0: Poeira, arroz, batata doce e reno e outras culturas, tendo sido possível através da intensificação da produção mecanizada, alocação de sementes melhoradas diversas, assistência técnica com extensionistas.
1: Secretária de Estado em TET, Cristina Mafumo, e alguns fatores que estão a contribuir para o crescimento da produção global na província. O administrador do distrito de Mussouriz, em Manica, apela à população a fazer o uso correto das redes mosquiteiras recentemente distribuídas como forma de prevenir casos de malária. Abdul Zacarias afirmou esta quarta-feira que as famílias residentes em zonas próximas dos rios e áreas de produção agrícola devem reforçar o uso correto das redes mosquiteiras por serem locais com maior incidência do mosquito transmissor da malária.
2: Mesmo há igrejas, por exemplo, que não aceitam questões de participar no hospital, nós pedimos para eles conversar com as pessoas e fazer entender, tudo bem, não quer ir ao hospital, mas que pelo menos evite ter a malária. Digamos, o mosquito não escolhe nem a religião. Então, por isso apelamos também aos líderes comunitários poder conversar com essas igrejas que não deixam que os seus clientes recebam redes mosquiteiras. Todos adiram e claramente a população não fica alarmada, apesar porque a quantidade da rede mosquiteira não vai chegar nesta primeira fase para toda a população do distrito de Mussouriz.
1: Administrador do distrito de Mussouriz, Abdul Zacarias, e a necessidade das famílias fazerem o uso correto das redes mosquiteiras para a prevenção da malária. No estrangeiro, o Papa Leão XIV visita a Argentina em novembro. Trata-se da primeira visita papal 40 anos depois. O governo do presidente argentino Javier Milei saudou esta quarta-feira a visita prevista do Papa Leão XIV e qualificou a mesma como um acontecimento histórico. O antecessor de Leão XIV, o Papa Francisco, que era argentino e que foi eleito em março de 2013, morreu em abril de 2025 sem ter regressado à sua terra natal. Fechamos com o tempo. A cidade de Tete poderá chegar esta quinta-feira aos 32 graus Celsius de temperatura máxima, seguida pela cidade de Maputo com 30 graus. Xai-Xai poderá registrar 29 graus, Inhambane e Nampula 28, Vilanculo, Beira, Quilimane e Pemba 27 e por fim Chimoio e Lixinga com 25 graus centígrados de temperatura máxima. Apresentamos as notícias a esta hora, as próximas às 3 horas.

0: 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Por isso, neste momento, com a aprovação da nova lei do Sistema Nacional de Saúde, estamos focados a cuidar do subsistema de saúde comunitário, com a construção de postos de saúde comunitário para cuidar o nosso povo, desde a povoação, da localidade, do posto administrativo, e aliviarmos a pressão dos hospitais distritais, hospitais provinciais, incluindo os nossos hospitais centrais. Vamos cuidar do nosso povo a partir do local onde o povo se encontra.
1: Presidente da República, Daniel Chapo.
2: Renovo os meus votos de que continue a ter uma madrugada tranquila e bem acompanhada por aqui. Sem mais delongas, voltamos a colocar no ar a análise do debate político. Convido-o a acompanhar esta segunda e última parte. Desejo-lhe uma excelente escuta na nossa sintonia.
3: Exato, estamos na segunda parte do debate político. Já na primeira parte estávamos a terminar então a reflexão em torno da reação do Presidente da República à crítica das suas viagens ao estrangeiro, e tinha ficado Dércio Alfazema para concluir o pensamento, mas antes do Dércio vamos ouvir o Gustavo, se pode intervir em jeito de reação. Vamos ouvir o Gustavo.
4: Esta questão das

viagens do presidente não é de hoje. Já foi assim no tempo do Chissano, acredito no tempo do Kempuza, no tempo do presidente Nyusi. Só que acho que as pessoas que fazem esse tipo de críticas não fazem o mínimo de esforço para perceber que um chefe de Estado deslocar-se a outros países faz parte da função de um presidente, de um chefe de Estado. Quase todo chefe de Estado, quando digo quase, é que aqueles que são medrosos, não gostam de entrar no avião, têm fobia. Eu conheci alguns, os falecidos José Eduardo Santos era sentido. O Mobutu, por exemplo, só podia ir num país onde tivesse um porto, ele ia no iate dele, e dentro do iate levava 20, 30 helicópteros para lhe sacarem dali quando o iate, para quem não sabe, é um barco, né, afundasse. Portanto, só para demonstrar que isso é assim mesmo, o novo presidente português, que ficou agora no lugar do Marcelo Rebelo de Sousa, em menos de um ano já fez 7 viagens e não é executivo. O presidente português é um corta-fitas, como se costuma dizer. Mas ainda assim, fez 7 viagens. Portanto, essas críticas não têm lógica, não fazem sentido. Independentemente da natureza da viagem, como bem dizia o Dércio, cada viagem tem o seu propósito, tem o seu objetivo. Aquelas em que o presidente vai lá representar Moçambique, mas também, se for um foro, esse foro tem um propósito, tem um objetivo. Não estão aí para contar anedotas entre eles como chefe de Estado, não. Estão a discutir assuntos de interesse comum ou do interesse do mundo. É assim que tem que ser visto, vistas as viagens do presidente Chapa, como deve ser vista do Seguro em Portugal e outros estadistas. Há uma coisa que eu queria dizer, para vincar de novo a importância de um chefe de Estado viajar. O meu avô dizia que só quem é pobre ou quem não tem sal em casa dele é que sai para a casa do vizinho para ir pedir o sal. Não é o vizinho que é de vir trazer o sal na tua casa, você que não tem sal, vai pedir. Moçambique é um país que nasceu das cinzas da Guerra da Libertação, logo a seguir foi destruído por uma outra guerra bem mais pior do que a Guerra da Libertação, que é a Guerra da Desestabilização, movida pela África do Sul de forma direta e indireta, através da Renan. E quando essa guerra terminou, Moçambique não passava de uma esteira calcinada de ruínas, cheia de cadáveres e de outras destruições. Era preciso reconstruí-la. E como o país não dispunha de dinheiro para isso, porque essa guerra de que estou a falar, 16 anos, causou prejuízo na ordem de 20 bilhões de dólares. São estimativas que nunca chegam a ser realísticas, porque, na verdade, os prejuízos causados por aquela guerra são muito mais do que isso. Porque está-se a contabilizar o que se destruiu. Agora, o que se impediu de ser feito e que não foi feito. Portanto, são muitos outros bilhões que o país não conseguiu amealhar. Portanto, quando um presidente vai a um país, vai pedir o tal sal, no caso foi pedir um hospital, eu sei que este hospital já vem sendo pedido anos antes do presidente Chapo. Ele foi lá, foi muito mais feliz, se posso dizer assim, conseguiu convencer o Xi Jinping ou as pessoas com quem ele discutiu lá na China, e de forma célere o hospital já vai começar a ser construído. E como os chineses, quando prometem uma coisa, cumprem, dentro de 2 anos, quem estiver vivo até lá, vamos ter o hospital ali, visível já de forma física, não aquela imagem que se projetou ali naquele dia que o presidente Chapo fez o lançamento da primeira pedra. Portanto, as viagens tomadas como gastos, o seu somatório é muito inferior em relação aos ganhos. Eu posso dar uma outra explicação para além

0: no hospital é que há aquelas viagens que o presidente vai e faz o marketing de Moçambique, das nossas potencialidades, o turismo, a agricultura, a pesca, todas essas coisas que nós temos aqui, para que aqueles que têm dinheiro possam vir investir. Eu estou-me a lembrar de uma viagem que ele fez a Portugal, em que se anunciou a disponibilização de 500 milhões de euros para os portugueses virem cá investir no nosso país. Isso é uma coisa muito boa. É verdade que serão empresas portuguesas a serem construídas, mas essas empresas vão alavancar a economia moçambicana, porque vão pagar impostos, vão empregar moçambicanos, uma série de coisas. Muitos dos países que nós admiramos hoje, incluindo a China, a Tailândia, o Vietnã, são aquilo que são hoje porque receberam investimentos massivos de outros países. Aquilo que se vê em Xangai, em Beijing, em muitas outras cidades chinesas, são uma espécie, é mais do que 60 a 70% de investimento externo ou estrangeiro que permitiu que aquele desenvolvimento fosse possível em menos de 50 anos. Não foi só o esforço do próprio povo chinês. A Dubai, que nós admiramos, e muitos de nós sonhamos em ir lá, e há quem até vai lá comprar mansões com dinheiro roubado neste país, pronto, como estou a ver aqui no canal, não sei se é verdade, é investimento estrangeiro. Os próprios donos daquela de Dubai eram tão pobres que mal podiam atabixar. Não falaria do almoço e jantar. Mas hoje em dia estão ali. Por quê? Porque permitiram que outros países, outros endinheirados ou ricos, fossem lá investir. É um pouco o que o presidente já potenciou a fazer. Antes dele já fizeram outros. Eu estou-me a lembrar que o presidente chegou a abolir, a permitir que os vistos para quem tivesse dinheiro para vir investir fossem lhe dados no aeroporto. Tudo para facilitar a vinda de pessoas que possam vir investir neste país, que estamos cheios de coisas boas que outros países precisam. Por exemplo, Moçambique é um dos poucos países que tem chamadas areias raras ou pesadas, que agora são tão estratégicas, mais estratégicas que o ouro. Há muita gente que não sabe isso. Então, eu penso que temos que deixar o nosso presidente ir lá para fora, pedir o sal, pedir o arroz, pedir não sei que, tudo que nós não temos aqui. Porque se tivermos que esperar até que nós próprios consigamos produzir, quantos terão morrido de fome? Quantos terão morrido de doenças? Então, temos que discutir coisas que... Eu gostei muito da crítica do presidente Chapelle, deixou as pessoas falarem, como se inspirasse naquele princípio de Martin Luther King. Responda às críticas injustas quando tiver tempo. Ele tinha tempo para fazer aquilo.
1: Dércio, é um minuto para fechar o seu raciocínio.
2: Não, é importante aqui. Eu já dizia que esta questão das críticas, das reações e o interesse das pessoas participar é importante, mas também é preciso disponibilizar as pessoas de ferramenta e informação para poderem ter uma participação com conhecimento de causa. Então, as visitas do chefe de Estado não são visitas por visitas. Xi Jinping, um dos presidentes de uma das maiores economias do mundo, convidou o presidente Chapo para uma visita à China, vários acordos em manga, vários investimentos que os chineses querem fazer em Moçambique. E o presidente Daniel Chapo disse, não vou. Esteve em Portugal. O Presidente da República convidou para uma visita de Estado, sabendo que com Portugal temos uma linha de 500 milhões, como disse aqui Gustavo. E com Portugal nós temos a janela da União Europeia, que também são atores-chave para nos dar as condições para o combate ao terrorismo. E o Presidente Chapo diz que não vou. Convida com o presidente do Brasil, que é um ator chave para ajudar a criar, a reestruturar o nosso sistema nacional de saúde. Quer dizer, então é preciso que as pessoas estejam informadas. E nós aqui falamos muito disso. Temos recurso. O país, você sabe que é um país rico. Tem o Oceano Índico, tem terras, tem isto, tem aquilo. Olha, governo, São muitos países. O Oceano Índico banha Moçambique.

0: banha um conjunto de países que também têm portos como nossos, que têm ter terras para a agricultura, têm ter... E estes todos estão a disputar os mesmos recursos. Ou seja, se Moçambique decidir fechar-se em Copa por uma questão de paternalismo, não, nós estamos orgulhosos, não precisamos ir, eles que venham, os recursos estão aqui. Ninguém vem. Aonde ir os investidores? Naqueles países onde os governos estão a mexer para mobilizar os investidores para lá. Então, o presidente, se nós não nos mexermos, a questão do combate ao terrorismo em Cabo Delgado fica esquecido, não é nada isso. O mundo tem muitos outros conflitos, muita outra situação. Agora, resultado, eu dizia, para terminar, que o presidente Chapo fez referência a esse investimento de 40 milhões de dólares para a construção do centro cirúrgico, onde, claramente, o governo moçambicano também vai participar, vai trazer a sua parte. Mas... nós temos os Estados Unidos da América. Temos o projeto Millennium Challenge Corporation, que também chegou até a parar algum tempo, quando os americanos pararam os investimentos, a USAID, etc. O presidente Chapo esteve lá com o vice-presidente dos Estados Unidos, G.D. Vance. O Millennium Challenge Account, 500 milhões de dólares, retomou. É um dos poucos projetos que eles pararam e que voltou a retomar. E tem um investimento, um memorando de entendimento que foi assinado depois da visita do presidente Chapo entre a ministra de Negócios Estrangeiros de Moçambique e também o secretário de Estado lá nos Estados Unidos, de 1,7 bilhões de dólares para fortalecer o serviço de saúde concreto. Então, se nós formos ver a questão visita ao Brasil, a cooperação que foi aberta para o setor de saúde, inclusive retoma dos projetos que estiveram parados no passado. União Europeia, o presidente Chapo esteve com António Costa, Ursula von der Leyen e outros dirigentes lá. Voltou com coisas concretas. Quando o Ruanda estava na linha da frente no combate ao terrorismo, recebia financiamento, nós estávamos todos, mas de onde é que vem o dinheiro? Recebia da União Europeia em nosso nome. Hoje, a União Europeia, por conta mesmo dessas visitas, está a dizer que, olha, eu vou dar agora direto a Moçambique. Isto não é resultado? O fortalecimento das relações, os vários investidores do setor privado que depois estão recebidos na presidência e que têm interesse e que estão a trabalhar em projetos para investir. Então, não pode haver dúvida. Eu penso que nem na tentativa de criar-se politiquices, de tentar procurar agenda para tentar pôr em causa um trabalho sério que está a ser feito, Moçambique não tem condições de responder por si só às suas demandas. Moçambique não pode querer se orgulhar e dizer que vamos sentar, temos recursos, vamos vir sozinhos. Moçambique precisa se mexer. E o presidente Chapo está a fazer esse trabalho.
1: Penso que já ficou essencial em relação a este conteúdo. Vamos passar para o nosso terceiro tema. 7 anos do Acordo de Paz e Reconciliação Nacional, ou, por outra, o Acordo de Maputo. Este mês de agosto é carregado de 2 acontecimentos importantes que marcam os primeiros dias. No passado dia 1 de agosto de 2019 foi assinado o Acordo de Cessação Definitiva das Hostilidades Militares em Gorongosa, Sofala, e que deu lugar também à assinatura no dia 6 de agosto do mesmo ano de um outro instrumento mais importante, que é o Acordo de Paz e Reconciliação Nacional, também designado Acordo de Maputo, rubricado pelo antigo presidente da República, Filipe Nyusi, o líder da RENAMO, neste caso o maior partido da oposição, o Sufo Momato. Portanto, passam 7 anos desde que foram assinados os 2 instrumentos, sendo que esta quinta-feira, estamos a referir a amanhã, será celebrado então o Acordo de Paz, cuja cerimónia de assinatura foi testemunhada pelos chefes de Estados africanos e também representantes de alguns países europeus, o caso de Portugal. O Acordo de Paz tinha como principais pontos o fim das armas, na questão de compromisso mútuo de silenciar as armas e resolver divergências políticas, apenas pelo diálogo. Também o DDR, que é o desarmamento, desmobilização e reintegração socioeconómica dos antigos guerrilheiros da RENAMO, a integração ou inclusão dos membros da RENAMO nas forças de defesa e segurança e por fim, a questão da

0: descentralização que culminou com a viabilização e implementação do pacote legislativo que permitiu a eleição de governadores provinciais. A primeira questão, 7 anos depois da assinatura do Acordo de Paz, que reflexão se pode fazer hoje, olhando para o cumprimento dos aspectos acordados ou que dividiam ou ainda dividem as partes hoje? Podemos começar por si, Derek Mulatin.
1: Bom, a olhar hoje para aquilo que estava a acontecer naquela região, nós tínhamos situações de instabilidade na região centro do país, que de alguma forma limitava a livre circulação de pessoas e bens e de alguma forma com impactos económicos na região. O que nós podemos refletir sobre o processo em si é que, primeiro, foi possível encontrar soluções internas. É possível, em diálogos aproximados, encontrar soluções que nos conduzam a processos de pacificação dentro do território nacional. Neste momento, podemos referir que foi um sucesso do ponto de vista de paz militar e que nós permitimos que pessoas divergentes ou que tenham situações de conflito possam encontrar à mesa de negociações soluções sem o recurso a uso ou a utilização da força. Este acordo de Maputo permitiu que fossem retiradas as armas dos homens armados que se encontravam naquela região e que pertencentes aqui ao braço militar da RENAM, e permitiu que a RENAM pudesse de alguma forma transformar-se que caminhasse para um processo de um partido político e começasse a fazer política de uma forma diferente daquela que nos era habitual sempre que existia uma divergência, um ameaçar da retoma do conflito pela via militar armada. Isto, de alguma forma, se nós olharmos até pelo nível de crescimento daquela região de Gorongosa e aquela região toda, podemos ver que neste momento já se começa a pensar, vislumbrar um desenvolvimento económico na região que não era possível naquela altura. Então, há esses aspectos em que primeiro temos de nos congratular pelas iniciativas de construção de paz internas, independentemente de, em algum momento, termos precisado de apoios internacionais, sob o ponto de vista de apoio financeiro, para a condução do próprio processo. E tem uma parte de pensões, mas que houve uma reintegração. Os números apontam para cerca de 90%, mais acima de 90% ou acima de 60% da memória não me atrasou, de pessoas que já foram integradas, que conseguiram comprovar a sua situação militar. Então, é um sucesso. Nós tivemos a olhar para o momento atual. Agora, temos de compreender que a paz é uma construção, e esta construção que foi primeiro encontrada à luz do diálogo, que permitiu o encontro e a retirada das armas, deve continuar a ser construída. O dia de amanhã, quinta-feira, deve ser um momento de reflexão e
0: de todos os moçambicanos.
1: De todos os moçambicanos, que nos permita perceber que a paz deve ser construída sempre a partir de diálogos. Qualquer conflito sempre termina nas mesas de negociações. Então, isso deve sempre nos levar a compreender que podemos evitar o conflito, podemos evitar situações que nos levam a agressões e que, de alguma forma, possam ou retirar vidas ou destruir infraestruturas e, de alguma forma, reduzir-nos à pobreza.
0: Reverendo Marcos Macamo, uhum. Uhum. 7 anos depois da assinatura,
2: uhum. Obrigado.
0: Aspectos a ressaltar.
2: Sim. 7 anos de consistência, de uma certa constância, de uma certa efetividade, de uma certa calmia, ou seja, da paz efetiva. Antes do alcance do DDR, ou do Acordo de Maputo, a paz conhecia certos intervalos. Agora, com o DDR, a pomba branca permanece nas nossas mãos por intervalos assinaláveis. Já são 7 anos. Quero chamar à memória, se me permitam, alguns momentos. Eu já estive em Santo Gira, tive esse privilégio. Nessa altura não era um lugar aconselhável para estar, mas por essa missão de paz, etc., pude pisar lá naquele lugar tão bonito e fomos bem recebidos, lembro pelo falecido antigo líder da RENAM. No meio do encontro, eu falei o que falei em jeito de oração, e era uma visita pastoral, e ao que ia responder,

0: Eu lembro o presidente da Câmara dizer assim, o falecido líder da Renamo. Eu também gostaria de gozar a vida como os outros. Não nasci para terminar nas matas. Estou a citar o que ele disse nessa altura. Tivemos um momento na mesa. Então foi um momento muito profundo e marcante para mim. Para entender que afinal somos todos moçambicanos, apesar de tudo. Queremos todos o bem. Então eu recordo os sentinelas nessa altura da Insatigira. Observei e vi um semblante tão prenhe de incerteza naqueles sentinelas. Um semblante prenhe de excessiva desconfiança. Não estávamos à vontade, eu posso dizer assim, um olhar muito pesado e desconfiante. E de insegurança ao mesmo tempo. Ou seja, toda a zona estava contaminada por um ar de incerteza e de insegurança. Um ar triste. E eu tentei esboçar uma saudação ao que aquele irmão meu não deu certo, não conseguiu responder. Por causa desta forma de tensão que pairava naquela altura. E dizia ao mesmo falecido Ndakama, líder da Renamo na altura, eu lembro em 92, eu estava no seminário a escutar a rádio. Ele dizia: meus irmãos, a guerra nunca foi santa. Isso quando terminou o conflito. Então, quero com isto dizer o seguinte: temos que valorizar esses 7 anos. São a nossa marca, esses 7 anos da paz. Essa paz que sempre sonhamos ao longo de muitos anos. Na vida, somos empurrados para dentro de processos de vida, quer sejam processos violentos ou pacíficos, isto tudo em nome da causa, de uma certa causa válida, uma causa nobre e inadiável para um que seja que estiver nesse processo. A própria vida se encarrega de criar processos para a inversão desse curso de vida, dessas situações todas. É a própria vida. Tanto para dizer que aqui não há espaço para o si. Se não tivesse, se não houvesse, não tivéssemos. Passo a citar: o si não faz a história. O que interessa agora é que o passado passou, deixou suas lições. Olhemos agora para frente, caminhemos firmes, com a mesma firmeza que tivemos no passado, rumo ao alcance do nosso sonho, da nossa esperança. Se não se espera, não se encontra esperança. Esperança é ir ao encontro daquilo que se espera. Todo povo moçambicano sabe o que espera. Só para fechar, aos filhos dos antigos grileiros, que hajam lições de vida. Amem os vossos pais, eles que contem a verdade e vocês tirem lições da vida. Na vida não somos inimigos, nós somos irmãos. São as intempéries dessa vida que nos põem de costas voltadas. Mas não é a demanda da vida para estarmos de costas voltadas. Temos de estar de corações juntos, de faces voltadas uma para a outra, olhar aos olhos de um como moçambicano. E transformem, por favor, tenham essa capacidade de transformar o veneno em vacina. Foi momento de aprendizado, agora é momento de construir a partir daquilo que nós vivemos, para que possamos ter aquilo que é de bom para todos nós, que nós desejamos. Não há espaço para ocupados, vamos reconciliar. E já estamos a caminhar, afinal é possível vivermos como um povo.
1: Gustavo, na primeira questão, essa questão que colocamos há pouco tinha a ver com questões de cumprimento, mas essa aparente paz, esse aparente silêncio, significa que maior parte dos aspectos acordados podem ter sido fechados ou tiveram um bom desfecho. A minha questão é pela importância deste acordo. Pouco se fala deste acordo que foi a base para o calar das armas e para essa paz que nós vivemos hoje, embora beliscada pelo terrorismo. O que se pode fazer para então trazer à tona este grande acontecimento?
2: Sim, às vezes também faço essa pergunta. Por exemplo, quando vejo que até havido pouco empenho até na celebração da nossa independência, que foi daqueles acontecimentos que devia ser celebrado com muita paixão, muito amor, mas por qualquer razão não está sendo. Até se celebra mais o 14 de fevereiro, é isso, não? Dia dos namorados e até agora das mulheres, não tanto como o dia da justiça.

0: mas são as mulheres que estão a se apoderar desse dia. É o meu entendimento, posso estar errado, para celebrarem a si próprias, talvez porque deve ser o tal século das mulheres de que falava o Giovanni Papini, que haveria de acontecer com o decorrer dos tempos. E de fato as mulheres estão cada vez mais a mandar, a ordenar, e os homens a cumprir, que não é mau, são nossas mães. Mas acho que isso acontece porque somos um povo que estamos a passar, a cada fase da nossa história recente, por momentos dramáticos. Alguns desses momentos têm a ver mesmo com este problema da guerra. Porque, parecendo que não, aquele conflito no centro de Moçambique afetou muito este país. Causou um grande atraso. E eu costumo dizer que era a continuação de uma ferida que já vinha aberta no corpo deste país desde 1977 ou 76, quando a Guerra de Arnamo começou. Portanto, aquilo que o presidente Nyusi fez foi ter conseguido, sei que podemos dizer assim, porque me parece que ele conseguiu sarar essa ferida de vez, que já vinha sendo tentado, foi sendo tentado pelo Acordo de Roma no tempo do presidente Chissano. Depois houve de novo a reativação da guerra. O presidente Guebuza tentou com aquele acordo de cessação das hostilidades ali na presidência. A presidência acabava de ser inaugurada, aquela nova edifício.
1: 2014.
0: Sim. E as feridas voltaram de novo a reativar-se. Parecia aquela ferida cancerosa. E de uma forma quase que parece mágica, o presidente Nyusi conseguiu, da forma genial, usando métodos que nunca antes tinham sido usados, como por exemplo sentar na cadeia, não sei se telefonava para o líder da AMO, conversava com ele, até convertê-lo de inimigo para ser amigo dele, que é coisa inédita. Não sei se ainda não está no livro da Guinness Book. Eu sei que na altura alguns de nós não entendemos. Eu pessoalmente fui um dos que lhe perguntei numa oportunidade que eu tive, mas por que o senhor presidente está a capitalizar muito no diálogo com um indivíduo que já provou que é bandido mesmo, a vocação dele é matar pessoas? E ele disse: sabe, Gustavo, o problema é que posso ter a certeza que vou lhe derrotar, vamos lhe derrotar, mas até que nós o derrotemos, quantas mais pessoas terão morrido? São melhores, sempre que possível, resolvemos de parar essa guerra o mais cedo possível, usando outros meios, não só a guerra. E acabou vencendo a versão dele, a visão dele. Ele conseguiu convencer o Dacama a parar com a guerra. É verdade que com alguma contribuição do próprio armamento, porque há um momento que de fato as forças armadas conseguiram cercá-lo, isso soube nas minhas vasculhas jornalísticas, ficou cercado ou sitiado. Se não foi morto, consta que foi porque também, isso já posso revelar, porque se assumiu que matando um indivíduo que tem um apoio de 30, 40%, pelo menos é o que sobressaia nas eleições, 30, 40% dos votos que ele conseguia, da percentagem, né? Seria arranjar um problema com os seus apoiantes, como aconteceu com os americanos no Iraque, que mataram Saddam e arranjaram um problema com os seus apoiantes, porque os americanos cometeram o erro de desempregar os seus soldados, os seus polícias, toda a estrutura de segurança do Saddam foi desempregada. Então passaram a ter um inimigo permanente, que estavam a passar

0: O presidente Nunes fez o contrário. Conseguiu convencer o Jacama a acabar com a guerra, pegou nos homens dele, deu-lhes pensões, não os perseguiu, que é um princípio também desenvolvido por, no livro, o livro da Arte da Guerra, por Sun Tzu, que diz que soldados derrotados têm que ser colocados ao serviço da pátria. Portanto, é inédito que homens derrotados, ou que se renderam, se posso dizer assim, estejam a receber a pensão do Estado sem terem descontado. Pelo menos é o que os peritos dizem, que isto aqui é uma coisa inédita, nunca aconteceu. Posso citar o Alex Vine, que é uma das pessoas que acredito que ajudou de uma forma ou de outra nesta busca de paz que o presidente Nunes fez, que muitos tendem a esquecer, mas que devia ser esse esforço todo desde o tempo de Suzano, não sei o quê, que acabou com a guerra, uma guerra que matava tanta gente, e que agora podemos viajar de norte ao sul, que se quando os distritos estão afetados lá em Cabo Delgado, infelizmente, mas isso é outro conflito, não tem nada a ver com este que foi resolvido.
1: Esse que resultou no acordo.
0: Sim, no acordo que vamos celebrar amanhã. Portanto, devia ser daquelas coisas que todos nós devíamos celebrar, e porque, de fato, sem paz, eu lembro que para ir ao norte de Moçambique, ou mesmo ao centro, era um risco bastante grave, mas agora não. É, tirando o problema da N1, que tem problema naquela zona lá, mas que vai ser resolvido, mas também não mata pessoas, como a guerra matava. É, então, devemos ser, mas, de fato, a constatação que estamos a fazer é pertinente. Não estamos a celebrar como feitos muito determinantes para o nosso presente e o nosso futuro.
1: Estamos a ver académicos a lançarem livros a partir de fora.
0: Esse livro foi lançado pelo mesmo.
1: Esse de Maputo à Montanha.
0: Não, de Maputo à Montanha, sim.
1: Exatamente, prefaciado pelo presidente.
0: Pelo presidente Nunes.
1: Presidente Nunes.
0: É do.
1: Devia ser uma iniciativa cá interna.
0: É do, daquele que foi.
1: Do Mirko Mazon.
0: Sim.
1: Exato.
0: Mais um colega dele. Eles escreveram esse livro, porque é um livro que traz muitos dados importantes e que acho que deveria ser traduzido, e acho que está a ser
1: para português,
0: está em inglês,
1: sim.
0: E para que as pessoas possam perceber como é que aquela operação foi feita. A operação, digo, aquela negociação não foi nada fácil, exigiu uma estratégia e uma tática muito complexa, até que implicou alguns riscos. Temos que nos recordar que o presidente Nunes cumpriu com uma das promessas que ele tinha feito no dia da tomada de posse, no dia 15 de janeiro de 2005, que era que 2005 não, 2015, que era que faria tudo que estivesse ao alcance dele para que a paz voltasse a reinar em Moçambique. E fez isso, foi até a montanha com esse.
1: Como diz o livro.
0: Sim, foi com esse fulano, esse
1: suíço. Mirko Mazon.
0: Sim. E arriscaram a vida deles para entrar no território do inimigos, porque na altura é verdade que ele já tinha algum entendimento com o Jacama, mas não era uma coisa que ele podia ter toda a certeza que ia cumprir, porque nessa coisa de promessas ou garantias não é uma coisa de robôs. O homem, esse tipo de mudar de opinião daqui para aqui, poder ter mudado de opinião, a ter havido alguém mal entendido lá ou mal intencionado lá daqueles homens dele e disparasse, poderia morrer. Aliás, eu perguntei ao Nunes nessa altura, mas não tinha medo de morrer? Disse, se eu morresse, Gustavo, que diferença que faria? Ele já tinha matado muitos moçambicanos. Então, era mais um moçambicano, isso não faria nenhuma diferença.
1: Vamos ouvir o Dércio, como valorizar essa data, este acontecimento. Eu perguntava ao Gustavo porque é que falasse pouco aqui nos últimos tempos desta data e deste acontecimento em si. E agora também há um livro que vem de fora, pessoas de fora que escreveram e nós ainda não trouxemos isso como obra assim, literária.

0: Exato. Olha, eu penso que, primeiro, estamos de parabéns, é uma data importante, que veio terminar com um conflito que era uma espécie de um prolongamento da Guerra dos 16 anos. Se for a ver, os intervenientes eram basicamente os mesmos. Os motivos poderiam variar um pouco, porque já estávamos num contexto de pluralismo político, a democracia, eleições, mas era um pouco também de descontentamento sobre essa questão que tem a ver com a partilha do poder. Mas, definitivamente, é a partir deste acordo que nós deixamos de ter, pela primeira vez na história, um partido político armado, no nosso caso, de Moçambique. E, a partir dali, o diálogo passou a ser a principal ferramenta para se resolver aquilo que eram as diferenças entre os moçambicanos. É preciso aqui também reconhecer e destacar o papel do falecido presidente da RNAM, o presidente Afonso de Acama, que mesmo num contexto de muita desconfiança que tinha em relação à outra parte, ele mostrou-se aberto e olhou para o presidente Nyusi com um olhar de esperança e de confiança, no sentido de que poderiam juntos conversar e poder chegar a um entendimento definitivo em relação a isso. Bom, neste processo, o presidente Acama, sabemos todos, perdeu a vida, mas o compromisso político para a paz estava lá, e o Sufo Momad fez questão de assumir a responsabilidade e dar o devido seguimento. Ora, esta data aparentemente não é dado o tratamento, como é o caso do dia do Acordo Geral de Paz e outras, mas penso que é dentro de um processo de maturação. Hoje estamos a falar de 7 anos, estamos a ver que, de facto, aquela assinatura do Acordo de Paz de Maputo foi efetiva, a RENAMO desarmada, os militares estão a ser ainda neste processo de reintegração com níveis muito, muito avançados. Ou seja, hoje temos condições, sem muitas emoções, de cabeça fresca, de olhar, fazer o balanço e, de facto, percebermos, concluirmos que, de facto, aquela paz, aquele acordo foi efetivo.
1: Tércio, este acordo custou a vida política da RNAM, que nos últimos tempos já aparentemente tende a desaparecer de xadrez político. Alguma possibilidade, à luz deste acordo, desse acordo que se pode fazer para recuperar ou resgatar a RNAM? Porque após o acordo esperava-se que a RNAM se fortificasse e sim.
0: Não, pelo contrário. O que está a acontecer na RENAM hoje é um risco que estava presente com esta transição. Por quê? A RENAM sempre teve a sua base e mobilizou a sua base em função da força. Né? É um partido que sempre se apresentou militarmente. A narrativa de violência, de confronto, etc. Então, mas quando a RENAM vai avançar para um processo de desmilitarização efetiva, como aconteceu à luz deste acordo, não houve tempo para a RENAM também fazer as reformas suficientes para que estatutariamente e no modelo de ser, na forma de ser e estar, pudesse também ser um partido desmilitarizado. Então, eles não se
1: reestruturasse como partido político, como deve ser.
0: Eles não se prepararam para isso. Okay. O estatuto da RENAM ainda continua a ser um estatuto que distribui poderes de uma forma militarizada, ou seja, os presidentes da RENAM tem um poder quase que absoluto. Ele que indica membros do Conselho Nacional, ele que indica os delegados provinciais e tudo. Então, quer dizer, é muito poderoso. E isto, os estatutos deles não permitem o questionamento. Por isso que este movimento que estamos a assistir de desintegração lá dentro é porque há um grupo que está a dizer que não, temos que democratizar a RENAM. Então, o RENAM não teve tempo para esse processo. O Sufo Momad foi fundamental para valorizar os ganhos e fazer

ler o acordo, porque ele próprio aceitou e mobilizou internamente para se entregar até a última arma, mas já não estão a conseguir como partido político e estão a precisar claramente de apoios, de recursos para poderem se transformar e ser um partido verdadeiramente democrático. Então, isto vai levar um tempo. Nós vimos isto acontecer em Angola, com a democrático. Então,

0: acordo é importante e temos que, através dele, também valorizar os nossos atores políticos. Os signatários deste acordo, os que negociaram esses acordos, temos a felicidade de tê-los vivos. Há alguns outros atores que tiveram papel preponderante, estão fora do país. Eu aponto como uma fragilidade nesse processo para que culminou com a assinatura desse acordo, o facto de atores nacionais não terem um envolvimento muito efetivo. E hoje não temos a possibilidade de escrever, contar a parte da nossa história. Temos atores religiosos, sociedade civil, que em algum momento participaram nisso, mas quem tem a história com a maior profundidade são os atores que assinaram, participaram no dia a dia, mas temos também o Mirko, que felizmente também trataram de documentar este livro, que agora está em inglês. Eu espero que um dia seja traduzido para a língua portuguesa.
1: Eu terei que quer reagir ainda a esta questão?
2: Bom, eu se calhar reagiria nos seguintes termos. Eu penso que o aparente fracasso da RENAMO não pode derivar do processo de desmilitarização. Pode ser que, naquilo que nós estudamos relacionado à liderança, que aquela liderança tenha servido para conduzir ao processo de desmilitarização, mas não efetivamente para o processo de condução de um partido político. Ela serviu para um propósito que, como partido político, como um grupo que tem pretensões de atingir ao poder, deveria ter reconhecido que era, se calhar, a altura de ter outros atores que poderiam ter conduzido politicamente a instituição RENAMO. Eu olho isso nessa perspectiva, porque, de contrário, podemos vender a ideia de que aqueles que conduziram a paz fizeram mal ao próprio partido. É importante que a RENAMO se transforme e continue a trilhar pelo processo político ou pela democracia que visa o alcance de processos pela via negocial ou de venda de agendas partidárias. Nessa perspectiva, eu penso que pode ter falhado o processo nesta transição entre um partido que tenha o poder bélico para um partido político e para o momento em que nós estamos a atravessar.
1: O partido político que tem que já usar uma nova arma, que é o diálogo.
2: Que é o diálogo. Exato. E usar outros atores que conseguem se movimentar de acordo com as dinâmicas atuais. Aliás, também podemos voltar ao histórico daquilo que aconteceu com a RENAMO, com a saída de um dos atores que, de alguma forma, saiu deixando algumas feridas e arrastou parte daquele que era o eleitorado da RENAMO para outras partes. Houve o tema de Manuel de Araújo, houve as questões relacionadas com Venâncio Mondlane, houve ali várias questões, a forma como foi gerido o processo envolvendo a própria Ivone Soares e outras figuras políticas importantes do próprio partido devem ser incluídas para podermos analisar aquilo que se sucedeu depois do acordo. Eu não vejo o acordo como a razão do descalabro, mas penso que houve uma questão mal gerida internamente que poderá ter ditado num resultado que hoje conhecemos.
1: Só mesmo para fechar 30 segundos, Marcos Francomo ainda quer se pronunciar em relação a isso. Acho que é o Gustavo, mesmo 30 segundos para passarmos para outro tema.
3: Não, eu só queria dizer que a morte de RENAMO, ou o seu desfazamento, é que era uma organização que se resumia a uma pessoa, que era o próprio da Câmara. Um partido define-se como uma associação de várias pessoas que se filiam a uma organização de forma voluntária e que tenham um propósito nobre. A RENAMO não tinha um propósito nobre. Foi fundado pelo partido para desestabilizar Moçambique e inviabilizar a governação de Moçambique. Esse era o propósito. Mudar deste propósito para um outro nobre não foi tarefa fácil para eles. E sempre se mantiveram na convicção de que a força deles derivava das armas. Por isso que voltou por duas vezes para a guerra. Além de ter movido a guerra há 16 anos, depois o acordo de Roma, depois voltou a Santo Gira, houve um acordo de cessação das hostilidades, parou um pouco, depois voltou de novo. Quer dizer,
1: mas pela posição que ocupou na Assembleia da República, algum papel, alguma ação que se pode fazer para apoiar a RENAMO?
3: As pessoas estavam na Assembleia da República, grosso modo, posso estar errado, não tinham um propósito senão a melhorar os salários que se pagam ali e outras mordomias.

0: Esse é o grande vírus que está a afetar os partidos moçambicanos, incluindo este que agora é tido como o Anamola. Não, não tem um, quer dizer, o propósito
1: Está bem
0: resume-se
1: claro.
0: ao Venâncio. Se por qualquer dia o Venâncio perder a voz, por exemplo, não poder mais ser eloquente, acabou. Não se conhece outra pessoa que possa ficar no lugar do Venâncio e ter um desempenho tão catalisante quanto ele consegue, por exemplo. Mas mesmo ele peca por ser um indivíduo que está à busca do bem-estar. Eu já acho que isto são fatos. Aquilo que fez o Venâncio saltar de partido em partido, não estava à busca do melhor partido para a persecução do seu propósito nobre para o povo moçambicano. Não. Estava à procura do seu próprio bem-estar. Queria ser líder, queria ser colocado em posições cimeiras para poder amealhar. E agora está vivendo uma boa, por exemplo, porque agora conseguiu ser líder de um partido que está a receber doações de todos os lados, das pessoas que acreditam que ele pode ser a força de mudança em Moçambique. Não, aquela mudança
1: Vamos
0: que.
1: ao último tema que
0: Portanto,
1: estava.
0: é isto.
1: Vamos ao último.
0: Morreu o Jacamo, morreu o Anamo com ele.
1: Vamos ao último tema, divergências ou acusação do partido MDE, Movimento Democrático de Moçambique, ao partido Anamola. Vamos deixar ou passar uma pequena reportagem sobre que resume a conferência de imprensa convocada pelo líder ou dirigente do MDE, Lutero Simango.
2: O Movimento Democrático de Moçambique condena atos de violência protagonizados por alegados membros do partido Anamola contra militantes do MDM na África do Sul. É um repúdio expresso esta terça-feira em Maputo pelo presidente do MDM, Lutero Simango, em conferência de imprensa que serviu para abordar vários temas da atualidade do país.
3: O acontecimento em si representa um grave atentado contra a liberdade de reunião, contra a dignidade da pessoa humana, contra o pluralismo político e os princípios fundamentais do Estado de Direito Democrático.
2: Lutero Simango disse ainda ser falsa a informação que dá conta que o MDM tem estado a aliciar cidadãos para integrarem o partido em troca de dinheiro.
3: Tenho acompanhado pessoalmente nas redes sociais e em certos jornais da praça os fake news, calúnia, campanha da difamação de que a direção do MDM compra membros de um certo partido. Estou aqui para dizer publicamente: é mentira, é mentira. Nunca compramos nenhum membro, seja da Namola, seja da Renamo, seja do Podemos. Nunca compramos.
2: Presidente do Movimento Democrático de Moçambique, Lutero Simango.
1: 2 minutos para cada, está colocado. É verdade, não tem aqui a reação do Anamola para reagir a esta acusação,
0: Não, a Namola já
1: vandalização
0: reagiu, já emitiu um comunicado, diz que está a investigar, mas a mim não me surpreende. Porque sempre, a partir das pregações de incitamento ao ódio, a violência feita pelo próprio Venâncio tinha que dar nisto, nesta violência. Eles estão, passa a expressão, envenenados, alguns dos que se infiliam no Anamora. Vimos durante as manifestações violentas que aconteceram depois das eleições. Manifestações são coisas que não acontecem em todo o mundo, mas quando as manifestações viram violentas, quando se queimam fábricas, quando se queimam as sedes dos outros partidos, neste caso do outro partido que é Frelimo, queria dizer, isto tinha que acontecer. E ainda poderá acontecer, porque o Venâncio nunca apareceu a condenar este tipo de atuação dos seus membros. Ele
1: Mas
0: nunca deu
1: o
0: ordens.
1: palco não lhe chama a atenção, Gustavo. O
0: Como?
1: palco onde acontece esse problema que é reportado
0: Não
1: aqui, que é a
0: percebi.
1: África do Sul, o palco onde acontece esse problema que é a África do Sul, a vandalização, a perseguição é na África do Sul. Será que os dois partidos

0: membros suficientes
1: para... Eu não sei se... É preciso ter muita atenção às proclamações do Venâncio. Por exemplo, no fim da criação do Anamola, ali em Nampula, naquela convenção deles, lembra-se que ele disse: a minha meta, ou a meta do Anamola, é ter 6 milhões de membros até as eleições de 2028. Lembra-se? E ele disse, de tom bom e bom som: nem que tenhamos que arrancar os camaradas. Ou seja, as mesmas pessoas que ele diz que são corruptas, ele quer arrancar para o seu partido. O que ele quer é um número. A não ser que ele tenha uma injeção especial que vai inocular a todos eles para que fiquem bons membros. Deixem de ser corruptas. Ou corruptos. Quer dizer, no fundo, o que o Venâncio quer é um número. E por isso, eu não tenho a mínima dúvida que possa ter sido... Tanto mais que se diz que ele vive na África por mais tempo do que cá. Não tenho prova disso, mas é o que se diz. Há pessoas que dizem que ele vem lá. Então, eu penso que...
0: E os dois partidos têm membros lá.
1: Como?
0: Os dois partidos têm membros lá.
1: Sim, eu sei
0: lá.
1: Que têm. É, por acaso, hoje...
0: Suficientes fazer... até ao ponto de se perseguirem.
1: Tem. Agora, se de fato o que terá despoletado essa violência entre os dois, os apoiantes de um e do outro, não sei. Vamos ouvir agora com essa investigação que o Anamola está a levar a cabo, porque o Lutero desmentiu agora, diz que não compra ninguém. Mas pelo menos eu ouvi com os meus próprios ouvidos o Venâncio dizer que nem que tenha que arrancar os camaradas. Agora, não é de assumir que também vai querer arrancar os outros partidos.
0: Dos outros partidos que o MDM deixa ele fazer.
2: Não, olha, para mim esta situação não surpreende. Por quê? Porque as pessoas que o Anamola está a violentar e tentar travar e impedir que realize as suas atividades políticas na África do Sul, boa parte dessas pessoas estavam no Anamola. Então, o Venâncio Mondlane pensava que iria constituir um partido onde iria levar os membros de outros partidos e ele ser o tal dominante. Mas essas pessoas chegaram lá, viram que ele não tem capacidade de gestão, não tem estrutura, é um partido desorganizado e problemático. Então não se reviam naquilo e saíram. Ele não se conforma com isso, por isso agora está a ir atrás delas, não quer deixar que elas realizem o trabalho. Por quê? Porque tem receio que mais membros do Anamola venham a sair e ir se juntar ao MDM. Agora, o Venâncio Mondlane criou uma narrativa e estruturou o seu partido à volta de violência. A origem do Anamola é violência, que institucionalizaram para acomodar o Venâncio e para poder também ocupar algum espaço político e poder ser um ator que possa se expressar. Mas a violência é o que está dentro, que é o centro da estruturação da Anamola. E esta ação, só para terminar, não é isolada, vem com um propósito: intimidar instituições, intimidar os outros atores políticos e até pode ser um sinal que esteja a dar para o processo que corre no Tribunal Supremo, no sentido de que nós temos força. Estávamos agora aqui a falar da Renamo, desmilitarizou-se, mas estão a dizer que não. Nós vamos, e se acontecer alguma coisa, nós voltamos a pautar pela violência. Então temos que ficar em alerta e não
0: subestimar. Que é o sacrificado.
3: Pronto, vejo que sou sacrificado, mas aceito desta vez. Bom, eu diria que não estou surpreso. Primeiro, porque nunca vi um distanciamento do Anamola, nem da sua liderança, em processos em que nós verificamos de atitudes de membros ou de apoiantes desta formação partidária agora, que se afastasse de atos de violência. Segundo, não consigo ver, mesmo nas reações públicas dos dirigentes mais altos do Anamola, numa situação em que afastem-se de formas violentas ou as reações aos críticos. Se nós formos a ver a forma como o Anamola se posiciona em qualquer crítica, a forma, ela sempre posiciona-se do lado externo.

0: É natural que as pessoas que têm esta forma de ser muito extremista posicionem-se de tal forma. Gostaria de ver qual será o resultado que poderá ser trazido pela Ana Mola que afaste este processo, que traga de forma concreta quem são os atores.
1: Muito
0: De qualquer
1: obrigado.
0: forma, o que é importante dizer é que temos de repudiar todo o ato que
1: Muito obrigado.
0: recorra à violência.
1: Muito obrigado, Derrick Mulatinho, Dércio Alfazema, Gustavo Mauvi e Marcos Macam pelas contribuições. O debate político fica por aqui. Despedem-se Elvis Magaia nos cuidados técnicos e Orlando Ngoveni na moderação. Boa tarde.

0: Boa noite, estimado ouvinte. Bem-vindo às notícias apresentadas por Vítor Rufino. A indústria cimenteira em Sofala vai ganhar um impulso com a implantação, no distrito de Chibabava, de uma fábrica de clinker, matéria-prima para a produção de cimento. A unidade fabril, cuja primeira pedra foi lançada esta quarta-feira, está orçada em cerca de 700 milhões de meticais num projeto de capitais chineses. A fábrica vai empregar 600 trabalhadores e produzir 3 mil toneladas de clinker por dia. O ministro da Economia, Basílio Mohat, que orientou a cerimónia de lançamento da primeira pedra, disse que o projeto vai estimular o desenvolvimento da província e está inserido na visão do governo de industrialização do país. Moçambique apresenta níveis reduzidos de fortificação de alimentos nas pequenas e médias indústrias. É uma preocupação manifestada esta quarta-feira em Maputo, no Seminário Regional sobre Fortificação de Alimentos em Grande Escala no país. Segundo a Coordenadora Nacional do Programa de Fortificação de Alimentos, Eduarda Mungoi, a produção das grandes indústrias cobre 60% do processo de ionização, situação que ainda é deficitária quanto à contribuição das moageiras.
1: Temos um desafio, porque nós temos pequenas e médias empresas. E estas que, quando estamos a dizer que não estamos, em termos de grande escala, estão a fortificar. Na pequena escala nós não temos a fortificação de pequenas moageiras. É preciso trabalharmos, é por isso que foi dito que estamos a trabalhar naquilo que são os equipamentos, microindustriais para pequenas e médias empresas, olhar para o aspecto do próprio pré-mix, como é que nós podemos ter no país a um nível, portanto, disponível e ajudar as pequenas e os pequenos produtores.
0: Moçambique apresenta níveis reduzidos de fortificação de alimentos nas pequenas e médias indústrias. A província de Tete registrou um crescimento em 2,9% na produção global no primeiro semestre do presente ano. A produção representa uma realização satisfatória, visto estar previsto o alcance de uma cifra anual de 4,6%. A informação foi avançada pela secretária de Estado em Tete, Cristina Mafumo, durante o informe apresentado aos deputados da Comissão do Plano e Orçamento da Assembleia da República.
2: O crescimento registrado nos ramos deve-se ao seguinte: o ramo da agricultura, produção animal e silvicultura, aumento da produção da ameixoeira, arroz, batata doce e reno e outras culturas, tendo sido possível através da intensificação da produção mecanizada, alocação de sementes melhoradas diversas, assistência técnica com extensionistas.
0: Secretária de Estado em Tete, Cristina Mafumo, e alguns fatores que estão a contribuir para o crescimento da produção global na província. O administrador do distrito de Mussoriza, em Manica, apela à população a fazer o uso correto das redes mosquiteiras recentemente distribuídas como forma de prevenir casos de malária. Abdul Zacarias afirmou esta quarta-feira que as famílias residentes em zonas próximas dos rios e áreas de produção agrícola devem reforçar o uso correto das redes mosquiteiras por serem locais com maior incidência do mosquito transmissor da malária.
3: Mesmo

0: há igrejas, por exemplo, que não aceitam questões de participar num hospital, nós pedimos para eles conversar com as pessoas e fazer entender, tudo bem, não quer ir ao hospital, mas que pelo menos evite ter a malária. Digamos, o mosquito não escolhe nem a religião. Então, por isso apelamos também aos líderes comunitários poder conversar com essas igrejas que não deixam que os seus clientes recebam redes mosquiteiras. Todos adiram e claramente a população não fica alarmada, apesar porque a quantidade da rede mosquiteira não vai chegar nesta primeira fase para toda a população do distrito de Mossorizo.
1: Administrador do distrito de Mossorizo, Abdul Zacarias, e a necessidade das famílias fazerem o uso correto das redes mosquiteiras para a prevenção da malária. No estrangeiro, o Papa Leão XIV visita a Argentina em novembro. Trata-se da primeira visita papal 40 anos depois. O governo do presidente argentino Javier Milei saudou esta quarta-feira a visita prevista do Papa Leão XIV e qualificou a mesma como um acontecimento histórico. O antecessor de Leão XIV, o Papa Francisco, que era argentino e que foi eleito em março de 2013, morreu em abril de 2025 sem ter regressado à sua terra natal. Fechamos com o tempo. A cidade de Tete poderá chegar esta quinta-feira aos 32 graus Celsius de temperatura máxima, seguida pela cidade de Maputo com 30 graus. Xai-Xai poderá registrar 29 graus, Inhambane e Nampula 28, Vilanculo, Beira, Quilimane e Pemba 27 e por fim Chimoio e Lixinga com 25 graus centígrados de temperatura máxima. Apresentamos as notícias a esta hora, as próximas às 4 horas.

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promotor que nos deixou muito recentemente, no passado dia 20, Chico Nubunga, promotor musical, que foi o criador da página Canto do Jazz e que deu grande contributo para a promoção de artistas e eventos relacionados com a música do jazz e fusão a nível do nosso país e não só. Faremos a segunda parte recordando alguns nomes que ele promoveu ao longo dos vários anos em que no Facebook colocou a página Canto do Jazz. Easy Jazz, que no entanto começa aqui com uma referência ao dia 2 de agosto e justamente recordamos que uns bons anos atrás, vamos precisamente recuar para o ano de 1929, nascia em Setúbal, Portugal, o músico e professor José Afonso, Zeca Afonso, nome artístico dessa grande figura que, se recordam, foi quem escreveu o grande título Grândola Vila Morena, aquela senha para confirmar que a Revolução do 25 de Abril estava em marcha. Mas vamos começar com Traz um Amigo Também.

Saudações, amigos. Easy Jazz entrando, companhia habitual de Isdin Fakirá e Moussa Gigalibo, abrindo este mês de agosto. Vamos, no nosso programa de hoje, fazer uma homenagem especial a um

Traz um amigo também. A abrir este nosso encontro, convidando você a trazer mais um amigo para juntar-se a nós aqui, já sabe, aos domingos estamos aqui, apreciamos a boa música de fusão e quanto mais amigos, bons amigos, melhor. E esta canção, recordando Zeca Afonso, a fazer com que você traga mais um amigo. Este grande nome da música portuguesa que, como eu disse, nasceu precisamente no dia 2 de agosto de 1929. Zeca Afonso, que nasceu com, ou que foi registado com o nome de José Manuel Cerqueira Afonso dos Santos, nasceu precisamente em Aveiro e que viria a perder a vida em Setúbal, a 23 de fevereiro de 1987. Este músico, filho de um juiz e de uma professora, viveu uma fase da sua infância entre Moçambique e Angola. Fez os seus estudos em Aveiro e depois em Coimbra, onde também integrou-se na música nos finais da década 50, particularmente no grupo cultural da Universidade de Coimbra. Foi onde ele começou a destacar, tendo nos princípios dos anos 60 feito as suas primeiras gravações. Os anos 60, depois da sua formação como professor, fizeram com que ele voltasse a Moçambique e estivesse entre 1963 e 1967 como professor na antiga Lourenço Marques e também na cidade da Beira. Entretanto, a sua música contestatária fez também com que a polícia colonial portuguesa, a PIDE, o prendesse e o retirasse mesmo do ensino. Como dissemos no princípio, ele foi o compositor do grande título Grândola Vila Morena, que constituiu a senha para que se iniciasse a revolução dos soldados portugueses. Fez essa canção, mas fez muitas outras canções de intervenção que passaram inclusivamente a ser usadas por muitos dos grandes artistas portugueses e não só. O seu sobrinho, João Afonso, filho de uma das suas irmãs e que também viveu em Moçambique, pegou no seu título Bombons de Todos os Dias e interpretou deste jeito.

bombons de todos os dias pelo sobrinho de Zeca Afonso, João Afonso, uma composição do seu tio, Zeca Afonso. Uma outra portuguesa interpretando um tema de Zeca Afonso, esta que vive nos Estados Unidos da América, particularmente a residir em Dallas, é a soprana Júlia Coelho, que com a sua voz e executando a harpa, interpreta Menina dos Olhos Tristes.

Júlia Coelho e a Menina dos Olhos Tristes, uma linda canção que o grande Zeca Afonso escreveu. Do Brasil, vamos ter a possibilidade também de apreciar de um dos grupos que vai buscar o Venham Mais Cinco, uma outra grande obra que Zeca Afonso escreveu, nome que foi interpretado por músicos naturalmente do Brasil, de Angola e de Moçambique. E do Brasil, então, vamos convidar aqui o Quinteto Violado para interpretar o seu jeito Venham Mais Cinco.

músicos brasileiros, o Quinteto Violado, interpretando de Zeca Afonso, o bonito título Venham Mais Cinco. E tudo a propósito da passagem hoje do dia do nascimento desse grande nome da música portuguesa. Vamos já agora ouvir, fazer um contraste com esta bonita composição e voltar a ouvir a sua voz, o autor, o seu tema original, Venham Mais Cinco, Zeca Afonso.

grande voz, Zeca Afonso, hoje conosco. E para fechar esta recordação desse grande nome que muitas vezes a Rádio Moçambique, após a independência e antes, inclusivamente no período de transição, usou bastante como música de intervenção, a música portuguesa, a música brasileira, a música latino-americana, e o Zeca Afonso lá estava com as suas grandes composições. Dois grandes pianistas de jazz portugueses, o Mário Lajinha e Bernardo Sassetti, escreveram um disco com várias composições que foram reformuladas para recordar o 25 de abril de 1974, canções de diversos artistas, mas com grande destaque para as grandes composições que Zeca Afonso fez. O grande La Vila Morena, por exemplo, Traz um Amigo também, e esta que vínhamos escutando um bocado e que passa fechando este nosso contraste e fechando também esta recordação de Zeca Afonso. Venham mais cinco. Quatro mãos para dois pianos, Mário Lajinha e Bernardo Sassetti.

Cole fazendo sax tenor, interpretando aqui All That I Am. Vamos manter-nos com esta sonoridade americana do saxofone e convidar aqui Bonnie James para juntar-se a nós e interpretarmos o seu Dedications, contando também com outros grandes nomes da música, como por exemplo o grande baterista John Robert Jr., o Alex Hall a fazer o baixo, o trabalho de Gerald McLaughlin a fazer teclados, ainda nos teclados Tim Carman, o senhor que contou com o trabalho de Tony Maidon a guitarra. Faço uma dedicatória ouvindo este saxofone de Bonnie James.

beleza do soprano, feito aqui pelo senhor Bobby James. E o sabor agradável da harmônica que escutamos do senhor Tolek Olistet's Dedication. Vamos manter-nos com a beleza do saxofone, ao nosso jeito. O Orlando Vangerek pega no seu saxofone tenor para interpretar o Gracie Park, convidando o Julinho Sigaúque para fazer guitarra, o Nicholas Williams para fazer keyboards, o Lucas Comalo para fazer baixo, o percussionista Miller Melendez e ainda o Gaelic Jacobs para fazer a bateria programada.

contando com a colaboração do guitarrista Julinho Sigaúk, moçambicano Orlando Venhareca e o seu compatriota. Por isso mesmo deixemos o saxofone e passemos para a guitarra, e mantendo esta onda com o norte-americano Norman Brown e momentos especiais. Special moments.

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1: 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Daqui a pouco voltamos com a segunda parte do Easy Jazz. Vamos às notícias em todo o território nacional. São 4 horas.
2: Bom dia, estimado ouvinte. Bem-vindo às notícias apresentadas por Vítor Rufino. A indústria sementeira em Sofala vai ganhar um impulso com a implantação, no distrito de Chibabava, de uma fábrica de clinker, matéria-prima para a produção de cimento. A unidade fabril, cuja primeira pedra foi lançada esta quarta-feira, está orçada em cerca de 700 milhões de meticais num projeto de capitais chineses. A fábrica vai empregar 600 trabalhadores e produzir 3 mil toneladas de clinker por dia. O ministro da Economia, Basílio Mohat, que orientou a cerimónia de lançamento da primeira pedra, disse que o projeto vai estimular o desenvolvimento da província e está inserido na visão do governo de industrialização do país. Moçambique apresenta níveis reduzidos de fortificação de alimentos nas pequenas e médias indústrias. É uma preocupação manifestada esta quarta-feira em Maputo, no Seminário Regional sobre Fortificação de Alimentos em Grande Escala no país. Segundo a Coordenadora Nacional do Programa de Fortificação de Alimentos, Eduarda Mungoi, a produção das grandes indústrias cobre 60% do processo de ionização, situação que ainda é deficitária quanto à contribuição das moageiras.
3: Temos um desafio, porque nós temos pequenas e médias empresas. E estas que, quando estamos a dizer que não estamos, em termos de grande escala, estão a fortificar. Na pequena escala nós não temos a fortificação de pequenas moageiras. É preciso trabalharmos, é por isso que foi dito que estamos a trabalhar naquilo que são os equipamentos, microdosiadores para pequenas e médias empresas, olhar para o aspecto do próprio premix, como é que nós podemos ter no país a um nível, portanto, disponível e ajudar as pequenas, os pequenos produtores.
2: Moçambique apresenta níveis reduzidos de fortificação de alimentos nas pequenas e médias indústrias. A província de Tete registrou um crescimento em 2,9% na produção global no primeiro semestre do presente ano. A produção representa uma realização satisfatória, visto estar previsto o alcance de uma cifra anual de 4,6%. A informação foi avançada pela secretária de Estado em Tete, Cristina Mafumo, durante o informe apresentado aos deputados da Comissão do Plano e Orçamento da Assembleia da República.
4: O crescimento registrado nos ramos deve-se ao seguinte: o ramo da agricultura, produção animal e silvicultura, aumento da produção da ameixoeira, arroz, batata doce e reno e outras culturas, tendo sido possível através da intensificação da produção mecanizada, alocação de sementes melhoradas diversas, assistência técnica com extensionista.
2: Secretária de Estado em Tete, Cristina Mafumo, e alguns fatores que estão a contribuir para o crescimento da produção global na província. O administrador do distrito de Mussouriz, em Manica, apela à população a fazer o uso correto das redes mosquiteiras recentemente distribuídas como forma de prevenir casos de malária. Abdul Zacarias afirmou esta quarta-feira que as famílias residentes em zonas próximas dos rios e áreas de produção agrícola devem reforçar o uso correto das redes mosquiteiras por serem locais com maior incidência do mosquito transmissor da malária.
5: Mesmo há igrejas, por exemplo, que não aceitam questões de participar no hospital, nós pedimos para eles conversar com as pessoas e fazer entender, tudo bem, não quer ir ao hospital, mas que pelo menos evite ter a malária. Digamos, o mosquito não escolhe nem a religião. Então, por isso apelamos também aos líderes comunitários poder conversar com essas igrejas que não deixam que os seus clientes recebam redes mosquiteiras. Todos adiram e claramente a população não fica alarmada, apesar porque a quantidade da rede mosquiteira não vai chegar nesta primeira fase para toda a população do distrito de Mussouriz.
2: Administrador do distrito de Mussouriz, Abdul Zacarias, e a necessidade das famílias fazerem o uso correto das redes mosquiteiras para a prevenção da malária. No estrangeiro, o Papa Leão XIV visita a Argentina em novembro.

da terra quente de frondosos embondeiros, atravessada pelo leito do Zambeze, de onde brota a energia que ilumina Moçambique, a imponente Caora Bassa, na província de Tete.

Trata-se da primeira visita papal 40 anos depois. O governo do presidente argentino Javier Milei saudou esta quarta-feira a visita prevista do Papa Leão XIV e qualificou a mesma como um acontecimento histórico. O antecessor de Leão XIV, o Papa Francisco, que era argentino e que foi eleito em março de 2013, morreu em abril de 2025 sem ter regressado à sua terra natal. Fechamos com o tempo. A cidade de Tete poderá chegar esta quinta-feira aos 32 graus Celsius de temperatura máxima, seguida pela cidade de Maputo com 30 graus. Xai-Xai poderá registrar 29 graus, Inhambane e Nampula 28, Vilanculo, Beira, Quilimane e Pemba 27 e por fim Chimoio e Lixinga com 25 graus centígrados de temperatura máxima. Apresentamos as notícias a esta hora, as próximas às 5 horas.

0: durante muitos anos, muitos cidadãos moçambicanos que necessitam de procedimentos cirúrgicos complexos foram obrigados a procurar tratamento fora do país. África do Sul, Portugal, Índia, entre outros países, através de juntas médicas com custos elevados para as famílias e para o Estado moçambicano. Longos períodos de espera e, sobretudo, com o sofrimento que acompanha a doença e a separação dos seus familiares. Não queremos que a doença obrigue o moçambicano a procurar no estrangeiro aquilo que o seu próprio país pode e deve oferecer. O Centro Cirúrgico Nacional nasce para mudar esta realidade.
1: Presidente da República, Daniel Chapo.
2: Estamos a entrar para a nossa última hora de companhia e para encerrar o nosso encontro com a Chave de Ouro, abrimos o espaço para a segunda e última parte do Easy Jazz. Tenha uma excelente audição.
3: Este é o Easy Jazz, a companhia de Isdin Fekirai e Sagi Galibo. Para esta edição de hoje, nós queremos fazer uma homenagem ao Chico Nuvunga, um dos grandes promotores do género de jazz a nível do nosso país, através do seu espaço Canto do Jazz. Um espaço que, como plataforma no Facebook, constituía uma mostra daquilo que ia acontecendo a nível da música do nosso país, do movimento de espetáculos, dos grandes eventos, das realizações dos artistas, as novidades com as novas obras dos artistas baseados no país ou mesmo na diáspora. Canto do Jazz passou a ser uma referência obrigatória para ficarmos a conhecer o que é que estava a acontecer de facto no nosso país. Vamos recordar nesta nossa segunda parte este grande promotor, este grande músico, este grande amigo, Chico Nuvunga, que em termos de música, passando aqui algumas das figuras que foram referenciadas pelo Chico Nuvunga no canto do jazz. Ele, que foi músico naturalmente, e que no âmbito de uma campanha de ajuda às vítimas das cheias, escreveu a composição Nabi, na cidade de Inhambane, onde viveu e sobre o qual falaremos mais daqui a bocado, contando com a voz da Cláudia Lang, ele fazendo também a guitarra para além da produção musical.

Gabi. O tema escrito pelo Chico Nuvunga, interpretado pela Cláudia Langa. Esta canção foi feita em solidariedade para com as vítimas das cheias. Chico Nuvunga fez este tema em Inhambane, onde viveu e onde fez música. É verdade, Chico Nuvunga fez parte de uma banda que nasceu em 2002. Tive a possibilidade de conhecer a banda e de trabalhar com a banda num dos eventos da praia da Barra. E ele apareceu com a banda, o Jassai.

de Jaime, o professor Jaime, que foi o fundador da banda com o Chico Nuvunga. Contaram também com Adérito, Sacaúnha e também com o Abel, como os membros dessa banda, que nasceu no Chipefo, Centro Cultural Chipefo da cidade de Inhambane, que marcou uma fase interessante da área cultural em Inhambane, por amizade de Chico e do Jaime com Chico Guita, nasceu essa banda que passou a ser uma das bandas de referência na cidade de Inhambane, com atuações no Chipefo, mas também nas praias da Barra, Tofo e também em Vilanculos, em Bazaruto. Jazz e bossa nova eram basicamente os géneros musicais que o grupo Jazzized interpretava, e as influências para o género de bossa nova trazidas de Maputo, levadas de Maputo para Inhambane pelo Chico Nuvunga. Do trabalho que os dois músicos fizeram, os fundadores da banda, nasceu uma obra que só recentemente foi gravada na cidade de Inhambane, já sem a participação do Chico Nuvunga, que já vivia em Maputo e já havia criado aqui o canto do jazz. E então, esse título, que se chama Chipefo, conta com o trabalho de guitarra do Jaime, a bateria do Dieta, piano de Silvino, baixo de Sacaúnha e o saxofone do Pierre. Vamos escutar.

Chipefo, recordando o Centro Cultural Chipefo da cidade de Inhambane, pelo grupo Aventuras. Chipefo, esta obra que foi composta pelo Chico Novunga, que nos deixou, e pelo professor Jaime, que fez a execução da obra, acompanhado pelo grupo Aventuras. Chico Novunga, depois de regressar a Maputo, onde nasceu, entrou para o ambiente do jazz e quis continuar com o seu jeito de promotor deste género musical e criou o Canto do Jazz, que passou a ser a sua página no Facebook, que administrou até a data da sua morte. Ao longo deste período, a sua ligação com os grandes músicos da nossa praça e, muito em particular, a sua amizade com Jimmy Dludlow, tornou-se uma das figuras que foi acompanhando a carreira de Jimmy Dludlow, foi divulgando na sua página os movimentos em espetáculos e as grandes vitórias com prémios que Jimmy Dludlow foi vencendo, e esteve presente em todos os preparativos para a realização da celebração dos 40 anos de Jimmy Dludlow, que se assinalaram semana passada. Fazia parte da Top Produções, a empresa que produziu este espetáculo do Jimmy Dludlow, e ele era o responsável pela área de marketing e relações públicas. Jimmy Dludlow, uma das grandes figuras que ele muito divulgou e muito escutou ao longo da sua vida.

Winds of Change, esse grande êxito de Jimmy Tlulio, premiado, sim senhora. Aqui com o trabalho de Macoimo Rubata no saxofone, uma dedicatória ao Chico Novunga, às vezes até parecia o sósia do Jimmy. Da música sul-africana, entre as várias referências que fazia, destaco Dom Laka, que esteve uma das produções em que o Chico esteve no comando, referente ao Festival de Jazz da cidade da Matola. Dom Laka é o que eu sugiro então, com este espírito, e que, para além do seu rico trabalho de piano, destaco aqui o Sr. Opa Makubele no saxofone.

0: ativo na promoção da paz, harmonia social e desenvolvimento das comunidades. Daniel Chapo entende que, por estarem mais próximos das populações, estes dirigentes devem liderar iniciativas para resolver os problemas locais e melhorar as condições de vida dos cidadãos.
1: Zelar pela manutenção da ordem pública e combate à criminalidade a nível da localidade, promover a manutenção da paz e harmonia social no seio do nosso povo, mobilizar e organizar a participação da comunidade local na resolução dos problemas sociais da respectiva localidade e promover ações de desenvolvimento econômico, social e cultural da localidade, de acordo com o plano econômico e social do governo, entre outras atividades.
0: O Presidente da República falava esta quarta-feira em Maputo, na abertura da primeira reunião nacional dos chefes das localidades de todo o país. O Banco de Moçambique reafirma que a decisão de intervenção no Moza Banco em 2016 foi adotada no exercício das suas competências legais de supervisão, com base em critérios técnicos e prudenciais para proteger os interesses dos depositantes e outros credores. A intervenção do Banco Central, de entre vários aspectos, consistiu na suspensão do então Conselho de Administração e da Comissão Executiva, assim como na injeção de cerca de 8 mil milhões de meticais para garantir os depósitos e a continuidade operacional do Moza Banco. Em nota de esclarecimento sobre a intervenção no Moza Banco, o Banco Central refere que em 2016 o Moza Banco apresentava uma situação financeira gravemente deteriorada, sem condições mínimas para prosseguir regularmente com a sua atividade. Adianta que em setembro de 2016 os fundos próprios do Moza Banco apresentavam um saldo negativo de 24,9 mil milhões de meticais, enquanto o rácio de solvabilidade se situava em menos 100,21%. O Banco de Moçambique diz que foi perante este quadro de manifesta insustentabilidade e considerando o elevado risco de contágio sistémico, suscetível de desencadear uma corrida generalizada aos depósitos e comprometer gravemente a estabilidade do sistema financeiro, que deliberou, a 30 de setembro de 2016, intervir no Moza Banco. A ministra do Trabalho, Gênero e Ação Social defende que a formação virada para as oportunidades pode gerar competência, rendimento e autonomia. Para Ivete Alani, não basta apenas formar, mas é preciso saber para que emprego se está a formar e que competência o mercado procura. A governante afirma que as mulheres aproximam-se da paridade na formação e nos estágios, mas a distância aumenta nas oportunidades de especialização e progressão.
2: Formação desligada do mercado pode produzir muitos e bons certificados, mas a formação ligada às oportunidades produz competências, rendimento e autonomia. Portanto, mesmo o rigor deve orientar o conteúdo local. Não basta contar empresas nacionais nos grandes projetos. Devemos medir quantas mulheres foram contratadas, quantas empresas lideradas por mulheres se tornaram fornecedoras, que contratos receberam e quantas mulheres chegaram aos lugares de decisão. Conteúdo local sem participação efetiva das mulheres é conteúdo local incompleto.
0: A ministra do Trabalho, Gênero e Ação Social falava esta quarta-feira em Maputo, na abertura da quarta conferência denominada Mulheres na Economia. A província de Sofala enfrenta um surto de sarampo que eclodiu nos distritos de Caia e Marromeu, com um total de 96 casos. Não há registro de óbitos devido à doença. A informação foi avançada esta quarta-feira na Beira pelo porta-voz da 9ª Sessão Ordinária do Conselho Provincial dos Serviços de Representação do Estado em Sofala, Hassan Abdala.
3: Mas não temos casos de até então internados. Terminamos com cerca de 18 internados, não é? Em ambos os distritos. Registramos que eram afetados pessoas de 0 a 4 anos, tanto dos distritos e também do sexo feminino em Marromeu e do sexo masculino em Caia. Então não tem um perfil assim que segue para ambos os distritos.
0: Hassan Abdallah disse que para quebrar a cadeia de transmissão de sarampo foi reforçada a vigilância epidemiológica.

0: A primeira-dama da República, Guetta Chapo, dirige esta quinta-feira no Hospital Central de Maputo a cerimónia de comemoração da Semana Mundial do Aleitamento Materno. Um comunicado da Presidência da República indica que, durante a cerimónia, a primeira-dama efetuará uma visita ao Banco de Leite Materno e ao Serviço de Neonatologia do Hospital Central de Maputo, onde terá a oportunidade de inteirar-se do funcionamento daquelas unidades. Ainda esta quinta-feira, a esposa do Presidente da República vai deslocar-se ao Hospital Geral José Macamo, onde visitará a sala de coleta de leite materno e outra amamentação. No estrangeiro, o governo de Ceuta vai transferir para a Espanha continental as crianças migrantes desacompanhadas que foram parar naquela cidade na sequência da migração em massa da semana passada. Embora a maioria dos migrantes já tenha retornado ao Marrocos, cerca de 1.100 menores desacompanhados permanecem na região. O governo regional afirma que algumas das crianças chegaram antes do fluxo migratório da quinta-feira passada. O tempo. A cidade de Tete poderá chegar esta quinta-feira aos 32 graus Celsius de temperatura máxima, seguida por Maputo com 30 graus. Xai-Xai poderá registrar 29 graus, Inhambane e Nampula 28, Vilanculo, Beira, Quilimane e Pemba 27 e por fim Chimoio e Lixinga 25 graus Celsius de temperatura máxima. Próximas notícias às 6 horas inseridas no Jornal da Manhã.
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0: Bom dia Moçambique, bem-vindo ao Jornal da Manhã da Rádio Moçambique. Em destaque nesta manhã de quinta-feira, investidores do ramo agrícola no distrito de Namaacha, província de Maputo, acumulam prejuízos incalculáveis em causa os roubos sistemáticos de produtos e equipamentos nos campos de produção. Já em Sofala, os roubos e vandalismo causaram prejuízos de acima de 4 milhões de meticais à eletricidade de Moçambique. A situação atrasa a expansão da rede elétrica às comunidades. Quando passam cerca de 4 anos depois do retorno das famílias à vila de Mocimboa da Praia, em Cabo Delgado, a reposição dos serviços bancários continua sem perspectivas. Os serviços foram interrompidos devido aos ataques terroristas. No estrangeiro, restos mortais do vice-presidente do Malawi, Saulo Chilima, e das outras 8 pessoas que morreram no acidente de aviação em junho de 2024 serão exumados para exames forenses de medicina e patologia legal. A decisão é do Parlamento Malawiano. Destaques do Jornal da Manhã desta quinta-feira. Pelo país e região austral do continente estão posicionados vários profissionais que garantem esta edição. Em nome de todos estes profissionais, recebo os cumprimentos de Francisco Diatti, que está na sonorização, Gerson Jamis nas notícias, eu sou Adérito Lipang na edição e apresentação. Votos de ótima escuta. Como sempre, o jornal começa com a atualização da informação e notícias do país e do mundo. As notícias são hoje apresentadas pelo jornalista Gerson Jamis. Gerson, bom dia.
1: Adérito Lipang, ouvinte, muito bom dia. O presidente da República defende que os chefes das localidades devem assumir um papel mais ativo na promoção da paz, harmonia social e desenvolvimento das comunidades. Daniel Chapo entende que, por estarem mais próximos das populações, estes dirigentes devem liderar iniciativas para resolver os problemas locais e melhorar as condições de vida dos cidadãos.
2: Zelar pela manutenção da ordem pública e combate à criminalidade a nível da localidade, promover a manutenção da paz e harmonia social no seio do nosso povo, mobilizar e organizar a participação da comunidade local na resolução dos problemas sociais da respectiva localidade e promover ações de desenvolvimento económico, social e cultural da localidade, de acordo com o plano económico e social do governo, entre outras atividades.
1: O presidente da República falava esta quarta-feira em Maputo na abertura da primeira reunião nacional dos chefes das localidades de todo o país. O Banco de Moçambique reafirma que a decisão de intervenção no Moça Banco em 2016 foi adotada no exercício das suas competências legais de supervisão com base em critérios técnicos prudenciais para proteger os interesses dos depositantes e outros credores. A intervenção do Banco Central, de entre vários aspectos, consistiu na suspensão do então Conselho de Administração da Comissão Executiva e da Comissão Executiva, assim como na injeção de cerca de 8 mil milhões de meticais para garantir os depósitos e a continuidade operacional do Moça Banco. Em nota de esclarecimento sobre a intervenção do Moça Banco, o Banco Central refere que em 2016 o Moça Banco apresentava uma situação financeira gravemente deteriorada, sem condições mínimas para prosseguir regularmente com a sua atividade. Adianta que em setembro de 2016, os fundos próprios do Moça Banco apresentavam um saldo, negativo de 24,9 mil milhões de meticais, enquanto o rácio de solvabilidade se situava em menos de 100,21%. O Banco de Moçambique diz que foi perante este quadro de manifesta insustentabilidade e considerando o elevado risco de contágio sistémico suscetível de desencadear uma corrida generalizada aos depósitos e comprometer gravemente a estabilidade do sistema financeiro que deliberou a 30 de setembro de 2016 intervir

0: no Mozambique. A ministra do Trabalho, Género e Ação Social defende que a formação virada para as oportunidades pode gerar competência, rendimento e autonomia. Para Ivete Alane, não basta apenas formar, mas é preciso saber para que empregos se está a formar e que competência o mercado procura. A governante afirmou que as mulheres aproximam-se da paridade na formação e nos estágios, mas a distância aumenta nas oportunidades de especialização e progressão.
1: Formação desligada do mercado pode produzir muitos e bons certificados, mas a formação ligada às oportunidades produz competências, rendimento e autonomia. Portanto, o mesmo rigor deve orientar o conteúdo local. Não basta contar empresas nacionais nos grandes projetos. Devemos medir quantas mulheres foram contratadas, quantas empresas lideradas com mulheres se tornaram fornecedoras, que contratos receberam e quantas mulheres chegaram aos lugares de decisão. Conteúdo local sem participação efetiva das mulheres é conteúdo local incompleto.
0: A ministra do Trabalho, Género e Ação Social falava esta quarta-feira em Maputo na abertura da quarta conferência denominada Mulheres na Economia. A província de Sofala enfrenta um surto de sarampo, que eclodiu nos distritos de Caia e Marromeu, com um total de 96 casos. Não há registro de óbitos devido à doença. A informação foi avançada esta quarta-feira na Beira pelo porta-voz da 9ª Sessão Ordinária do Conselho Provincial dos Serviços de Representação de Estado em Sofala, Hassan Abdala.
2: Mas não temos casos até então internados. Terminamos com cerca de 18 internados em ambos os distritos. Registramos que eram afetados pessoas de 0 a 4 anos, em tantos distritos, e também do sexo feminino em Marromeu e do sexo masculino em Caia. Então não tem um perfil assim que segue para ambos os distritos.
0: Hassan Abdala disse que para quebrar a cadeia de transmissão de sarampo foi reforçada a vigilância epidemiológica. A primeira-dama da República, Geta Chap, dirige hoje no Hospital Central de Maputo a cerimónia de comemoração da Semana Mundial do Aleitamento Materno. Um comunicado da Presidência da República indica que durante a cerimónia, a primeira-dama efetuará uma visita ao Banco de Leite Materno e ao Serviço de Neonatologia do Hospital Central de Maputo, onde terá a oportunidade de se inteirar do funcionamento daquelas unidades. Ainda hoje, a esposa do Presidente da República vai deslocar-se ao Hospital Geral José Macamo, onde visitará a sala de coleta de leite materno e outra de amamentação. No estrangeiro, Líbano e Israel interrompem negociações após ataque do exército israelita. O ataque do exército de Israel no Líbano matou uma pessoa e feriu 12. O facto levou à interrupção das negociações entre as delegações libanesa e israelita em Roma, que já registavam avanços, segundo deu a conhecer o governo dos Estados Unidos da América. Esta é a 7ª ronda de contactos entre Líbano e Israel desde que o Hezbollah e as forças israelitas retomaram os combates. Ouvinte, próximas notícias pontualmente às 7 horas.

0: São 6:09 e meio. Vamos conhecer a previsão do tempo para esta quinta-feira. Gonçalves Mabuia é o meteorologista hoje em serviço. Gonçalves, bom dia.
1: Bom dia, estimados ouvintes da Rádio Moçambique. Previsão do estado de tempo para hoje, quinta-feira, dia 6 de agosto de 2026. O Instituto Nacional de Meteorologia prevê para as províncias das regiões norte e centro céu pouco nublado a limpo, com vento de sueste a leste fraco a moderado. E para as províncias da região sul, céu geralmente limpo, vento de leste a nordeste fraco a moderado. Temperaturas máximas previstas em graus Celsius. A cidade de Tete será a cidade que terá a temperatura mais elevada,

de 32 graus Celsius, seguido de Maputo com 30, Xai-Xai 29, Inhambane e Nampula 28, Vilanculos, Beira, Quilmane e Pemba 27, Chimoio e Lixinga com 25 graus Celsius. Bom dia, até a próxima.

0: No ar o Jornal da Manhã da Rádio Moçambique. Vamos agora palmear o país e não só em informação. Antes da viagem pelas capitais provinciais, começamos com os ecos do arranque esta quarta-feira da primeira reunião nacional dos chefes das localidades. O presidente da República diz que as reformas públicas em curso no país, com vista a acelerar a economia nacional, devem abranger em primeira instância o desenvolvimento local. Toda a informação com a jornalista Célia Manjan. Dizíamos que vamos agora aos ecos, portanto, do arranque esta quarta-feira da primeira reunião nacional dos chefes das localidades, num dia em que o presidente da República disse que as reformas públicas em curso no país, com vista a acelerar a economia nacional, devem abranger em primeira instância o desenvolvimento local. Toda a informação com a jornalista Célia Manjane.
1: Daniel Chapo salienta que os chefes de localidade devem ter o domínio das reformas públicas em curso para melhor implementação em prol do bem-estar da comunidade local. O chefe de Estado falava esta quarta-feira em Maputo, na cerimónia de abertura da primeira reunião nacional dos chefes de localidade.
2: Fizemos uma revisão profunda da legislação mineira e petrolífera. Reestruturamos o setor de águas, estradas e obras públicas. Introduzimos o Fundo de Desenvolvimento Econômico Local, FIDEL, e o Empodera. Criamos o Banco de Desenvolvimento de Moçambique e também criamos a Lei do Conteúdo Local, entre outras políticas. Com estas reformas das políticas públicas, queremos um desenvolvimento que chegue até lá nas localidades e nas comunidades mais recônditas. Para isso, os chefes de localidades devem ter o domínio destes instrumentos e destas zonas. Devem apropriar-se e dinamizar a sua materialização nas respectivas localidades.
1: A representante dos chefes de localidades, Crimilde Tamel, enalteceu a importância da criação do Fundo de Desenvolvimento Local por estar a impulsionar o progresso das comunidades locais.
3: Este fundo está a possibilitar a criação de emprego para jovens, homens e mulheres em diversos setores de atividade, como, por exemplo, na agricultura, pecuária, comércio, entre outros, fortalecendo a base para um desenvolvimento sustentável.
1: Hoje, segundo dia da reunião nacional dos chefes das localidades, serão discutidos temas relacionados à planificação e orçamento, protocolo e segredo de Estado, papel humano e participação comunitária e monitoria.
0: Passam hoje 7 anos após a assinatura do Acordo de Paz e Reconciliação Nacional de Maputo, os 7 anos deste pacto histórico assinado a 6 de agosto de 2019 entre o governo de Moçambique e o IRNAM, são marcados hoje pelo lançamento de um livro que retrata os bastidores do Acordo de Paz e Reconciliação Nacional. Ernesto Chauk.
4: É lançado hoje a nível internacional o livro sobre o Acordo de Maputo e da construção da paz em Moçambique. Os bastidores das negociações que conduziram à assinatura do Acordo de Maputo para a Paz e Reconciliação Nacional são retratados no livro com o título em inglês From Maputo to the Mountain, Building Peace in Mozambique, que traduzido para português seria De Maputo à Montanha, Construção da Paz em Moçambique. A obra, que é prefaciada pelo ex-presidente da República, Filipe Nyusi, foi escrita pelos mediadores Mirko Manzoni e Nea Sangaraji, que acompanharam de perto as negociações e a implementação do mesmo. Filimão Soares, antigo porta-voz do governo,

0: no que revelou o fato, a exclusiva Rádio Moçambique disse que a obra mostra o passo a passo e os desafios enfrentados, bem como a experiência moçambicana na construção da paz.
1: Este livro tem o condão de ter sido escrito por pessoas que estiveram muito envolvidas no processo de construção da paz em Moçambique, pelas responsabilidades que tinham aqui no nosso país, como representantes de instituições internacionais, e por causa disso ele ganha ainda maior interesse. Portanto, está-se a falar dos nossos processos por pessoas que, não sendo moçambicanas, estiveram muito envolvidas com Moçambique e são amigas de Moçambique. Eu falo particularmente do Sr. Mirko Manzon, mas também temos a outra coautora do livro, que é a Sra. Neha Sangrágica. Estiveram lado a lado conosco na condução dos processos que levaram à assinatura do Acordo de Maputo. Portanto, quando estas duas figuras com este calibre em termos de background de envolvimento internacional na resolução de conflitos se juntam e decidem escrever um livro sobre Moçambique, eu penso que é um grande marco, é um orgulho para todos nós como moçambicanos, porque sendo pessoas que já estiveram envolvidas em outros territórios a prestarem iguais ou diferentes serviços, mas todos eles ligados à questão da mediação, negociação, construção da paz, significa que do processo moçambicano colheram aprendizagens que lhes levaram a concluir que era melhor que deixassem isso registado. Significa que tivemos aqui atitudes, processos que são sui generis aos olhos destes autores. Portanto, eu penso que o livro tem esta especialidade e vale a pena recomendar que ele seja consultado, porque já deve estar disponível nos sites, na internet, quanto mais cedo também queremos que esteja aqui disponível para nós. Portanto, o livro chama-se De Maputo à Montanha, a construção do processo de paz em Moçambique. Portanto, eu penso que os ouvintes vão estar lembrados do momento em que vivenciamos técnicas e táticas de grande especialidade por parte de Sua Excelência, o antigo Presidente Filipe Nhusi, quando foi da deslocação a Gorongosa, porque, digamos, o cerne da questão é este. A questão não foi tratar-se de uma mera deslocação, a questão foi, digamos, as nuances em volta desta deslocação.
0: Filimão Soares, antigo porta-voz do governo, e o lançamento hoje a nível internacional do livro que retrata os bastidores das negociações que conduziram à assinatura do Acordo de Paz para a Reconciliação Nacional, assinado a 6 de agosto de 2019 pelo governo de Moçambique e pela RENAMO, e passam hoje 7 anos.
2: Quando são 6 horas e 17 minutos, seguimos agora para as capitais provinciais para trazermos o pulsar das comunidades em informação. Investidores do ramo agrícola no distrito da Namaaxa, província de Maputo, acumulam prejuízos incalculáveis em causa aos roubos sistemáticos de produtos e equipamentos nos campos de produção. O retrato por Stélio Manhissa.
3: Prevalecem casos de roubo de produtos agrícolas nas machambas em algumas regiões do distrito de Namaaxa, província de Maputo, causando prejuízos financeiros incalculáveis aos produtores e investidores deste ramo de atividade. Segundo relatos de alguns investidores vítimas destes atos, os supostos larápios introduzem-se nas machambas de madrugada, retirando produtos que são supostamente vendidos nos principais mercados das cidades de Maputo e Matola. O tomate, milho, repolho, cebola, batata doce e cenoura estão entre as culturas mais roubadas nas machambas em Namaaxa. Os casos foram denunciados ao secretário de Estado na província de Maputo durante o encontro que o dirigente manteve com várias sensibilidades do posto administrativo de Xangalane em Namaaxa. Leonel Manguele, representante de uma empresa do ramo agrícola, falou em nome dos agentes económicos que alegadamente sofrem recorrentes casos de roubo.
4: Às vezes os roubos, as pessoas que o fazem, são pessoas da própria localidade. Aqueles que nós esperávamos que protegessem os nossos investimentos, porque estamos a trazer algum desenvolvimento local, voltam a ser nossos inimigos. E percebes que entram colher mesmo para ir vender. Colher mesmo, você perceber que este aqui não colheu para ir meter na panela. Parece o dono que entrou e colheu.
3: Há sugestão de possíveis soluções que passam por bloquear os pontos de saída de Xangalane.
4: Porque aqui nós não temos muitas saídas para esses que roubam. Ou tiram de comboio ou via terrestre. Então, reforçando a fiscalização das saídas, especialmente no comboio, porque o comboio sai cedo. Sai 2, 3 horas, sai de cá. Então, eles têm facilidade de meter os produtos no comboio e sai.

0: Bem, vocês chegam de manhã, 4 horas, já não estão aqui. Então, a fiscalização no comboio seria muito importante para proteger essa questão dos roubos.
1: Reagindo na ocasião, o secretário de Estado, Henrique Bongés, insurgiu-se contra este cenário, tendo orientado a polícia a estancar imediatamente o problema.
2: Não quero ouvir mais essa brincadeira de roubo aqui. Vocês estão aqui para encontrar soluções de haver, não haver roubo. Já sabe que eles levam, vão no comboio. Basta vocês controlarem essa campanha, ninguém vai roubar aqui porque vão apanhar. Se eles estão saturados a dizer assim, vão te dizer que rouba e fulano, fulano, vai no comboio a de apanhar. Que rouba e fulano, fulano, chapa às 4 vai sair daqui. Mas se vocês apanharem flagrante, a pessoa que rouba para na polícia, ao de ver amanhã ninguém leva mais coisa roubada. Agora, se vocês sabem que o comboio sai às 5, sabem que o produto roubado sai do comboio. E assiste no comboio. Vou continuar roubando. 5 horas vocês já foram embora e estão no Maputo, enquanto vocês estão a procurar ladrão aqui. Como que vão?
1: Secretário de Estado na província de Maputo, Henrique Bongés, exigindo da polícia ações enérgicas para pôr fim ao roubo de produção agrícola nas machambas de algumas regiões do distrito de Namaacha. Muingse, dungetipete kavuivi dramidralu masingwini yavano. 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Eu sou Stélio Manhissa, da cidade da Matola. Bom dia.
3: Muito bom dia, Jean. Se fala, os roubos e vandalismo causaram este ano prejuízos de acima de 4 milhões de meticais à empresa de eletricidade de Moçambique. Esta situação está a atrasar a expansão da rede elétrica às comunidades. Jorge Johnny.
4: Por causa do vandalismo e roubo de material elétrico, o plano de ação da EDM para a melhoria da qualidade de energia fornecida ao cliente também fica comprometido. Desde o início do ano, foram reportados mais de 600 casos de destruição deliberada de postos de transformação e roubo de equipamentos como cabos de cobre. Os dados foram ontem tornados públicos no termo da 9ª sessão ordinária do Conselho Provincial dos Serviços de Representação do Estado em Sofala. O porta-voz da sessão, Hassan Abdallah, disse haver uma tendência crescente do fenômeno, apelando a denúncias da venda de material elétrico de origem duvidosa.
5: A eletricidade de Moçambique tem enfrentado prejuízos avultados. A qualidade de fornecimento de energia elétrica a nível da província de Sofala é sustentável. Contudo, existem desafios, tendo em conta a obsolência de algumas redes assoladas pelo ciclone Idai e Fred e limites de capacidade de fornecimento de alguns postos de transformação, sobretudo em bairros periurbanos. Por outro lado, as infraestruturas elétricas carecem de cuidados técnicos e de conservação, de modo que possam fornecer energia elétrica de qualidade durante o seu tempo de vida útil. Daí que se encoraja a vigilância e a colaboração dos utentes no geral e das autoridades em particular, efetuando denúncias aos furtos de energia e vandalizações das mesmas.
4: O porta-voz da 9ª sessão ordinária do Conselho Provincial dos Serviços de Representação do Estado em Sofala, Hassan Abdallah, e o impacto do vandalismo e roubo de material elétrico. Mbolempole na utenda wanyoka za kwenda. Vitirizani na kuchita unyai. Jorge Johnny, na beira.
3: E quando passam cerca de 4 anos depois do retorno das famílias à vila de Mocimboa da Praia, em Cabo Delgado, a reposição dos serviços bancários continua sem perspectiva. Os serviços foram interrompidos devido aos ataques terroristas. Domingos Paulo.
6: Atualmente, nenhuma das 3 agências que estavam em funcionamento antes dos ataques terroristas abriu as portas na vila de Mocimboa da Praia, uma situação que está a complicar sobremaneira a vida dos residentes locais. A ausência dos serviços bancários é considerada pelos empresários que decidiram retornar a Mocimboa da Praia como um entrave nos seus negócios e, adicionalmente, na economia do distrito que tenta sair da fase de reanimação. Os residentes de Mocimboa da Praia, para acederem aos serviços bancários, recorrem às sedes distritais de Palma, que dista a cerca de 70 quilômetros, e Moeda, num percurso de 100 quilômetros, segundo o administrador distrital Sérgio Cipriano.
7: Os funcionários, em todo momento, apresentam necessidade de uma banca comercial.

0: ganância, porque eles dizem que quando entra o salário, tem que deslocar-se a moeda ou a palma para ir consultar a conta se já entrou alguma coisa. E algumas vezes, por causa de alguma necessidade, tem que gastar 300 de ida, 300 de regresso. Quando introduz o cartão no ATM, às vezes não encontra o valor lá disponível. Isso transtorna e depois o funcionário sente-se também a viver uma vida de sofrimento.
1: Face a este sofrimento, o administrador de Mocimboa da Praia convida os agentes da banca a investirem no distrito, assegurando que a situação está sob controle das forças de defesa e segurança.
0: Nós sabemos que a banca quer totalmente uma calmia para poder intervir. Mas nós gostaríamos que nos entendesse e dizer que aqui na vila há uma relativa segurança. Não estamos a antever que a insurgência possa entrar e vandalizar um banco comercial. Não há de ser possível. Eles podiam vir.
1: Sérgio Cipriano, administrador do distrito de Mocimboa da Praia, em Cabo Delgado. Amuchi Ntweni Wanane Wiraninteke Moçambique. Pemba, Domingos Paulo, bom dia.
2: Muito bom dia. O Conselho Empresarial de Nampula defende uma rápida intervenção nas estradas da província para facilitar o escoamento de produtos agrícolas das zonas de produção às de armazenamento e de comercialização. O detalhe por Albano Xavier, a partir de Nampula. Mas antes, Albano, diga-nos como é que acordou a cidade de Nampula hoje.
3: Bom dia, Tera Tulipang, e antes mesmo da atualidade da província, permita-me dizer que a cidade de Nampula acordou fresca, o sol nasceu logo às 5h58 minutos, e o pôr do sol será mesmo quando forem 17 horas e 13 minutos, logo pela manhã. Era notória a movimentação de cidadãos a circularem, tanto de um lado para o outro, uns a caminho dos seus postos de trabalho e outros estudantes dirigindo-se às escolas. Para hoje, prevê-se céu limpo, apontando para uma temperatura mínima de 12 graus e máxima de 27 graus Celsius. Já o que não sei aí na capital do país, como é que acordou o dia?
2: Movimento típico pela manhã, com pessoas já a se dirigirem aos seus postos de trabalho. E a nota que nos chega daí de Nampula dá conta que o Conselho Empresarial de Nampula defende uma rápida intervenção nas estradas da província para facilitar o escoamento de produtos agrícolas das zonas de produção às de armazenamento e de comercialização.
3: É isso mesmo. A diretora Lipang Edilu Pamela, do Conselho Empresarial Provincial de Nampula, disse que o principal entrave do processo de comercialização em algumas regiões da província é a precariedade das estradas destruídas pelas últimas intempéries. Os ciclones de Kled e Jude, que fustigaram a província de Nampula em janeiro e março do ano passado, e as intensas chuvas deste ano deixaram um rastro de destruição da rede viária, principalmente as estradas terraplanadas. Esta situação faz com que haja maior perda pós-colheita dos produtos das machambas dos camponeses nas zonas mais recônditas, que não têm acesso facilitado aos mercados.
4: Este é um problema que, como grupo, tanto CTA e CEP, temos estado em contato com o governo local, no sentido de virarem maior as suas atenções para a questão das infraestruturas de comunicação, quer ser nomeadamente as estradas, mas tem havido uma boa resposta, como tem acompanhado. Há planos concretos de melhoria das vias e esses planos vão impactar positivamente para facilitar o escoamento de produtos e ajudar assim na componente de comercialização dos nossos agricultores nos distritos, nas zonas rurais. Portanto, há muita produção, como podemos dar exemplo de Ribau, é muita produção lá nas zonas rurais, e depois, com a situação a melhorar, as estradas a serem mexidas, aquela produção vem para as zonas urbanas com maior facilidade.
3: Adilu Pamela, representante do Conselho Empresarial Provincial de Nampula, e a expectativa dos agentes económicos de ver melhoradas as estradas deste ponto do país para facilitar o escoamento de produtos agrícolas das zonas de produção.

0: para as de armazenamento e comercialização. A Amosi, Nemurer em Moçambique, Ekale Elapo e Amorretele. Albano Xavier, Nampula.
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Quando são 6:30, recordamos as notas em destaque nesta manhã de quinta-feira. Investidores do ramo agrícola no distrito de Namaacha, província de Maputo, acumulam prejuízos incalculáveis em causa os roubos sistemáticos de produtos e equipamentos nos campos de produção. Já em Sofala, os roubos e vandalismo causaram prejuízos de acima de 4 milhões de meticais à eletricidade de Moçambique. A situação atrasa da rede elétrica às comunidades. E quando passam cerca de 4 anos depois do retorno das famílias à vila de Mocimboa da Praia, em Cabo Delgado, a reposição dos serviços bancários continua sem perspectivas. Os serviços foram interrompidos devido aos ataques terroristas. No estrangeiro, restos mortais do vice-presidente do Malawi, Saulo Chilima, e das outras 8 pessoas que morreram no acidente de aviação em junho de 2024 serão exumados para exames forenses de medicina e patologia legal. A decisão é do Parlamento Malawiano.

0: novo contacto com o Instituto Nacional de Meteorologia ao encontro do meteorologista Gonçalves Mabui para recapitular a previsão do tempo para hoje.
1: O Instituto Nacional de Meteorologia prevê para as províncias das regiões norte e centro céu pouco nublado a limpo, com vento de sueste a leste fraco a moderado. E para as províncias da região sul, céu geralmente limpo. Vento de leste a nordeste fraco a moderado. Temperaturas máximas previstas em graus Celsius. A cidade de Tete será a cidade que terá a temperatura mais elevada, de 32 graus Celsius, seguido de Maputo com 30, Xai-Xai 29, Inhambane Nampula 28, Vilanculos, Beira, Quilmane e Pemba, 27, Chimoio e Lixinga com 25 graus Celsius. Bom dia, até a próxima.
0: Daqui a sensivelmente uma hora, ou seja, quando forem 7 horas e 30 minutos, no nosso espaço de entrevista, o Café da Manhã, vamos hoje perspectivar o impacto

0: impacto do golfe no desenvolvimento do turismo no país, com a aprovação do decreto que cria a Zona Especial do Turismo de Inhambane. O nosso convidado hoje é o presidente da Associação Moçambicana para o Desenvolvimento da Indústria de Golfe, AmoGolfe, Danilo Nhantumbo. Como sempre, o ouvinte está convidado a participar através de mensagens que podem ser partilhadas nas habituais páginas do Facebook. Estão disponíveis as páginas Jornal da Manhã RM e também a página Rádio Moçambique. Retomamos a nossa viagem pelas capitais provinciais, com destino a Tete, onde cerca de 2 milhões de meticais estão a ser aplicados no distrito de Mutarara para o melhoramento das vias de acesso. O detalhe por Isaura Afonso. Isaura, bom dia.
1: Bom dia. Segundo o administrador distrital, são valores que anualmente têm sido alocados pela Direção das Obras Públicas para a manutenção das vias terciárias. Lino Chiosa disse que o montante é destinado para fazer a manutenção das estradas que estão sob a alçada do distrito. O administrador Chiosa deu a conhecer que atualmente a situação das vias terciárias é razoável, embora com pontos críticos.
2: Mas a situação ainda é um desafio muito grande. Por exemplo, nós temos as localidades de Nhapale e Zambau, esse que se encontram no posto administrativo de Xara e Nhamanhago, respectivamente. São pontos mais críticos ao nível do nosso distrito, para além de alguns outros, que há algum outro mais crítico que liga a localidade de Canama, aqui no posto de Nhangoma. De uma forma geral, nós podemos assumir que, nesse momento em que não temos registro de chuvas, as estradas são transitáveis, apesar de algumas dificuldades. Mas quando já estivemos a entrar na época chuvosa, e como sabem, o sítio de Mutarara, pela sua localização geográfica, é propenso mesmo à questão de inundações. Nessa época, as nossas estradas ficam praticamente intransitáveis.
1: Administrador de Mutarara e o ponto de situação das estradas terciárias naquela região da província de Tete, Lino Chiosa, sublinhou que a preocupação continua a ser a estrada que liga a região de Madamba, no distrito de Moatize, passando pela sede distrital, ao rio Xire, que é da responsabilidade da Administração Nacional de Estradas. Terminamos por aqui este contacto com a seguinte mensagem. 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Isaura Afonso, em Tete.
0: Cerca de 7.200 habitantes do distrito de Mecanhelas, no Niassa, passarão a consumir água potável até finais deste ano, com a conclusão dos trabalhos de abertura de 24 fontes dispersas do precioso líquido. Mércio João.
3: Com a entrada em funcionamento destas fontes, ficará minimizada a carência de água potável em algumas comunidades de Mecanhelas, onde a população percorre longas distâncias em busca do precioso líquido. Segundo as autoridades governamentais de Mecanhelas, com a conclusão da construção destas infraestruturas sociais, minimizará o risco de ocorrência de doenças de origem hídrica, que verificam-se geralmente em períodos chuvosos. O diretor dos Serviços Distritais de Planeamento e Infraestruturas em Mecanhelas, Diogo Correia, referiu em entrevista à Rádio Moçambique que, enquanto as obras de abertura das referidas fontes de água decorrem, as comunidades são sensibilizadas para a contínua fervura, uso e consumo de água tratada.
4: Decorrem certos processos de atualização de algumas infraestruturas, tendo em conta que são infraestruturas que sempre necessitam de manutenção, visto que são bombas manuais em que, em algum momento, há necessidade de garantir a vida útil destas infraestruturas.
3: Diogo Correia, diretor dos Serviços Distritais de Planeamento e Infraestruturas em Mecanhelas, e as ações que visam minimizar a falta de água potável naquela região da província de Niassa. O distrito de Mecanhelas conta atualmente com 327 fontes de abastecimento de água que não cobrem cabalmente os mais de 456 mil habitantes da região. 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

0: Merci, João. Bom dia.
1: Muito bom dia. Seguimos agora a Xai-Xai. A Peace Park Foundation vai investir este ano mais de 20 milhões de dólares, o correspondente a mais de 1,2 mil milhões de meticais, em projetos de desenvolvimento nas áreas de conservação no país. Alfredo Muyanga.
2: Este investimento vai abranger os parques nacionais de Banyina e Limpopo, na província de Gaza, Zinave, em Inhambane, e Maputo, província do mesmo nome. A informação foi partilhada pelo representante da Peace Park Foundation em Moçambique, Bartolomeu Soto. Bartolomeu Soto indicou que o investimento a ser feito este ano representa um incremento em mais de 5 milhões de dólares norte-americanos, quando comparado com o valor investido o ano passado, que rondou aos 19 milhões. Soto fez saber que os investimentos da Peace Park Foundation este ano serão direcionados para a construção de infraestruturas diversas de acomodação dos fiscais e outros funcionários, bem como para o repovoamento das áreas de conservação da fauna e flora.
3: Para o corrente ano de 2026, temos disponível um orçamento para apoiar a continuidade das operações e do desenvolvimento dos quatro parques, incluindo as áreas de conectividade ecológica na área transfronteiriça do Grande Limpopo. Hoje, aproximadamente 80% dos custos operacionais destes parques são provenientes da Peace Parks Foundation. Estes números demonstram a dimensão do nosso compromisso, mas permitam-me dizer claramente, o nosso compromisso não é apenas financeiro. O nosso compromisso é com o governo de Moçambique, com a ANAC, é com as comunidades e com todos aqueles que incansavelmente trabalham para proteger a nossa natureza.
2: Representante da Peace Park Foundation em Moçambique, Bartolomeu Soto, e o investimento a ser aplicado pela instituição no desenvolvimento de vários projetos nos parques nacionais de Banyina e Limpopo, na província de Gaza, Zinave, em Inhambane e Maputo. 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Muito bom dia.
1: Bom dia e bom trabalho, Alfredo Muyanga. A província de Inhambane realiza levantamento estatístico para apurar a quantidade do pescado existente nos 10 distritos costeiros desta região. A informação é trazida por Horácio Romão. Horácio, bom dia.
4: Bom dia. Trata-se de uma ação que, além de apurar a quantidade do pescado, irá permitir a identificação de áreas de maior ocorrência e tipos de espécies marinhas abundantes. O levantamento estatístico será antecedido pela capacitação dos técnicos do setor da agricultura e pescas sobre as técnicas de uso de equipamentos de precisão para esta operação. O oficial do Programa de Resiliência Costeira na União Internacional para a Conservação da Natureza, organização que irá promover o treinamento, disse que neste momento não é possível saber a quantidade do pescado existente nas águas oceânicas que banham a província. Manuel Daniel observou que esta informação sobre a quantidade e tipos de espécies marinhas que Inhambane possui é importante para melhor implementar ações de gestão e proteção destes recursos. Daniel sublinhou que as comunidades costeiras também devem estar a par das estatísticas do pescado, de modo a reduzir a pressão exercida sobre o mar, criando projetos alternativos para a sua sobrevivência.
5: Nós não podemos dizer não à pesca, depois não dar soluções. Nós temos que encontrar soluções. É nossa tarefa nos unir ao programa do governo. O programa do governo visa gestão sustentável dos recursos naturais e nós temos que contribuir para esses programas do governo para dar o nosso contributo. Então, o contributo, por exemplo, da IUCN, o contributo de outras organizações também, tudo junto e de forma articulada, pensamos nós que resolvemos melhor os problemas que existem.
4: Manuel Daniel, oficial do Programa de Resiliência Costeira na União Internacional para a Conservação da Natureza. 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
1: São 6 horas e 42 minutos. Seguimos com outras notas. As autoridades do distrito de Macossa e Manica apelam para a mobilização comunitária, visando a adesão massiva à campanha de emissão de cédulas e bilhetes de identidade, tal como refere o jornalista Nelson Mainato. Bom dia.
6: Bom dia. A campanha, com duração de 30 dias, abrange menores de 13 anos de idade e cidadãos indocumentados. Segundo o diretor distrital do registro em Macossa,

0: António Pedro, a redução da emissão de cédulas e bilhetes de identidade, apesar da gratuidade do processo. António Pedro afirmou que são emitidos mensalmente cerca de 500 documentos de identidade contra 1000 do ano anterior.
1: Quando existir um afluxo, nós atendemos 30 a 35% por dia. Então, a nível interno, e contando com um posto fixo de Dunda, às vezes tem sido 60 crianças por dia. Então, minimamente, em 30 dias, temos 300 e tal assentos que nós temos atendido. Isso que corresponde que um livro tem 100 assentos. Dá a entender que aquele mês que nós temos as brigadas também, aqueles a sair ao campo, temos feito, às vezes, 300, 200, depende do afluxo, da maneira como o técnico vai trabalhando lá e a maneira como a população vai aderindo aos serviços.
0: Além de postos fixos, foram criadas brigadas móveis para maior celeridade no processo de emissão de documentos de identidade. Para contrariar o cenário de fraca adesão e cobrir as zonas de difícil acesso, o administrador de Macossa, Albano Muyambo, garante que vai aumentar as brigadas móveis.
2: Quando já chegar a vez, terão que abranger outros locais, estamos a ver como Goala, outras localidades, para abranger mais pessoas.
0: No distrito de Macossa, a campanha de emissão gratuita de documentos de identidade termina em meados do mês em curso. Mutendere, Unadicana Ticalitense Tidabatana, da cidade de Chimoio, Nelson Mainato.
3: O país vai contar este ano com 4 centros de aconselhamento e denúncias de violência contra crianças. É uma informação que nos chega de Climane por intermédio da nossa colega Ernesta Missage. Ernesta, bom dia.
4: Bom dia, colega Adero Tulipang. O facto foi anunciado em Quilimane por Emernegildo Rafael, presidente da linha Fala Criança em Moçambique. A fonte explica que a iniciativa, apoiada pelo Fundo das Nações Unidas para a Infância, visa reforçar a capacidade de resposta a situações de uniões prematuras, abuso sexual e barreiras no acesso à educação. Esta quarta-feira entrou em funcionamento o Centro de Chamadas da linha Fala Criança em Quilimane, estando em curso a montagem de um outro em Nampula.
5: É o impacto que temos conseguido fazer um melhor atendimento a nível nacional. O facto que era um pouco difícil de ver quando tivéssemos apenas o atendimento a ser feito apenas em Maputo. Temos no Maputo, que é a sede, temos em Cabo Delgado, o terceiro é este. O quarto vai se instalar daqui a nada em Nampula. Portanto, o quarto oficialmente ainda não está lançado, ainda este ano.
4: No primeiro semestre deste ano foram registados mais de 2.800 denúncias na Zambésia. A esposa do secretário de Estado na Zambésia, Noemia Mushine, diz que uniões prematuras e violência sexual são os casos mais reportados.
6: Ao assinarmos este memorando com a linha Fala Criança, garantimos que quando uma criança discar o 116, ela não encontrará apenas uma voz amiga, ela encontrará um caminho direto para a proteção jurídica, apoio psicológico e autonomia financeira. Registramos que a violência baseada no género continua a ser um dos nossos maiores desafios sociais. E o meu gabinete vai continuar a abraçar o compromisso de monitorar todo tipo de intervenção no âmbito da proteção da criança contra todo tipo de violência.
4: Noemia Mushine, esposa do secretário de Estado na província da Zambésia, Indoweni Wanane Willa Moçambique Atukue. A partir de Quilimane, Ernesta Missage.

0: a caminho da 11ª Conferência Nacional de Quadros da Frelimo.
1: Nós precisamos de ser independentes economicamente. Mas independência econômica não significa que só nós é que devemos. Mas independência econômica

0: teremos dado um passo muito grande em frente.
1: Presidente honorário da Frelimo, Armando Guebuza.
2: A caminho da 11ª Conferência Nacional de Quadros da Frelimo.
3: No café da manhã vamos hoje perspectivar o impacto do golfe no desenvolvimento do turismo no país com a aprovação do decreto que cria a zona especial do turismo de golfe de Inhambane. O nosso convidado é o presidente da Associação Moçambicana para o Desenvolvimento da Indústria de Golfe, Amogolfe, Danilo Nhantumbo. Como sempre, o ouvinte também está convidado a participar através de mensagens que podem ser partilhadas nas páginas do Facebook, Jornal da Manhã, RM e Rádio Moçambique.
2: Estamos no terreno. Caro ouvinte, caso tenha dúvidas, preocupações ou reclamações a apresentar à Eletricidade de Moçambique, pode nos enviar uma mensagem de voz ou de texto para o número do WhatsApp da Antena Nacional 85 80 17 67 7. Repito, 85 80 17 67 7. Diga-nos. Qual é o seu nome, de onde nos comunica e apresenta sua dúvida, preocupação ou reclamação? 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Agora, estamos mais próximos.

0: Estás aberta a página das notas sobre o desporto aqui no Jornal da Manhã. Em destaque, o Moçambola 2026, com Costa de Sola a aplicar chapa 3 ao Ferroviário de Nacala e sobe da quinta para a segunda posição do certame, portanto, do Moçambola. E o Costa de Sola em séniores masculinos conquista o campeonato de basquetebol na cidade de Maputo. São as notas em destaque trazidas por Albino Miambo. Albino, bom dia.
1: Bom dia. Começamos com o basquetebol. O Costa de Sola conquistou o campeonato da cidade de Maputo em séniores masculinos ao vencer ontem o Machakene no jogo 3 da final a melhor de 5 jogos por 78-67. No primeiro jogo, o Costa de Sola bateu os tricolores por 72-70. Os canarinhos voltaram a triunfar no jogo 2 pela marca de 81-70. No total, os canarinhos treinados por Milagre Macomi venceram a final por 3-0. Em femininos, o Costa de Sola está em vantagem de 2-1, pecúlio de 2 vitórias consecutivas no segundo e terceiro desafios. Ontem, as canarinhas venceram as locomotivas por 56-45. Recordamos os resultados das primeiras partidas. No jogo 1, as locomotivas bateram as canarinhas por 56-41. Na partida 2, o Costa de Sol venceu o Ferroviário pela marca 62-58. No fim do encontro de ontem, o repórter Carlos Langa entrevistou os técnicos das duas equipas, começando por Paulo Sambo, do Costa de Sol.
2: Para o próximo jogo é continuar a trabalhar, já estamos em vantagem, então para conseguir garantir, temos que trabalhar afincadamente. Aquilo que saiu de errado neste, temos que trabalhar mais forte para atacar o jogo 4.
1: Por banda do Ferroviário de Maputo, Nazir Salé diz que a equipa tem que produzir mais ofensivamente.
3: Continuamos a não ter a produção ofensiva. Ficamos muitos períodos sem marcar ponto e quando é assim sofremos. Ou seja, a equipa teve mais na defesa que no ataque. Há que parabenizar a equipa do Costa de Solo. Encontrou oportunidades durante o correr do jogo, concretizou e nós não conseguimos o fazer. Hoje podia ser o último jogo, mas ainda não é. Há mais 2 jogos. Então vamos continuar a acreditar, continuar a trabalhar e a pensar nos próximos 2.

0: Jogue!
1: Nazir Saleh, com foco nos próximos dois jogos que faltam para a final a melhor de cinco. A verdade é que o Costa de Sol está em vantagem de 2-1 nestas finais. Amanhã está agendada a partida número 4 das finais a melhor de cinco no pavilhão do Machaquén, com início às 18 horas. Agora sim, o Moçambola 2026. O Costa de Sol venceu ontem o Farvede Nacala por 3-0 em desafio da 12ª jornada da prova. A reportagem com o jornalista Belisário Macamo.
2: Ivan, na própria baliza, Caim e Caiombo Júnior apontaram os golos do Costa de Sol em jogo válido para a ronda 12 do Moçambola, que teve lugar no sintético dos Canarinhos. O treinador Horácio Gonçalves, mesmo tendo vencido o jogo, queixa-se do tempo de recuperação da equipa entre o jogo de Vilanculo no domingo e o de hoje.
3: Incompreensivelmente poderemos ter jogado no sábado, outras equipas jogaram no sábado, jogam só amanhã, depois jogam na sexta, outras querem, enfim, também tiveram essas oportunidades. Nós também temos descanso e isso era importante, nós entrarmos muito fortes no jogo. E a mensagem foi essa, nós temos que entrar a matar porque para não há milagres, isto não são máquinas. E na segunda parte poderíamos sofrer por isso, enfim, fisicamente notou-se um pouco, mas nunca perdemos o equilíbrio da organização de jogo, por isso acho que assenta bem a vitória. Foi um Costa de Sol à sua imagem, com a qualidade que tem, e acaba por ter os 3 pontos depois destes 2 dias de descanso, que é muito pouco. Mas pronto, agora temos outra vez terça-feira, é descansar novamente até terça-feira para receber aqui o Nampula e tentar fazer um bom jogo, como hoje fizemos, e com qualidade, sem dúvida. Temos oportunidades, o adversário também mandou bolas ao poste, de remates de fora da área. Pronto, foi um bom jogo, acabou por ser um bom adversário, que também vinha à procura de pontos, está de parabéns por isso. Mas pronto, o Costa do Sol entrou muito forte, e isso foi a diferença, foi essa.
2: O Costa Sol teve uma entrada avassaladora no jogo, com 2 golos em 10 minutos, o que acabou por sentenciar a partida, admite o treinador do Ferroviário Nacala, Zainadine Mulungu.
4: Eu penso que sim, entrou bem o adversário e soube aproveitar as nossas fragilidades e fez 2 golos. Daí começamos a equilibrar o jogo, mas continuamos a ser perdulários, não é? Não conseguimos marcar, tivemos ocasiões que devíamos ter reduzido ainda na primeira parte, não conseguimos. Mas é que continuamos a trabalhar, porque a segunda parte, para mim, foi melhor que a primeira. A primeira entramos, na segunda parte, conseguimos controlar o adversário, quase dominamos, mas não conseguimos marcar o golo. A continuarmos a trabalhar e parabenizar o adversário por aquilo que fez, e pelos erros que ele soube aproveitar do nosso lado, e nós temos que trabalhar nesse aspecto para não voltarmos a cometer o mesmo tipo de erro, porque na alta competição aqueles erros pagam-se caro, como pagamos.
2: Costa de Sol pula do quinto para o segundo posto com 18 pontos, menos 2 do que o Ferro Verde da Beira, líder do campeonato. Já o Ferroviário de Nacala ocupa o 8º lugar com 13 pontos.
1: O Centro Desportivo e Recreativo de Moatize vai na máxima força ao Torneio Regional Centro de Apuramento à Liga Nacional de Basquetebol Sénior Masculino, que arranca amanhã na cidade de Beira. A equipa realizou ontem a última unidade de treino antes da viagem projetada para hoje. Durante a fase de preparação, o Centro Desportivo e Recreativo de Moatize teve 8 jogos de período preparatório. Jornalista Manuel Cardoso.
5: 18 jogos de controlo realizados todos na cidade de Tete resultaram em igual número de vitórias, o que antevê uma boa campanha desta equipa na cidade de Beira. Mesmo assim, e face a este cenário, Estefano Manuel, técnico desta equipa, não se embandeira em arco, afirmando que os resultados obtidos nesta preparação podem ser enganadores. E no terreno, a sua equipa pode ter uma outra realidade.
6: O resultado não nos importava muito, né? Mas o que importava para nós era ver que a implementação daquilo que era a estratégia de jogo. Então, fomos vendo, desenvolvendo, quer dizer, os jogadores estão acatando e...
7: Os lançamentos livres, algum trabalho foi feito?
6: Sim, nós tivemos devs da posição 3, pessoa de média distância, já temos as posições ocupadas.
5: Técnico da equipa do Centro Desportivo, Fernando Matiz e Estefano Manuel, de malas aviadas à cidade da Beira, para o Regional Centro de Basquetebol Centro.

0: masculino, agendado para os dias 7 a 9 deste mês. A prova vai contar com um total de 6 equipas, entre femininas e masculinas, das províncias de Sofala, Tete, Manica, onde Zambese optou pela desistência, segundo o comissário da Federação Moçambicana de Basquetebol, Gideon Mazzinha. A equipa do Matiz vai para este regional na qualidade de vencedor provincial de basquetebol em estado masculino da edição de 2025 e marca a estreia absoluta desta equipa do Matiz no regional centro de Pula, ao sexto Arruema Desporto, Cidal de Tete, Manuel Cardoso.
1: Voltamos a falar do Moçambola para falarmos do resultado do desafio Black Bulls, Associação Desportiva de Pemba, vitória dos Touros por 2-0 ante o Pembinha. O jogo decorreu ontem na Arena Lalegia em Tchumen. Era válida, o desafio a partida era válida para a ronda número 12 da competição. Hoje jogam no campo do Grupo Afrin, na Matola, Fervado Maputo, Bahia de Pemba, e no campo municipal da Machix, a Associação Desportiva de Vilanculo recebe ainda líder, o Ferroviário da Beira. Nota de fecho, Niassa vai conhecer a partir da próxima semana a lista dos alunos que vão competir nos jogos escolares que vão acontecer em Inhambane daqui a pouco. Jornalista Mércio João.
2: A Direção Provincial de Educação no Niassa vai divulgar na próxima semana a lista definitiva dos atletas que vão representar a província no Festival Nacional dos Jogos Desportivos Escolares deste ano em Inhambane. Atualmente estão a ser observados no Centro Provincial de Treinamentos de Lixinga 243 alunos, número que vai descer para 130 atletas que vão à maior competição desportiva escolar. O setor de educação de Niassa, que aposta este ano na inovação, refrescou o leque de professores que estão a orientar os atletas para este festival, com vista a conferir maior dinâmica e resultados positivos. Enquanto a lista definitiva não é divulgada, no campo da modalidade de atletismo, os atletas mostram as suas valências e empenho máximo para que não falhem na convocação final. Mércio João, a partir de Lixinga.
1: Foi o Desportivo. Saudações.
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5: Pontualmente 7 horas no país. Está de regresso o jornalista Gerson Jamis para a atualização das notícias nesta segunda hora. Gerson, uma vez mais, bom dia.
6: Renovados votos de um bom dia, Dérito Lipangue ouvinte, o Presidente da República diz que as reformas públicas em curso no país, com vista a acelerar a economia nacional, devem abranger em primeira instância o desenvolvimento local. Daniel Chapo salienta que os chefes de localidade devem ter domínio das reformas públicas em curso para melhor implementação em prol do bem-estar da comunidade local.
7: Fizemos uma revisão profunda da legislação mineira e petrolífera. Reestruturamos o setor de águas, estradas e obras públicas. Introduzimos o Fundo de Desenvolvimento Económico Local, FIDEL, e o Empodera. Criamos o Banco de Desenvolvimento de Moçambique e também criamos a Lei do Conteúdo Local, entre outras políticas. Com estas reformas das políticas públicas, queremos um desenvolvimento que chegue até lá nas localidades e nas comunidades mais recônditas. Para isso, os chefes de localidades devem ter o domínio destes instrumentos e destas zonas. Devem apropriar-se e dinamizar a sua materialização nas respectivas localidades.
6: O chefe de Estado falava esta quarta-feira em Maputo, na cerimónia de abertura da primeira reunião nacional dos

0: aspectos da localidade. Hoje, segundo dia do encontro, serão discutidos temas relacionados à planificação e orçamento, protocolo e segredo do Estado, papel humano e participação comunitária e monitoria. 4 anos depois do retorno das famílias vítimas de terrorismo à vila de Mocimboa da Praia, em Cabo Delgado, a reposição dos serviços bancários continua incerta. Atualmente, nenhuma das 3 agências que estavam em funcionamento repôs os seus serviços na vila, situação que dificulta a vida dos agentes económicos e residentes locais. Domingos Paulo.
1: Para acederem aos serviços bancários, recorrem às sedes distritais de Palma, que dista a cerca de 70 quilômetros, e Moeda, num percurso de 100 quilômetros, segundo o administrador distrital Sérgio Cipriano.
2: Tem que gastar 300 ida, 300 de regresso. Às vezes não encontra o valor lá disponível.
1: O administrador de Mocimboa da Praia convida os agentes da banca a investirem no distrito, assegurando que a situação está sob controle das forças de defesa e segurança.
2: Não estamos a antever que a insurgência possa entrar e vandalizar um banco.
1: Administrador do distrito de Mocimboa da Praia, em Cabo Delgado. Pemba, Domingos Paulo, bom dia.
0: Roubos e vandalismo causam prejuízos acima de 4 milhões de meticais à empresa Eletricidade de Moçambique, em Sofala. Desde o início do ano, foram reportados mais de 600 casos de destruição de postos de transformação e roubo de equipamentos como cabos de cobre. Jorge John.
3: Os dados foram ontem tornados públicos no termo da 9ª sessão ordinária do Conselho Provincial dos Serviços de Representação do Estado em Sofala. O porta-voz da sessão, Hassan Abdala, disse haver uma tendência crescente do fenômeno, apelando a denúncias da venda de material elétrico de origem duvidosa.
4: Efetuando denúncias aos furtos de energia e vandalizações das mesmas.
3: Porta-voz da 9ª sessão ordinária do Conselho Provincial dos Serviços de Representação do Estado em Sofala, Hassan Abdala, e o impacto do vandalismo e roubo de material elétrico. Jorge Johnny, na Beira.
0: Investidores do ramo agrícola no distrito de Namaaxa, província de Maputo, acumulam prejuízos incalculáveis. Em causa estão os roubos sistemáticos de produtos e equipamentos nos campos de produção. Stélio Manissa.
5: Leonel Manguele, representante de uma empresa do ramo agrícola, falou em nome dos agentes económicos que alegadamente sofrem recorrentes casos de roubo.
6: E percebes que entram a colher mesmo para ir vender, ou tiram de comboio ou via terrestre.
5: O secretário de Estado, Henrique Bongés, insurgiu-se contra este cenário, tendo orientado a polícia a estancar imediatamente o problema.
7: Não quero ouvir mais essa brincadeira de roubo aqui. Já sabe que eles levam, vão no comboio. Basta vocês controlarem essa campanha, ninguém vai roubar aqui, porque vão apanhar.
5: Secretário de Estado na província de Maputo, Henrique Bongés, exigindo da polícia ações enérgicas para pôr fim ao roubo de produção agrícola nas machambas de algumas regiões do distrito de Namaaxa. Eu sou Stélio Manhissa, da cidade da Matola.
0: Na atualidade internacional, Líbano e Israel interrompem negociações após ataque do exército israelita. O ataque do exército de Israel no Líbano matou 1 pessoa e feriu 12. O facto levou à interrupção das negociações entre as delegações libanesa e israelita em Roma, que já registavam avanços, segundo deu a conhecer o governo dos Estados Unidos da América. Esta é a 7ª ronda de contactos entre o Líbano e Israel, desde que o Hezbollah e as forças israelitas retomaram os combates. Foram as notícias das 7, as próximas pontualmente às 8 horas. 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
8: 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O meteorologista Gonçalves Mabui faz agora o resumo das temperaturas máximas previstas para hoje nas principais cidades.
9: A cidade de Tete será a cidade que terá a temperatura mais elevada, de 32 graus Celsius, seguido de Maputo com 30, Xai-Xai 29, Inhambane e Nampula 28, Vilanculos, Beira, Quilmane e Pemba 27, Chimoio e Lixinga com 25 graus Celsius. Bom dia, até a próxima.

0: Quando forem 7h30, no café da manhã, vamos hoje perspectivar o impacto do golfe no desenvolvimento do turismo no país, com a aprovação do decreto que cria a Zona Especial do Turismo de Golfe de Inhambane. O nosso convidado hoje é o presidente da Associação Moçambicana para o Desenvolvimento da Indústria de Golfe, AMOGOLFE, Danilo Nhantumbo. Como sempre, o ouvinte é também convidado a participar através de mensagens que podem ser partilhadas nas habituais páginas do Facebook, Jornal da Manhã RM e Rádio Moçambique. São 7h07. Vem aí a FACIM 2026. Em Ricaquia, no distrito de Marraquene, província de Maputo, é indisfarçável o movimento de preparação rumo à 61ª edição da FACIM, justamente no palco que tem acolhido este certame. Isto é o que se depreende quando abrimos agora a nossa janela do repórter, pela qual espreita o jornalista Stélio Manhissa, que está posicionado neste momento em Ricaquia, distrito de Marraquene, o local que sempre tem acolhido o evento. Stélio, neste seu regresso, uma vez mais, bom dia.
1: Bom dia, Dery Tulipang e ouvintes da Rádio Moçambique. Estamos, neste exato momento, aqui no recinto da FACIM, o espaço que tradicionalmente recebe as feiras, portanto, a Feira Internacional de Maputo, que este ano tem componentes bastante atrativas para o público que tem acorrido para este espaço de demonstração de várias potencialidades dos diversos ramos de desenvolvimento do país. É que aqui já decorrem trabalhos preparativos, vejo homens, maioritariamente, naturalmente, a movimentarem máquinas, diversos equipamentos para a montagem e a conclusão da montagem dos pavilhões que vão receber vários moçambicanos e também estrangeiros que têm visitado, têm estado nesta montra. Os moçambicanos aqui presentes estão a operar máquinas e também a conclusão da colocação de pavilhões novos. Há um espaço em que que era reservado para várias feiras, este espaço foi transformado em espaços, portanto, local para a colocação de vários pavilhões. Para além dos pavilhões que são tradicionais, que nós temos vindo a ver no na região, nas proximidades da entrada deste local, há outras montras, há outros pavilhões que estão sendo colocados. Estou com o Xadré Quinhatolo, é um dos homens que, portanto, foi colocado aqui para a montagem destes pavilhões. Nhatolo, bom dia. Enfim, os trabalhos estão a acontecer aqui na FACIM.
2: Muito bom dia, obrigado a todos os espectadores que estão me ouvindo neste momento. Estamos aqui a trabalhar, conforme como está a ver. Aí já concluímos as primeiras tendas, a primeira, a segunda, a quarta, a quinta e o sexto. Okay. Agora faltam esses dois pavilhões para serem montados.
1: E parece que, de longe, há novidade neste FACIM deste ano.
2: E claro, há muita novidade. Esperamos que tudo, na verdade, mostre outro cenário diferente de outros anos.
1: E estão a prevenir-se dos acidentes de trabalho? Está tudo controlado? Está na montagem das tendas?
2: Está tudo controlado, sim.
1: Ok. Mas, para além do Nhatolo, há Manuel Manique, que vela pelo equipamento aqui montado. Manuel, como é que tem sido noite e dia, a contagem regressiva para a FACIM, como é que tem sido o trabalho aqui?
3: Eu sou o Manuel Manique, sim. O trabalho, pela minha vista, estou a ver que está a andar bem, porque desde que no início as coisas estão a acontecer como deve ser e estamos a continuar a trabalhar, sim.
1: Os equipamentos continuam intactos, não há problemas?
3: Não há problema nenhum, estamos a trabalhar normalmente e continuamos a trabalhar.
1: Muito obrigado. São palavras de Manuel Manique e Xadré Quinhatolo, os homens que, quando chega a feira, não dão as caras, mas são estes que garantem os preparativos para que a Feira Internacional de Maputo aconteça sem sobressaltos. Para além do Manique e Quinhatolo, há vários, tal como dissemos, técnicos que movimentam-se de um ponto para outro para garantir que até aquele dia o espaço seja preenchido como deve ser com os pavilhões. A província de Maputo, como temos vindo a informar,

0: para esta edição, um pavilhão especial que já estamos a ver, que está prontinho, montado, aguardando apenas a chegada daquele dia para que os trabalhos aconteçam. Sumariamente, adérito e ouvinte, é isto que podemos partilhar aos cidadãos, à população à volta da feira da Facim, continua ávida, aguardando que esta edição traga alguma novidade, como tem sido habitual, é um espaço de demonstração de várias potencialidades e muita coisa aqui acontece, a troca comercial de contactos e também de vários produtos. Enfim, continuamos aqui no terreno a retratar o processo organizativo da Feira Internacional de Baputo. Este ano é a 61ª edição. Eu sou Stélio Manhissa, estou em Marraquene. Bom dia.
1: Muito bom dia, Stélio Manhissa, e este retrato, portanto, que marca o movimento de preparação rumo à 61ª edição da Facim 2026. São 7 horas e 12 minutos. Vamos à atualidade trazida pelos nossos correspondentes. A Tanzânia e o Quênia olham para o projeto do gás natural liquefeito da bacia moçambicana do Rovuma como uma oportunidade para a integração regional da África na componente económica. O detalhe com o correspondente Monteiro Bonifácio.
2: O ministro da Energia da Tanzânia, Deogratias Ndegembi, disse que a integração da África, através dos vários blocos regionais, passa pela conectividade e infraestruturas prioritárias para o desenvolvimento, e Moçambique é o exemplo de um dos países com potencialidades na área energética através do gás natural da bacia do Rovuma. Deogratias Ndegembi, que falava na Conferência Internacional Infra for Africa, que decorre na cidade de Dar es Salaam, na Tanzânia, diz que a prioridade de momento é o investimento na componente da construção de infraestruturas de transporte do gás para os países da região.
3: As Africans, we should not work in silos.
2: Nós, africanos, não podemos trabalhar de forma singular. Precisamos de colaborar e elaborar projetos de construção de infraestruturas econômicas que conectam os países. O vice-presidente do Quênia, Kithure Kindiki, também falou do gás natural liquefeito da bacia do Rovuma, cuja expansão para o seu país pode fortalecer o desenvolvimento econômico. A ministra moçambicana das Finanças, Carla Louveira, diz que o projeto de exploração do gás liquefeito da bacia do Rovuma vai atingir o auge em 2028. A nossa maior prioridade é atingir a capacidade máxima em termos de produção do gás natural liquefeito até 2028. Transitaremos da atual capacidade de produção de 3,4 milhões de toneladas por ano para 38. Carla Louveira, ministra das Finanças, falando na Conferência Internacional Infra for Africa e Assembleia Geral da África 50, na cidade de Dar es Salaam, de onde vos falou Monteiro Bonifácio.
1: O governo sul-africano elaborou um novo protocolo para as viagens internacionais de antigos chefes de Estado. As razões desta ação com o correspondente Eduardo Figurão.
4: Zuma foi fotografado ao lado da família Gupta, acusado de liderar um grande escândalo de corrupção e captura do Estado na África do Sul. Nas imagens surge também o embaixador sul-africano na Índia, Anil Soklal, que já foi chamado à Pretória para prestar esclarecimentos. O ministro das Relações Internacionais e Cooperação, Ronald Lamola, confirmou que a proposta já foi enviada ao presidente e ao parlamento. O governante explica as novas exigências para os antigos presidentes. Este novo mecanismo exige que os ex-presidentes, os ex-vice-presidentes, que peçam apoio protocolar e diplomático, forneçam todos os detalhes da viagem. Terão de indicar o objetivo, o programa, as fontes de financiamento, os anfitriões e as reuniões agendadas. Queremos avaliar os riscos reputacionais, políticos ou de segurança. Isto vai evitar que antigos presidentes se apresentem como representantes da política externa da África do Sul sem autorização do atual chefe de Estado.

0: Outro tema, Ronald Lamora garantiu que a África do Sul vai seguir os princípios diplomáticos na escolha do próximo secretário-geral da ONU. Ainda assim, o ministro deixou algumas pistas sobre a posição do país.
1: There is an unwritten tradition and culture
0: Existe uma tradição não escrita na ONU de rotação geográfica e desta vez cabe à América Latina. Por isso, vamos apoiar uma candidatura dessa região. Isso deve ficar claro. Em segundo lugar, o nosso presidente já mencionou várias vezes na Assembleia Geral da ONU que também queremos apoiar uma mulher para que seja a primeira secretária-geral da organização. Isto já dá uma ideia do caminho que vamos seguir. Temos pelo menos dois critérios: ser da América Latina e ser uma mulher. Contudo, o presidente anunciará o nosso apoio no momento certo. O chefe da diplomacia sul-africana falava numa conferência de imprensa realizada esta quarta-feira para abordar vários temas de política externa, entre os quais a organização da 46ª Cimeira da SADC, que vai decorrer em Durban. Rádio Moçambique, Eduardo Figurão, Joanesburgo.
2: É uma nota em destaque neste jornal. Dissemos que os restos mortais do vice-presidente do Malawi, Saulo Chilima, e das outras 8 pessoas que morreram num acidente de aviação em junho de 2024 serão exumados para exames forenses de medicina e patologia legal. Esta é uma decisão do Parlamento malawiano. Correspondente Sérgio Sixpence.
3: O anúncio da decisão de realizar autópsias nos corpos do ex-vice-presidente Saulo Chilima e de outras 8 pessoas surge 2 anos após o sepultamento das vítimas. O Comitê Parlamentar ADOC, que investiga o acidente, confirmou que as autópsias farão parte de 3 processos de investigação paralelos que iniciaram em meados de maio de 2026. Para o efeito, um patologista sul-africano já foi contratado pelo Parlamento e chegará ao Malawi na segunda-feira da próxima semana. Este vai examinar restos mortais enterrados há 2 anos e 1 mês, um atraso que, segundo os especialistas em aviação, pode comprometer seriamente a recuperação de provas médicas e toxicológicas cruciais. O presidente da Comissão ADOC do Parlamento, que investiga o acidente, Walter Nyamilandu, deu a conhecer que esta será a segunda fase da investigação, que terá início a 17 de agosto e centrar-se-á em peritos técnicos, antes de o comitê avançar para a fase final, que examinará a operação de busca e salvamento. Durante a primeira fase, a comissão ouviu depoimentos de familiares das 9 vítimas, pessoas próximas, funcionários dos Ministérios dos Transportes e Obras Públicas, da Defesa, das Forças de Defesa do Malawi e de vários antigos altos funcionários do governo, incluindo a ex-secretária da Presidência e do Gabinete de Lázaro Chakwera, Colleen Nzamba. Contudo, a decisão contradiz os protocolos internacionais estabelecidos para a investigação de acidentes aéreos, que exigem normalmente autópsias imediatas para determinar se a incapacitação do piloto, as emergências médicas ou a intoxicação contribuíram para o sinistro. A Organização da Aviação Civil Internacional recomenda que as autópsias sejam realizadas poucos dias após a morte e não meses ou anos depois. Embora reconhecendo que a patologia forense moderna consiga recuperar alguma informação dos corpos exumados, a degradação dos tecidos, os produtos químicos utilizados no embalsamento e os fatores ambientais reduzem substancialmente a fiabilidade dos testes toxicológicos e das análises de tecidos moles. Foi o presidente do Malawi, Peter Mutharika, que ordenou a nova investigação em fevereiro deste ano, depois de o ministro da Justiça e Assuntos Constitucionais, Charles Nyango, ter identificado lacunas em 3 investigações anteriores que alegadamente não conseguiram satisfazer as exigências públicas de responsabilização. Sérgio Sixpence, em Blantyre.
2: São 7h20. Vamos à atualidade sobre economia e negócios no noticiário econômico, hoje trazido pelo

O Banco de Moçambique reafirma que a sua intervenção no Moza Banco em 2016 visou travar o risco de contágio sistémico e proteger os depósitos no sistema bancário nacional. Em nota de esclarecimento que detalha os fundamentos técnicos, financeiros e prudenciais da medida, o Banco Central refere que a intervenção respondeu a um cenário de manifesta insustentabilidade e insolvência da instituição, que à data apresentava fundos próprios negativos de 24,9 mil milhões de meticais e um rácio de solvabilidade de menos 100,21%. Além disso, refere o regulador do sistema financeiro, o déficit de reservas obrigatórias do Moza Banco ultrapassava os 22 mil milhões de meticais em moeda nacional e os 58 milhões de dólares em moeda estrangeira. Outro sim, o quadro de insustentabilidade ditou a suspensão do Conselho de Administração e da Comissão Executiva e a incapacidade de recapitalização por parte dos antigos acionistas culminou com a injeção de 8,2 mil milhões de meticais para assegurar a continuidade operacional e a viabilidade do Moza Banco. O Governo do Reino Unido e a Agência Regional FSD África anunciaram esta quarta-feira o lançamento do Programa de Resiliência, Adaptação e Inovação em Moçambique, uma iniciativa destinada a desbloquear o acesso ao financiamento para as pequenas empresas no país. Segundo um comunicado conjunto, o programa oficializado pelo Ministro da Agricultura, Ambiente e Pescas, Roberto Albino, combina capital catalítico e assistência técnica para atrair investimento privado para setores estratégicos como a agricultura, silvicultura e pescas. Desde 2017, a FSD África já mobilizou mais de 4,5 mil milhões de libras em capital público e privado para o continente africano, permitindo o financiamento e a expansão de negócios a mais de 5 milhões de empreendedores. Em relação às taxas de câmbio de referência fixadas hoje pelo Banco de Moçambique, o euro está a 73 meticais e 5 centavos para a compra e 74 meticais e 52 centavos para a venda. O dólar americano está fixado em 63 meticais e 27 centavos para a compra e 64 meticais e 54 centavos para a venda. Por último, o rand está a 3 meticais e 87 centavos para a compra e 3 meticais e 94 centavos para a venda. É tudo por hoje. Bom dia. We'll be right back.

0: Vamos agora à atualidade sobre as artes e cultura. As Armadilhas do Segredo é o título de uma obra literária a ser lançada esta quinta-feira na cidade de Xai-Xai, em Gaza. Este é o destaque do Cultural hoje trazido por Alfredo Miang. Alfredo, uma vez mais, bom dia.
1: Muito bom dia. Com 76 páginas, As Armadilhas do Segredo é o segundo livro da autoria do poeta e escritor Arlindo Josias Wamuz, natural e residente na cidade de Xai-Xai. Esta obra literária, com 36 poemas da autoria de Arlindo Wamuz e de outros 4 poetas emergentes, é lançada a partir das 16 horas de hoje na capital provincial de Gaza. O autor diz que os poemas que compõem a obra refletem sobre a vida real do cotidiano dos cidadãos e versam, na sua maioria, da importância e o mal de guardar os segredos.
2: E essa é parte dos segredos que temos a desvendá-los aqui. O amor, que muitas vezes falamos que amamos as pessoas, em algumas situações é tratado como um segredo. Não se pode saber que eu amo fulano, ou fulano não pode saber que eu sou tão apaixonado por ela. Então, acaba sendo talvez um problema, porque vou querer dizer a pessoa já não está entre nós. Então ficou com a coisa e depois vai ficar com remorso. Epá, eu deveria ter feito, deveria ter falado, deveria ter feito, não sei o que. Então ficou preso numa coisa.

0: coisa que poderia ter sido bom para a pessoa, assim como para si mesma.
1: Escritor e poeta Arlindo Wamusi, e o lançamento esta quinta-feira na cidade de Xechai do livro As Armadilhas do Segredo, cerimónia que, além de música e gastronomia, será caracterizada pela declamação de poemas. A Vila Nova de Mamboni, na província de Inhambane, é palco esta sexta-feira da realização da quarta edição do Festival de Mariscos. É um evento que visa divulgar as potencialidades turístico-culturais da região albino-zaide.
2: A administradora do distrito de Govuro, Natália Chivambo, explicou que o Festival de Mariscos inclui ainda uma feira gastronómica e espetáculo musical que vai contar com a presença de artistas de vários pontos na província. Chivambo diz esperar que o evento possa catapultar o turismo, bem assim tornar o distrito uma referência no que diz respeito à produção de mariscos.
3: Vamos poder trazer nossas expressões culturais, a macessa, a semba, a esquema, que vai abrilhantar a nossa grande festa da quarta edição do Festival de Mariscos. O período de manhã vai ser caracterizado por exposições e teremos o espetáculo musical pela noite dentro.
2: A administradora do distrito de Govuro, Natália Chivambo, e a realização fim de semana próximo da quarta edição do Festival de Mariscos.
1: Assim, ouvinte, termina o Cultural aqui no Jornal da Manhã. Bom dia.
4: Muito bom dia. O espaço agora é para a crónica, hoje da autoria de António Tembe.

cidade de Nampula. O perigo vive logo ali na esquina. Que o moçambicano tem uma enorme capacidade de inventar e empreender é um dado adquirido. Porém, há algumas formas de empreender que são um convite certo à desgraça. Com a escassez de combustíveis em algumas cidades de Moaz, jovens da cidade de Nampula encontraram uma oportunidade de ganhar mais algum dinheiro, mesmo quando isso tem de acontecer à custa da segurança de todos nós. O pior deste cenário todo é o envolvimento de menores na venda ilegal de combustíveis em garrafas e garrafinhas de água em plena chamada capital do Norte. Há dias fiquei estupefato quando na reportagem de um dos canais de TV da praça vi jovens e crianças que, não à vontade, manuseavam enormes quantidades de combustível acompanhados de uma enorme fila de motociclistas e não só, que queriam a todo custo obter a gasosa para pôr as suas máquinas em funcionamento. Esta venda ilegal de combustível acontecia mesmo nas barbas dos postos oficiais de abastecimento e o que mais me surpreendeu foi a estratégia usada por estes revendedores incautos para adquirirem o combustível nas bombas. Dizia um deles que, apesar de a lei proibir a compra de combustível em recipientes plásticos, como garrafas de água, eles usam estes mesmos recipientes para sustentar o seu negócio. Contava ele que alugam um carro por uma quantia de 500 meticais e, fechado o negócio com o dono ou motorista deste veículo motorizado, introduzem uma boa dezena de garrafas de água de 5 litros que deverão ser enchidos na estação de abastecimento de combustível, como quer dizer que quando as garrafas plásticas estão dentro da viatura, estão imunes de qualquer tipo de incidente. Mas aqui também está a responsabilidade dos bombeiros, que, ao que se disse, aceitam encher essas perigosas garrafas em troca de algumas moedinhas, como dizia o jovem em alusão. Satisfeita esta primeira loucura, segue-se outra que consiste em montar uma espécie de banquinhas bem nas barbas das bombas, onde se vende combustível como se de pão ou biscoito se tratasse. Há uma vontade de bradar os céus por parte destes revendedores ilegais de combustível e o pior é que as tais banquinhas de venda deste produto inflamável estão cercadas de tantos outros vendedores que vendem produtos até comestíveis, o que cria condições para o maior aglomerado de pessoas em torno destas bombas ambulantes. Estamos diante de um perigo que reside em cada esquina da cidade de Nampula, porque basta apenas uma beata acesa solta para incendiar toda a cidade com graves consequências, para depois começarmos a lamentar pela nossa falta de sorte. É tempo de se parar com este tipo de perigo, que a cada segundo espreita os moradores e utentes da cidade de Nampula, antes que seja tarde demais. Alguém tem que pôr um pouco de juízo tanto nos gestores das bombas de combustível, nos seus bombeiros, nos revendedores ilegais e até naqueles que fazem fila para adquirir combustível.

0: em condições extremamente perigosas. Enfim, enquanto refletimos sobre o perigo que mora logo ali na esquina na cidade de Nampula, e porque há por aquelas bandas tanta gente a engrossar esse perigoso negócio, um forte abraço a António Itembe.
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0: Ora bem, estamos já no espaço de entrevista, o Café da Manhã, num dia em que nos propomos a perspectivar o impacto do golfe no desenvolvimento do turismo no país, na sequência da aprovação, última terça-feira, do decreto que cria a Zona Especial do Turismo de Golfe de Inhambane. O nosso convidado hoje, conforme fomos já anunciando, é o presidente da Associação Moçambicana para o Desenvolvimento da Indústria de Golfe, Amo Golfe, Danilo Nhantumbo. Meu caro, bom dia e bem-vindo a este nosso espaço de entrevista. Quero desde já, em nome da Rádio Moçambique, agradecer-lhe por prontamente ter acedido ao nosso convite.
1: Muito bom dia. Obrigado pelo convite e vamos conversar.
0: Muito bem. O governo acaba de aprovar o decreto que cria a zona especial para o turismo de golfe, virado neste momento para a província de Inhambane. Quer dar-nos o contexto, o significado deste avanço e, portanto, com esta aprovação do decreto, como é que a Amo Golfe, portanto, recebe este avanço da oficialização?
1: Bem, nós recebemos com muita alegria e é importante dizer que é a primeira vez na história de Moçambique, desde a nossa independência, em que um Conselho de Ministros reúne, aprecia e aprova um instrumento atinente a uma zona especial de turismo de golfe. É uma decisão histórica. É por esta razão, saudamos o Conselho de Ministros e de forma muito especial ao Presidente da República, Daniel Chapo, por esta visão de longo alcance. Isto porque Moçambique escreve uma nova página da sua história. Com este decreto, o país posiciona-se como um pioneiro mundial na criação de uma zona especial para o turismo de golfe. É por via de um instrumento legal específico, que é o caso. E isto posiciona Moçambique com uma visão inovadora e que poderá inspirar outras nações.
0: Muito bem. Dizemos aqui zona especial para o turismo de golfe na província de Inhambane, mas o país é vasto e também há muito potencial neste vasto país, conforme dizia. Há vasto potencial em termos de turismo. Esta iniciativa poderá se estender pelo país ou estará mesmo focado à província de Inhambane?
1: Precisamos partir do pressuposto que o golfe é um passaporte para o mundo. E a província de Inhambane representa um marco estratégico para o desenvolvimento do turismo de golfe. E o processo de reposicionamento da marca Moçambique através do golfe é um processo incontornável e irreversível a considerar

0: decreto é aprovado. Inhambane está a inaugurar uma nova era do turismo de golfe em Moçambique. E, naturalmente, as outras províncias, em momento oportuno, poderão também apresentar as suas proposituras e, com certeza, à luz da visão clara do presidente Daniel Chapo, vai acontecer.
1: Muito bem. E o que é que se pode esperar em termos de impacto socioeconómico?
0: Esta inovação jurídica que institui a primeira zona especial para o turismo de golfe vai naturalmente, primeiro, mobilizar as grandes marcas da indústria de golfe, e isto vai fazer muito e bem ao setor do turismo. O golfe vai contribuir para a redução da sazonalidade turística e, mesmo fazendo jus à aprovação do decreto atinente à zona especial para o turismo de golfe da província de Inhambane, Inhambane vai acolher lá para frente, em novembro, aquela que será a primeiríssima cimeira de golfe em território nacional. E este é um indicador para mostrar que tudo aquilo que estará relacionado à indústria de golfe vai acontecer em nosso país e de forma especial na província de Inhambane.
1: Quem serão, portanto, os integrantes nesta cimeira internacional de golfe?
0: A cimeira de golfe, que vai acontecer na província de Inhambane nos dias 7 e 8 de novembro, vai mobilizar os stakeholders da indústria de golfe de África, da Europa, da América, assim como da Ásia, para que os stakeholders possam perspectivar o futuro da indústria de golfe a partir da província de Inhambane, recordando que Inhambane é a capital nacional do turismo e tudo aquilo que faz bem ao golfe faz bem ao turismo.
1: Olhando em específico para o golfe em si, o que é que se pode esperar em termos do desenvolvimento da prática do golfe no país?
0: A partir do momento em que começamos a ter as grandes assinaturas para o desenvolvimento de campos de golfe de classe mundial, naturalmente teremos a criar condições para que os grandes torneios de golfe possam ter lugar no país e, naturalmente, influenciar o turismo. Onde nasce um campo de golfe, floresce naturalmente um destino turístico e, desta forma, estaremos a projetar o nosso país de forma distinta. Moçambique não precisa de competir do ponto de vista quantitativo em relação aos campos de golfe, mas sim do ponto de vista qualitativo, pelo que este decreto prevê o desenvolvimento de campos de golfe oceânicos como prioridade. Isto é uma estratégia para posicionar o país no mercado da indústria de golfe.
1: Muito bem. Há quem associe, portanto, o golfe como um desporto de elite. Qual é que poderá ser a dimensão real do impacto que o turismo de golfe pode trazer para as comunidades locais, portanto, neste caso em Inhambane, em termos, digamos, de emprego e assim como de infraestruturas?
0: Como disse, onde nasce um campo, emerge um campo de golfe, floresce um destino turístico. E, naturalmente, nós precisamos de comer. Estamos a falar da agricultura. Os jovens farmeiros nos distritos vão alimentar ou abastecer estes destinos turísticos. Precisamos de geólogos, de arquitetos, de engenheiros, de jardineiros. Precisamos de auditores da indústria de golfe, que é um novo segmento, não é? Do setor do turismo de golfe. Vamos precisar de criar aquilo que nós poderemos considerar um cluster da indústria do golfe, que é a concentração geográfica e funcional das empresas, dos estabelecimentos de ensino, operadores turísticos, é uma região, que é isto que vai acontecer na província de Inhambane. E a província de Inhambane, como bem disse, está a inaugurar uma nova era de diversificação económica através do turismo de golfe.
1: Abre-se agora um desafio que tem que ver com a capacitação para, portanto, termos pessoas

0: pessoas devidamente treinadas nesses intervenientes todos que vão fazer parte, portanto, deste desafio?
1: Sim, e a Almogolf já começou com este trabalho, é uma parceria especial com a Universidade Joaquim Chissano. Instituiu-se, por exemplo, o programa executivo em diplomacia de golfe. E há programas em curso que é para formar os CADs, que são aqueles jovens, homens e mulheres que assistem os golfistas, entre outras áreas de golfe. E para nós podemos considerar que a decisão do Conselho de Ministros, utilizando a nossa linguagem golfista, foi um verdadeiro full swing.
0: Muito bem. A Confederação Africana de Golfe já tinha manifestado intenção de apoio a Moçambique. Com esta aprovação legal e olhando, portanto, para este seu recente mandato como embaixador da Confederação Africana de Golfe, o que é que Moçambique passa a oferecer e o que é que vai distinguir, portanto, o nosso país dos restantes destinos turísticos do Golfe, sobretudo na nossa região?
1: É importante fazer referência que no exercício dessa qualidade de embaixador do Golfe em África, Moçambique vai ser o hub do Golfe em África, pelo que todos os anos nós teremos uma cimeira de Golfe, e esta cimeira de Golfe vai mobilizar todo o continente africano para Moçambique. Isto vai fazer muito bem à nossa economia, vai fazer muito bem aos nossos destinos turísticos, aos vários setores, desde a aviação, a agricultura e outros setores. Mas de forma muito particular, nós vamos partir deste exercício que o Conselho de Ministros já inaugurou. Nós vamos primeiro trazer aqui uma espécie de um business model da indústria de golfe. Vamos instituir aquele que será o compliance da indústria de golfe, porque tudo tem que ser muito bem feito. Nós não queremos tudólogos na indústria de golfe, queremos pessoas que se vão concentrar, vão manter o foco, ok, para assegurar que as coisas possam acontecer com qualidade, porque a definição de uma zona especial para o turismo de golfe é uma estratégia de reposicionamento do país, e isto deve ser assumido com muita responsabilidade por todos nós, enquanto responsáveis do processo da promoção da marca Moçambique, que é a responsabilidade de cada um de nós como moçambicanos.
0: Que oportunidades é que para já se abrem para o setor privado moçambicano para oferecer produtos e serviços, portanto, que vão sustentar o desenvolvimento desta indústria de golfe, que está, sobretudo, virada ao turismo?
1: Partindo do pressuposto que as grandes economias nascem primeiro na visão, que é o que o presidente Daniel Chapo apresentou, e só depois é que é a infraestrutura. Então, com esta clareza, o setor privado precisa de rapidamente posicionar-se corretamente e através das câmaras de comércio e associações económicas, a começar mesmo na província de Inhambane, e mesmo aqueles profissionais que estão em outras províncias podem sim estrategicamente posicionarem-se na província de Inhambane como zona especial para o turismo de golfe. Do ponto de vista de oportunidades, temos variadíssimas, a começar pelos arquitetos, têm um papel a desempenhar, os engenheiros têm um papel a desempenhar, os geólogos têm um papel a desempenhar, os pilotos, não é? A aviação civil tem um papel a desempenhar. Isto vai nos levar para um caminho em que precisaremos de ter uma polícia turistificada nestas regiões, porque Inhambane, como disse, está a inaugurar. Então, a polícia turistificada é que terá o papel de comunicar, do ponto de vista turístico, não é? Para mostrar que Moçambique não só tem potencial, mas é um país certo para visitar, investir e até residir, querendo.
0: Esta nossa conversa, obviamente, há de ser uma das iniciativas, mas a

0: Até que ponto a Mogolf está a promover iniciativas de divulgação por forma que o setor privado e outros interessados saibam que estão já abertas as oportunidades para portanto, investirem nesta área de turismo de golfe?
1: O espaço está aberto a partir do momento em que o governo aprova um instrumento como este, que é o decreto atinente à Zona Especial para Turismo de Golfe, significa que as oportunidades já estão abertas. Significa que cada um, no seu espaço, precisa de estrategicamente apresentar-se nesta região especial que é a província de Inhambane, mas de forma organizada. Nós não podemos, como dizia, querer ser tudólogos, querer fazer tudo. Precisamos, de forma especializada, nos organizarmos para oferecer serviços. Por exemplo, nós vamos construir dois campos de golfe de classe mundial na província de Inhambane. Nós precisamos dos arquitetos, precisamos dos engenheiros, precisamos dos geólogos, entre outros profissionais que são necessários, incluindo os profissionais do marketing, de relações públicas, enfim, são necessários, mas cada um precisa de estrategicamente posicionar-se. E estamos a falar do mercado competitivo, não é? E os empreendedores são agentes de mudança e crescimento em uma economia de mercado. Então, os empreendedores precisam estrategicamente trazer aquilo que sabem fazer ou muito bem fazer para contribuir para o desenvolvimento de Moçambique.
0: Muito bem, daqui a pouco vamos interagir com os nossos ouvintes, mas antes esta questão, um projeto portanto desta magnitude exige, além das praias paradisíacas como as que existem em Inhambane, infraestruturas de suporte como a água, energia, estradas e também qualificação profissional. Como é que a Mogolf vai portanto articular com o executivo e também os investidores privados para garantir que o decreto recentemente aprovado ganha vida prática, portanto, nos próximos anos?
1: O governo de Moçambique tomou uma decisão muito, muito sábia ao instituir a Anditur. A Anditur tem um papel muito importante para a concretização de uma série de ações, dentre as quais a que fez referência. E é importante compreender que cada campo de golfe é um motor de turismo, de emprego e de investimento. E os campos de golfe devem ser vistos como embaixadas verdes abertas ao mundo. E pensarmos fora da caixa. Esta é uma forma estratégica de cada um de nós compreender o seu papel no desenvolvimento do país.
0: Muito bem, já fez anúncio aqui da Cimeira, portanto, internacional, mas podemos esperar que, particularmente a zona especial de Inhambane, que é pioneira, coloque Moçambique no mapa para a captação de grandes torneios internacionais de golfe a médio e longo prazos?
1: Nós já temos assegurado as três marcas de classe mundial e vão impactar, vão contribuir para aquilo que é o processo de reposicionamento da marca Moçambique de forma muito, mas muito estratégica e fazendo jus a uma citação do presidente da República, Daniel Chap, que diz que o golfe é o píncaro do desporto. Então, sendo o golfe o píncaro do desporto, significa que o golfe desempenha um papel estratégico para o desenvolvimento do país. Como bem dizia, nós não precisamos competir quantitativamente, precisamos de competir qualitativamente. E Moçambique é um país que reúne todas as condições naturais para posicionar-se como uma referência da indústria do golfe no continente africano.
0: Estamos em conversa hoje com Danilo Nhantumbo, presidente da Mogolf, sobre o novo decreto que cria a Zona Especial para o Turismo de Golfe de Inhambane. Gerson Jamis, vamos abrir espaço para a interação com os nossos ouvintes.
2: Exatamente, Adérito Lipang, e os nossos ouvintes podem o fazer a partir, portanto, do nosso terminal de chamadas pelo número 21-31-77-77 e pelo telemóvel 82-34-71.

0: 7. Temos indicação de ter o ouvinte Júlio Samson, a partir de Congolote. Muito bom dia. Está a participar?
1: Bom dia, Jamis. Bom dia, Lpang. Bom dia, nosso convidado. Vou agradecer esse café muito forte e quente que está nosso convidado.

0: geográficos da província de Inhambane, onde estarão esses campos de golfe. Muito obrigado. Júlio Samson, de Congolote, no município da Matola. Bom dia.
1: Muito bom dia e obrigado. Vamos ao encontro do ouvinte Félix Perruque, que nos fala de Xai Xai. Muito bom dia e bem-vindo, e já está a participar.
2: Olá, bom dia, Jefferson Jamis. Bom dia, Lipang. Bom dia, nosso convidado. Bom, queremos saudar essa decisão do Conselho de Ministros por ter escolhido ou indicado a Conselho de Inhambane como zona especial para o golfe. O colega Samson já passou a questão dos custos dessa modalidade e, entretanto, o que eu estou a perceber, nosso convidado, gostaria que se calhar elaborasse um pouco mais em torno disso, é que se olha para essa questão do golfe de uma perspectiva de turismo e de negócios apenas, mas sabemos que o golfe é uma modalidade esportiva. Então, gostaria de perceber, nosso convidado, o que é que se pensa em relação a essa questão desportiva, né? Porque, sendo uma modalidade desportiva, naturalmente que há a componente competitiva, a componente da performance e até, inclusive, dos poucos praticantes. Então, o que é que se pensa em relação a essa componente desportiva? Porque está-se a olhar apenas para a questão de negócio, questão de turismo, o que é bom também. Um abraço. Eu espero que se saia nas margens um pouco.
1: Muito bom dia e obrigado. Felizardo, fala-nos de Nhamatanda. Bom dia, já está a participar?
3: Bom dia.
1: Perdemos o contacto, vamos espreitar momentaneamente a nossa caixa de mensagens do Facebook. Temos a mensagem do ouvinte Eugênio Beixa, que nos escreve de Moanza, que diz: bom dia, café da manhã, bom dia, convidado. Com a criação da Zona Especial de Turismo de Inhambane e aposta no golfe como produto turístico, que medidas concretas estão previstas para garantir que as comunidades locais sejam as principais beneficiárias através da criação de emprego, formação profissional e oportunidades de negócio, e não apenas como espectadoras deste evento? Vamos ao encontro do ouvinte Raul, que nos fala de Maringue. Bom dia, já está a participar?
4: Sim, bom dia.
1: Já está a participar?
4: Sim, bom dia.
1: Muito bom dia, já está a participar, caro ouvinte?
4: Sim, eu estou a agradecer sobre esse programa de HC. Está-me a ajudar muito as coisas aqui em Moçambique.
1: Muito obrigado pela sua contribuição. Espreitamos ainda a nossa caixa de mensagens do Facebook. Jubek Alfândega, que nos escreve de Quilimane, diz: saudações, café da manhã. Que impacto positivo traz o golfe na promoção do turismo no país? E quer saber se o golfe já expandiu para todo o país. E pergunta ainda como promover o golfe para zonas recônditas do nosso país. Salomão Antumbo, a partir de Ponta do Ouro, já está em linha. Bom dia, e já está a participar.
5: Bom dia, muito obrigado. Bom, a minha questão é muito simples. Pouco tem-se falado do golfe no nosso país. Queria saber do convidado que está a falar. Muito bom dia, obrigado.
1: Muito obrigado pela sua questão. Vamos continuar a espreitar as nossas mensagens que nos chegam a partir do Facebook. Santos Abdala diz: bom dia, café da manhã. Saudações extensivas a todos os ouvintes da RM. Há incentivos fiscais ou apoios do Estado ao setor do golfe? Como é garantida a transparência na utilização destes recursos? Vamos ao encontro do ouvinte Domingos Neves, que nos fala de Chimoio. Bom dia e bem-vindo, e já está a participar.
6: Viva, meu caro.

0: Jamito, Jefferson Jamito, muito bom dia. Bom dia ao nosso auditório da nossa rádio pública, a rádio que conecta e projeta o Moçambique. O meu senhor Antumbo também, um outro abraço. E saudar efusivamente esta iniciativa para Inhambane e para o país. Em termos de questões, meu caro, eu gostaria de saber qual o impacto financeiro, ou melhor, qual a contribuição do Golfo Inhambane e país que poderá ter no contexto de contribuição para finanças públicas neste país. E também gostaria, mesmo para terminar, saber, temos o campo de golfe na cidade da Beira que há algum tempo ficou abandonado, ficou destruído. Qual o ponto de situação daquele campo de golfe que se encontra no bairro da Pontageia, por aí, entre Pontageia e Gol? Havia uma grande promoção de golfe ali na cidade da Beira, mas por um tempo andou semi-abandonado. Mas não disse, Domingos Neves, da região planáltica dos Montes, vinga Ximanimani, Mumbai, cabeça de velho. Bom dia, Jason.
1: Muito bom dia e obrigado pela sua participação. Adérito Lipang e nosso convidado são estas as questões.
2: Muito bem. Meu caro Danilo Inhantumbo, que é presidente da Mugolf, como é que reage a estas várias questões e também pontos de vista colocados pelos nossos ouvintes?
3: Muito obrigado. Vamos partir do pressuposto que o Golf é uma ferramenta de inclusão em economias que pretendem crescer e firmar relações públicas fortes. E por esta via, vamos compreender que sim, este é um processo de democratização desta modalidade esportiva. E nós estamos a tratar do Golf muito para além de uma modalidade esportiva. É importante compreendermos que estamos em presença de uma inovação jurídica, estamos em presença de um momento histórico, estamos em presença de uma visão estratégica do Estado moçambicano, estamos em presença de um legado para as futuras gerações, através deste decreto aprovado pelo Conselho de Ministros. E naturalmente vai transformar a economia do turismo e é uma página nova para a nossa história nacional. Algumas questões aqui que foram colocadas, nós precisamos compreender que um cluster da indústria de golfe é a combinação dos vários saberes, das várias instituições, nomeadamente o Executivo Provincial de Inhambane, tem um papel muito importante, o Ministério da Economia, o Ministério da Juventude e do Desporto, o Ministério da Agricultura, o Ministério das Finanças, o Ministério do Interior, isto é, todo o governo e o setor privado têm um papel a desempenhar, as universidades têm um papel a desempenhar, os institutos de formação de várias ordens têm um papel a desempenhar. Isto faz toda a diferença. Um outro dado para responder a alguns dos ouvintes aqui, nós precisamos de compreender que as grandes nações distinguem-se pela capacidade de inovar, inspirar, assim como de liderar. Hoje Moçambique inspira a África e amanhã vai inspirar o mundo. E como disse, com este conceito faz de Moçambique o país pioneiro mundial na criação de zonas especiais para o turismo de golfe, neste modelo em que existe um instrumento legal específico, não é? E em relação aos campos de golfe existentes, há um trabalho que deve continuar a ser feito e nos alegra bastante testemunhar que o presidente Daniel Chapo está a liderar este processo. O Golfo, pela primeira vez na história de Moçambique, passou a constar da matriz de desenvolvimento nacional. Foi com o presidente Daniel Chapo. O Golfo passou a ser matéria de política pública com o presidente Daniel Chapo. Então significa que, do ponto de vista de visão

0: existe clareza. Em relação à questão que se colocou, os materiais serem caros, é verdade, sim, são, mas nós precisamos de olhar para o Golfo como um nicho do turismo, olhar para o Golfo como um asset económico, olhar para o Golfo como um produto turístico estratégico para que as coisas possam acontecer. Do mesmo jeito que falamos do Golfo, podíamos estar a falar, por exemplo, do setor da aviação. Nenhum de nós aqui vai comprar avião seu para deixar em casa, não é? O que significa que... Mas são necessidades estratégicas. Os destinos turísticos precisam de aeroportos com qualidade, serviços de qualidade. Precisamos de ter uma polícia turistificada em todos os destinos, desde os aeroportos e tantos outros pontos necessários, porque são a imagem de Moçambique, são aquilo que nós somos como nação. Pelo que...
1: Para fechar em 30 segundos mesmo.
0: Bem, convidar ao setor privado para que tome parte da Cimeira do Golfo nos dias 7 e 8 de novembro, assumindo que o Golfo Summit está a fazer jus à decisão do Conselho de Ministros, devidamente harmonizada, para que possamos nos apresentar como a espinha dorsal da indústria do Golfo em Moçambique.
1: Muito obrigado, Sr. Danilo Nhantumbo, presidente da Associação Moçambicana para o Desenvolvimento da Indústria de Golfo, AMOGOLF, com quem conversamos hoje sobre o desenvolvimento do turismo no país, com a aprovação, última terça-feira, do decreto que cria a Zona Especial de Turismo de Golfo de Inhambane.
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1: São 8 horas em toda a República de Moçambique. Está de regresso o jornalista Gerson Jamins para atualizar as notícias no terceiro e último bloco deste jornal.
5: O presidente da República diz que as reformas políticas em curso no país, com vista a acelerar a economia nacional, devem abranger em primeira instância o desenvolvimento local. Daniel Chaps salienta que os chefes de localidade devem ter domínio das reformas públicas em curso para melhor implementação em prol do bem-estar da comunidade local.
6: Fizemos uma revisão profunda da legislação mineira e petrolífera. Reestruturamos o setor de águas, estradas e obras públicas. Introduzimos o Fundo de Desenvolvimento Económico Local, FIDEL, e o Empodera. Criamos o Banco de Desenvolvimento de Moçambique e também criamos a Lei do Conteúdo Local, entre outras políticas. Com estas reformas das políticas públicas, queremos um desenvolvimento que chegue até lá nas localidades e nas comunidades mais recônditas. Para isso, os chefes de localidades devem ter o domínio destes instrumentos e destas zonas. Devem apropriar-se e dinamizar a sua materialização nas respectivas localidades.
5: O chefe de Estado falava esta quarta-feira em Maputo na cerimónia de abertura da primeira reunião nacional dos chefes de localidade. Hoje, segundo dia do encontro, serão discutidos temas relacionados à planificação e orçamento, protocolo e segredo do Estado, papel humano e participação comunitária e monitoria. 4 anos depois do retorno das famílias vítimas de terrorismo na vila de Mocimbo da Praia, em Cabo Delgado, a reposição dos serviços bancários continua incerta. Atualmente, nenhuma das 3 agências que estavam em funcionamento repôs os seus serviços na vila, situação que dificulta a vida dos agentes económicos e residentes locais. Domingos Paulo.
7: para aceder

0: os serviços bancários, recorrem às sedes distritais de Palma, que dista a cerca de 70 quilômetros, e Moeda, num percurso de 100 quilômetros, segundo o administrador distrital Sérgio Cipriano.
1: Tem que gastar 300 de ida, 300 de regresso. Às vezes não encontra o valor lá disponível.
0: O administrador de Mocima da Praia convida os agentes da banca a investirem no distrito, assegurando que a situação está sob controle das forças de defesa e segurança.
1: Não estamos a antever que a insurgência possa entrar e vandalizar um banco.
0: Administrador do distrito de Mocima da Praia, em Cabo Delgado. Pemba, Domingos Paulo, bom dia.
2: Roubos e vandalismo causam prejuízos acima de 4 milhões de meticais à empresa Eletricidade de Moçambique, em Sofala. Desde o início do ano foram reportados mais de 600 casos de destruição de postos de transformação e roubo de equipamentos como cabos de cobre. Jorge John.
3: Os dados foram ontem tornados públicos no termo da 9ª sessão ordinária do Conselho Provincial dos Serviços de Representação do Estado em Sofala. O porta-voz da sessão, Hassan Abdala, disse haver uma tendência crescente do fenômeno, apelando a denúncias da venda de material elétrico de origem duvidosa.
4: Efetuando denúncias aos furtos de energia e vandalizações das mesmas.
3: Porta-voz da 9ª sessão ordinária do Conselho Provincial dos Serviços de Representação do Estado em Sofala, Hassan Abdala, e o impacto do vandalismo e roubo de material elétrico. Jorge Johnny, na Beira.
2: Investidores do ramo agrícola no distrito de Namaacha, província de Maputo, acumulam prejuízos incalculáveis. Em causa estão os roubos sistemáticos de produtos e equipamentos nos campos de produção, tal como reporta Stélio Manissa.
5: Leonel Manguele, representante de uma empresa do ramo agrícola, falou em nome dos agentes económicos que alegadamente sofrem recorrentes casos de roubo.
6: E percebes que entram a colher mesmo para ir vender, ou tiram de comboio ou via terrestre.
5: O secretário de Estado, Henrique Bongés, insurgiu-se contra este cenário, tendo orientado a polícia a estancar imediatamente o problema.
7: Não quero ouvir mais essa brincadeira de roubo aqui. Já sabe que eles levam, vão no comboio. Basta vocês controlarem, se acabou, ninguém vai roubar aqui, porque vão apanhar.
5: Secretário de Estado na província de Maputo, Henrique Bongés, exigindo da polícia ações enérgicas para pôr fim ao roubo de produção agrícola nas machambas de algumas regiões do distrito de Namaacha. Eu sou Stélio Manhissa, da cidade da Matola.
2: No estrangeiro, Líbano e Israel interrompem negociações após ataque do exército israelita. O ataque do exército de Israel no Líbano matou uma pessoa e feriu 12. O facto levou à interrupção das negociações entre as delegações libanesa e israelita que decorriam em Roma, que avançavam, portanto, registavam já avanços do seu segundo deu a conhecer o governo dos Estados Unidos da América. Esta é a 7ª ronda de contactos entre Líbano e Israel, desde que o Hezbollah e as forças israelitas retomaram os combates. E assim apresentamos as notícias das 8. Escute as próximas pontualmente às 9 horas.

Estamos já na reta final desta quarta e penúltima edição da Semana do Jornal da Manhã, mas antes do fecho, recordamos as notas que estiveram hoje em destaque. Dissemos que investidores do ramo agrícola no distrito da Namaacha, província de Maputo, acumulam prejuízos incalculáveis em causa aos roubos sistemáticos de produtos e equipamentos nos campos de produção. Já em Sofala, os roubos e vandalismo causaram prejuízos de acima de 4 milhões de meticais à eletricidade de Moçambique. A situação atrasa a expansão da rede elétrica às comunidades. E quando passam cerca de 4 anos depois do retorno das famílias à vila de Mocimba da Praia, em Cabo Delgado, a reposição dos serviços bancários continua sem perspectivas. Os serviços foram interrompidos devido aos ataques terroristas. No estrangeiro, o destaque, restos mortais

0: do vice-presidente do Malawi, Saulo Chilima, e das outras 8 pessoas que morreram no acidente de aviação em junho de 2024 serão exumados para exames forenses de medicina e patologia legal. A decisão é do Parlamento malawiano. No Café da Manhã, perspectivamos hoje o impacto do golfe no desenvolvimento do turismo no país com a aprovação do decreto que cria a Zona Especial do Turismo de Golfe de Inhambane. O nosso convidado hoje foi o presidente da Associação Moçambicana para o Desenvolvimento da Indústria de Golfe, AmoGolfe, Danilo Nhantumbo. Estimado ouvinte, gratos pelo calor da sua audiência, são agradecimentos de uma vasta equipa de profissionais que do Rovuma, Maputo, do Zumba, o Índico e pela região austral de África tornou possível esta edição do Jornal da Manhã. Em nome desta equipa despedem-se Francisco Jati, que esteve na sonorização, Gerson Jamis nas notícias, eu sou Adéri Tulipang e assino a edição e a apresentação. Bom dia, muito obrigado pela companhia e até uma próxima oportunidade.
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1: As notícias a esta hora apresentadas por Orlando Governa. Muito bom dia.
2: Bom dia. O Presidente da República diz que as reformas públicas em curso no país, com vista a acelerar a economia nacional, devem abranger em primeira instância o desenvolvimento local. Daniel Chapo exige, por isso, que os chefes de localidades dominem as reformas públicas em curso para melhor implementação em prol do bem-estar das comunidades locais.
3: Fizemos uma revisão profunda da legislação mineira e petrolífera. Reestruturamos o setor de águas, estradas e obras públicas. Introduzimos o Fundo de Desenvolvimento Econômico Local, Fidel, e o Empodera. Criamos o Banco de Desenvolvimento de Moçambique e também criamos a Lei do Conteúdo Local, entre outras políticas. Com estas reformas, queremos um desenvolvimento que chegue até lá nas localidades e nas comunidades mais recônditas. Para isso, os chefes de localidades devem ter o domínio destes instrumentos, devem apropriar-se e dinamizar a sua materialização nas respectivas localidades.
2: O chefe de Estado falava na cerimónia de abertura da primeira reunião nacional dos chefes de localidades, que decorre desde ontem na cidade de Maputo. Hoje, segundo dia do encontro, serão discutidos temas ligados à planificação e orçamento, protocolo e segredo de Estado, papel humano e participação comunitária e monitoria. A ministra dos Combatentes, Nhelete Mongani, dirige esta manhã na cidade da Matola, província de Maputo, a cerimónia de abertura do 17º Conselho Coordenador da instituição. Domingos Macalane.
4: Muito bom dia. Nesta reunião, o Ministério dos Combatentes vai apreciar a matriz das recomendações do 16º Conselho Coordenador, fazer o balanço do Plano Económico e Social e Orçamento do Estado, o PESOI, de 2025 e do primeiro semestre de 2026 do órgão central. Vai igualmente avaliar a preparação da Gala Nacional do Combatente, alusivo ao Dia da Vitória e dos 52 anos, é da assinatura dos acordos de Lusaka a assinalarem-se no próximo dia 7 de setembro. O evento de 2 dias vai decorrer sob o lema Ministério dos Combatentes, firme na promoção do bem-estar dos combatentes, paz e unidade nacional. Da Matola, Domingos Macalani.
2: O presidente do Tribunal Judicial da província de Manica defende a revisão urgente das penas previstas para os crimes de corrupção em Moçambique. Daniel Oliveira.
5: Efigênio Batista fez este pronunciamento durante uma palestra sobre o combate à corrupção realizada no âmbito do primeiro simpósio distrital sobre boa governação que decorreu esta quarta-feira no distrito de Guru, em Manica. O magistrado considerou desajustadas as atuais penas aplicadas aos crimes de corrupção. Segundo Efigênio Batista, é injustificável que os crimes de corrupção sejam punidos com uma pena máxima de 8 anos de prisão, enquanto crimes contra a fauna podem levar apenas de

0: Tem 20 anos, a partir da Vila de Guro, Daniel Oliveira.
1: O Instituto Nacional de Ação Social está a implementar um sistema de pagamento digitalizado de valores monetários aos beneficiários de assistência social. A iniciativa visa reduzir os custos administrativos ao Estado. Carlos Matzinho.
2: Após o ensaio do modelo deste pagamento digital, a quando dá a resposta à Covid-19. No distrito de Montepuez, em Cabo Delgado, a sua implementação já abrange mais de 280 mil beneficiários em todo o país e, segundo a chefe do Departamento de Programas de Assistência Social no INAS Central, o impacto da implementação deste modelo é notório na redução de despesas administrativas entre ajudas de custos e a garantia da segurança. Olivia Feit reconhece os desafios da cobertura da rede telefónica e da literacia financeira aos beneficiários. Carlos Matzinha, em Xaxai.
1: O presidente do Conselho de Administração do Fundo Nacional de Energia monitora, a partir de hoje, a implementação dos projetos de eletrificação rural na província de Tete. Isauro Afonso.
3: Durante a visita, Mete Gondola vai inteirar-se do funcionamento da fábrica de biobriquetes no distrito de Moatize e dos projetos das centrais fotovoltaicas de Nsadzo e Nkanta, bem como Mualadze no distrito de Xifunde e Zambwe em Zumbu. Nestes locais, o presidente do Fundo Nacional de Energia, além de inteirar-se das obras de construção destas infraestruturas, vai reunir-se com as autoridades e os beneficiários da energia rural e o setor privado. Isaura Afonso, em Tete.
1: Atualidade internacional, o Parlamento malauiano vai exumar os restos mortais do vice-presidente do país, Saulo Chilima, que perdeu a vida num acidente de aviação para exames forenses de medicina e patologia legal. O anúncio da decisão de realizar a autópsia de Saulo Chilima e de outras 8 vítimas do acidente surge 2 anos após o sepultamento. Correspondente Sérgio Sixpence.
4: Um patologista sul-africano já foi contratado pelo Parlamento e chegará ao Malawi na segunda-feira da próxima semana. Este vai examinar restos mortais enterrados há 2 anos e 1 mês, um atraso que, segundo os especialistas em aviação, pode comprometer seriamente a recuperação de provas médicas cruciais. O presidente da comissão ad hoc do Parlamento, que investiga o acidente, Walter Nyamilando, deu a conhecer que esta será a segunda fase da investigação, que terá início a 17 de agosto e centrar-se-á em peritos técnicos antes de o comitê avançar para a fase final. Sérgio Sixpence, em Blantyre.
1: Foram as notícias das 9 às próximas às 10 horas.

0: deixamos uma grande mensagem sobre a decisão que o governo da República de Moçambique tomou, que de junho de 2026 a junho de 2027 a emissão de documentos de identificação como certidão de nascimento, cédula de nascimento e bilhete de identidade são mahala, e que há necessidade de mobilizar a população para que tanto as crianças como os adultos possam ter esses documentos. Certão de nascimento, cédula pessoal e o bilhete de identidade.
1: Presidente da República, Daniel Chapo.
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0: Rometzema aguenta na 1.
1: Atenção às notícias já a seguir, apresentadas por Orlando Ngovena. Bom dia.
2: Bom dia. O Presidente da República diz que as reformas em curso no país, com vista a acelerar a economia nacional, devem abranger em primeira instância o desenvolvimento local. Daniel Chapo exige, por isso, que os chefes de localidade dominem as reformas públicas em curso para melhor implementação em prol do bem-estar das comunidades locais.
3: Efigênio Batista fez este ponto.
4: Fizemos uma revisão profunda da legislação mineira e petrolífera. Reestruturamos o setor de águas, estradas e obras públicas. Introduzimos o Fundo de Desenvolvimento Econômico Local, Fidel, e o Empodera. Criamos o Banco de Desenvolvimento de Moçambique e também criamos a Lei de Conteúdo Local, entre outras políticas. Com estas reformas, queremos um desenvolvimento que chegue até lá nas localidades e nas comunidades mais recônditas. Para isso, os chefes de localidades devem ter o domínio destes instrumentos, devem apropriar-se e dinamizar a sua materialização nas respectivas localidades.
2: Presidente da República, Daniel Chapo. Iniciaram-se hoje as exéquias do cardeal Dom Júlio Duarte Langa, bispo emérito da Diocese de Xai-Xai, que perdeu a vida na segunda-feira vítima de doença. Neste momento está em celebração uma missa na Sé Catedral de Maputo, onde vamos ao encontro da jornalista Célia Manjan, que cobre esta cerimónia. Célia Manjan, bom dia.
5: Bom dia, Presidente da República, governantes, sacerdotes e fiéis prestam a última homenagem ao Bispo Dom Júlio, falecido a 3 de agosto, aos 98 anos. Ao longo de quase 7 décadas de sacerdócio e cerca de 3 décadas de episcopado, Dom Júlio Langa destacou-se pela defesa da paz, da reconciliação nacional, da justiça social e pela proximidade às comunidades mais vulneráveis, deixando uma marca profunda na história da Igreja Católica em Moçambique. As suas exéquias têm início hoje com esta missa aqui na Catedral de Maputo, com o corpo presente. Em seguida, o corpo será levado para Xai-Xai, onde haverá uma celebração eucarística durante a tarde, no dia 7. Estão previstas orações de vários grupos, culminando com uma celebração eucarística. Já no dia 8, o corpo será levado para Xonguen, no Santuário de Nossa Senhora de Lourdes, onde será celebrada uma missa seguindo o sepultamento no interior do santuário. A partir daqui da Sé Catedral, bom dia.
2: Bom dia, Célia Manjan. Continuação de bom trabalho, Célia Manjan, que trouxe então esta nota da conta ao início das exéquias do cardeal Dom Júlio Duarte Langa. Os restos mortais do cardeal Júlio Duarte Langa seguem para a província de Gaza, onde vão prosseguir as cerimônias fúnebres na diocese de Xai-Xai. Dom Júlio Langa, que perdeu a vida aos 98 anos de idade, foi o segundo cardeal na história de Moçambique, depois de Dom Alexandre Maria dos Santos, natural de Mangunze, na província de Gaza. Dom Júlio Langa nasceu a 27 de outubro de 1927 e tornou-se sacerdote em julho de 1957. A 31 de maio de 1976 foi ordenado bispo de Xai-Xai e mais tarde bispo emérito da mesma diocese. Em fevereiro de 2015 passou a cardeal indicado pelo Papa Francisco. É lançado hoje, a nível internacional, o livro sobre o Acordo de Maputo e da construção da paz em Moçambique. Os bastidores das negociações que conduziram à assinatura do Acordo de Maputo para a Paz e Reconciliação são retratados no livro com o título em inglês From Maputo to the

0: Montagne, Building Peace in Moçambique, que traduzido para português seria de Maputo a Montanha, Construindo a Paz em Moçambique. A obra, que é prefaciada pelo antigo presidente da República, Filipe Nyusi, foi escrita pelos mediadores Mirko Manzoni e Nea Sangue Rajka, que acompanharam de perto as negociações e a implementação do acordo de paz. Filmão Soares, antigo porta-voz do governo, que revelou o fato em exclusivo à Rádio Moçambique, disse que a obra mostra o passo a passo e os desafios enfrentados, bem como a experiência moçambicana na construção da paz.
1: Este livro tem o condão de ter sido escrito por pessoas que estiveram muito envolvidas no processo de construção da paz em Moçambique, pelas responsabilidades que tinham aqui no nosso país, como representantes de instituições internacionais, e por causa disso ele ganha ainda maior interesse. Portanto, está-se a falar dos nossos processos por pessoas que, não sendo moçambicanas, estiveram muito envolvidas com Moçambique e são amigas de Moçambique. Eu falo particularmente do Sr. Mirko Manzoni, mas também temos a outra coautora do livro, que é a Sra. Nerra Sangrágica, que estiveram lado a lado conosco na condução dos processos que levaram à assinatura do Acordo de Maputo.
0: Filmão Soares, antigo porta-voz do governo, e a indicação de que será lançado hoje a nível internacional o livro que retrata os bastidores das negociações que conduziram à assinatura do Acordo de Maputo para a Paz e Reconciliação Nacional, assinado a 6 de agosto de 2019 pelo governo de Moçambique e pela RENAMO, e passam hoje 7 anos. Atualidade internacional, o Parlamento malauiano vai exumar os restos mortais do vice-presidente do país, Saulos Chilima, que perdeu a vida num acidente de viação para a realização de exames forenses de medicina e patologia legal. O anúncio da decisão de realizar a autópsia de Saulos Chilima e de outras 8 vítimas do acidente surge 2 anos após o sepultamento. Correspondente Sérgio Sixpence.
2: Um patologista sul-africano já foi contratado pelo Parlamento e chegará ao Malawi na segunda-feira da próxima semana. Este vai examinar restos mortais enterrados há 2 anos e 1 mês, um atraso que, segundo os especialistas em aviação, pode comprometer seriamente a recuperação de provas médicas cruciais. O presidente da comissão ad hoc do Parlamento que investiga o acidente, Walter Nyamilando, deu a conhecer que esta será a segunda fase da investigação, que terá início a 17 de agosto e centrar-se-á em peritos técnicos antes de o comitê avançar para a fase final. Sérgio Sixpence, em Blantyre.
0: Foram as notícias das 10 às próximas às 11 horas.

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1: Atenção às notícias já a seguir, apresentadas por Orlando Ngoven. Bom dia.
2: Bom dia, Rosa Freitas e ouvinte. O presidente da República endereça a mensagem de condolências à família de Maria Luísa da

0: Fonseca Lázaro Massamba, membro do Conselho de Estado, que perdeu a vida esta quarta-feira vítima de doença. Na mensagem, Daniel Chapo manifesta pesar pelo desaparecimento físico de Maria Luísa da Fonseca Lázaro Massamba, viúva do falecido general Gruveta Massamba, destacado o seu percurso de dedicação à pátria e o contributo prestado ao país, em particular na qualidade de membro do Conselho de Estado. O chefe de Estado considera que a nação perde uma cidadã que serviu Moçambique com elevado sentido de missão, patriotismo e compromisso com os interesses superiores do Estado. Iniciaram-se hoje as exéquias do cardeal Dom Júlio Duarte Langa, bispo emérito da diocese de Xai-Xai, que perdeu a vida na segunda-feira vítima de doença. Neste momento está em celebração uma missa na Sé Catedral de Maputo, onde se encontra a jornalista Célia Manjane. Bom dia.
1: Bom dia. Ainda decorre a missa de corpo presente de Dom Júlio Langa aqui na Sé Catedral de Maputo, com a presença de chefe de Estado Daniel Chapo, sua esposa Guetta Chapo, sacerdotes, fiéis e governantes. Ainda hoje, o corpo de Dom Júlio será levado para Xai-Xai, onde será realizada uma celebração eucarística no período da tarde. Durante cerca de 28 anos, conduziu a Igreja de Xai-Xai num dos períodos mais difíceis da história do país, marcado pela guerra civil, deslocações de populações, secas, cheias e pelo processo de reconstrução nacional após o conflito. Após apresentar a renúncia por limite de idade em 2024, continuou a servir a Igreja como bispo emérito. O reconhecimento do seu percurso chegou em 14 de fevereiro de 2015, quando o Papa Francisco o criou cardeal, tornando o segundo cardeal da história de Moçambique, depois de Dom Alexandre. A nomeação foi interpretada como uma homenagem ao seu testemunho de humildade, dedicação pastoral e serviço à Igreja moçambicana. Célia Manjan, a partir daqui, da Sé Catedral de Maputo. Bom dia.
0: É lançado hoje a nível internacional o livro sobre o Acordo de Maputo e da construção da paz em Moçambique, os bastidores das negociações que conduziram à assinatura do Acordo de Maputo para a Paz e Reconciliação Nacional são retratados no livro, cujo título em inglês, traduzido para português, é De Maputo à Montanha, Construindo a Paz em Moçambique. A obra, prefaciada pelo ex-presidente da República, Felipe Nyusi, foi escrita pelos mediadores Mirko Manzoni e Nea Sangrajika, que acompanharam as negociações e a implementação do Acordo de Maputo. Filmão Suazi, antigo porta-voz do governo, disse em entrevista à Rádio Moçambique que a obra mostra o passo a passo aos desafios enfrentados e à experiência moçambicana na construção da paz.
2: Este livro tem o condão de ter sido escrito por pessoas que estiveram muito envolvidas no processo de construção da paz em Moçambique, pelas responsabilidades que tinham aqui no nosso país, como representantes de instituições internacionais, e por causa disso ele ganha ainda maior interesse. Portanto, está-se a falar dos nossos processos por pessoas que, não sendo moçambicanas, estiveram muito envolvidas com Moçambique e são amigas de Moçambique. Eu falo particularmente do senhor Mirko Manzoni, mas também temos a outra coautora do livro, que é a senhora Neha Sangrágica, que estiveram lado a lado conosco na condução dos processos que levaram à assinatura do Acordo de Maputo.
0: Filmão Soares, antigo porta-voz do governo, e o lançamento hoje a nível internacional do livro que retrata os bastidores das negociações que conduziram à assinatura do Acordo de Maputo para a Paz e Reconciliação Nacional, assinado a 6 de agosto de 2019 pelo governo de Moçambique e pela RENAMO, e passam hoje 7 anos. Continuam suspensos os trabalhos de exploração na mina de areias pesadas de Chibuto, em Gaza, já há mais de 4 meses, por conta dos prejuízos provocados pelas cheias e inundações deste ano. Rogério Madete.
3: As enxurradas de janeiro e março destruíram completamente o sistema de captação e bombagem da água que alimentava as linhas de processamento dos minerais. O secretário de Estado em Gaza informou que, antes das cheias, duas linhas de processamento de minerais tinham sido destruídas por um incêndio de grandes proporções na mina de Chibodo. Jaime Neto diz que as duas linhas de processamento já

0: foram recuperadas, porém prevalece o desafio de reabilitar o sistema de abastecimento de água. Rogério Maded, em Xaxai.
1: Está em curso no distrito de Angoniantete a reposição da rede viária da região danificada durante a época chuvosa passada. Orlando Cananegas.
2: Na primeira fase, os trabalhos decorrem no troço entre Matewere a Mulangeni, um percurso de 36 km, com impactos de danificação consideráveis. A reabilitação, segundo a diretora dos Serviços de Planeamento e Infraestruturas em Angônia, consiste na construção de 5 aquedutos, a regularização da cratera e edificação de estaleiros. Telinha Machava citou igualmente a estrada Muira-Kombe, com 20 km, onde decorrem operações de construção e revestimento de valetas. Da cidade de Tete, Orlando Cananecas.
1: Voltemos à notícia que dá conta de que iniciaram-se hoje as exéquias do cardeal Dom Júlio Duarte Langa, bispo emérito da diocese de Xai-Xai, que perdeu a vida na segunda-feira vítima de doença, e neste momento está em celebração uma missa na Sé Catedral de Maputo, onde se encontra a jornalista Célia Manjani. Célia, bom dia. Não temos a jornalista Célia Manjani, partimos para mais uma insistência. Célia Manjani cobre a missa na Sé Catedral de Maputo. Esta é uma informação a trazermos mais desenvolvimentos nos próximos espaços noticiosos da Rádio Moçambique, incluindo no Jornal da Tarde, às 12 horas e 30 minutos. O noticiário das 11 fica por aqui, até às 12 horas e 30 minutos. 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

0: modernas e funcionais, imobiliário à altura das exigências, contribuindo para o conforto e melhor qualidade de vida das nossas comunidades. No curso de culinária, procuramos dotar jovens com habilidade prática, por forma a enriquecer a nossa rica e diversificada gastronomia, promovendo a economia local, o empreendedorismo e a criatividade. No curso de beleza e cabeleireiro, procuramos capacitar os jovens por forma a oferecerem serviços que dignificam o ser humano e reforçam a autoestima dos cidadãos.
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2: Para nós como Young Africa não ficamos felizes de formarmos 100, 200, 500 jovens e pararem por aí. O nosso objetivo é que os jovens ponham em prática os conhecimentos e habilidades adquiridos e ganhem dinheiro, mudando as suas condições de vida. 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
3: Pode esperar o melhor, porque eu espero me empenhar mais no curso que eu fiz e eu prometo dar meu melhor.
4: Lavnes Vasco, David. Eu estou muito feliz mesmo, porque eu não esperava. Mas através desse curso aprendi muita coisa, porque quando fui para a Beira não sabia quase nada, mas agora já sei fazer alguma coisa que pode mudar a vida.
5: Eu já terminei o curso. Faz tempo e eu agora estou a caminho para concorrer para a bolsa de estudo, para estudar fora do país, para continuar a fazer licenciatura.
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6: Matano animal numa zona de floresta, kudu, uma gazela, pode levar um camponês a uma pena de 12 a 16 anos, ou 16 a 20 anos.

0: Mas, em contrapartida, nós temos para crime de corrupção penas que vão até 5 ou 8 anos. Aí levanta-se a questão de saber qual é o bem jurídico de maior valor. É a autonomia funcional do Estado ou é, por exemplo, a proteção da fauna, da floresta, da biodiversidade?
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2: Ele começa a agir em função de interesses privados e o interesse do Estado fica prejudicado. O funcionário do Estado era concebido como depositário de um compromisso patriótico. Um corrupto não pode ser um patriota. Portanto, está a agir em contramão aos interesses fundamentais do povo.
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3: Quando existir afluxo, nós atendemos 30 a 35 assentos dia. Então, a nível interno, e contando com um posto fixo de Dunda, às vezes tem sido 60 crianças por dia. Então, minimamente em 30 dias temos 300 e tal assentos que nós temos atendido. Isso que corresponde que um livro tem 100 assentos. Dá a entender que aquele mês que nós temos as brigadas também, aqueles já saíram ao campo, temos feito às vezes 300, 200, depende do afluxo, da maneira como o técnico vai trabalhando lá e da maneira como a população vai aderindo aos serviços.
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4: Quando já chegar a vez, terão que abranger outros locais, estamos a ver como Guala, outras localidades, para abranger mais pessoas.
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Ora, viva muito bom dia, amigo ouvinte. Seja bem-vindo ao primeiro espaço de emissão na língua oficial portuguesa referente a esta quinta-feira. Hoje é, por sinal, o dia 6 de agosto de 2026. Eu sou o Benelton de Cerveja. É um prazer enorme, uma grande alegria. É motivo de uma grande satisfação e um desafio enorme estar com o amigo ouvinte. Até muito bem próximo das 13h55 no país, nós vamos apreciar momentos de grandes emoções.

De instantes, os tópicos do Jornal da Tarde, pontualmente às 12 horas, em seguida o Noticiário Provincial de Manica. Teremos às 12 horas e 10 minutos o programa Uma Data na História. 12 horas e 30 minutos o Jornal da Tarde em cadeia nacional. Às 3 horas não deixe de acompanhar a primeira edição do Jornal de Manica. Em meio a tudo isso teremos música, informação à mistura. Tudo a pensar no amigo ouvinte. São então estas algumas das propostas que temos para partilhar comigo, ouvinte, ao longo deste espaço de emissão. Pelo que seja, muito bem-vindo e muito obrigado pelo carinho da sua

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0: Vamos saber que são 12 horas.
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2: Muito boa tarde, caro ouvinte. Boa tarde, Orlando Ngoven. Quais são os títulos que farão história do Jornal da Tarde quando forem 12 horas e 30 minutos desta quinta-feira?
3: Boa tarde para si, Rosa Freitas e ouvinte. Iniciaram-se hoje as exéquias do cardeal Dom Júlio Duarte Langa, bispo emérito da diocese de Xai-Xai, que perdeu a vida na segunda-feira vítima de doença, em cerimônia que contou, entre outras personalidades, com a participação do presidente da República, Daniel Chapo.
4: Dom Júlio Langa, um homem de fé, crente em Cristo e que, sobretudo, neste momento, a coisa mais importante que nós temos que fazer como moçambicanos é continuar com o legado que ele deixou para o povo moçambicano. O legado de amor ao próximo, de humildade, de fé e, sobretudo, de paz.
3: Incêndio destrói 5 armazéns pesqueiros e agrícolas no município de

0: Mar Romeu em Sofala. No Malawi, piloto está preso com sua aeronave sob acusação de ter pousado sem permissão e desrespeito às normas de segurança do aeroporto malawiano Bakele Mulusi. São estes os destaques do Jornal da Tarde de hoje, 6 de agosto, dia em que é lançado a nível internacional o livro sobre o Acordo de Paz e Reconciliação Nacional em Moçambique, assinado nesta data em Maputo. Em 2019. Os desenvolvimentos destes e de outros temas a partir das 12h30. Até já, Rosa.
1: Até já, Orlando Governo, responsável então pela edição do Jornal da Tarde desta quinta-feira, no ar a partir das 12h30. E o amigo ouvinte é convidado a acompanhar os desenvolvimentos destas e de outras notícias. A sua atenção já a seguir ao Noticiário Provincial de Manica. Thank you.

Muito boa tarde, bem-vindo ao noticiário provincial de Manica, a esta hora. As autoridades do distrito de Macosa, em Manica, apelam para a mobilização comunitária visando a adesão massiva à campanha de emissão de cédulas e bilhetes de identidade. A campanha, com duração de 30 dias, abrange menores de até 13 anos e cidadãos indocumentados. Segundo o diretor distrital do registro em Macosa, António Pedro, há redução de emissão de cédulas e bilhetes de identidade, apesar da gratuidade do processo. António Pedro afirmou que são emitidos mensalmente cerca de 500 documentos de identidade contra 1000 do ano anterior. O presidente do Tribunal Judicial da Província de Manica defende uma revisão urgente das penas previstas para os crimes de corrupção em Moçambique. Eugênio Batista fez este pronunciamento durante uma palestra sobre o combate à corrupção, realizada no âmbito do primeiro simpósio distrital sobre boa governação, que decorreu esta quarta-feira no distrito de Guro, em Manica. O magistrado considerou desajustadas as atuais penas aplicadas aos crimes de corrupção. Segundo Eugênio Batista, é injustificável que os crimes de corrupção sejam punidos com uma pena máxima de 8 anos de prisão, enquanto crimes contra a fauna podem levar a penas de até 20 anos. Para o presidente do Tribunal Judicial de Manica, esta discrepância demonstra a necessidade de rever a legislação penal para tornar o combate à corrupção mais eficaz e adequado à gravidade deste tipo de crime. Noutras linhas de atualidade provincial, o presidente do Conselho Municipal de Chimoio, João Ferreira, garante que até o final do seu mandato serão intervencionadas todas as avenidas desta cidade. João Ferreira falava esta quinta-feira durante um trabalho de monitoria das obras de reabilitação da Avenida do Trabalho na cidade de Chimoio, que arrancaram na semana passada. Segundo o edil da cidade de Chimoio, João Ferreira, todas as estradas da urbe vão beneficiar de intervenção para permitir a boa circulação de pessoas e bens. Por último, mais de 100 jovens formados em 11 cursos profissionalizantes foram graduados esta quarta-feira pelo Instituto Young Africa, na cidade de Chimoio, província de Manica. A governadora da província de Manica, Francisca Tomás, que orientou a cerimónia de graduação, enalteceu o esforço dos graduados, que representam um exemplo na luta contra o desemprego. A dirigente exortou os jovens para que, caso não sejam absorvidos em empregos formais, apostem no autoemprego para gerar renda e, se possível, empregar outros cidadãos. Foi o noticiário provincial de Manica e esta hora. O amigo ouvinte poderá acompanhar os desenvolvimentos destas e de outras notícias pontualmente às 13 horas no Jornal de Manica, na sua primeira edição.

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0: 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Em Moçambique são 12 horas a 30 minutos. 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

0: Boa tarde. Iniciaram-se hoje as exéquias do cardeal Dom Júlio Duarte Langa, bispo emérito da Diocese de Xai-Xai, em cerimônia que conta com a participação do presidente da República, Daniel Chapo.
1: Dom Júlio Langa, um homem de fé, crente em Cristo e que, sobretudo, neste momento, a coisa mais importante que nós temos que fazer como moçambicanos é continuar com o legado que ele deixou para o povo moçambicano. O legado de amor ao próximo, de humildade, de fé e, sobretudo, de paz.
0: Incêndio destrói 5 armazéns pesqueiros e agrícolas no município de Marromeu, em Sofala. No Malau, o piloto está preso com sua aeronave sob a acusação de ter pousado sem permissão e desrespeitado as normas de segurança do aeroporto malauiano Bakile Mulusi. São estes os destaques do Jornal da Tarde de hoje, 6 de agosto, dia em que é lançado a nível internacional o livro sobre o Acordo de Paz e Reconciliação Nacional em Moçambique, assinado nesta data de 2019 em Maputo. Os desenvolvimentos destes e de outros assuntos dentro de instantes. Na edição e apresentação, Orlando Ngoveni, cuidados técnicos de Elvis Magaia. Boa audição.

Vamos aos desenvolvimentos. O Presidente da República endereça a mensagem de condolências à família de Maria Luísa da Fonseca Lázaro Massamba, membro do Conselho de Estado, que perdeu a vida esta quarta-feira vítima de doença. Na mensagem, Daniel Chapo manifesta pesar pelo desaparecimento físico de Maria Luísa da Fonseca Lázaro Massamba, viúva do falecido general Gruveta Massamba, destacando o seu percurso de dedicação à pátria e o contributo prestado ao país, em particular na qualidade de membro do Conselho de Estado. O chefe de Estado considera que a nação perde uma cidadã que serviu Moçambique com elevado sentido de missão, patriotismo, compromisso com os interesses superiores do Estado. Agora sim, a notícia que dá conta de que iniciaram hoje as exéquias do cardeal Dom Júlio Duarte Langa, bispo emérito da diocese de Xai-Xai, que perdeu a vida na segunda-feira vítima de doença. Cerimônia, ou seja, esta cerimônia conta com a presença do presidente da República, Daniel Chapo, membros do governo.

0: e de outras individualidades políticas e do Estado moçambicano. Célia Manjana acompanhou a celebração eucarística com o corpo presente na Sé Catedral de Maputo. Célia, boa tarde.
1: Boa tarde. O Presidente da República diz que o Cardeal Dom Júlio Langa, falecido na passada segunda-feira, deixa um legado de amor ao próximo, humildade, fé e paz. Para Daniel Chapo, a melhor forma de homenagear Dom Júlio Langa é praticar os ensinamentos deixados pelo Bispo Emérito da Diocese de Xai-Xai. O chefe de Estado falava hoje em Maputo, no fim da celebração eucarística com o corpo presente, que marcou o início das exéquias de Dom Júlio Langa.
2: Dedicou toda a sua vida na pregação da palavra de Deus e também no amor ao próximo, a pregação da fé e, sobretudo, aquilo que nós, neste momento, temos trabalhado como moçambicanos. A comunhão entre irmãos moçambicanos, a união, a paz, a reconciliação e, sobretudo, o amor ao próximo. Foram princípios que guiaram sua vida e acho que a melhor forma de homenagearmos ao Dom Júlio Langa é, sem mais dúvidas, continuarmos com esses princípios como irmãos moçambicanos para que reine a paz em Moçambique, reine a reconciliação e continuemos a nos amar entre irmãos.
1: A Presidente da Assembleia da República, Margarida Talapa, presente na cerimônia, disse que o país perdeu um grande líder preocupado com o bem-estar dos moçambicanos.
3: Perdemos um grande homem. Infelizmente, é a segunda figura na religião católica que perdemos. E Moçambique fica a perder dois filhos seguidos, filhos que desempenharam um grande papel na moralidade, na educação e no ensinamento ao amor ao próximo. O que nós devemos fazer, naturalmente, sobretudo a juventude, é continuarmos com os caminhos por estes homens que seguiram e orarmos para que o Senhor receba-os e esteja no melhor lugar possível lá no céu.
1: Para o Núncio Apostólico, Dom Luís Miguel diz que a Igreja e o país perderam exímio seguidor de Jesus Cristo.
4: Fiel a Jesus, Mestre e Senhor, dele aprendeu a arte da proximidade no pastoreio das almas, entregando-se com simplicidade, zelo e perseverança ao rebanho que lhe foi confiado, sem se deixar abater pelas dificuldades, antes vislumbrando a partir delas lugares sedentos da boa nova, em especial quando se impôs o anúncio do Evangelho da paz e da reconciliação para um futuro de fraternidade entre todos os moçambicanos.
1: O corpo de Dom Júlio Langa segue ainda hoje para Xai-Xai, onde haverá uma celebração eucarística esta tarde. Para amanhã estão previstas orações de vários grupos, culminando com uma celebração eucarística. Já no sábado, o corpo será levado para Xonguene, no Santuário da Nossa Senhora de Lourdes, onde será celebrada uma missa seguindo-se o sepultamento no interior do santuário.
0: No ar o Jornal da Tarde da Rádio Moçambique, a partir dos estúdios desta estação emissora na cidade de Maputo, a Assembleia Provincial de Gaza está reunida na sua segunda sessão extraordinária para deliberar sobre a indicação do novo governador desta província. Este é um assunto a conferirmos daqui há pouco, que iremos então estabelecer contacto com o jornalista Rogério Madete. Como dissemos, daqui a pouco iremos então conferir esta nota. Para já, uma viagem à cidade da Beira, onde o incêndio destruiu 5 armazéns pesqueiros e agrícolas no município de Marromeu, em Sofala. Jorge John tem toda a informação.
5: Todos os produtos que estavam nos armazéns, nomeadamente peixe, material de pesca, cereais, feijões e insumos agrícolas, foram queimados. Ainda não foi possível determinar os prejuízos. Carlos Sandi, uma das vítimas, contou que o incêndio começou pouco depois das 22 horas e continuou até consumir tudo. Os cinco armazéns

0: estavam junto a uma doca e tinham várias dezenas de produtos que seriam transportados por via fluvial para as províncias da Zambésia e Nampula. Carlos Sandi diz que o fogo pode ter sido causado por uma mão criminosa.
1: Os prejuízos, por exemplo, nesses de 5 armazéns não se tirou nada. Toda coisa que estava aí, o peixe seco, tudo, coisa das pessoas que era para enviar no oceano, tudo se queimou dentro dos armazéns. E esse armazém que iniciou a se queimar não tinha energia, nem o segundo não tinha energia, o terceiro não tinha energia, o quarto é que está aí, tinha energia, mas fogo iniciou nos armazéns onde que não tinha energia.
2: Presumo que seja fogo posto.
1: Fogo posto, sim.
0: O Conselho Municipal de Marromeu, na voz do vereador de construção Luís Seneta, diz que decorre uma investigação para apurar as causas do incêndio.
3: Nós, como Conselho Municipal, tomamos conhecimento ainda esta manhã, nas primeiras horas. Estamos em coordenação com algumas instituições para fazerem a averiguação no local, para verem qual é a quantidade daquilo que foi o prejuízo. As causas nós iremos pronunciar-se em breve, depois da perícia que será feita no local.
0: Luís Seneta faz saber também que está já em curso um levantamento para determinar os prejuízos e o número dos afetados. Jorge Johnny, na Beira.
4: Jorge Johnny, que nos falava então do incêndio que destruiu 5 armazéns pesqueiros e agrícolas no município de Marromeu, em Sofala. Já na cidade de Nampula, um posto de abastecimento de combustíveis foi consumido na totalidade por um incêndio na manhã desta quinta-feira, concretamente na Avenida Eduardo Mangana Alban Xavier.
5: As duas bombas de abastecimento reduziram em cinzas e os bombeiros chegaram ao local. Não foi suficiente para evitar a destruição da maior parte dos equipamentos. A Rádio Moçambique apurou que o incêndio foi causado por uma viatura minibus que trazia galões plásticos no seu interior, que estava sendo abastecida, e houve um curto-circuito que acabou pegando fogo. Falando à comunicação social, o porta-voz do Serviço Nacional de Salvação Pública em Nampula, Abilo Chinai, disse que a causa preliminar do incêndio pressupõe-se que seja uma chama aberta. Segundo Abilo Chinai, uma equipa multissetorial constituída pelo SENSAP, PRM, CERNIC e município continuam no terreno a apurar a veracidade do incêndio.
6: Porque as chamas abertas, porque no mesmo as bombas de combustível praticamente nós encontramos uma viatura em que esta viatura, dentro da própria viatura, continha alguns indícios de galões de combustível. Aproveitamos a este momento em que nós fizemos um trabalho em que nós sempre sensibilizamos os proprietários das bombas de combustível para que não deixem os jovens que vêm adquirir combustível em galões.
5: O governador de Nampula, Eduardo Abdullah, que se deslocou ao local do posto de abastecimento destruído pelo incêndio, orientou as entidades de direito para investigarem as reais causas do incêndio.
7: Então era preciso, junto com eles, chamar a Procuradoria também, verificar nas câmaras as causas, porque fala-se de uma moto que estava a abastecer com o motor a trabalhar.
8: Ainda não sei como é que foi a condição.
7: Mas o bombeiro que estava de trabalho, estava
8: desligado,
7: incendiou-se. O bombeiro incendiou?
8: Não.
7: Há danos humanos?
8: Felizmente não.
7: São materiais neste momento.
8: Tá bom.
7: Continue a trabalhar. Eu peço que as autoridades tomem conta do caso com efeitos imediatos. Façam a investigação. Mas a operação de caçarmos estes que vendem combustíveis na rua, vamos continuar a operar. Não vamos desanimar.
5: Governador de Nampula, Eduardo Abdullah, orientando as entidades competentes a apurar motivos que causaram um incêndio a um posto de abastecimento de combustíveis esta manhã na cidade de Nampula, que resultou na destruição total das duas bombas e sem vítimas humanas. Albano Xavier, em Nampula.
4: Indicação agora de que o jornalista Rogério Maded está em linha. Rogério Maded cobre então a segunda sessão extraordinária da Assembleia Provincial de Gaza. Esta sessão poderá deliberar sobre, ou seja, deliberar ou indicar a nova figura, o novo governador da província. Rogério Maded, boa tarde.
9: Muito boa tarde, Orlando Governo. Efetivamente, a Assembleia Provincial de Gaza está neste momento reunida em segunda sessão ordinária e já deliberou favorável à renúncia de Margarida Mapa.

0: Zhengzhong ao cargo de governadora de Gaza. Com o todo, 81 membros deste órgão que estão reunidos aqui na praia de Jair, sendo que, além da renúncia de mandato, nesta sessão deverá ser conhecido o novo governador da província de Gaza. Na abertura desta sessão, o presidente da Assembleia Provincial de Gaza, José Zang, disse que a renúncia de Margarida Mokanzeng Sonko ao cargo de governadora é um ato que tem cobertura legal e acredita que fez dando primazia aos interesses que voltam pelo desenvolvimento da província. E nas suas intervenções, os chefes das quatro bancadas que compõem a Assembleia Provincial de Gaza, nomeadamente Frelimo, MDM, Parrena e Renamo, manifestaram-se igualmente favoráveis à aprovação da renúncia de mandato. E, por seu lado, a Comissão para os Assuntos de Normação e Governação Descentralizada Provincial deu igualmente um parecer favorável a esta renúncia. E, neste momento, tornado um governo em que vos falo, notícias que chegam lá do interior da sala de sessões da Assembleia Provincial de Gaza indicam que a bancada parlamentar da Frelimo, neste órgão, que é a maioria neste caso, indicou Alfeu Constantino Cunha para o cargo de novo governador da província de Gaza, devendo continuar o mandato deixado por Margarida Mapanzen Sonko. Alfeu Cunha é membro desta Assembleia Provincial de Gaza pela bancada da Frelimo e vinha exercendo o cargo de presidente da primeira comissão, ou seja, da Comissão para os Assuntos de Normação e Governação Descentralizada Provincial. Voltaremos em antena com outros desenvolvimentos sobre esta sessão que continua a decorrer aqui na Praia de Xaxai, de onde vos falou Rogério Madeira. Muito boa tarde.
1: A caminho da 11ª Conferência Nacional de Quadros da Frelimo.
2: Nós precisamos de ser independentes economicamente. Mas independência econômica não significa que só nós é que devemos viver bem. Só nós é que devemos beneficiar dessa economia. Significa que ninguém seja discriminado, basta que cumpra com os seus deveres. Todos os moçambicanos, independentemente do partido que esteja, também devem beneficiar. São moçambicanos. A luta pela independência era para a independência de quem? Das pessoas. Então, essas pessoas devem estar unidas e devem beneficiar, naturalmente, cumprindo com os seus deveres. O que é que pode fazer a conferência nesse sentido? Se cada um dos membros que falarem referir-se à necessidade de nós beneficiarmos da nossa riqueza com o nosso trabalho em harmonia, se fizéssemos isso, teríamos dado um passo muito grande em frente.
3: Presidente Honorário da Frelimo, Armando Guebuza.
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4: E é sobre os preparativos da 11ª Conferência Nacional de Quadros, uma reunião que se vai realizar na cidade de Chimoio, já no dia 21 deste mês até 23 de agosto, e para isso está aqui em estúdio o jornalista Cláudio Duane. Então, para mais detalhes, Cláudio, boa tarde.
5: Boa tarde, Orlando Gouven, o chefe da logística da 11ª Conferência Nacional de Quadros da Frelimo e membro da Comissão Política do Partido, diz que estão a decorrer sem sobressaltos os preparativos do evento, a ter lugar de 21 a 23 de agosto na cidade de Chimoio, em Manica. A Filipe Paulunda explicou hoje em exclusiva à Rádio Moçambique que quase todo o equipamento necessário é para a realização da conferência já se encontram na cidade de Chimoio.
6: Assim que a tenda onde vai decorrer a conferência já está montada, está na parte final da sua montagem, nos próximos 3-4 dias está

0: totalmente montado, assim como outro equipamento necessário. Em termos de alojamento, a província, melhor dito, os residentes de Chimoio, os empresários de Chimoio, devo dizer que surpreenderam-nos positivamente. Há condições, há camas suficientes para podermos alojar os delegados, assim como os convidados.
1: Questionado sobre a proveniência dos fundos para a realização do evento, o chefe da logística da conferência disse que os membros do partido têm estado a fazer contribuições para garantir a realização da reunião. A Felipe Paulundo foi mais fundo e disse que o partido Frelimo é proprietário de algumas empresas que também estão a contribuir para a realização da 11ª Conferência de Quadros.
0: A Frelimo é uma grande organização. A Frelimo sobrevive em grande medida da contribuição dos seus membros, dos seus quadros. Olha que no âmbito de preparação desta conferência, as quantidades de produtos, de ofertas, de contribuições dos membros, são bastante. Também devo dizer, há muitos membros, nossos membros, que estão a contribuir com valores monetários. Para além disso, deve saber que nós também temos as nossas empresas do partido.
1: A primeira Conferência Nacional de Quadros do Partido Frelimo vai contar com mais de 3.500 pessoas, entre delegados e convidados. A Felipe Paulundes disse que os moçambicanos não devem olhar para a Conferência Nacional de Quadros como um evento exclusivo do partido, mas uma reunião de todos e que vai trazer resultados.
0: Realmente uma reunião que vai trazer soluções para continuarmos a resolver as grandes preocupações da nossa população, que este é o objetivo central da Frelimo desde dos primórdios da sua fundação, é criarmos cada vez mais melhores condições para a nossa população.
1: Chefe da logística da 11ª Conferência Nacional de Quadros da Frelimo e membro da Comissão Política do Partido, Felipe Paulundes, e o ponto de situação dos preparativos do evento a ter lugar de 21 a 23 de agosto na cidade de Chimoio, em Manica.
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3: Horas e 50 minutos, já em um público, assim como um dado adquirido, Alfeu Cunha é o novo governador da província de Gaza, e tal como disse o nosso colega Rogério Madete, que cobre neste momento a segunda sessão extraordinária da Assembleia Província de Gaza. Teremos mais detalhes ou mais informações sobre esta indicação nos próximos serviços de informação da Rádio Moçambique. Passam hoje 7 anos após a assinatura do Acordo de Maputo para a Paz e Reconciliação Nacional. Para assinalar a data, será lançado hoje a nível internacional o livro sobre o Acordo de Maputo e da Construção da Paz em Moçambique. Ernesto Chauk.
4: Os bastidores das negociações que conduziram à assinatura do Acordo de Maputo para a Paz e Reconciliação Nacional são retratados num livro com o título em inglês From Maputo to the Mountain, Building Peace in Mozambique, que traduzido para português seria De Maputo à Montanha, Construção da Paz em Moçambique. A obra, que é prefaciada pelo ex-presidente da República, Filipe Nyusi, foi escrita pelos mediadores Mirko Manzoni e Nea Sangaraji, que acompanharam de perto as negociações e a implementação do mesmo. Filimão Soares, antigo porta-voz do governo, que revelou o facto, a exclusiva Rádio Moçambique, disse que a obra mostra o passo

0: passo e os desafios enfrentados, bem como a experiência moçambicana na construção da paz.
1: Este livro tem o condão de ter sido escrito por pessoas que estiveram muito envolvidas no processo de construção da paz em Moçambique, pelas responsabilidades que tinham aqui no nosso país, como representantes de instituições internacionais, aqui no nosso país, como representantes

0: pessoas que já estiveram envolvidas em outros territórios e a prestarem iguais ou diferentes serviços, mas todos eles ligados à questão da mediação, negociação, construção da paz, significa que do processo moçambicano colheram aprendizagens que nos levaram a concluir que era melhor que deixassem-se registados. Significa que tivemos aqui atitudes, processos que são sui generis aos olhos destes autores. Portanto, eu penso que o livro tem esta especialidade e vale a pena recomendar que ele seja consultado, porque já deve estar disponível nos sites, na internet, quanto mais cedo também, queremos que esteja aqui disponível para nós. Portanto, o livro chama-se De Maputo à Montanha, a construção do processo de paz em Moçambique. Portanto, eu penso que os ouvintes vão estar lembrados do momento em que vivenciamos técnicas e táticas de grande especialidade por parte de Sua Excelência, o antigo Presidente Filipe Nhusi, quando foi da deslocação a Gorongosa, porque, digamos, o cerne da questão é este. A questão não foi tratar-se de uma mera deslocação, a questão foi, digamos, as nuances em volta desta deslocação.
1: Filimon Soares, antigo porta-voz do governo, e o lançamento hoje a nível internacional do livro que retrata os bastidores das negociações que conduziram à assinatura do Acordo de Paz para a Reconciliação Nacional, assinado a 6 de agosto de 2019 pelo governo de Moçambique e pela RENAMO, e passam hoje 7 anos. E aqui no país, políticos acadêmicos, assim como analistas políticos, defendem a valorização do acontecimento, da data, assim como dos seus protagonistas. Daniel Fael.
2: O progresso de Moçambique depende da preservação da paz e reconciliação nacional, posição defendida esta manhã em Inhambane pelo delegado político da RENAMO. Entrevistado por ocasião da passagem do 7º ano da assinatura do Acordo de Paz e Reconciliação Nacional, Pedro Levi disse não haver espaço para o retorno à guerra e que os moçambicanos devem preocupar-se em manter e promover este bem precioso. A guerra, de momento, é de criar condições para o bem-estar de todos, indicou a fonte.
3: Não há razões para voltar-se para a guerra. É preciso que todos nós estejamos alinhados com o que é desenvolvimento do país para melhorar a vida da população, para acabar com a fome e outros males que graçam a nossa população. Então, o desafio de todos é da RENAMO, é de Moçambique, é de todos os amigos que amam Moçambique.
2: A primeira secretária do Comitê Provincial do Partido Frelimo em Inhambane diz, por sua vez, que os moçambicanos devem viver em paz para conquistar a independência económica, uma das rampas para a vida condigna.
4: Porque sem a paz não teremos Moçambique desenvolvido. Neste momento, o objetivo principal é lutarmos para conseguirmos alcançar a independência econômica.
2: O acadêmico Daniel Zacarias diz que mais do que celebrar os 7 anos do Acordo de Maputo, os moçambicanos devem valorizar esta conquista, contribuindo para a preservação da paz e reconciliação nacional.
5: Uma das nossas responsabilidades é garantir convivência pacífica entre todos, fomentar-se o diálogo. É preciso que as pessoas comecem a conversar pacificamente, porque só a partir da conversa é que se poderá ter algum entendimento, promover a tolerância.
2: A necessidade de preservar a paz, condição para assegurar o desenvolvimento do país, sentimento partilhado em Inhambane no âmbito das celebrações esta quinta-feira dos 7 anos da assinatura do Acordo de Paz e Reconciliação Nacional. Daniel Faela, boa tarde.
1: Doze horas e 56 minutos, espaço para notícias internacionais. Um piloto está preso com sua aeronave retida no aeroporto internacional Bakil Mulusi, localizado na cidade de Blantyre, no Malawi, sob acusação de ter pousado sem permissão e desrespeito às normas de segurança do aeroporto daquele país. Sérgio Sixpence.
6: A aeronave, identificada como N-137ZM, foi confiscada pelas autoridades nesta quarta-feira, procedente de Lanceria, na África do Sul, um centro de aviação geral movimentada.

0: do próximo a Joanesburgo. Dora Chachoka, porta-voz do Aeroporto Internacional Bakiri Mulusi, informou que o avião parecia ter sido contratado para trazer um casal estrangeiro que estava de férias no Malawi. Isso levanta dúvidas sobre como o comandante do voo conseguiu violar o protocolo durante um desembarque que deveria ser normal. Ainda não foram revelados os pormenores sobre quais procedimentos foram supostamente infringidos e é incerto se o piloto agiu isoladamente ou se a equipe de terra ou o controle de tráfego aéreo também tiveram alguma participação em algum erro. As autoridades também não revelaram a localização atual do casal estrangeiro, nem se estavam no avião no instante da prisão do piloto. Chachoka confirmou a presença prevista do comandante do voo em tribunal nesta quinta-feira, quando as acusações contra ele provavelmente serão detalhadas. As autoridades não informaram se a aeronave permanecerá em terra até a conclusão do caso, nem se são esperadas novas detenções à medida que as investigações prosseguem. Sérgio Sixpence, em Blantyre.
1: Depois desta nota do jornalista Sérgio Sixpence, voltemos ao país para acompanhar então o Conselho Coordenador do Ministério dos Combatentes, um evento que decorre na cidade da Matola, província de Maputo, e o jornalista Domingos Macalane cobre o evento.
2: O governo assegura que a maior parte dos combatentes no país já tem as suas pensões fixadas no âmbito da melhoria das condições de vida da classe libertadora. Neste momento, mais de 172 mil combatentes, entre veteranos e combatentes da defesa de soberania e democracia em todo o país, já têm as suas pensões fixadas. O diretor nacional da História no Ministério dos Combatentes, Guilherme Hombi, disse, sem revelar números dos que faltam, que a instituição está a envidar esforços para a conclusão do processo de fixação de pensões.
1: Domingos Macalane, o Conselho Coordenador do Ministério dos Combatentes, um evento que se realiza hoje, um dia em que já é conhecido o novo governador da província de Gaza, indicado pela Assembleia Provincial. A Assembleia Provincial está reunida na sua segunda sessão extraordinária e o novo governador chama-se Alfeu Constantino Cunha. Com esta nota, colocamos ponto final à presente edição do Jornal da Tarde. Despede-se Elvis Magaia nos cuidados técnicos de Orlando, um governo na edição e apresentação. Boa tarde.

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1: São 13 horas em todo o território nacional. Estivemos em cadeia nacional para a transmissão do Jornal da Tarde. Retomamos a emissão a partir do emissor provincial de Manica da Rádio Moçambique, estúdio em Chimoio. A sua atenção ao Jornal de Manica na sua primeira edição. Tenha uma ótima escuta.
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3: O administrador do distrito de Guro em Manica exorta os funcionários públicos a transformarem os conhecimentos adquiridos no primeiro simpósio distrital sobre boa governação em instrumentos de trabalho diário para uma atuação mais responsável e centrada nas necessidades da população. O presidente do Tribunal Judicial da província de Manica defende uma revisão urgente das penas previstas para os crimes de corrupção em Moçambique. Manchetes do Jornal de Manica, que levou hoje as assinaturas de Danilo Oliveira e Suzério Marcos. Ótima escuta! A Associação dos Combatentes da Luta de Libertação Nacional em Manica defende que a 11ª

0: Conferência Nacional de Quadros da Frelimo a ter lugar em Chimoio de 21 a 23 deste mês deve aprovar reformas voltadas para a renovação do partido com vista ao reforço da unidade nacional e a formação da juventude. Os detalhes por Domingos Cadeado.
1: O secretário provincial da Aclina e Manica, Adelino Estanho, afirmou que o partido deve privilegiar o combate à corrupção com vista a evitar o ingresso de membros infiltrados que comprometem o desenvolvimento económico do país devido a esta prática. Adelino Estanho afirmou que a Aclina defende uma Frelimo renovada fiel aos princípios da sua fundação em 1962, que conduziram à luta de libertação nacional e à independência de Moçambique. Na sua perspectiva, foi essa geração que demonstrou compromisso com os interesses do povo moçambicano e com a construção da nação.
2: Renove as suas fileiras, purifique as suas fileiras, porque a Aclina acha que no Partido Frelimo entrou o vírus. Através desses vírus, apareceu corrupção no país, que estraga o país todo e o bem-estar da sociedade. É ver a Frelimo renovada, como a primeira Frelimo, fundada em 1962. A primeira Frelimo que lutou, proclamou a independência com Samora Moisés Machel. Foi a Frelimo que verdadeiramente demonstrou a sua capacidade, o desejo ao povo e ao mundo internacional, que o povo moçambicano lutou para atingir os objetivos certos da sua própria pátria.
1: Sobre o papel dos combatentes, o secretário da Aclina e Manica, Adelino Estanho, defendeu que cabe a estes preparar a juventude para a liderança do país, formando dirigentes íntegros, competentes e comprometidos com o desenvolvimento nacional.
2: Combatentes têm como papel formar a juventude para que sejam os dirigentes do amanhã, não caírem. Queremos dirigentes futuros, dirigentes verdadeiros, dirigentes capazes de levar o país avante.
1: Adelino Estanho, secretário provincial da Aclina e Marica, e as propostas a serem apresentadas por esta organização na 11ª Conferência Nacional de Quadros, a ter lugar este mês na cidade de Chimoio.
0: O presidente do Tribunal Judicial da província de Manica defende uma revisão urgente das penas previstas para os crimes de corrupção em Moçambique. Efigênio Batista fez este pronunciamento durante uma palestra sobre o combate à corrupção realizada no âmbito do primeiro simpósio distrital sobre boa governação que decorreu esta quarta-feira no distrito de Guro, em Manica. O magistrado considerou desajustadas as atuais penas aplicadas aos crimes de corrupção. Segundo Efigênio Batista, é injustificável que os crimes de corrupção sejam punidos com uma pena máxima de 8 anos de prisão, enquanto crimes contra a fauna podem levar apenas de até 20 anos. Para o presidente do Tribunal Judicial de Manica, esta discrepância demonstra a necessidade de rever a legislação penal para tornar o combate à corrupção mais eficaz e adequado à gravidade deste tipo de crime.
3: Matar um animal numa zona de floresta, um cudo, uma gazela, pode levar a um camponês a uma pena de 12 a 16 anos, ou 16 a 20 anos. Mas, em contrapartida, nós temos, para crime de corrupção, penas que vão até 5 ou 8 anos. Aí levanta-se a questão de saber qual é o bem jurídico de maior valor. É a autonomia funcional do Estado ou, por exemplo, a proteção da fauna, da floresta, da biodiversidade.
0: O cientista político Régio Conrado, que apresentou o tema Ética e Deontologia Profissional, afirmou que a corrupção é incompatível com os princípios éticos que devem orientar a função pública.
4: Quando um determinado dirigente distancia-se da ética, ele começa a agir em função de interesses privados e o interesse do Estado fica prejudicado. O funcionário do Estado era concebido como depositário de um compromisso patriótico. Um corrupto não pode ser um patriota. Portanto, está a agir em contramão aos interesses fundamentais do povo.
0: O primeiro simpósio distrital de Guro sobre boa governação reuniu representantes da função pública, agentes de

0: Estado, académicos e administradores de outros distritos da província de Manica. Entretanto, o administrador do distrito de Guro e Manica exorta os funcionários públicos a transformarem os conhecimentos adquiridos no primeiro simpósio distrital sobre boa governação em instrumentos de trabalho diário para uma atuação mais responsável e centrada nas necessidades da população. Segundo João Pedro Amade, o distrito de Guro pretende afirmar-se como uma referência em matéria de boa governação através do reforço das capacidades dos seus quadros e da melhoria contínua da qualidade dos serviços públicos. O dirigente sublinhou ainda que os certificados entregues aos participantes devem representar, mais do que um reconhecimento pela participação, o compromisso de aplicar na prática os conhecimentos adquiridos.
1: Cada vez que você tem a oportunidade e o privilégio de apreciar o seu certificado, pendurado ou guardado, pense de que tem uma missão por cumprir, que é servir cada vez melhor o nosso povo, cada vez melhor a nossa população, o nosso grupo-alvo, a razão da existência deste governo. Já não tem motivos de trabalhar na escuridão. Já foi dado a vela e o fósforo. Acenda e ilumine o distrito. Queremos ser um exemplo na governação.
0: Os administradores dos distritos de Makate, Rosa Cararadza e de Vanduz, Armando Mude, consideram que o simpósio constitui um exemplo a seguir na capacitação dos funcionários públicos.
2: Eu penso que vou também levar para o meu distrito, que é para as pessoas aprenderem a ter uma boa governação. É só com base na boa governação que podemos rapidamente desenvolver os nossos distritos.
3: Acredito que sejamos daqui mais fortificados, mais em condições para servir bem e melhor ao nosso cidadão. Devemos ser dirigentes íntegros, dirigentes transparentes, dirigentes mais virados à satisfação das necessidades do nosso povo.
0: Participantes do primeiro simpósio distrital sobre boa governação, realizado no distrito de Guro e Manica, afirmam que a iniciativa representa um passo importante para consolidar uma cultura de profissionalismo, responsabilidade e eficiência na administração pública. As autoridades do distrito de Makosa e Manica apelam para a mobilização comunitária visando a adesão massiva à campanha de emissão de cédulas e bilhetes de identidade. Nelson Mainato.
4: A campanha, com duração de 30 dias, abrange menores de até 13 anos e cidadãos indocumentados. Segundo o diretor distrital do Registro em Makosa, António Pedro, a redução da emissão de cédulas e bilhetes de identidade, apesar da gratuidade do processo. António Pedro afirmou que são emitidos mensalmente cerca de 500 documentos de identidade contra 1000 do ano anterior.
5: Quando existir um afluxo, nós atendemos 30 a 35 assentos dia. Então, a nível interno, e contando com um posto fixo de Dunda, às vezes tem sido 60 crianças por dia. Então, minimamente em 30 dias temos 300 e tal assentos que nós temos atendido. Isso que corresponde que um livro tem 100 assentos. Dá a entender que aquele mês que nós temos as brigadas também, aqueles já saíram ao campo, temos feito às vezes 300, 200, depende do afluxo, da maneira como o técnico vai trabalhando lá e da maneira como a população vai aderindo aos serviços.
4: Além de postos fixos, foram criadas brigadas móveis para a maior celeridade no processo de emissão de documentos de identidade. Para contrariar o cenário de fraca adesão e cobrir as zonas de difícil acesso, o administrador de Makosa, Albano Muyambo, garante que vai aumentar as brigadas móveis.
6: Quando já chegar a vez, terão que abranger outros locais, como Goala, outras localidades, para abranger mais pessoas.
4: No distrito de Makosa, a campanha de emissão gratuita de documentos de identidade termina em meados do mês em curso.
0: O presidente do Conselho Municipal

0: Paulo de Chimoio e João Ferreira garante que até o final do seu mandato serão intervencionadas todas as avenidas desta cidade. Toda a informação por Pita Nhandiro.
1: João Ferreira falava esta quinta-feira durante um trabalho de monitoria das obras de reabilitação da Avenida do Trabalho na cidade de Chimoio, que arrancaram na semana passada. Segundo o edil da cidade de Chimoio, João Ferreira, todas as estradas da urbe vão beneficiar de intervenção para permitir a boa circulação de pessoas e bens.
2: Bom, as estradas estão a levar tapete, todas do centro da cidade vão levar, depois vamos começar a entrar nas periferias, vamos fazer até esta África toda, vamos fazer esta Avenida do Trabalho até onde ela termina, portanto ela neste caso termina em Nhauriri, portanto vamos fazer até Nhauriri, para que haja também um descongestionamento do trânsito da nossa N6, portanto, quando há problema deste lado, que as pessoas possam passar para o outro lado e que não fiquem com filas intermináveis.
1: A nossa reportagem ouviu alguns munícipes sobre o trabalho que está a ser levado a cabo pelo Conselho Municipal de Chimoio.
3: Nessa avenida estão a fazer um trabalho que nós nem esperávamos desse trabalho. Até hoje estamos a admirar ver os carros a serem movimentados para outro lugar, para deixar claro nossa via. Eu ando de motorizada, mas estamos há muito tempo a sofrer amortecedores, muita coisa por aí, peça por cair por aí, mas agora estamos a ver as coisas estão a melhorar.
1: Municípios da cidade de Chimoio falando do trabalho do Conselho Municipal.
0: Mais de 100 jovens formados em 11 cursos profissionalizantes foram graduados esta quarta-feira pelo Instituto Young Africa na cidade de Chimoio, província de Manica. Paulo Bussane desenvolve a notícia.
4: A governadora da província de Manica, Francisca Tomás, que orientou a cerimônia de graduação, enalteceu o esforço dos graduados que apresentam um exemplo na luta contra o desemprego. A dirigente exortou aos jovens para que, o caso não sejam absorvidos em empregos formais, apostem no autoemprego para gerar renda e possível empregar outros cidadãos.
5: E os cursos ora concluídos enquadram-se plenamente na nossa visão estratégica e futurista, porquanto representam áreas prioritárias para o desenvolvimento local e regional. Se não, vejamos alguns exemplos. Nos cursos de eletricidade, canalização e carpintaria, formamos técnicos preparados para apoiar o processo de industrialização, bem como a responder à necessidade de infraestruturas modernas e funcionais, imobiliário, à altura das exigências, contribuindo para o conforto e melhor qualidade de vida das nossas comunidades. No curso de culinária, procuramos dotar jovens com habilidade prática, por forma a enriquecer a nossa rica e diversificada gastronomia, promovendo a economia local, o empreendedorismo e a criatividade. No curso de beleza e cabeleireiro, procuramos capacitar os jovens, por forma a oferecerem serviços que dignificam o ser humano e reforçam a autoestima dos cidadãos.
4: O representante do Instituto Young Africa, José Jaleca, manifestou satisfação pela dedicação demonstrada pelos jovens ao longo da formação.
6: Para nós, como Young Africa, não ficamos felizes de dizer que formamos 100, 200, 500 jovens e pararem por aí. O nosso objetivo é que os jovens ponham em prática os conhecimentos e habilidades adquiridos e ganhem dinheiro, mudando as suas condições de vida. É por isso que neste projeto nós temos um indicador e diz que de cada grupo de jovens formados, queremos que pelo menos 90% dos jovens se tornem economicamente ativos.
4: Alguns dos graduados ouvidos pela Rádio Moçambique manifestaram satisfação pela conclusão da formação e prometeram aplicar os conhecimentos adquiridos para contribuir para o desenvolvimento da província e do país.
7: Pode esperar o melhor, porque eu espero me empenhar mais no curso que eu fiz e eu prometo dar meu melhor.
8: Loveness Vasco David.

0: Eu estou muito feliz mesmo, porque eu não esperava. Mas através desse curso aprendi muita coisa, porque quando fui para a Beira não sabia quase nada, mas agora já sei fazer alguma coisa que pode mudar a vida.
1: Eu já terminei o curso faz tempo e eu agora estou a caminho para concorrer para a bolsa de estudo, para estudar fora do país, para continuar a fazer licenciatura.
2: Graduados em 11 cursos ministrados pelo Instituto Young Africa numa cerimônia realizada esta quarta-feira na cidade de Chimoio, na província de Manica.
3: Tudo dito nesta edição do Jornal de Manica. Somos Danilo Oliveira e Suzério Marcos. Saudações.
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0: São 13 horas e 16 minutos no país. Para trás fica o Jornal de Manica na sua primeira edição. Às 19 horas de hoje, o amigo ouvinte poderá acompanhar a segunda edição deste mesmo jornal com atualização de mais notícias aqui na sua Rádio Moçambique, emissora provincial de Manica, estúdio em Chimoio. 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

0: 13 horas e 51 minutos no país, estamos na parte final deste espaço de emissão. Para trás levamos até si músicas e no mais alto nível de qualidade, amigo ouvinte, em pleno dia 6 de agosto de 2026. Passam hoje 219 dias do ano no calendário gregoriano, faltando 147 dias para o término do ano 2026. É muito importante que o amigo ouvinte faça muito bem as contas. Já não dá para mais, queremos então agradecer ao amigo ouvinte pelo carinho da sua audiência. Marcamos assim o nosso próximo encontro para muito breve. 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É motivo de uma grande satisfação, mas também um desafio enorme estar com o amigo ouvinte. Até muito breve, fique sempre ligado à Rádio Moçambique, emissora provincial de Manica, estúdio em Chimoio. Boa tarde.
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2: Apresentadas por Cristina Xavier. Boa tarde.
3: Boa tarde, Albertina Pascoal. Boa tarde, ouvinte. O Presidente da República diz que o cardeal Dom Júlio Langa, falecido na passada segunda-feira, deixa um legado de amor ao próximo, humildade, fé e paz. Para Daniel Chapo, a melhor forma de homenagear Dom Júlio Langa é praticar os ensinamentos deixados pelo bispo emérito da diocese de Xai-Xai. O chefe de Estado falava hoje em Maputo no fim da celebração eucarística com corpo presente que marcou o início das exéquias de Dom Júlio Langa.
4: Dedicou toda a sua vida na pregação da palavra de Deus e também no amor ao próximo, a pregação da fé e, sobretudo, aquilo que nós, neste momento, temos trabalhado como moçambicanos, a comunhão entre irmãos moçambicanos, a união, a paz, a reconciliação e, sobretudo, o amor ao próximo. Foram princípios que guiaram sua vida. E acho que a melhor forma de homenagearmos ao Dom Júlio Langa é, sem mais dúvidas, continuarmos com esses princípios como irmãos moçambicanos, para que reine a paz em Moçambique, reine a reconciliação e continuemos a nos amar entre irmãos.
3: O corpo de Dom Júlio Langa segue ainda hoje para Xai-Xai, onde haverá uma celebração eucarística esta tarde. Amanhã, melhor dizendo, no sábado, o corpo será levado ao Santuário de Nossa Senhora de Lourdes, em Xonguen, onde será celebrada uma missa, seguindo-se o sepultamento no interior do santuário. O Presidente da República endereça a mensagem de condolências à família de Maria Luísa da Fonseca Lázaro Massamba, membro do Conselho de Estado, que perdeu a vida esta quarta-feira vítima de doença. Na mensagem, Daniel Chapo manifesta pesar pelo desaparecimento físico de Maria Luísa da Fonseca Lázaro Massamba, viúva do falecido general Gruveta Massamba, destacando o seu percurso de dedicação à pátria e contributo prestado ao país, em particular na qualidade de membro do Conselho de Estado. O chefe de Estado salienta que a nação perde uma cidadã que serviu Moçambique com elevado sentido de missão,

0: patriotismo e compromisso com os interesses superiores do Estado. Alfeu Cunha é o novo governador da província de Gaza. Alfeu Cunha era membro da Assembleia Provincial do Partido Frelimo, que à data da sua indicação exercia a função de presidente da Comissão dos Assuntos Constitucionais e Religiosos. Teremos mais informações em torno desta notícia nos próximos passos informativos. Não nos é possível estabelecer o contacto com o jornalista Rogério Madede, destacado na cobertura deste evento. Incêndio destrói 5 armazéns pesqueiros e agrícolas no município de Marromeu, em Sofala. Pormenores por Jorge Jona.
1: Todos os produtos que estavam nos armazéns, nomeadamente peixe, material de pesca, cereais, feijões e insumos agrícolas, foram queimados. Ainda não foi possível determinar os prejuízos. Carlos Sandi, uma das vítimas, contou que o incêndio começou pouco depois das 22 horas e continuou até consumir tudo. Os 5 armazéns estavam junto a uma doca e tinham várias dezenas de produtos que seriam transportados por via fluvial para as províncias da Zambésia e Nampula. Carlos Sandi diz que o fogo pode ter sido causado por uma mão criminosa.
2: Toda a coisa que estava aí, o peixe seco, tudo, coisa das pessoas que era para enviar no oceano, tudo se queimou dentro dos armazéns.
1: O Conselho Municipal de Marromeu, na voz do vereador de construção Luís Seneta, diz que decorre uma investigação para apurar as causas do incêndio. Jorge Johnny, na Beira.
0: Um posto de abastecimento de combustíveis foi consumido na totalidade por um incêndio na manhã desta quinta-feira na cidade de Nampula. Jornalista Alban Xavier.
3: As 2 bombas de abastecimento reduziram em cinzas e os bombeiros chegaram ao local. Não foi suficiente para evitar a destruição da maior parte dos equipamentos. A Rádio Moçambique apurou que o incêndio foi causado por uma viatura minibus que trazia galões plásticos no seu interior, que estava sendo abastecida, e houve um curto-circuito que acabou pegando fogo. O governador de Nampula, Eduardo Abdullah, que se deslocou ao local, orientou as entidades de direito para investigarem as reais causas do incêndio.
4: Então era preciso, junto com eles, chamar a Procuradoria também, verificar nas câmaras as causas, porque
5: fala-se de uma moto que estava a abastecer com o motor a trabalhar. O bombeiro incendiou?
4: Não.
5: Há danos humanos?
4: Felizmente não.
5: Tá bom.
3: Governador de Nampula, Eduardo Abdullah, orientando as entidades competentes a apurar motivos que causaram um incêndio a um posto de abastecimento de combustíveis esta manhã na cidade de Nampula, que resultou na destruição total das 2 bombas e 100 vítimas humanas. Albano Xavier, em Nampula.
0: O chefe da logística da 11ª Conferência Nacional de Quadros da Frelimo e membro da Comissão Política do Partido diz que estão a decorrer sem sobressaltos os preparativos do evento a ter lugar de 21 a 23 de agosto, corrente na cidade de Chimoio, em Manica. Filipe Onda explicou hoje, em exclusivo à Rádio Moçambique, que quase todo o equipamento necessário para a realização da conferência já se encontra na cidade de Chimoio.
6: A tenda onde vai decorrer a conferência está na parte final da sua montagem. Nos próximos 3, 4 dias estará totalmente montado, assim como outro equipamento necessário. Em termos de alojamento, a província, melhor dito, os residentes de Chimoio, os empresários de Chimoio, devo dizer que surpreenderam-nos positivamente. Há condições, há camas suficientes para podermos alojar os delegados, assim como os convidados.
0: Extrato de uma entrevista a Filipe Pounde, chefe da logística da 11ª Conferência Nacional de Quadros da Frelimo e membro da Comissão Política do Partido, a ir para o ar às 20 horas e 30 minutos desta quinta-feira, aqui na Antena Nacional da Rádio Moçambique. Apresentamos as notícias a esta hora.

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2: Boa tarde, Albertina Pascoal. Boa tarde, ouvinte. O Presidente da República diz que o cardeal Dom Júlio Langa, falecido na passada segunda-feira, deixa um legado de amor ao próximo, humildade, fé e paz. Para Daniel Chapo, a melhor forma de homenagear Dom Júlio Langa é praticar os ensinamentos deixados pelo Bispo Emérito da Diocese de Xai-Xai. O chefe de Estado falava hoje em Maputo, no fim da celebração eucarística com o corpo presente, que marcou o início das exéquias de Dom Júlio Langa.
3: Dedicou toda a sua vida na pregação da palavra de Deus e também no amor ao próximo, a pregação da fé e, sobretudo, aquilo que nós, neste momento, temos trabalhado como moçambicanos. A comunhão entre irmãos moçambicanos, a união, a paz, a reconciliação e, sobretudo, o amor ao próximo. Foram princípios que guiaram sua vida e acho que a melhor forma de homenagearmos ao Dom Júlio Langa é, sem mais dúvidas, continuarmos com esses princípios como irmãos moçambicanos para que reine a paz em Moçambique, reine a reconciliação e continuemos a nos amar entre irmãos.
2: O corpo de Dom Júlio Langa segue ainda hoje para Xai-Xai, onde haverá uma celebração eucarística esta tarde. No sábado, o corpo será levado ao Santuário de Nossa Senhora de Lourdes, em Xonguene, onde será celebrada uma missa, seguindo-se o sepultamento no interior do santuário. Alfeu Cunha é o novo governador da província de Gaza. Alfeu Cunha era membro da Assembleia Provincial do Partido Frelimo, que à data da sua indicação exercia a função de presidente da Comissão de Assuntos Constitucionais e Religiosos. Pormenores por Roger Madeda.
4: Alfeu Constantino Cunha é o novo governador de Gaza, em substituição de Margarida Mopanzeni Chongo, que renunciou ao cargo. A indicação de Alfeu Cunha para o cargo de governador de Gaza pela bancada da Frelimo foi confirmada há momentos por José Tzambe, presidente da Assembleia Provincial de Gaza, no término da segunda sessão ordinária do órgão que aprovou a renúncia de Margarida Mopanzeni Chongo.
5: Endereçar uma saudação especial ao excelentíssimo senhor Alfeu Constantino Cunha, membro da Assembleia Provincial, indicado para assumir as funções de governador de província de Gaza, formulando votos de êxito no desempenho das elevadas responsabilidades que lhe foram confiadas, na expectativa de que continue a servir à província com dedicação, espírito de missão e compromisso com o desenvolvimento econômico e social.
4: José Tzambe, presidente da Assembleia Provincial de Gaza. Na Assembleia Provincial, Alfeu Cunha exercia o cargo de presidente da Comissão para os Assuntos de Normação e Governação Descentralizada Provincial. Roger

0: sede em Xai-Xai.
1: Incêndio destrói 5 armazéns pesqueiros e agrícolas no município de Marromeu, em Sofala. Jorge John.
2: Todos os produtos que estavam nos armazéns, nomeadamente peixe, material de pesca, cereais, feijões e insumos agrícolas, foram queimados. Ainda não foi possível determinar os prejuízos. Carlos Sandi, uma das vítimas, contou que o incêndio começou pouco depois das 22 horas e continuou até consumir tudo. Os 5 armazéns estavam junto a uma doca e tinham várias dezenas de produtos que seriam transportados por via fluvial para as províncias da Zambésia e Nampula. Carlos Sandi diz que o fogo pode ter sido causado por uma mão criminosa.
3: Toda a coisa que estava aí, o peixe seco, tudo, coisa das pessoas que era para enviar no oceano, tudo se queimou dentro dos armazéns.
2: O Conselho Municipal de Marromeu, na voz do vereador de construção Luís Seneta, diz que decorre uma investigação para apurar as causas do incêndio. Jorge Johnny, na Beira.
1: Um posto de abastecimento de combustíveis foi consumido na totalidade por um incêndio na manhã desta quinta-feira na cidade de Nampula. Jornalista Albano Xavier.
4: As duas bombas de abastecimento reduziram em cinzas e os bombeiros chegaram ao local. Não foi suficiente para evitar a destruição da maior parte dos equipamentos. A Rádio Moçambique apurou que o incêndio foi causado por uma viatura minibus que trazia galões plásticos no seu interior, que estava sendo abastecida, e houve um curto-circuito que acabou pegando fogo. O governador de Nampula, Eduardo Abdullah, que se deslocou ao local, orientou as entidades de direito para investigarem as reais causas do incêndio.
5: Então era preciso, junto com eles, chamar a Procuradoria também, verificar nas câmaras as causas, porque fala-se de uma moto que estava a abastecer com o motor a trabalhar. O bombeiro incendiou?
6: Não.
5: Há danos humanos?
6: Felizmente não.
5: Tá bom.
4: Governador de Nampula, Eduardo Abdullah, orientando as entidades competentes a apurar motivos que causaram um incêndio a um posto de abastecimento de combustíveis esta manhã na cidade de Nampula, que resultou na destruição total das duas bombas e 100 vítimas humanas. Albano Xavier, em Nampula.
1: O chefe da logística da 11ª Conferência Nacional de Quadros da Frelimo e membro da Comissão Política do Partido diz que estão a decorrer sem sobressaltos os preparativos do evento a ter lugar de 21 a 23 de agosto corrente na cidade de Chimoio, em Manica. Filipe Onda explicou hoje em exclusivo à Rádio Moçambique que quase todo o equipamento necessário para a realização da conferência já se encontra na cidade de Chimoio.
7: A tenda onde vai decorrer a conferência está na parte final da sua montagem. Nos próximos 3, 4 dias estará totalmente montado. Assim como outro equipamento necessário, em termos de alojamento, a província, melhor dito, os residentes de Chimoio, os empresários de Chimoio, devo dizer que surpreenderam-nos positivamente. Há condições, há camas suficientes para podermos alojar os delegados, assim como os convidados.
1: Extrato de uma entrevista a Filipe Ponte, chefe da logística da 11ª Conferência Nacional de Quadros da Frelimo e membro da Comissão Política do Partido, aí para o ar às 20h30 desta quinta-feira, aqui na Antena Nacional da Rádio Moçambique. Apresentamos as notícias das 15, as próximas às 16 horas. 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
3: Boa tarde, Albertina Pascoal. O presidente da República diz que o cardeal Dom Júlio Langa, falecido na passada segunda-feira, deixa um legado de amor ao próximo, humildade, fé e paz. Para Daniel Chapo, a melhor forma de homenagear Dom Júlio Langa é praticar os ensinamentos deixados pelo bispo emérito da diocese de Xai-Xai. O chefe de Estado falava hoje em Maputo, no fim da celebração eucarística, com o corpo presente que marcou o início das exéquias de Dom Júlio Langa.
4: Dedicou toda a sua vida na pregação da palavra de Deus e também no amor ao próximo, a pregação da fé e, sobretudo, aquilo que nós, neste momento, temos trabalhado como moçambicanos. A comunhão entre irmãos moçambicanos, a união, a paz, a reconciliação e, sobretudo, o amor ao próximo. Foram princípios que guiaram sua vida e acho que a melhor forma de homenagearmos ao Dom Júlio Langa é, sem mais dúvidas, continuarmos com esses princípios como irmãos moçambicanos, para que reine a paz em Moçambique, reine a reconciliação e continuemos a nos amar entre irmãos.
3: O corpo de Dom Júlio Langa segue para Xai-Xai, onde haverá uma celebração eucarística ainda hoje. No sábado, o corpo será levado ao Santuário de Nossa Senhora de Lourdes, em Xunguene, onde será celebrada uma missa, seguindo-se o sepultamento no interior do santuário. Alfeu Cunha é o novo governador da província de Gaza. Alfeu Cunha era membro da Assembleia Provincial pelo Partido Frelimo, que à data da sua indicação exercia a função de presidente da Comissão dos Assuntos Constitucionais e Religiosos. Detalhes por Roger Madeda.
5: Alfeu Constantino Cunha é o novo governador de Gaza, em substituição de Margarida Mopanzeni Chongo, que renunciou ao cargo. A indicação de Alfeu Cunha para o cargo de governador de Gaza pela bancada da Frelimo foi confirmada por José Zambi, presidente da Assembleia Provincial de Gaza, no término da segunda sessão ordinária do órgão que aprovou a renúncia de Margarida Mopanzeni Chongo.
6: Endereçar uma saudação especial ao excelentíssimo senhor Alfeu Constantino Cunha, membro da Assembleia Provincial, indicado para assumir as funções de governador de província de Gaza, formulando votos de êxito no desempenho das elevadas responsabilidades que lhe foram confiadas, na expectativa de que continue a servir à província com dedicação, espírito de missão e compromisso com o desenvolvimento econômico e social.
5: José Zambe, presidente da Assembleia Provincial de Gaza. Na Assembleia Provincial, Alfeu Cunha exercia o cargo de presidente da Comissão para os Assuntos de Normação e Governação Descentralizada Provincial. Roger Madede, em Xai-Xai.
3: E o comentarista da Rádio Moçambique disse que o novo governador de Gaza deve usar a sua energia, visão e inteligência para que os programas de desenvolvimento daquela província se concretizem. Alfazema, melhor dizendo, Dércio Alfazema, lembrou que Gaza tem desafios próprios e sempre atuais e que devem ser ultrapassados.
7: Nós vemos essa questão das inundações cíclicas, há questões de inundações que depois vão trazendo outros problemas de infraestruturas, problemas de bolsas de fome, resposta sobre a população animal, sobretudo o gado, que quando

0: vem essas questões todas das inundações, acaba se perdendo parcialmente. Então, há muito trabalho por se fazer, dinamizar e revitalizar este potencial agrícola, fazer os investimentos de infraestrutura para que a província de Gaza ocupe o seu lugar.
1: Comentarista residente da Rádio Moçambique, Dércio Alfazema, reagindo à indicação de Alfeu Cunha para o cargo de governador da província de Gaza, na sequência da renúncia ao mesmo cargo de Margarida Mapanzen-Chongo. Os distritos de Mecanhela e Gingaúma, na província do Niassa, vão ter, até dezembro de 2028, dois hospitais distritais modernos e construídos de raiz. As infraestruturas com capacidade de internar mais de 100 pacientes estão orçadas em mais de 21 milhões de dólares, dos quais 20 milhões disponibilizados pelo Banco Árabe para o Desenvolvimento Económico em África e 1 milhão e 40 mil meticais, melhor dizendo, e 1 milhão e 40 mil meticais pelo governo. O secretário permanente do Ministério da Saúde, Ivan Manhissa, disse que cada hospital vai reduzir a distância que a população percorre em busca de assistência médica e melhorar a qualidade de vida.
2: Os futuros hospitais distritais de Mecanhelas e Ingaúma vão melhorar significativamente o acesso ao cuidado de saúde, reduzir o tempo de deslocação, aumentar a capacidade de resposta aos casos de urgência e emergência, reforçar os serviços de saúde materno-infantil. Estamos confiantes que, uma vez concluídos, vão também contribuir para reduzir a mortalidade infantil, melhorar os indicadores de saúde pública e, naturalmente, complementar a nossa rede sanitária do nosso país. Este investimento representa, acima de tudo, um investimento no capital humano, na dignidade das pessoas e no futuro de Moçambique.
1: Ivan Manhissa falava hoje em Maputo na cerimónia de lançamento do projeto de construção dos hospitais distritais de Mecanhelas e Ingaúma, na província do Niassa. Apresentamos as notícias a esta hora. As próximas, às 17 horas. 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

0: diretor da província de Gaza. Alfeu Cunha era membro da Assembleia Provincial pela bancada da Frelimo, que, à data da sua indicação, exercia a função de presidente da Comissão dos Assuntos Constitucionais e Religiosos. Pormenores por Rogério Madede.
1: Alfeu Constantino Cunha é o novo governador de Gaza, em substituição de Margarida Mopanzeni Tsongo, que renunciou ao cargo. A indicação de Alfeu Cunha para o cargo de governador de Gaza pela bancada da Frelimo foi confirmada por José Tsambe, presidente da Assembleia Provincial de Gaza, no término da segunda sessão ordinária do órgão que aprovou a renúncia de Margarida Mopanzeni Tsongo.
2: Endereçar uma saudação especial ao excelentíssimo senhor Alfeu Constantino Cunha, membro da Assembleia Provincial indicado para assumir as funções de governador de província de Gaza, formulando votos de êxito no desempenho das elevadas responsabilidades que lhe foram confiadas, na expectativa de que continue a servir à província com dedicação, espírito de missão e compromisso com o desenvolvimento econômico e social.
1: José Tsambe, presidente da Assembleia Provincial de Gaza. Na Assembleia Provincial, Alfeu Cunha exercia o cargo de presidente da Comissão para os Assuntos de Normação e Governação Descentralizada Provincial. Rogério Madede, em Xaxai.
0: E o comentarista da Rádio Moçambique, Dércio Alfazema, disse que o novo governador de Gaza deve usar a sua energia, visão e inteligência para que os programas de desenvolvimento daquela província se concretizem. Alfazema lembrou que Gaza tem desafios próprios e sempre atuais e que devem ser ultrapassados.
3: Nós vemos essa questão das inundações cíclicas, há questões de inundações que depois vão trazendo outros problemas de infraestruturas, problemas de bolsas de fome, resposta sobre a população animal, sobretudo o gado, que quando vê essas questões todas das inundações, acaba se perdendo parcialmente. Então, há muito trabalho por se fazer, dinamizar e revitalizar este potencial agrícola, fazer os investimentos de infraestrutura para que a província de Gaza ocupe seu lugar.
0: Comentarista residente da Rádio Moçambique, Dércio Alfazema, reagindo à indicação de Alfeu Cunha para o cargo de governador da província de Gaza, na sequência da renúncia ao mesmo cargo de Margarida Mopanzeni Tsongo. A Presidente da Assembleia da República diz que o Parlamento moçambicano está aberto a trabalhar com Médicos Sem Fronteiras na melhoria da legislação de saúde, de forma a fortalecer o Sistema Nacional de Saúde. Margarida Dalapa recebeu hoje em audiência o representante da Médicos Sem Fronteiras em Moçambique, tendo destacado a importância do trabalho que a Organização Humanitária Internacional tem estado a realizar a bem das comunidades vulneráveis no país, em um posicionamento expresso aos jornalistas pelo porta-voz da Presidente da Assembleia da República, Oriel Shimana.
4: Nesta audiência, a Presidente da Assembleia da República manifestou total apoio, abertura a trabalhar com a Médicos Sem Fronteiras naquilo que for necessário, mormente na melhoria da legislação pertinente à saúde, uma vez que a saúde é um bem, é um direito constitucional. A Assembleia da República mostra-se aberto para promover todo o trabalho que for necessário a bem das organizações não governamentais, em particular a Médicos Sem Fronteiras.
0: Porta-voz da Presidente da Assembleia da República, Oriel Shimana. E os distritos de Mecanhela e Jingaúma, na província do Niassa, vão ter, até dezembro de 2028, dois hospitais distritais modernos e construídos de raiz. As infraestruturas com capacidade de internar mais de 100 pacientes estão orçadas em mais de 21 milhões de dólares, dos quais 20 milhões disponibilizados pelo Banco Árabe para o Desenvolvimento Económico em África e 1 milhão e 40 mil pelo governo. O secretário permanente do Ministério da Saúde, Ivan Manhissa, disse que cada hospital vai reduzir

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2: Boa tarde, Sérgio Samuel. Boa tarde, ouvinte. Alfeu Cunha é o novo governador.

0: A distância que a população percorre em busca da assistência médica e melhorar a qualidade de vida.
1: Os futuros hospitais distritais de Mequinhelas e Inhaúma vão melhorar significativamente o acesso ao cuidado de saúde, reduzir o tempo de deslocação, aumentar a capacidade de resposta aos casos de urgência e emergência, reforçar os serviços de saúde materno-infantil. Estamos confiantes que, uma vez concluídos, vão também contribuir para reduzir a mortalidade infantil, melhorar os indicadores de saúde pública e, naturalmente, complementar a nossa rede sanitária do nosso país. Este investimento representa, acima de tudo, um investimento no capital humano, na dignidade das pessoas e no futuro de Moçambique.
0: Ivan Manhissa falava hoje em Maputo na cerimónia de lançamento do projeto de construção dos hospitais distritais de Mequinhelas e Inhaúma, na província do Niassa. Apresentamos as notícias já a esta hora. As próximas às 18 horas.
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2: De volta às notícias a seguir apresentadas por Cristina Xavier. Cristina, boa noite.
3: Boa noite, Sérgio Gussamol. Boa noite, ouvinte. O Presidente da República, Daniel Chapo, defende a aceleração das reformas económicas e a criação de melhores condições para o setor privado. Daniel Chapo fez este pronunciamento hoje em Maputo, durante uma audiência concedida a uma delegação da Fundação para a Competitividade Empresarial, Fundec, chefiada pelo seu presidente Agostinho Vuma. No encontro, o chefe de Estado destacou que o governo está empenhado em adotar medidas que permitam transformar o ambiente de negócios, promover o investimento e garantir que os recursos naturais contribuam para o desenvolvimento sustentável do país. Por seu turno, o presidente da Fundec afirmou que a instituição nasceu com a

0: são de contribuir para o desenvolvimento sustentável através da produção de conhecimento económico baseado em evidências. A província de Gaza já tem um novo governador. Detalhes por Roger Matete.
1: Alfeu Constantino Kuna é o novo governador de Gaza, em substituição de Margarida Mopanzeni Tsongo, que renunciou ao cargo. A indicação de Alfeu Kuna para o cargo de governador de Gaza pela bancada da Frelimo foi confirmada por José Tsambe, presidente da Assembleia Provincial de Gaza, no término da segunda sessão ordinária do órgão que aprovou a renúncia de Margarida Mopanzeni Tsongo.
2: Endereçar uma saudação especial ao excelentíssimo senhor Alfeu Constantino Kun, membro da Assembleia Provincial, indicado para assumir as funções de governador de província de Gaza, formulando votos de êxito no desempenho das elevadas responsabilidades que lhe foram confiadas, na expectativa de que continue a servir à província com dedicação, espírito de missão e compromisso com o desenvolvimento econômico e social.
1: José Tsambe, presidente da Assembleia Provincial de Gaza. Na Assembleia Provincial, Alfeu Kuna exercia o cargo de presidente da Comissão para os Assuntos de Normação e Governação Descentralizada Provincial. Roger Madede, em Xaxai.
0: E o comentarista residente da Rádio Moçambique, Dércio Alfazema, diz que o novo governador de Gaza deve usar a sua energia, visão e inteligência para que os programas de desenvolvimento daquela província se concretizem. Alfazema lembrou que Gaza tem desafios próprios e sempre atuais e que devem ser ultrapassados.
3: Nós vemos essa questão das inundações cíclicas, há questões de inundações que depois vão trazendo outros problemas de infraestruturas, problemas de bolsas de fome, resposta sobre a população animal, sobretudo o gado, que quando vê essas questões todas das inundações, acaba se perdendo parcialmente. Então, há muito trabalho por se fazer, dinamizar e revitalizar este potencial agrícola, fazer os investimentos de infraestrutura para que a província de Gaza ocupe o seu lugar.
0: Comentarista residente da Rádio Moçambique, Dércio Alfazema, reagindo à indicação de Alfeu Kuna para o cargo de governador da província de Gaza, na sequência da renúncia ao mesmo cargo de Margarida Mapanzene Tsongo. A Primeira-Dama da República, Guéta Chapo, apela ao reforço da promoção do aleitamento materno no país, defendendo que a amamentação é essencial para reduzir a mortalidade infantil, combater a desnutrição e garantir um desenvolvimento sustentável das crianças. O apelo foi lançado esta quinta-feira na cidade de Maputo, durante a cerimónia de abertura da Semana Mundial do Aleitamento Materno, que este ano decorre sob o lema Amamentação para um começo de vida sustentável, fortalecer o que funciona. Guéta Chapo observou que Moçambique continua a registrar progressos na saúde infantil, tendo a mortalidade infantil reduzido de 64 para 39 óbitos por 1000 nados vivos entre 2011 e 2023.
4: Este resultado, fruto da expansão das vacinas, das melhorias dos cuidados pré- e pós-parto e do combate à malária e diarreia. Atingimos igualmente 56% de aleitamento materno exclusivo nos primeiros 6 meses, superando a meta de 2025, que era de 50%. Este resultado mostra que as famílias moçambicanas confiam na amamentação e que o trabalho dos profissionais de saúde e da comunidade está a dar frutos visíveis.
0: A Primeira-Dama da República, Guéta Chapo, defende ainda o reforço da proteção da amamentação contra a desinformação e a promoção de ambientes favoráveis ao aleitamento materno nas comunidades, unidades sanitárias e locais de trabalho. O chefe da logística da 11ª

0: Conferência Nacional de Quadros da Frelimo e membro da Comissão Política do Partido, diz que estão a decorrer sem sobressaltos os preparativos do evento a ter lugar de 21 a 23 de agosto corrente na cidade de Chimoio, em Manica. Filipe Onde explicou hoje, em exclusiva à Rádio Moçambique, que quase todo o equipamento necessário para a realização da conferência já se encontra na cidade de Chimoio.
1: A tenda onde vai decorrer a conferência está na parte final da sua montagem. Nos próximos 3, 4 dias estará totalmente montado. Assim como outro equipamento necessário, em termos de alojamento, há camas suficientes para podermos alojar os delegados, assim como os convidados.
0: Extrato de uma entrevista a Filipe Onde, chefe da logística da 11ª Conferência Nacional de Quadros da Frelimo e membro da Comissão Política do Partido, aí para o ar, às 20h30 desta quinta-feira, aqui na Antena Nacional da Rádio Moçambique. O tempo. As cidades de Tete e Nampula poderão registrar amanhã 31 graus centígrados de temperatura máxima. Para Beira e Pemba prevê-se 28 graus, Inhambane e Climane 27, Maputo, Xai-Xai, Vilanculo e Chimoio 25 e, por último, Lixinga, com 23 graus centígrados de temperatura máxima. Apresentamos as notícias já a esta hora. As próximas, às 19h30, inseridas no Jornal da Noite.

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2: Sigam todas as instruções que mesmo há igrejas, por exemplo, que não aceitam questões de participar no hospital, nós pedimos para eles conversar com as pessoas e fazer entender, tudo bem, não quer ir ao hospital, mas que pelo menos evite ter a malária. Digamos, o mosquito não escolhe nem a religião. Então, por isso apelamos também aos líderes comunitários poder conversar com essas igrejas que não deixam que os seus clientes recebam redes mosquiteiras. Todos adiram e claramente a população não fica alarmada, apesar porque a quantidade da rede mosquiteira não vai chegar nesta primeira fase para toda a população do distrito de Mussorizo. Nós temos um universo de 230 mil habitantes. Temos conhecimento que alguns já receberam noutras fases, que não é para descartar aquela rede que já tem, porque recebeu a nova. Então, pode, essa antiga rede pode servir para outra pessoa que está dentro da família.
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Amigo ouvinte, boa noite. Esta é a Rádio Moçambique Manica, Estúdios em Chimoio. Estamos a transmitir em 292 metros de onda amante e a frequência de 1026 kHz. A noite de quinta-feira, 6 de agosto de 2026. Emissão que está a iniciar e vai terminar quando forem 20 horas e 54 minutos. No quadro da programação, quando forem 19 horas, temos a segunda edição do Jornal de Manica. 19 horas e 15 minutos, teremos informação vária. 19 horas e 30 minutos, Jornal da Noite em Cadeia Nacional.

A gente ora de termos um debate. E a gente ora de 54 minutos termina a presente emissão, que está a cargo de Bernardo Xavier, com Tomás Josefa no controle técnico. A todos, boa noite e ótima escuta. A todos, boa noite.

0: 19 horas na República de Moçambique. Passamos a transmitir o Jornal de Manica, segunda edição. Boa escuta.
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1: Boa noite. O distrito de Macosa e Manica prevê aumentar a cobertura de abastecimento de água de 50% para 70% ainda este ano, com a entrada em funcionamento de 8 novos sistemas de abastecimento atualmente em implementação. O Serviço de Educação, Juventude e Tecnologia de Gondola na província de Manica começou a afetar os 19 docentes contratados no presente ano. Estes os tópicos da segunda edição do Jornal de Manica da Rádio Moçambique, referente à quinta-feira, 8 de agosto de 2026. Suzero Marcos está na sonorização e Raquel Paulo Jorge na edição e apresentação. Votos de ótima escuta. O distrito de Macosa e Manica prevê aumentar a cobertura de abastecimento de água de 50% para 70% ainda este ano, com a entrada em funcionamento de 8 novos sistemas de abastecimento atualmente em implementação. Jornalista Daniel Olá.

0: Veira.
1: A informação foi avançada pelo administrador de Macossa, que explica que a iniciativa surge no âmbito dos esforços para melhorar o acesso à água potável, sobretudo nas comunidades que ainda dependem de fontes precárias. Em Macossa vão decorrer este ano obras de construção de 8 sistemas de abastecimento de água, 2 dos quais nas unidades sanitárias de Nhampendeka e Tropa, enquanto os restantes serão distribuídos por localidades com escassez de água potável. Albano Muyambu explicou que 5 dos 8 sistemas de abastecimento de água já estão em fase de execução, estando prevista a conclusão das obras até ao final deste ano.
2: Esses sistemas já iniciaram as obras, mas já tem água. O trabalho que está sendo feito agora é de equipar, pôr todos os componentes e canalizar para a sede da localidade, a unidade sanitária e na escola. Se serem concluídos esses sistemas, teremos a nível do distrito o número de 11 sistemas de abastecimento de água. Como são vários parceiros, o orçamento que nós recebemos são de dois sistemas, que é de Nhampendeka e Tropa, que são avaliados em 5 milhões de meticais. Então, outros são no âmbito de Delpaz, e Delpaz é aquela faseada. Inicia uma parte, depois termina outra parte. Até. Temos certeza que poderemos aproximar a 70% de cobertura.
1: Com um universo populacional estimado em cerca de 58 mil habitantes, o distrito de Macossa prevê elevar a cobertura da rede de abastecimento de água de 50% para 70%.
0: O Serviço de Educação, Juventude e Tecnologia de Gondola, na província de Manica, começou a afetar os 19 docentes contratados no presente ano. Nelson Mainato.
3: A medida, segundo o diretor do setor, Edson Raposo, além de reforçar a rede de ensino, visa aliviar a pressão sobre os docentes do distrito. Edson Raposo explicou que já foram afetados 4 docentes e 3 processos estão na fase de cadastramento. Há igualmente 12 processos que estão a ser tramitados pelo Tribunal Administrativo, sublinha a fonte.
4: Realmente trata-se de uma grande valia, mas nós ainda continuamos a trabalhar com estes, mas estamos a falar que no Tribunal Administrativo ainda temos 12 processos para visto administrativo. Nesses vamos reduzir de grande forma o raço, quer dizer, professor-aluno. Também iremos melhorar aquilo que é a qualidade, porque os professores estão a segurar a turma, tem segunda turma, e atendendo, considerando que outros para receber a segunda turma reclamam bastante por não pagamento de horas extras. Então, este é um grande desafio que o setor está a deparar aqui com os professores para a receber as segundas turmas.
3: O diretor do Serviço Distrital de Educação, Juventude e Tecnologia de Gondola, Edson Raposo, disse haver ainda déficit de 350 docentes. No entanto, mesmo com as restrições orçamentais que o país enfrenta na função pública, as autoridades locais consideram a alocação dos 19 professores um passo positivo para garantir maior qualidade de ensino.
4: Como nós já sabemos, a situação do nosso país reduziu bastante aquilo que é, de fato, o nível de contratação, o número, né, daquilo que são as vagas de contratação de professores. Mas estamos satisfeitos porque também 19 não é pouco, é um número, de facto, satisfatório para tentar minimizar a situação.
3: Segundo o diretor do setor, as novas vagas distribuem-se entre as categorias N1, N2, N3 e N4. No presente ano letivo, o distrito de Gondola inscreveu mais de 74 mil alunos assistidos por mais de 1.600 professores.
0: O administrador do distrito de Gur, em Manica, exorta os funcionários públicos a transformarem os conhecimentos adquiridos no primeiro simpósio distrital sobre boa governação em instrumentos de trabalho diário para uma atuação mais responsável e centrada nas necessidades da população. Volta em antena, Daniel Oliveira.
1: Segundo João Pedro Amade, o distrito de Guro pretende afirmar-se

0: como uma referência em matéria de boa governação através do reforço das capacidades dos seus quadros e da melhoria contínua da qualidade dos serviços públicos. O dirigente sublinhou ainda que os certificados entregues aos participantes devem representar mais do que um reconhecimento pela participação, o compromisso de aplicar na prática os conhecimentos adquiridos.
1: Cada vez que você tem a oportunidade e o privilégio de apreciar o seu certificado, pendurado ou guardado, pense de que tem uma missão por cumprir, que é servir cada vez melhor o nosso povo, cada vez melhor a nossa população, o nosso grupo-alvo, a razão da existência deste governo. Já não tem motivos de trabalhar na escuridão. Já foi dado a vela e o fósforo. Acenda e ilumine o distrito. Queremos ser um exemplo na governação.
0: Os administradores dos distritos de Makate, Rosa Cararadza e de Vanduze, Armando Mude, consideram que o simpósio constitui um exemplo a seguir na capacitação dos funcionários públicos.
2: Eu penso que vou também levar para o meu distrito, que é para as pessoas aprenderem a ter uma boa governação. É só com base na boa governação que podemos rapidamente desenvolver os nossos distritos.
3: Acredito que sejamos daqui mais fortificados, mais em condições para servir bem e melhor ao nosso cidadão. Devemos ser dirigentes íntegros, dirigentes transparentes, dirigentes mais virados à satisfação das necessidades do nosso povo.
0: Participantes do primeiro simpósio distrital sobre boa governação, realizado no distrito de Guruemanica, afirmam que a iniciativa representa um passo importante para consolidar uma cultura de profissionalismo, responsabilidade e eficiência na administração pública.
4: Ainda sobre os conhecimentos adquiridos, mais de 100 jovens formados em 11 cursos profissionalizantes foram graduados esta quarta-feira pelo Instituto Young Africa na cidade de Chimoio, província de Manica. Paulo Bussani.
5: A governadora da província de Manica, Francisca Tomás, que orientou a cerimônia de graduação, enalteceu o esforço dos graduados que apresentam um exemplo na luta contra o desemprego. A dirigente exortou aos jovens para que, o caso não sejam absorvidos em empregos formais, apostem no autoemprego para gerar renda e possível empregar outros cidadãos.
6: E os cursos ora concluídos enquadram-se plenamente na nossa visão estratégica e futurista, porquanto representam áreas prioritárias para o desenvolvimento local e regional. Se não, vejamos alguns exemplos. Nos cursos de eletricidade, canalização e carpintaria, formamos técnicos preparados para apoiar o processo de industrialização, bem como a responder à necessidade de infraestruturas modernas e funcionais e mobiliário à altura das exigências, contribuindo para o conforto e melhor qualidade de vida das nossas comunidades. No curso de culinária, procuramos dotar jovens com habilidade prática, por forma a enriquecer a nossa rica e diversificada gastronomia, promovendo a economia local, o empreendedorismo e a criatividade. No curso de beleza e cabeleireiro, procuramos capacitar os jovens por forma a oferecerem serviços que dignificam o ser humano e reforçam a autoestima dos cidadãos.
5: O representante do Instituto Young Africa, José Jaleca, manifestou satisfação pela dedicação demonstrada pelos jovens ao longo da formação.
7: Para nós, como Young Africa, não ficamos felizes de dizer que formamos 100, 200, 500 jovens e pararem por aí. O nosso objetivo é que os jovens ponham em prática os conhecimentos e habilidades adquiridos e ganhem dinheiro, mudando as suas condições de vida. É por isso que neste projeto nós temos um indicador e

0: Pelo grupo de jovens formado, queremos que pelo menos 90% dos jovens se tornem economicamente ativos.
1: Alguns dos graduados ouvidos pela Rádio Moçambique manifestaram satisfação pela conclusão da formação e prometeram aplicar os conhecimentos adquiridos para contribuir para o desenvolvimento da província e do país.
2: Pode esperar o melhor, porque eu espero me empenhar mais no curso que eu fiz e eu prometo dar meu melhor.
3: Lavnes Vasco, David. Eu estou muito feliz mesmo, porque eu não esperava. Mas através desse curso aprendi muita coisa, porque quando fui para a Beira não sabia quase nada, mas agora já sei fazer alguma coisa que pode mudar a vida.
4: Eu já terminei o curso faz tempo e eu agora estou a caminho para concorrer para a bolsa de estudo, para estudar fora do país, para continuar a fazer licenciatura.
1: Graduados em 11 cursos ministrados pelo Instituto Young Africa numa cerimônia realizada esta quarta-feira na cidade de Chimoio, na província de Manica.
5: No ar, o Jornal de Manica da Rádio Moçambique, transmitido a partir da cidade de Chimoio. O presidente do Conselho Municipal de Chimoio, João Ferreira, garante que até o final do seu mandato serão intervencionadas todas as avenidas desta cidade, Pita Nhandiro.
6: João Ferreira falava esta quinta-feira durante um trabalho de monitoria das obras de reabilitação da Avenida do Trabalho na cidade de Chimoio, que arrancaram na semana passada. Segundo o edil da cidade de Chimoio, João Ferreira, todas as estradas da urbe vão beneficiar de intervenção para permitir a boa circulação de pessoas e bens.
7: Bom, as estradas estão a levar tapete, todas do centro da cidade vão levar. Depois vamos começar a entrar nas periferias. Vamos fazer a Testa África toda, vamos fazer esta Avenida do Trabalho até onde ela termina. Portanto, ela neste caso termina em Nhauriri. Portanto, vamos fazer até Nhauriri, para que haja também um descongestionamento do trânsito da nossa N6. Portanto, quando há problema deste lado, que as pessoas possam passar para o outro lado e que não fiquem com filas intermináveis.
6: A nossa reportagem ouviu alguns munícipes sobre o trabalho que está a ser levado a cabo pelo Conselho Municipal de Chimoio.
8: Essa avenida está a fazer um trabalho que nós nem esperávamos desse trabalho. Até hoje estamos a admirar ver os carros a serem movimentados para outro lugar, para deixar claro a nossa via. Eu ando de motorizada, mas estamos há muito tempo a sofrer amortecedores, muita coisa por aí, peça por cair por aí, mas agora estamos a ver as coisas estão a melhorar.
6: Munícipes da cidade de Chimoio falando do trabalho do Conselho Municipal.
5: Está tudo dito nesta edição do Jornal de Manica da Rádio Moçambique, referente à quinta-feira, 8 de agosto de 2026. Despedem-se Raquel, Paulo Jorge e Suzério Marcos. Foi um prazer. Aquele abraço do tamanho da província de Manica.
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0: Para trás ficou o Jornal de Manica, estamos com 19 horas e 14 minutos, tempo para informação vária.
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1: 19 horas e 30 minutos.
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O fim de boa noite, o Presidente da República defende a aceleração das reformas económicas e a criação de melhores condições para o setor privado. Membros da Assembleia Provincial de Gaza garantem total apoio e colaboração ao novo Governador de Gaza, Alfeu Nkune, indicado esta quinta-feira em Xai-Xai pela bancada da Frelimo. Os distritos de Picanhelas e Ingaúma, na província do Niassa, vão ter até dezembro de 2028 dois hospitais distritais modernos e construídos de raiz. Fora de portas, um vereador do ANC responsável por um dos distritos do município sul-africano de Durban foi morto a tiro esta quinta-feira. Estes os assuntos de destaque do Jornal da Noite desta quinta-feira, 6 de agosto de 2026. Amara Budue está na sonorização e tudo me orienta um bem carregas pela edição e apresentação. Votos para uma perfeita audição.

0: Boa noite. O Presidente da República defende a aceleração das reformas económicas e a criação de melhores condições para o setor privado. Daniel Chapo fez este pronunciamento hoje em Maputo, durante uma audiência concedida a uma delegação da Fundação para a Competitividade Empresarial Fundex, chefiada pelo seu presidente Agostinho Vuma. No encontro, o chefe do Estado destacou que o governo está empenhado em adotar medidas que permitam transformar o ambiente de negócios, promover o investimento e garantir que os recursos naturais contribuam para o desenvolvimento sustentável do país. Por seu turno, o presidente da Fundec afirmou que a instituição nasceu com a missão de contribuir para o desenvolvimento sustentável através da produção de conhecimento económico baseado em evidências. Hoje, o chefe do Estado, Daniel Chapo, ou seja, amanhã o chefe do Estado, Daniel Chapo, no seu gabinete, vai conferir posse ao novo governador da província de Gaza, Alfeu Constantino Nkuna, indicado pela Assembleia Provincial de Gaza como governador desta província. A indicação de Alfeu Constantino Nkuna resulta da vacatura do cargo na sequência da renúncia de Margarida Mapanzin Tshongo às funções de governadora da província de Gaza. A tomada de posse assinala o início do mandato do novo governador, que passa a dirigir os destinos da província de Gaza em conformidade com a Constituição da República e demais legislação aplicável. Entretanto, membros da Assembleia Provincial de Gaza garantem total apoio e colaboração ao novo governador de Gaza, Alfeu Nkuna, indicado esta quinta-feira em Xai-Xai pela bancada da Frelimo. Roger Madet.
1: Alfeu Nkuna assume o cargo de governador desta província em virtude da renúncia de Margarida Mapanzeni Tshongo. A chefe da bancada da Frelimo na Assembleia Provincial de Gaza, Rebecca Chambal, diz estar ciente dos desafios que o novo governador terá pela frente, mas acredita nas suas capacidades de liderança e busca de soluções.
2: Estamos cientes dos enormes desafios, contudo, confiamos na sua capacidade prática e pragmática que tem vindo a demonstrar enquanto membro da Assembleia Provincial. Espere da bancada da Frelimo o total apoio nesta jornada que hoje inicia.
1: Por seu turno, Arquidino Mavi, chefe da bancada do MDM na Assembleia Provincial de Gaza, disse que os cidadãos

0: esperam soluções dos seus problemas junto do novo governador provincial.
1: Para o novo governador, o povo de Gaza está de olho. Para si, e esta bancada também, vai olhar do que esperamos. Um governo de resultados, não de discursos. Chega de inaugurar pedras e nunca mais voltar. Chega de inaugurar torneiras e inaugurar casas de banho. Resolva problemas de habitação que foram causados pelas intempéries.
0: Já a chefe da bancada do Parena, Ana Roy da Balati, espera do novo governador de Gaza humildade e transparência na gestão da coisa pública.
2: Ao novo timoneiro da província de Gaza, desejando-lhe um consul de muito trabalho, mas acima de tudo, humildade, honestidade e transparência da gestão da coisa pública. Como Assembleia, esperamos uma maior colaboração.
0: E o chefe da bancada da Renamo, Félix Tivani, espera uma governação participativa e inclusiva por parte do novo chefe do Executivo Provincial de Gaza.
3: Queremos fazer parte do Executivo, não governando convosco, mas sendo agentes que vão participar ativamente por meio de uma política positivista e construtiva pelo bem-estar de todos.
0: O novo governador de Gaza, Alfeu Kuna, deverá ser apresentado publicamente na província nos próximos dias, depois da sua tomada de posse na presidência da República.
4: Exatamente, ele será amanhã empossado pelo presidente da República na capital do país. Membros da Assembleia Provincial, como dissemos, de Gaza garantem total apoio e colaboração com o novo governador de Gaza, Alfeu Kuna. O comentarista da Rádio Moçambique, Dércio Alfazema, já reagiu em torno da indicação do novo governador de Gaza. Jornalista Leopoldo Agapito.
5: O comentarista residente da Rádio Moçambique, Dércio Alfazema, diz que o novo governador de Gaza deve usar a sua energia, visão e inteligência para que os programas de desenvolvimento daquela província se concretizem. Alfazema lembrou que Gaza tem desafios próprios e sempre atuais e que devem ser ultrapassados.
6: Nós vemos essa questão das inundações cíclicas, há questões de inundações que depois vão trazendo outros problemas de infraestruturas, problemas de bolsas de fome, resposta sobre a população animal, sobretudo o gado, que quando vê essas questões todas das inundações, acaba se perdendo parcialmente. Então, há muito trabalho por se fazer, dinamizar e revitalizar este potencial agrícola, fazer os investimentos de infraestrutura para que a província de Gaza ocupe o seu lugar.
5: Para Delcio Alfazema, é importante que o novo governador de Gaza resolva o contexto de instabilidade e dificuldades de relacionamento entre os diferentes poderes na província.
6: O novo governador tem de procurar sarar essas feridas e aproximar as partes, unir os grupos que eventualmente estejam divididos para que todos possam estar mobilizados para trabalhar em prol da província.
5: Comentarista residente da Rádio Moçambique, Dércio Alfazema, reagindo à indicação de Alfeu Kuna para o cargo de governador da província de Gaza, na sequência da renúncia ao mesmo cargo de Margarida Mapanzeni Shongo.
4: Refira-se que Alfeu Kuna substitui do cargo Margarida Mapanzeni Shongo, que dirigiu os destinos da província de Gaza por um período de 6 anos e meio. Horácio Dengo, o que diz a antiga governadora de Gaza na hora do adeus?
7: A antiga governadora de Gaza, Margarida Mapanzeni Shongo, diz estar pronta para colaborar com o novo chefe do Conselho Executivo Provincial, Alfeu Kuna, indicado pela bancada da Frelimo na Assembleia Provincial para dirigir os destinos da província. Margarida Mapanzeni Shongo disse que deixa a liderança dos destinos da província com cessação de missão cumprida. A antiga chefe do Conselho Executivo Provincial falava esta quinta-feira em Xai-Xai, no final da segunda da sessão extraordinária da Assembleia Provincial, que deliberou a favor sobre a indicação do novo governador da província, Alfeu Kuna.
8: Fiz o que foi possível fazer. Foram sonhos durante 6 anos e meio. Foram noites perdidas. Foram digressões em toda esta província para o contacto permanente com a nossa população, onde tenho do fundo do coração a agradecer à população da província de Gaza pelo carinho.

0: nenhum pelo suporte que me deram durante o meu mandato. Mas também agradecer à Assembleia Provincial que me sustentou, que me apoiou durante esses 6 anos e meio. E quero aproveitar este momento para saudar o novo governador indicado, para que tenha muito sucesso e que, conforme dissemos na nossa carta, nós estamos lá abertos para fazer uma transição tranquila e dando todo o esclarecimento possível e necessário para que essa transição, de fato, seja tranquila.
1: Antiga governadora de Gaza, Margarida Mapanzani Shongo, esta quinta-feira, no momento de adeus na direção dos destinos da província, depois da sua renúncia apresentada à Assembleia Provincial.
2: O distrito de Guro pretende afirmar-se como uma referência em matéria de boa governação através do reforço das capacidades dos seus quadros e da melhoria contínua da qualidade dos serviços públicos. Esta pretensão foi manifestada pelo administrador de Guro no primeiro simpósio distrital sobre boa governação. Daniel Oliveira.
3: Segundo João Pedro Amade, os certificados entregues aos participantes devem representar mais do que um reconhecimento pela participação, o compromisso de aplicar na prática os conhecimentos adquiridos.
4: Pense de que tem uma missão por cumprir, que é servir cada vez melhor o nosso povo, cada vez melhor a nossa população, o nosso grupo-alvo, a razão da existência deste governo. Já não tem motivos de trabalhar na escuridão. Já foi dado a vela e o fósforo. Acenda e ilumine o distrito. Queremos ser um exemplo na governação.
3: Os administradores dos distritos de Makate, Rosa Cararadza e de Vanduz, Armando Mude, consideram que o simpósio constitui um exemplo a seguir na capacitação dos funcionários públicos.
5: É só com base na boa governação que podemos rapidamente desenvolver os nossos distritos.
6: Devemos ser dirigentes íntegros, dirigentes transparentes.
3: Participantes do primeiro simpósio distrital sobre boa governação, realizado no distrito de Guro e Manica, afirmam que a iniciativa representa um passo importante para consolidar uma cultura de profissionalismo, responsabilidade e eficiência na administração pública. Deste Daniel Oliveira.
2: Passam hoje, precisamente, 7 anos que foi assinado o Acordo de Paz de Maputo. E o Diretor Nacional da História, no Ministério dos Combatentes, Guilherme Ombe, destaca ser missão dos combatentes à salvaguarda do espírito patriótico do país. Guilherme Ombe diz que neste momento mais de 172 mil combatentes, entre veteranos e da defesa da soberania e democracia, já têm as suas pensões fixadas em todo o país. Domingos Macalana.
7: O Ministério dos Combatentes quer envolvimento dos libertadores da pátria na preservação das conquistas do Acordo de Paz e Reconciliação Nacional. O Acordo de Maputo para Paz e Reconciliação Nacional foi assinado a 6 de agosto de 2019 para consolidar a paz efetiva no país. O instrumento foi rubricado pelo antigo presidente da República, Filipe Nyusi, e pelo presidente da RENAMO, Sufo Momadi. O diretor nacional da História no Ministério dos Combatentes, Guilherme Hombi, destaca ser missão dos combatentes salvaguardar o espírito patriótico do país.
8: E continuam a exercer este seu dever patriótico de zelar pela reconciliação, zelar pela coesão social e pela unidade dos moçambicanos.
7: E Guilherme Ombi falava esta quinta-feira no quadro do 17º Conselho Coordenador da Instituição, que decorre na Matola, província de Maputo. Trata-se de um evento no qual o Ministério dos Combatentes assegurou que a maior parte dos combatentes já tem as suas pensões fixadas no âmbito da melhoria das condições de vida da classe libertadora. Na ocasião, a ministra dos Combatentes, Nyelete Mondlane, reconheceu haver desafios no contexto da melhoria dos níveis atuais e de pensões que são pagas aos combatentes.
9: A proteção dos combatentes portadores de deficiência, em particular,

0: os de deficiência profunda carecem de meios de compensação adequados e de soluções habitacionais dignas. Do mesmo modo, assistência médica e medicamentosa, o apoio às famílias enlutadas e o acesso à educação das novas gerações de combatentes exigem continuidade e consolidação.
1: O 17º Conselho Coordenador do Ministério dos Combatentes, com duração de 2 dias, decorre sob o lema Ministério dos Combatentes, firme na promoção do bem-estar dos combatentes, paz e unidade nacional. De Matola, Domingos Macalani.
2: A caminho da 11ª Conferência Nacional de Quadros da Frelimo.
3: Sabina Martins, levar toda a preocupação de Cabo Delgado, particularmente na parte da violência baseada em gênero, integração da mulher no emprego e autoemprego para a mulher.
4: Florindo Rashid, nós como jovens iremos também contribuir para o bem-estar da população e para todo o nosso Moçambique.
5: Feliciano Macuamba Sambaqueiro. Preocupação número 1 é sobre o terrorismo. Considerar este assunto de terrorismo em Cabo Delgado como um assunto nacional.
6: Delegados à 11ª Reunião Nacional de Quadros da província de Cabo Delgado.
2: A caminho da 11ª Conferência Nacional de Quadros da Frelimo.
7: É já este mês que o Partido Frelimo vai reunir os seus quadros na 11ª Conferência a decorrer na cidade de Chimoio, em Manica. Este evento deve ser visto como sendo de todos os moçambicanos, defende o membro da Comissão Política da Frelimo, Felipe Paunde. Cláudio Duarte.
8: Felipe Paunde, que é igualmente chefe da logística da 11ª Conferência Nacional de Quadros da Frelimo, diz que a reunião deve ser vista como um encontro que vai trazer soluções para os problemas dos moçambicanos. Paunde recorda que um dos objetivos da Frelimo é criar melhores condições de vida para os moçambicanos.
9: Eu acredito que os moçambicanos têm que ver aquilo como realmente uma reunião que vai trazer soluções para continuarmos a resolver as grandes preocupações da nossa população. Que este é que é o objetivo central da Frelimo desde dos primórdios da sua fundação, é criarmos cada vez mais melhores condições para a nossa população. É por esta razão se decidiu que se envolvesse outras sensibilidades no dia a dia nos zonas atuais, mas que somos moçambicanos. Essas ideias que eles trazem serão importantes para depois podermos, a partir dali, tomarmos decisões.
8: A 11ª Conferência Nacional de Quadros do Partido Frelimo vai contar com a participação de mais de 3 mil pessoas, entre delegados e convidados. O membro da Comissão Política da Frelimo destaca que nas reuniões do partido os debates são sempre abertos e frontais e sublinha que na Conferência de Chimoio também será assim.
9: Tem sido a tradição. Há de notar, ainda bem que você vai, não é? Você vai ver o nível de intervenções. As intervenções nunca são travadas, nem são sugeridas. Nós estamos falando, dissemos aqui, que virão muitos compatriotas, que nem são membros. O que nós queremos é que tragam ideias, que construam, que desenvolvam o país. Então, essas ideias não podem ser limitadas. As pessoas que vão intervir são saudáveis, porque exatamente nós queremos que as pessoas falem.
8: Questionado sobre a proveniência dos fundos para a realização do evento, o chefe da logística da conferência disse que os membros do partido têm estado a fazer contribuições para garantir a realização da reunião. Felipe Paunde foi mais a fundo e disse que o partido Frelimo é proprietário de algumas empresas que também estão a contribuir para a realização da 11ª Conferência de Quadros.
9: A Frelimo é uma grande organização.

0: A Fedulo sobrevive em grande medida da contribuição dos seus membros, dos seus quadros. Olha aqui, no âmbito de preparação desta conferência, no âmbito de preparação desta conferência, as quantidades de produtos, de ofertas, de contribuições dos membros, são bastante. Também devo dizer, há muitos membros, nossos membros, que estão a contribuir com valores monetários. Para além disso, deve saber que nós também temos as nossas empresas, empresa do partido.
1: Chefe da logística da 11ª Conferência Nacional de Quadros da Frelimo e membro da Comissão Política do Partido, Felipe Pound, e o ponto de situação dos preparativos do evento a ter lugar de 21 a 23 de agosto na cidade de Chimoio, em Manica.
2: Jornal da Noite dos estúdios da Rádio Moçambique, em Xai-Xai. Noutras linhas da atualidade, Moçambique continua a registrar progressos na saúde infantil, tendo a mortalidade de petizes reduzido de 64 para 39 óbitos por 1.000 nados vivos entre 2011 e 2023. Esta informação foi dada a conhecer hoje pela Primeira-Dama da República, Getachapo, no lançamento da Semana Mundial do Aleitamento Materno, como apurou Lília Langa.
3: A primeira-dama da República, Geta Chapo, apela ao reforço da promoção do aleitamento materno no país, defendendo que a amamentação é essencial para reduzir a mortalidade infantil, combater a desnutrição e garantir um desenvolvimento saudável das crianças. O apelo foi lançado esta quinta-feira na cidade de Maputo, durante a cerimónia de abertura da Semana Mundial do Aleitamento Materno, que este ano decorre sob o lema Amamentação para um Começo de Vida Sustentável, Fortalecer o que Funciona.
4: Este resultado, fruto da expansão das vacinas, das melhorias dos cuidados pré e pós-parto e do combate à malária e diarreia, atingimos igualmente 56% de aleitamento materno exclusivo nos primeiros 6 meses, superando a meta de 2025, que era de 50%. Este resultado mostra que as famílias moçambicanas confiam na amamentação e que o trabalho dos profissionais de saúde e da comunidade está a dar frutos visíveis.
3: Apesar dos resultados, a primeira-dama entende que o desafio agora é aumentar a taxa de aleitamento materno exclusivo para mais de 60% até 2030, conforme a meta da Assembleia Mundial da Saúde.
4: Precisamos de fazer mais. É preciso garantir também a alimentação complementar adequada. Só assim vamos reduzir a desnutrição crônica dos atuais 37% para menos de 20% até 2030 e baixar a mortalidade neonatal para 12 e a de menores de 5 anos para 25 por 1.000 nados vivos.
3: Durante a cerimónia, o gabinete da Primeira-Dama ofereceu capulanas, cestas básicas às mães lactantes e aos líderes comunitários como forma de apoiar as ações de promoção do aleitamento materno nas comunidades.
4: A nossa cesta básica é composta por arroz, farinha, temos açúcar, feijão, óleo, temos sabão e ainda nós sabemos que em Moçambique os nossos bebês são nenecados com capulana. Então, a mamãe Guetta também trouxe capulana para todas vocês.
3: A primeira-dama da República, Geta Chapo, defendeu ainda o reforço da proteção da amamentação contra a desinformação e a promoção de ambientes favoráveis ao aleitamento materno nas comunidades, unidades sanitárias e locais de trabalho.
2: Dissemos nos tópicos que os distritos de Mecanhelas e Ingaúma, na província do Niassa, vão ter até dezembro de 2028 dois hospitais distritais modernos e construídos de raiz. Este é um projeto lançado hoje em Maputo, como apurou o nosso colega Paulinhos.
5: As infraestruturas com capacidade de internar mais de 100 pacientes estão orçadas em mais de 21 milhões de dólares, dos quais 20 milhões disponibilizados pelo Banco Árabe para o Desenvolvimento Económico em África e 1 milhão e 40 mil pelo governo.

0: Para o efeito, o secretário permanente do Ministério da Saúde orientou hoje em Maputo a cerimónia de lançamento do projeto de construção das unidades sanitárias. Ivan Manhissa disse que cada hospital vai reduzir a distância que a população percorre em busca de assistência médica e melhorar a qualidade de vida.
1: Estamos confiantes que, uma vez concluídos, vão também contribuir para reduzir a mortalidade infantil, melhorar os indicadores de saúde pública e, naturalmente, complementar a nossa rede sanitária do nosso país. Este investimento representa, acima de tudo, um investimento no capital humano, na dignidade das pessoas e no futuro de Moçambique.
0: Com a disponibilização dos recursos financeiros, o projeto encontra-se atualmente na fase de contratação de consultores técnicos. O diretor dos Serviços Provinciais de Saúde de Niassa, Narciso Rondinho, considera que com a construção e apetrechamento dos hospitais, os pacientes vão deixar de recorrer aos distritos de Kwamba e Lixinga para o tratamento de doenças mais complexas.
2: Iríamos, de certa maneira, reduzir aquilo que são as transferências, mas também pudermos melhorar aquilo que é a qualidade de provisão dos serviços de saúde. O plano deste projeto não só contempla a construção, mas também o equipamento de todas as áreas, áreas clínicas, áreas administrativas, mas também áreas, sobretudo, cirúrgicas, que são de extrema importância para reduzir os óbitos, sobretudo quando olhamos para aquilo que é a taxa de mortalidade materna e neonatal.
0: Os hospitais distritais de Mecanhelas e Ingaúma deverão ser compostos por salas de tratamento ambulatório, de cirurgias, serviços de emergência, maternidade e berçário. As unidades sanitárias vão ter igualmente farmácias, restaurantes, sistemas de abastecimento de água e ambulâncias novas.
3: A diretora-geral do Gabinete Central de Combate à Corrupção visitou hoje o Hospital Provincial de Lixinga, no Niassa. Durante a visita, Glória Adão advertiu aos profissionais de saúde para se distanciarem de atos de corrupção e mau atendimento aos utentes. Constância Diabo.
4: Glória Adamo fez esta advertência esta quinta-feira na visita à maternidade daquela unidade de referência no Niassa e disse que a corrupção e mau atendimento mancham o bom nome da instituição. A fonte referiu que, apesar da insuficiência de recursos materiais, o trabalho de enfermagem exige empenho e humanismo com vista a salvaguardar a vida das parturientes e dos recém-nascidos. Glória Adamo afirmou que o setor que dirige não vai tolerar funcionários que se envolverem em atos ilícitos.
5: Queremos uma maternidade humanizante. A mamã sair daqui feliz com o seu bebê. Ter sido bem tratada. Aquele que sabe que não tem esta conduta, obviamente que não se vai sentir atingido com esta mensagem, não é? Muito pelo contrário, vai ficar feliz em saber que há outras pessoas que também não concordam com aquelas condutas e que gostariam que todos estivéssemos num caminho correto.
4: Diretora-geral do Gabinete Central de Combate à Corrupção, Glória Adam, falando esta quinta-feira durante a visita à maternidade do Hospital Provincial de Lixinga, com o objetivo de reforçar o combate à corrupção. A entrega de um enxoval ao primeiro bebê do dia marcou igualmente a visita de Glória Adamo à maternidade daquela unidade de referência da província. Constância Diabo, em Lixinga.
3: A empresa moçambicana de seguros IMOSE diz estar a acelerar o processo de informatização dos seus serviços com vista a aproximar cada vez mais os seus serviços ao cliente. Rigoberto Chissano.
6: O presidente do Conselho de Administração da IMOSE disse que, numa altura marcada por avanços tecnológicos, há necessidade de digitalizar os serviços para permitir maior abrangência e celeridade na resposta às solicitações do público.
7: Então, a IMOSE não pode estar ligado ao passado. Nós queremos acompanhar a dinâmica e, se calhar, até antecipar os eventos. Por isso que tomamos a decisão de investir massivamente e com convicção na informatização da empresa.
6: Jean Farah Abdoulaye falava esta quinta-feira aqui na Matola.

no momento dedicado à fortificação de negócios com os clientes desta empresa. O PCA da Emose disse que o país sofre nos últimos tempos com várias calamidades, o que leva muitos agricultores a perder as suas culturas em consequência de várias intempéries. É daí que convida o empresariado a optar igualmente pelo seguro agri-intempéries. É daí que convida o

0: a nível da nossa província.
1: Henrique Bungesse, secretário de Estado na província de Maputo, instando a EMOS a expandir os seus serviços fora das cidades e vilas. Rigoberto Chissano, da Autarquia da Matola.
2: Fora de portas, um vereador do ANC responsável por um dos distritos municipais da África do Sul, concretamente em Durban, foi morto a tiro esta quinta-feira. A polícia de KwaZulu-Natal relata que o político estava no escritório com vários membros da comunidade quando um suspeito desconhecido o atacou. O motivo do homicídio é ainda desconhecido e a polícia já iniciou as buscas pelo suspeito. Recorde-se que nos dias 20 e 21 de junho passado, enquanto decorria o recenseamento eleitoral, 5 membros dos partidos Aliança Democrática, ANC e Mkhonto Wesizwe foram mortos em ataques separados nas cidades do Cabo, Joanesburgo e Nelson Mandela Bay. Os representantes moçambicanos nas competições africanas de clubes já conhecem os seus adversários na primeira eliminatória de acesso à fase de grupos. Na Liga dos Campeões, a União Desportiva defronta o 1º de agosto de Angola com o jogo da primeira mão a ter lugar em Maputo entre 4 e 6 de setembro próximo. Na Taça da Confederação, a ABB defronta o Atomic Ngome das Ilhas Comores e a primeira mão será no terreno do adversário. O tempo. As cidades de Tete e Nampula poderão registrar amanhã 31 graus centígrados de temperatura máxima. Para Beira e Pemba, prevê-se 28 graus. Inhambane e Quelimane, 27. Maputo, Xai-Xai, Vilanculi e Chimoio, 25. E, por último, Lixinga, com 23 graus centígrados de temperatura máxima. Caro ouvinte, já não dá para mais. Assinam esta edição Amara Buduia e Teodomeiro Nhantumbo. Uma vez mais, boa noite e até uma próxima oportunidade.

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1: Aposta no cooperativismo moderno na FACIM 2026 pode contribuir para o fortalecimento das pequenas e médias empresas no país.
2: O cooperativismo ele deve ser visto como uma oportunidade para gerar renda e gerar emprego para as nossas micro, pequenas e médias empresas e aumentar o nível de empregabilidade do país.
1: Tema de fundo da presente edição do Economia e Desenvolvimento. Saudações.
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1: O distrito de Marraquene, na província de Maputo, será palco da 61ª edição da Feira Internacional de Maputo, FACIM 2026. O evento realiza-se de 31 de agosto a 6 de setembro no Centro Internacional de Feiras e Exposições de Ricate. Pretende-se, com a realização do evento, reforçar o papel da feira como principal plataforma económica do país. Para o efeito, a aposta estará orientada para a promoção de investimentos, negócios, inovação e integração de Moçambique nos mercados regional e internacional, a promoção dos encontros empresariais, networking e captação de investimento direto estrangeiro serão outros aspectos a serem levados em conta na FACIM. É a olhar para esta realidade que o Instituto para a Promoção de Pequenas e Médias Empresas quer apostar em parcerias entre empresas nacionais e internacionais. O cooperativismo moderno pode desempenhar um papel crucial para a materialização deste desiderato. É o que explica o chefe do Departamento de Promoção Empresarial no IPEM, Emílio Muyanga, em entrevista ao Economia e Desenvolvimento.
2: Primeiro dizer que o IPEM é uma instituição pública que faz parte do Ministério da Economia e foi criada no ano 2008 através do Decreto 47/2008, de 3 de dezembro, e que tem como responsabilidades a implementação de ações de

0: promoção das micro, pequenas e médias empresas, a sua dinamização, tendo em vista o seu fortalecimento e melhoria da competitividade a nível do país.
1: Exatamente. E como é que as nossas pequenas e médias empresas estão preparadas para este certame, que é a montra que retrata aquilo que são as potencialidades do país, que realiza-se daqui a mais um bocado?
0: Primeiro, era preciso dar algum contexto quanto
1: esteja à vontade.
0: O IPM primeiro faz a questão da assistência empresarial, da capacitações, permite o acesso à informação sobre linhas de financiamento existentes para as micro, pequenas e médias empresas, bem como o acesso a mercados. Então, a questão da FACIM está alinhada na componente acesso ao mercado. E no caso vertente, é um mercado que não só abrange o território nacional, mas é um mercado internacional. A FACIM é a Feira Internacional de Maputo. Então, é nessa senda que o IPM, neste ano, como coordenador, traz ou coordena o pavilhão nacional das MPMEs e cooperativas. E aqui há um conjunto de aspectos cruciais que o nosso ouvinte precisa de saber sobre este pavilhão. É um pavilhão que traz o ecossistema que vai apoiar as micro, pequenas e médias empresas, empreendedores e cooperativas. Porque temos lá, além da própria exposição nas suas diferenciadas áreas, que em termos de setores temos o agroprocessamento, temos a parte a parte pecuária, temos ainda a parte aliada à cultura e arte, temos mais adiante a parte dos serviços. Então, esse conjunto de produtos e serviços vão permitir que as empresas possam ter acesso a diferenciadas oportunidades. É dizer que nesse mesmo pavilhão temos um conjunto de serviços. Estamos a falar sobre capacitação. Se temos empreendedores que eles precisam de informação sobre alguns aspectos, a parte financeira, a parte de acesso ao mercado, nós temos capacitação em TED Talks, mas também vamos ter lá diferenciados provedores de serviços de capacitação. Ou seja, o IPM tem lá a sala, mas essa sala é uma sala que, sob o ponto de vista de temáticas, é transversal. Nós olhamos para aquilo que é a necessidade dos empreendedores, das micro, pequenas e médias empresas e das cooperativas para oferecer valor. Permitir que elas consigam tomar decisão. A outra parte ainda é que nesse mesmo pavilhão temos a parte do B2B, que é um espaço que permite que haja interação entre os parceiros e micro, pequenas e médias empresas, empreendedores ou ainda cooperativas. Aqui estamos a olhar para a ligação, o matching que pode ser feito sobre os dois elementos, as empresas a nível nacional, com algum interesse em entidades que podem vir aliadas a alguns parceiros internacionais. Então, estamos a dizer que é possível que, em função dessa abordagem, haja parcerias e haja uma espécie de joint venture entre as empresas. Nós temos um país que o país tem terra, o país está a crescer gradualmente na parte industrial, mas uma união de esforços pode trazer uma resposta ao nível daquilo que são as necessidades das micro, pequenas e médias empresas, tendo em vista a melhoria da sua competitividade, não só a nível nacional, mas também a nível internacional.
1: Exatamente. Quando fala de união, esta vertente chama-me a atenção sobre o assunto de cooperativismo moderno. Como é que estamos nesta questão? Sabemos que ainda é um desafio, está na recente lei aprovada pela Assembleia da República. Como é que estamos em termos de implementação dela?
0: Cooperativismo moderno é uma abordagem que tem em vista melhorar a competitividade das micro, pequenas e médias empresas.
1: Pois.
0: Eu vou trazer essa componente em função da demanda, não só do mercado nacional, mas também do mercado internacional. Um dos desafios

0: das micro, pequenas e médias empresas é a questão da escalabilidade.
1: Okay.
0: Incremento da oferta de produtos. Não só em número, mas também em termos de qualidade e competitividade. Então, nessa senda, quando olhamos para a componente cooperativismo, as MPMEs elas agregam-se ou cooperam para poder responder a uma determinada necessidade. Imaginemos um cenário. Há um país que, em função dos acordos que o país tem, estamos a falar sobre acordos preferenciais, pode precisar de um certo produto. E nessa linha, se a MPME, de forma individual, não tem capacidade para poder responder, pode, em função do cooperativismo, produzir-se, usando a mesma perspectiva de produção, o acompanhamento e, no fim do dia, permitir a que tenha-se acesso ao mercado. Então, o cooperativismo ele deve ser visto como uma solução que, de forma isolada, poucas empresas podem ter. Então, olhamos isso como sendo uma oportunidade para gerar renda e gerar emprego para as nossas micro, pequenas e médias empresas e aumentar o nível de empregabilidade do país. Estamos num país que é jovem e abraçar essa área do cooperativismo, isso pode nos ser bastante útil para a união de esforços. Mesmo valências sob o ponto de vista de competências podem ser agregadas e, no fim do dia, responder àquilo que são as necessidades não só do país, mas do mercado à escala global, de acordo com as nossas potencialidades.
1: E como é que estamos a sentir este novo, portanto, esta nova plataforma que foi concebida, né, e sua implementação? Sente que as empresas têm estado a aderir a este novo modelo?
0: Eu aqui tenho que recuar um pouco. Quando expliquei aqui sobre a FACIM, há um outro elemento que eu gostava de trazer aqui à superfície, é que as empresas, para poderem concorrer ao pavilhão nacional das MPMEs e cooperativas, usou-se a plataforma EMPME. É uma plataforma que foi desenvolvida em parceria com o CEDCIF e IPEM, e ela foi usada para a manifestação de interesse. Então, todas as empresas que pretendem participar no pavilhão nacional das MPMEs e cooperativas manifestaram interesse. Passado esse processo, passa a fase seguinte, que é da seleção. Tendo sido feita a seleção, as empresas vão ter acesso à informação para poderem prosseguir com os passos subsequentes que vão dar o acesso ao pavilhão nacional das MPMEs e cooperativas. Voltando um pouco mais para a plataforma, temos lá um conjunto de oportunidades. Temos lá algumas linhas de financiamento que, através da plataforma, somos dados a conhecer quais são os requisitos para poder-se ter acesso a essas linhas. E temos ainda diferenciados serviços, dentre os quais o serviço de certificação MPME. Há um detalhe aqui crucial, que é: há um preço que é estipulado para a participação na FACIM, que é de R$ 67.500. Contudo, se a empresa apresentar o certificado como micro, pequena ou média empresa, esse valor baixa pela metade, aplicando-se à lei das MPMEs. Então, estamos a dizer que há um instrumento que foi elaborado, que é para melhorar o ambiente de negócios. Estamos a falar sobre a redução pela metade. Então, as empresas, para participar em feiras, podem tratar o certificado como micro, pequena e média empresa. Para tal, podem dirigir-se ao IPM, a um conjunto de requisitos, respondem àqueles requisitos, então têm acesso ao certificado e vão pagar para participação no pavilhão nacional das MPMEs de cooperativa a metade do valor. Volto a frisar, a metade do valor em função da apresentação de certificado como micro, pequena e média empresa.
1: Pois, bom, caminhamos para o fim da nossa conversa. Considerações finais, algumas novidades que nós poderemos encontrar neste nosso pavilhão?
0: É um pavilhão inovador, porque além dos diferenciados setores que lá estão, vinquei aqui a questão do agroprocessamento, a

0: da cultura, a parte das tecnologias de informação e de comunicação e informação, mas também temos a componente do podcast. É um pavilhão que, em função do que vai acontecer, vai se abordar sobre diferenciadas temáticas que acontecem no pavilhão através do podcast que o pavilhão em si já está a dispor. E é um pavilhão com uma nova roupagem, uma nova abordagem. Convido as MPMEs cooperativas, empreendedores e outros que queiram saber mais e ter mais detalhes para que visitem o Pavilhão Nacional das MPMEs Cooperativas, pois o IPM está a trabalhar em prol do crescimento e desenvolvimento das micro, pequenas e médias empresas. Então, temos que saber quais são as novidades que são trazidas para poder responder a essa demanda cada vez mais crescente, pois o país também é jovem. Então, é esse convite que eu faço agora para os nossos ouvintes e o público no geral, para que adira ao pavilhão e veja em loco quais são as novidades.
1: Chefe de Departamento de Promoção Empresarial no IPEM, Emílio Muyanga, e a participação das empresas nacionais na 61ª edição da Feira Internacional de Maputo, FACIM 2026. Olhamos agora para a atualidade económica internacional, com destaque para a região austral de África. Iniciamos a nossa viagem fazendo escala primeiro na Tanzânia, de onde nos chegam notas dando conta que o Banco Africano de Desenvolvimento estima entre 160 e 170 bilhões de dólares anuais o valor necessário para um investimento em infraestruturas em África para alavancar o desenvolvimento. O contacto é com o correspondente Monteiro Bonifácio, em Dar es Salaam.
2: Atualmente, os investimentos estão na fasquia entre 60 e 100 bilhões de dólares, valor tido como insignificante para responder à demanda em infraestruturas capazes de colocar a África na rota de desenvolvimento. O presidente do Banco Africano de Desenvolvimento, Sidi Ould Tah, diz que a redução do fosso dos atuais investimentos para os necessários passa pela adoção dos africanos da política de processamento local dos recursos. Há uma necessidade de mudança do paradigma da exportação de recursos para o processamento local. Este não é um slogan, mas é um sistema. É uma plataforma, uma nova via para o financiamento do desenvolvimento. Sidi Ould Tah, presidente do Banco Africano de Desenvolvimento, falando em Dar es Salaam na Conferência Internacional Infrafoáfrica e a Assembleia Geral do África 50, que decorre em Dar es Salaam. Na ocasião, a presidente da Tanzânia, Samia Suluhu, defendeu o fortalecimento da conectividade energética entre as nações africanas como pressuposto fundamental para o desenvolvimento. A energia elétrica é uma fundação para a transformação econômica. Sem sustentabilidade e confortabilidade elétrica, a industrialização não cresce, o comércio não se expande e não há competitividade econômica. Esta quarta-feira, primeiro dos dois dias da Conferência Internacional Infrafoáfrica e Assembleia Geral da África 50, Moçambique, Senegal, Tanzânia, Nigéria e Quênia apresentaram à Assembleia sucessos, desafios e oportunidades de investimento nos respectivos países. De Dar es Salaam, Monteiro Bonifácio.
1: De Dar es Salaam, seguimos para o Malawi para conferir a informação segundo a qual o Ministério das Finanças, Planeamento Económico e Descentralização restringe títulos de crédito do governo, visando reforçar a gestão da dívida, melhorar a disciplina orçamental e aumentar a transparência governativa. Correspondente Sérgio Sixpence.
3: Num comunicado que acompanha as orientações, o ministro das Finanças, Planeamento Econômico e Descentralização, Joseph Manambeka, afirmou que a estrutura irá garantir que os títulos de créditos são emitidos apenas para obrigações justificadas e aprovadas, reduzindo os riscos associados à acumulação desregulada da dívida pública.

0: pública. Estas orientações visam garantir que as livranças são utilizadas de forma prudente, transparente e responsável. As orientações estabeleceram um limite mínimo de 300 milhões de kwachas, cerca de 11 milhões de meticais para as notas promissórias, com obrigações menores a serem liquidadas através de dotações orçamentais normais, proibindo a sua utilização para reclamações não verificadas, processos judiciais em curso e novos contratos de aquisição. De acordo com a nova estrutura, as notas promissórias com um valor inferior a 3 mil milhões de kwachas, cerca de 11 mil milhões de meticais, terão um prazo máximo de vencimento de um ano, enquanto as que tiverem um valor entre 3 mil milhões e 10 mil milhões de kwachas terão um prazo de vencimento até 2 anos. As notas com um valor superior a 10 mil milhões de kwachas, cerca de 36 milhões de meticais, terão um prazo máximo de vencimento de até 3 anos, não sendo permitido que nenhum instrumento ganhe por mais de 3 anos. O governo afirma ainda que todas as notas promissórias serão denominadas em kwacha e que, em exceção das emitidas para a recapitalização do Banco Central do Malawi, não vencerão juros, sendo que quaisquer juros sobre as notas do Banco Central serão acordados entre o Ministério das Finanças, Planeamento Econômico e Descentralização e o Banco de Reserva. As orientações exigem ainda que o Banco Central resgate automaticamente as notas promissórias no vencimento, permitindo ao mesmo tempo o resgate antecipado, a conversão noutros instrumentos de dívida pública, como os títulos do Tesouro, e a transferibilidade mediante o registro no Depositário Central de Valores Mobiliários. Em resposta às orientações, economistas e especialistas em finanças públicas alertaram que, embora as diretivas possam melhorar a gestão e a transparência do título de crédito, pode não resolver o problema subjacente da acumulação de dívidas governamentais. O presidente da Associação de Bancos do Malawi, Filipe Madinga, observou que, embora as novas orientações não garantam o pagamento das notas promissórias do governo, espera-se que aumentem a confiança dos bancos na aceitação destes títulos. Afirmou que a estrutura introduz procedimentos mais claros de aprovação, registro e monitorização, o que reduz os riscos operacionais e de governação para os financiadores. As diretrizes não garantem o pagamento, mas tornam os títulos de crédito um instrumento governamental mais transparente e responsável, disse Madinga, que é também diretor executivo do Standard Bank Malawi. O consultor de finanças públicas, Dalitso Kabalasa, descreveu as novas orientações como uma reforma muito esperada que deverá melhorar a transparência e a prestação de contas na gestão das obrigações de pagamento do governo. No entanto, alertou que a estrutura por si só não resolverá os atrasos nos pagamentos, a menos que o governo reforce a mobilização de recursos internos, a disciplina nos gastos e a adesão às novas regras. A presidente da Associação de Economistas do Malawi, Berta Bangara Shikadza, acrescentou que, embora os procedimentos de aprovação claros e os requisitos de comunicação melhorados reforcem a supervisão e o escrutínio público das obrigações governamentais, as orientações por si só não garantem a disciplina orçamental. Sérgio Sixpence, Eblantyre.
1: Conferimos agora as notas económicas que marcaram a atualidade na África do Sul. O destaque vai para as incertezas sobre o futuro a longo prazo da indústria do trigo. Correspondente Eduardo Figurão.
2: Os produtores de trigo da África do Sul diminuíram drasticamente a quantidade plantada, aumentando as preocupações sobre o futuro a longo prazo da indústria trigueira do país. Os dados da Câmara de Negócios Agrícolas da África do Sul mostram que os agricultores plantaram apenas 473.900 hectares de trigo para a campanha 2026-2027, uma queda de 8% em relação ao ano passado e a menor área plantada desde 1929. O setor afirmou que uma combinação de trigo importado barato, custos de inputs mais elevados devido ao conflito no Médio Oriente,

0: e condições meteorológicas adversas em algumas regiões produtoras tornaram o cultivo de trigo cada vez mais difícil. Estas pressões também levaram a pedidos de uma tarifa de importação de trigo mais elevada para ajudar a proteger os produtores locais. Apesar da forte queda na plantação de trigo, é improvável que os consumidores enfrentem escassez imediata. Mais de metade da força de trabalho da gigante sul-africana de comunicação, INCA, pode ser despedida, uma vez que o canal de notícias 24 horas está a iniciar um grande processo de reestruturação com o objetivo de transformar a sua redação tradicional numa operação mais pequena e focada no digital. De acordo com uma notícia publicada pelo Sunday Times, 171 dos 309 funcionários da INCA foram identificados como potencialmente afetados, tendo recebido avisos sobre os planos da empresa para reformular a sua redação em resposta às mudanças nos hábitos de consumo do público e ao declínio da audiência da televisão tradicional. A empresa afirmou que a sua atual estrutura de redação é baseada em modelos tradicionais que já não servem este cenário em constante evolução. A INCA pretende estabelecer uma redação única e integrada, construída em torno de uma estratégia digital prioritária que dará suporte à publicação contínua nas suas plataformas de televisão online e digitais. A emissora afirmou que a reestruturação é necessária para reduzir a duplicação de esforços, otimizar os fluxos de trabalho e alocar recursos humanos e técnicos de forma mais eficiente. Embora os 171 funcionários tenham sido identificados como potencialmente afetados, a INCA sublinha que não foi tomada qualquer decisão final. A gigante energética sul-africana Sasol confirmou que os agentes da autoridade apreenderam documentos e recolheram amostras nas suas instalações em Secunda, na província de Mpumalanga. Os agentes da Polícia Sul-Africana e da Inspeção de Gestão Ambiental estão à procura de documentos relacionados com um caso antigo, no qual a Sasol foi acusada por um denunciante de despejar resíduos tóxicos no rio Vaal. A Sasol negou veementemente as acusações. A empresa afirma ter recebido dos mandados judiciais a solicitar documentos eletrônicos e em papel. A gigante energética diz que os agentes também pretendem inspecionar a fábrica de Burnfield e recolher amostras em vários pontos dentro e à volta das instalações da Sasol em Secunda. Há anos, um antigo controlador de processos sénior da Sasol alegou que a empresa tinha permitido que os resíduos com substâncias químicas cancerígenas entrassem no sistema do rio Vaal, o que poderia afetar a água potável de milhões de pessoas. As acusações foram retiradas sem explicações no ano passado.
1: O espaço que se segue é reservado às notas económicas nacionais que marcaram a presente semana no nosso habitual espaço de resenha, hoje apresentado por Sumali Gilberto.
2: O Banco de Moçambique reafirma que a sua intervenção no Mozambique em 2016 visou travar o risco de contágio sistémico e proteger os depósitos no sistema bancário nacional. Em nota de esclarecimento que detalha os fundamentos técnicos, financeiros e prudenciais da medida, o Banco Central refere que a intervenção respondeu a um cenário de manifesta insustentabilidade e insolvência da instituição, que, à data, apresentava fundos próprios negativos de 24,9 mil milhões de meticais e um rácio de solvabilidade de menos 100,21%. Além disso, refere o regulador do sistema financeiro, o déficit de reservas obrigatórias do Mozambique ultrapassava os 22 mil milhões de meticais em moeda nacional e os 58 milhões de dólares em moeda estrangeira. Outro sim, o quadro de insustentabilidade ditou a suspensão do Conselho de Administração e da Comissão Executiva e a incapacidade de recapitalização por parte dos antigos acionistas culminou com a injeção de 8,2 mil milhões de meticais para assegurar a continuidade operacional e a viabilidade do Moza Banco. O governo aprovou esta semana a criação da zona especial para o turismo.

0: Turismo de golfe da província de Inhambane, no quadro das medidas estratégicas de atração de novos investimentos para a diversificação da matriz económica nacional. Segundo o comunicado da 23ª Sessão Ordinária do Conselho de Ministros, esta área territorial estratégica é voltada para o desenvolvimento integrado da indústria do turismo de golfe e atividades conexas, abrangendo os distritos de Inhassoro, Govuro, Jangamo, Massinga, Vilanculo e Zavala. Ainda com foco na atração de divisas e no crescimento económico, o Executivo aprovou a resolução que estabelece a Estratégia do Turismo de Negócio em Moçambique 2026-2030. No setor agroindustrial, o Conselho de Ministros deu a luz verde ao decreto que aprova o novo regulamento da Lei do Caju, instrumento que incidirá sobre o fomento, produção, processamento, comercialização, exportação e importação desta cultura de rendimento no país. Moçambique prevê arrecadar mais de 13,98 mil milhões de dólares americanos, o equivalente a cerca de 892 mil milhões de meticais em receitas públicas ao longo da fase operacional do projeto hidrelétrico de Impadancua, no rio Zambeze, província de Itate. De acordo com o Gabinete de Informação Gabinfo, o empreendimento avaliado em pouco mais de 6 mil milhões de dólares prevê a construção de uma central com capacidade de 1.500 megawatts e de uma linha de alta tensão de Itate a Maputo, com o estudo de viabilidade já concluído. Com o início das obras previsto para 2029 e a entrada em operação em 2034, o empreendimento deverá gerar mais de 6 mil postos de trabalho diretos durante a sua fase de construção. O volume de notas e moedas em circulação na economia moçambicana aumentou 4,7% em maio deste ano, em comparação com o mês de abril. Em maio, o montante em circulação chegou a 88,3 mil milhões de meticais, o equivalente a cerca de 1,39 mil milhões de dólares, contra os 84,3 mil milhões de meticais que circularam em abril deste ano. Os dados constam do resumo mensal de informação estatística referente ao mês de junho de 2026, divulgado semana-finda pelo Banco de Moçambique.
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2: E assim termina a presente edição do programa Economia e Desenvolvimento. Destacamos, aposta no cooperativismo moderno na FACIM 2026 pode contribuir para o fortalecimento das pequenas e médias empresas no país.
3: O cooperativismo ele deve ser visto como uma oportunidade para gerar renda e gerar emprego para as nossas micro, pequenas e médias empresas e aumentar o nível de empregabilidade do país.
2: Chefe de Departamento de Promoção Empresarial no Instituto para a Promoção das Pequenas e Médias Empresas, Emílio Muyanga. Despedem-se Gerson Jamis na edição e apresentação e Elvis Magaia na sonorização.
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4: 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São 20 horas e 30 minutos.

A caminho da 11ª Conferência Nacional de Quadros da Frelimo, na província de Manica, de 21 a 23 de agosto de 2026.

0: Saudações, ouvinte da Rádio Moçambique. Hoje, neste espaço designado a caminho da 11ª Conferência Nacional de Quadros da Frelimo, a realizar-se de 21 a 23 de agosto na cidade de Chimoio, na província de Manica, vamos entrevistar o antigo secretário-geral do Partido Frelimo e membro da Comissão Política, Felipe Paulunde, a quem desde já agradecemos pela disponibilidade para a entrevista. Eu sou Cláudio Duane e vou conduzir esta entrevista. Os cuidados técnicos estão na responsabilidade de Afonso Buane. Felipe Paundo, saudações uma vez mais. Qual é o nível de importância desta Conferência Nacional de Quadros do Partido e que significado tem para a sociedade moçambicana?
1: Muito obrigado pelo convite. É efetivamente de 21 a 23 de agosto do ano em curso, vai decorrer em Manica, cidade de Chimoio, a 11ª Reunião Nacional de Quadros. O que é esta Reunião Nacional de Quadros, ou Conferência Nacional de Quadros? É um órgão consultivo por excelência, que tem como objetivo auscultar todas as sensibilidades do país, para, a partir dessas sensibilidades, sistematizá-los e que depois serão enviados para o Comitê Central Extraordinário. A Conferência Nacional de Quadros não é uma reunião exclusiva só para os membros da FRELIMO, não, é também para outros. Outros moçambicanos de reconhecida sua importância, quer no seu local de residência, quer no seu local de trabalho, quer como líder comunitário, quer como acadêmico, quer como líder religioso, e nós sabemos que tudo isto faz o país, e nós queremos termos estas sensibilidades de todos os compatriotas ou seus representantes. Estamos representando das organizações sociais da nossa sociedade civil, como é, e também das confissões religiosas do nosso país. Há já uma grande experiência na Frelimo desse tipo de reuniões. Estamos na 11ª, que já aconteceram 10 conferências nacionais. Tivemos um intervalo por conta do convite, mas as condições neste momento estão todas criadas em Chimoio. Há um grande envolvimento de todos os militantes. Os nossos militantes estão a contribuir, não só, deve saber que antes desta conferência que vai acontecer de 21 a 23, tivemos as reuniões gerais das células, quer dizer, a base, e depois das reuniões gerais das células tivemos as conferências dos comitês de círculo de localidades, de zona, de distrito e das províncias. Também já existem, essas foram sistematizadas todas as contribuições das províncias. E não só ao nível nacional, nós sabemos que também temos moçambicanos fora do país, os da diáspora, também tiver, houve oportunidade deles também serem auscultados. Portanto, houve uma chuva de ideias. Essas ideias que vão também ser, para além das ideias que vão surgir ao longo dos 3 dias, que é da própria conferência. Do ponto de vista organizativo, estão a decorrer, estão

0: concluir todas as atividades preparatórias conducentes à realização com sucesso da nossa conferência. Assim que a tenda onde vai decorrer a conferência já está em Chimoio, já está montado, está na parte final da sua montagem. Nos próximos 3, 4 dias estará totalmente montado. Assim como outro equipamento necessário, em termos de alojamento, a província, melhor dito, os residentes de Chimoio, os empresários de Chimoio, devo dizer que surpreenderam-nos positivamente. Há condições, há camas suficientes para podermos alojar os delegados, assim como os convidados. Perceber que nem todos vão estar nos hotéis, nas pensões, mas também temos os locais de acomodação, designadamente Evento Tangai, que é uma estância, Itaimeque Evento, onde também vão ser, alojados alguns convidados e os deputados.
1: E como é que os moçambicanos devem olhar para esta conferência? Esta conferência diz que não deve ser olhada como uma reunião exclusiva do Partido Frelimo. Como é que os moçambicanos devem olhar para esta conferência?
0: E eu acredito que os moçambicanos têm que ver aquilo como realmente uma reunião que vai trazer soluções para continuarmos a resolver as grandes preocupações da nossa população, que este é o objetivo central da Frelimo desde dos primórdios da sua fundação, é criarmos cada vez mais melhores condições para a nossa população. É por esta razão se decidiu que se envolvesse outras sensibilidades que no dia a dia nos estão nas atuais, mas que somos moçambicanos. Essas ideias que eles trazem serão importantes para depois podermos, a partir dali, tomarmos decisões, porque, como deve saber, depois da Conferência Nacional de Quadros, sempre vai acontecer a sessão extraordinária do Comitê Central, que o órgão que assume a liderança, as decisões do nosso partido no intervalo do Congresso. Então, nessa altura, já a sessão extraordinária vai sumarizando, dando corpo de decisão partidária àquele que terão sido as várias contribuições dos quadros na conferência. Eu disse aqui também daquilo que foram dos quadros ao nível das províncias, cidade de Maputo e diáspora.
1: Alguma razão especial para esta, ou até histórica, para esta conferência ser realizada em Chimoio? Chimoio é geograficamente uma cidade pequena e os números falam de cerca de
0: 3.500.
1: Sim, alguma razão mais especial para esta conferência ser realizada em Chimoio?
0: Não há razão especial. Deve saber que nós já fizemos a conferência de quadros na província de Sofara, na Beira. Devo saber que nós já realizamos conferência de quadros em Nampula. Também devo saber que nós já realizamos o congresso pela primeira vez fora da cidade, da província, cidade de Maputo, na Zambeze, Quelimane. Devo saber também que nós já realizamos o congresso da Frelimo fora da MEN, de Maputo, em Cabo Delgado, e desta vez, obviamente, coube a província de Manica a receber esta grande. Para nós, as províncias são iguais.
1: Todas elas são possível.
0: Todas elas são possível. Todas estão preparadas. Este desenvolvimento não é só na cidade de Maputo, não na província. Está em todo lado. Naturalmente que há uns 40 anos, 50 anos já não digo, né? Mas há uns 40, 30 anos era impensante que uma das cidades do país, capitais provinciais, pudesse receber um número tão elevado. Mas hoje isto é normalíssimo. Quer dizer que foram sendo criadas as condições sem esse objetivo.

0: mas foram sendo criados, estão sendo criados as condições melhores para a recepção, para a realização. É notar que em tempos idos os conselhos coordenadores dos ministérios eram sempre feitos nas capitais, pois. Da capital, provincial sobretudo, na capital, na Maputo. Sim. Mas hoje os conselhos coordenadores fazem até nos postos administrativos, nos distritos. Isto mostra também o nosso crescimento global.
1: Bem, olhando para o atual contexto político e económico do país, marcado sobretudo por desafios de natureza económica, que soluções se esperam que esta conferência traga para os moçambicanos?
0: Como sabe, uma das bandeiras do nosso presidente, durante a sua campanha, e óbvio, é termos uma independência económica. Realmente, uma das questões que serão discutidas é justamente como a independência econômica. Somos sistema independente politicamente, mas queremos essa independência. E esta independência econômica é preciso que seja uma realidade. E a produção, a produtividade não deve escapar ao nível, no âmbito das discussões, porque realmente nós temos que passarmos a ser um país que mais exporta do que importa. Este elemento é extremamente importante. Se nós exportarmos mais e importarmos menos, vamos ter uma capacidade maior de resolvermos e desenvolvermos o nosso país. Vamos, naturalmente, uma das coisas que vai ser essa questão de os materiais locais, aquilo que é matéria-prima moçambicana, seja sempre possível trabalhada dentro do país. Isto vai permitir criar mais postos de emprego, vai criar o desenvolvimento do país. E há uma série de, digamos assim, são discussões que obviamente terão lugar durante a conferência. A unidade nacional, a paz, são também, sem dúvida, questões que vão ser profundamente debatidas. Porque, compatriotas, se nós não estivermos em paz, o país não pode se desenvolver. Então, se nós não estivermos unidos, não vamos catalisar o desenvolvimento do nosso país.
1: Moçambique tem tudo para dar certo. Já ouvimos estas palavras de quadros séniores do partido e até da governação deste país. O que é que falta para Moçambique alcançar de facto a independência económica?
0: São as tais políticas que devem ser desenhadas. Aliás, algumas delas estão a acompanhar, que já estão a começar a ser já implementadas. Há alguns contratos que estão sendo revistos nessas grandes empresas que estão a trabalhar no nosso país. Há esta orientação de as matérias-primas primeiro serem trabalhadas cá dentro do país e exportarmos aquilo que é o produto final. Isto o que vai trazer? É um pouco misto dessa questão da independência, porque vamos criar mais postos de emprego para os nacionais. E, por exemplo, pensamos na agricultura. Sermos autossuficientes na componente de agricultura é um grande objetivo. São linhas também de orientação, mas digo também a paz. Nós precisamos de paz no nosso país. Muitas das vezes observamos que não está a haver aquelas transformações que todos queríamos em pouco tempo, mas é preciso perceber que o país nunca esteve em paz. Nós ficamos independentes em 75, em 76 temos a RENAMO, a Guerra da RENAMO, em 76, e estamos a perceber que a Guerra da RENAMO termina em 92, mas na verdade não terminou, porque também tivemos até os últimos tempos. E depois notem que apareceu o terrorismo em Cabo Delgado. Tudo isto contribui negativamente no desenvolvimento. Mas devo dizer que, graças à determinação dos moçambicanos e do seu governo, mesmo com essas dificuldades, que acaba, alguém diz assim, mas eu estou aqui em Maputo, como é que vai me afetar a guerra em Cabo Delgado? Não, o país é uno.

0: O peixe é o corpo mesmo. Os recursos que têm que ser direcionados a Cabo Delgado para fazer face à guerra movida pelos terroristas, esses recursos seriam alocados para vários subsetores econômicos e sociais. E aquilo também que foi destruído durante a Guerra de Arrão, nós também perdemos muitas infraestruturas que houve necessidade de voltar a repor. Infelizmente também temos desastres naturais. Mas o que é mais essencial aqui é temos que contar esses 51 anos, os problemas também que tivemos, que nada ajudaram.
1: E esta é uma conferência de quadros de partido a vários níveis. Será que desta conferência, Filipe Ponte, a Frelimo sai mais fortificada e unida para os próximos desafios eleitorais ou nem por isso?
0: Naturalmente, que depois da conferência sempre saímos mais fortalecidos, porque as ideias, aquela chuva de ideias que muitas das vezes até nem tínhamos todas, essa chuva de ideias que depois vão ser globalizados, esses vão ser elemento fundamental para nos darmos seguimento. E significará o quê? O desenvolvimento. Vai passar, como eu dizia, para o Comitê Central. E sabe, as conferências também sempre costumam anteceder ao Congresso. Costumam anteceder o Congresso. Então, os próximos tempos que houver o Congresso, essas ideias mesmo que foram discutidas vão-se também ser trabalhadas ao nível mais macro do nosso partido, que é o Congresso. E naturalmente que o partido, a partir da conferência, vai ser cada vez mais fortalecido, porque terá muitos elementos importantes que terão sido trazidos, não só para os quadros, mas por vários compatriotas que estão em diferentes segmentos da nossa sociedade.
1: A conferência é realizada numa altura que o partido está em reestruturação. Esta reestruturação pode ou não abrir espaço para que hajam divisões, sobretudo geracionais, no seio do partido?
0: A reestruturação sempre significa darmos um salto qualitativo. Sempre que há reestruturação, a firma-se é cada vez mais forte. Seja a que nível for. Se nós fizermos reestruturação num comitê de zona, o comitê de zona que vai ser criado vai ser sempre superior em todas as dimensões em relação ao comitê anterior. Porque, atenção, não são todos. Nós temos aquele princípio de renovação na continuidade. Portanto, há de haver sempre alguns que entram e alguns que estão lá. Portanto, a reestruturação tem sido sempre na nossa organização um processo que consolida mais, que une mais as pessoas, saem mais unidas e o partido sai mais forte. Portanto, está a coincidir e até melhor assim, porque continuará o partido mais forte, mais unido e mais coeso.
1: Como é que está a saúde do partido?
0: Muito boa. A saúde do partido está boa. Né? Está muito saudável. Note que houve nova forma de fazer as inovações. O nosso partido hoje, quando são reuniões, há reuniões simultâneas. Já não há uma célula que diga que não fiz. A maior parte das células é na terça-feira que há reuniões gerais das células. Todas as células do país estão reunidas. A matéria discute-se, obviamente que cada local tem os seus problemas, mas no cômputo geral. Então, esta introdução de reuniões em simultâneo, quer das células, quer dos comitês do circo, trouxe mais força, mais organização, mais vitalidade do nosso partido. Note que agora estamos a fazer também o recenseamento dos nossos militantes e estamos a concluir que somos muitos militantes. E depois isso vai ser informatizado, vamos saber onde está quem. Essas inovações também tecnológicas estão a ajudar a que o partido seja cada vez mais forte. Nota. Tempos houve aqui na cidade, de algum lado também do país, que até já as pessoas não punham vestes da Frelimo, mas

0: Hoje já não há nenhum sítio onde a Frelimo não possa fazer as suas reuniões, não possa os seus vestes. Nós sentimos que a vitalidade da Frelimo está sendo cada vez mais. É só ver quando há reuniões com os nossos dirigentes, o número de participantes, não digo só dos militantes, mas da população. Esse apresentamento da população resulta da capacidade mobilizadora que a Frelimo tem. Mas eu não estou a dizer que já atingimos o apogeu da organização ou da nossa funcionalidade. Nós queremos fazer mais e melhor. Por isso, sempre somos inconformados em termos uma Frelimo mais forte, uma Frelimo mais dinâmica. E nós não somos um partido de campanha. Nós existimos ao longo do ano inteiro, ao longo de... Mas há outros que querem aparecer só quando é eleitoral de campanha. Mas nós estamos constantemente em ação. Eu devo dizer que hoje a Frelimo está muito forte, está bastante forte, muito forte.
1: Sei que é chefe da logística do evento. De onde é que vem o dinheiro para realizar esta conferência?
0: Oh, muito boa pergunta, oportuna. Eu agradeço esta sua. A Frelimo é uma grande organização. A Frelimo sobrevive em grande medida da contribuição dos seus membros, dos seus quadros. Olha aqui, no âmbito de preparação desta conferência, no âmbito de preparação desta conferência, as quantidades de produtos, de ofertas, de contribuições dos membros, são bastante. Até tivemos que dizer, por exemplo, que Nampula, Zambésia, Maputo, província, Maputo, cidade, não poderiam trazer, vender aquilo que tinha sido as contribuições e transformar isso em... Por quê? Porque as quantidades são maiores. Quando eu falo dessas quantidades de produtos, também devo dizer que há muitos membros, nossos membros, que estão a contribuir com valores monetários. Para além disso, deve saber que nós também temos as nossas empresas, empresas do partido. Essas empresas também têm estado a contribuir, têm estado a contribuir para o sucesso. Por isso eu devo dizer que nós já criamos todas as condições de habitabilidade, portanto, a nível da cidade de Chimoio. Todos os 3 mil e tal delegados já têm camas. Todos os 3 mil delegados, delegados convidados, obviamente, vocês também vão estar lá, vão almoçar lá, vão jantar lá, os da imprensa e tudo. Mas isto é contribuição de diferentes militantes. Até alguns deles, na diáspora, também mandam o que... Isso, nós outros que estamos na logística, ficamos também positivamente surpreendidos. Mas isso tem sido a tradição. Tem sido a tradição da Frelimo, quando há eventos, os seus militantes, os seus quadros, os seus membros sabem que cada um tem que dar a sua parte para o sucesso da nossa organização. Neste quadro, eu dizia há pouco que a tenda foi adquirida na China e trazida na China. Tudo isso foram as contribuições dos nossos militantes. Portanto, do ponto de vista de organização, estão as condições criadas para a conferência decorrer às mil maravilhas.
1: E é histórico que em reuniões do Partido Frelimo a abertura nos debates e sobretudo a crítica interna façam parte destas reuniões no contexto desta reestruturação que vemos no partido. Haverá aqui ou não alguma timidez por parte dos quadros em contribuir para no decorrer desta conferência?
0: Tem sido a tradição. Há de notar, ainda bem que você vai, não é? Você vai ver o nível de intervenções. As intervenções nunca são travadas, nem são sugeridas. Nós estamos falando, dissemos aqui, que virão muitos compatriotas.

0: e outras, que nem são membros, o que nós queremos é que tragam ideias que construam, que desenvolvam o país. Então, essas ideias não podem ser limitadas. As pessoas que vão intervir são saudadas, porque exatamente nós queremos que as pessoas falem aquilo que acham que deve ser o desenvolvimento econômico. Porque são essas ideias que depois vão ser transformadas e também serão transformadas na atividade diária da nossa governação. Portanto, as pessoas vão falar livremente. Há de notar, e posso assegurar que pessoas até vão falar, e até vamos ficar mais tempo, porque as intervenções não serão cortadas, em princípio não serão cortadas, mas agora o que é preciso entender é que também não se repete. E há uma coisa que é preciso aqui frisar, que estamos falando de 3 mil e mais alguma coisa, não é possível todos esses falar se formos numa única sala, não será possível. Então, para assegurar que a maioria fale exatamente, então haverá grupos, serão divididos em 3-4 grupos, que é para, quando já em grupos, esses que estão em grupos, há mais facilidade de muitas pessoas falarem num grupo do que num grupo. Digo, em 4 grupos, as pessoas falam mais do que só num único grupo. Estamos falando de 3 mil pessoas, ninguém não. Vão falar, mas a maior parte não vão conseguir por causa do próprio tempo. Mas vai ser dividido isto em vários grupos, pelo menos 4, onde todos os possíveis vão intervir.
1: Temos acompanhado alguma crítica ao fato de alguns membros influentes do partido aproveitarem-se desta posição para tirarem benefícios individuais. Esta crítica a estes membros do partido, Filipe, pode ou não criar fissuras no partido?
0: Jamais poderá haver fissuras na Frelimo, jamais. Olha que, por exemplo, um exemplo, muitas das vezes as pessoas não têm o espaço para falar, não têm espaço para falar, não têm espaço para criticar. Esta conferência larga o número de participantes. Então, todo aquele que quiser falar, ou já falou, ou vai falar. Porque eu estou dizendo, ou já falou, porque ao nível do distrito, muitos quadros participaram, também pessoas não são militares. Ao nível das províncias, cidade de Maputo, também. Mas há outros que ainda não falaram. Então vão falar na conferência. Porque uma das questões que é, as críticas têm que ser feitas dentro do órgão e direcionadas dentro do órgão. Este é o nosso princípio básico, basilar, de forma aberta. E está a acontecer, eu notei com satisfação a última conferência. Nota, a sessão do Comitê Central recente, houve muita participação, houve muitos convidados, houve muita abertura. As pessoas falaram como... E ninguém questionou, nem tampouco foram perseguidas. Porque, afinal de contas, quando há uma reunião, é para quê? É para as pessoas falarem. Então, quando falam, não pode ser objeto, digamos, de crítica, não é? Tem que ser, até nós agradecemos, acarinhamos aqueles quadros, aqueles compatriotas que falam em sede do partido. Quando falamos de que há quadros, há dirigentes que aproveitam-se das suas posições para os benefícios, uma das matérias que consta. Foi muito discutido isto ao nível das reuniões gerais das células, ao nível das conferências, desde círculo até a província. Naturalmente também vai ser objeto já de discussão durante a conferência. E recomendar-se como a conferência é um órgão consultivo, não toma decisão, apenas recomenda. E muitas dessas coisas vão ser recomendadas.
1: Em jeito mesmo de comentário, concorda que existem membros influentes do partido que, pela sua posição na Frelimo, tiram proveito deste fato?
0: Isto é muito difícil. Às vezes as pessoas fazem deduções. Atenção, nós podemos ter membros do partido Frelimo com alguns bens. Ainda bem que é assim.

É uma conquista. Agora, o que nós não queremos é a corrupção. Isto não. Mas se o mérito é dele, está a trabalhar com sucesso, porque não podemos fazer história do caranguejo, não é? O caranguejo, quando um está para fugir, o outro está a puxar, vamos sacar todos de baixo. Tem que haver uns que vão, o outro está a puxar, vamos sacar todos de baixo.

a caminho da 11ª Conferência Nacional de Quadros da FRELIMO, na província de Manica, de 21 a 23 de agosto de 2026.

Caro ouvinte, continua ligado à Antena Nacional da Rádio Moçambique. Eu fico por aqui, sou Sérgio Guissamulo, tive um imenso gosto em fazer parte da sua noite, a segunda parte da noite, ou mesmo depois das 21 horas, será com Helena Pitor, até a meia-noite. Um grande abraço e boa noite. Em Moçambique, são 21 horas.

0: As notícias a seguir apresentadas por Vitor Rufino. Vitor, boa noite.
1: Boa noite, Sérgio Guissamulo. Boa noite, ouvinte. O Presidente da República defende a aceleração das reformas económicas e a criação de melhores condições para o setor privado. Daniel Chapo fez o pronunciamento esta quinta-feira em Maputo, durante uma audiência concedida a uma delegação da Fundação para a Competitividade Empresarial, chefiada pelo seu presidente, Agostinho Vuma. No encontro, o chefe do Estado destacou que o governo está empenhado em adotar medidas que permitam transformar o ambiente de negócios, promover o investimento e garantir que os recursos naturais contribuam para o desenvolvimento sustentável do país. Por seu turno, o presidente da Fundec afirmou que a instituição nasceu com a missão de contribuir para o desenvolvimento sustentável através da produção de conhecimento económico baseado em evidências. E esta sexta-feira, o presidente da República dirige no seu gabinete a cerimónia de tomada de posse de Alfeu Constantino Cunha, indicado pela Assembleia Provincial de Gaza como governador da província. A indicação de Alfeu Constantino resulta da vacatura do cargo na sequência da renúncia de Margarida Mapanzeni Shongo às funções de governadora da província de Gaza. A antiga governadora de Gaza diz estar pronta para colaborar com o novo chefe do Conselho Executivo Provincial, Alfeu Cunha. Margarida Mapanzeni Shongo afirmou que deixa a liderança dos destinos da província com a sensação de missão cumprida.
2: Tenho do fundo do coração a agradecer à população da província de Gaza pelo carinho, pelo suporte que me deram durante o meu mandato. Mas também agradecer à Assembleia Provincial que me sustentou, que me apoiou durante esses 6 anos e meio. E quero aproveitar este momento para saudar o novo governador indicado para que tenha muito sucesso.
1: A antiga governadora de Gaza falava esta quinta-feira em Xai-Xai, no final da segunda sessão extraordinária da Assembleia Provincial. A cólera continua a propagar-se no distrito de Macanga, em Tete. As autoridades sanitárias afirmam que, semanalmente, são notificados 5 casos da doença que eclodiu em setembro do ano passado naquela parcela do país. A chefe do Departamento de Saúde Pública em Tete, Maria João, explica que os casos da doença são registados com maior incidência nas zonas de prática de garimpo artesanal e nas comunidades com dificuldades de acesso à água potável e saneamento.
3: Continuamos com um surto de cólera, estamos a arrastar o surto desde setembro do ano passado, mas felizmente neste momento só temos um distrito a responder ao surto, que é o distrito de Macanga, que tem reportado menos de 5 casos por semana, já há 3 semanas, e estamos neste momento a fazer a monitoria para ver se como é que esses casos de diarreia, de cólera, na verdade, se comportam para podermos também fazer aquilo que é a declaração de fim do surto.
1: Chefe do Departamento de Saúde Pública no Serviço Provincial de Saúde em Tete, Maria João. A

0: A Direção Geral dos Recursos Minerais e Energia apreendeu 1.870 litros de combustível na cidade de Nampula. Trata-se de 310 litros de gasóleo e 1.560 de gasolina que estavam a ser comercializados ilegalmente na via pública pelos vendedores informais. O chefe do Departamento de Inspeção e Fiscalização de Energia em Nampula, Mohamed Karimo, referiu que na mesma operação foram apreendidas 3 viaturas envolvidas no contrabando de combustível.
1: Nós estamos a fazer a operação a estas alturas por uma razão muito simples. Primeiro avançamos com um processo, aliás um programa, que era o programa de sensibilização ao nível da URO. Pensámos que, em algum momento, os vendedores informais, se calhar, tinham algum desconhecimento daquilo que é a atividade que eles estavam a praticar. Então fizemos um trabalho de sensibilização, tanto que esse trabalho envolveu as 3 instituições, portanto, a Polícia da República de Moçambique, e Grêmio, Conselho Municipal, e cujo esse trabalho foi feito em toda a urbe, incluindo até nos postos de abastecimento de combustíveis.
0: Mohamed Karimo disse que os envolvidos na comercialização dos combustíveis, ora apreendidos, puseram-se em fuga quando se aperceberam da presença da equipa da inspeção, abandonando o combustível e as viaturas. O membro da Comissão Política da Frelimo, Felipe Paundi, diz que a 11ª Conferência Nacional de Quadros do Partido não deve ser vista apenas como uma reunião partidária, mas um evento de todos os moçambicanos. Felipe Paundi, que é igualmente chefe de logística da 11ª Conferência Nacional de Quadros da Frelimo, diz que a reunião deve ser vista como um encontro que vai trazer soluções para os problemas dos moçambicanos. Paundi recorda que um dos objetivos da Frelimo é criar melhores condições de vida para os moçambicanos.
2: Eu acredito que os moçambicanos têm que ver aquilo como realmente uma reunião que vai trazer soluções para continuarmos a resolver as grandes preocupações da nossa população, que este é que é o objetivo central da Frelimo desde dos primórdios da sua fundação, é criarmos cada vez mais melhores condições para a nossa população.
0: A 11ª Conferência Nacional de Quadros do Partido Frelimo vai contar com a participação de mais de 3 mil pessoas, entre delegados e convidados. Na atualidade internacional, uma fuga em massa de reclusos da prisão de Sirmam, no oeste da Líbia, culminou com a morte de 3 civis. A evasão dos prisioneiros aconteceu numa altura em que ocorriam confrontos violentos entre grupos armados rivais nas cidades vizinhas de Sirmam e Zawiya, a oeste da capital Trípoli. A polícia judiciária disse ter aberto uma investigação, mas não divulgou o número de prisioneiros que fugiram da prisão. Fechamos com a previsão do tempo. As cidades de Tete e Nampula poderão registrar esta sexta-feira 31 graus centígrados de temperatura máxima. Para Beira e Pemba, prevê-se 28 graus, Inhambane e Quelimane, 27, Maputo, Xai-Xai, Vilanculo e Chimoio, 25, e por último, Lixinga, 23 graus Celsius de temperatura máxima. Apresentamos as notícias das 21, as próximas às 22 horas.

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1: E os cursos ora concluídos enquadram-se plenamente na nossa visão estratégica e futurista, porquanto representam áreas prioritárias para o desenvolvimento local e regional. Se não, vejamos alguns exemplos. Nos cursos de eletricidade, canalização e carpintaria, formamos técnicos preparados para apoiar o processo de industrialização, bem como a responder à necessidade de infraestruturas modernas e funcionais e mobiliário à altura das exigências, contribuindo para o conforto e melhor qualidade de vida das nossas comunidades. No curso de culinária, procuramos dotar jovens com habilidade prática, por forma a enriquecer a nossa rica e diversificada gastronomia, promovendo a economia local, o empreendedorismo e a criatividade. No curso de beleza e cabeleireiro, procuramos capacitar os jovens por forma a oferecerem serviços que dignificam o ser humano e reforçam a autoestima dos cidadãos.
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2: Para nós como Yang Africa, não ficamos felizes de dizer que formamos 100, 200, 500 jovens e pararem por aí. O nosso objetivo é que os jovens ponham em prática os conhecimentos e habilidades adquiridos e ganhem dinheiro, mudando as suas condições de vida. É por isso que neste projeto nós temos um indicador que diz que de cada grupo de jovens formados, queremos que pelo menos 90% dos jovens se tornem economicamente ativos.
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3: Pode esperar o melhor, porque eu espero me empenhar mais no curso que eu fiz e eu prometo dar meu melhor.
4: Lá nesse Vasco, David. Eu estou muito feliz mesmo, porque eu não esperava. Mas através desse curso aprendi muita coisa, porque quando fui para a Beira não sabia quase nada, mas agora já sei fazer alguma coisa que pode mudar a vida.
5: Eu já terminei o curso. Faz tempo e eu agora estou a caminho para concorrer para a bolsa de estudo para estudar fora do país, para continuar a fazer licenciatura.
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1: Bom, as estradas estão a levar tapete, todas do centro da cidade vão levar, depois vamos começar a entrar nas periferias, vamos fazer até esta África toda, vamos fazer esta avenida de trabalho até onde ela termina, portanto ela neste caso termina em Nhauriri, portanto vamos fazer até Nhauriri, para que haja também um descongestionamento do trânsito da nossa N6, portanto quando há problema deste lado, que as pessoas possam passar para o outro lado e que não fiquem com filas intermináveis, portanto, se alguém chega na passagem de nível.
0: Mas, o indicado que vai com o Mkuru Mkuru Odroba, a Ruchimoyo, em província de Manica, vai João Ferreira. Vai ver que o indicado que uma base Mkuru Akambiswa, o que nós estamos a visitar com o Itrogonde, se a Kufamba Kovanto, o nosso Tengirebwe Javom. 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
2: Quando existir flux nós atendemos 30-35% dia. Então, a nível interno, e contando com um posto fixo de Dunda, às vezes tem sido 60 crianças por dia. Então, minimamente em 30 dias temos 300 e tal assentos que nós temos atendido. Isso que corresponde que um livro tem 100 assentos. Dá a entender que aquele mês que nós temos as brigadas também, aqueles já saíram ao campo, temos feito às vezes 300, 200, depende do fluxo, da maneira como o técnico vai trabalhando lá e a maneira como a população vai aderindo aos serviços.
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3: Quando já chegar a vez, terão que abranger outros locais, estamos a ver como Angola, outras localidades, para abranger mais pessoas.
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1: Realmente trata-se de uma grande valia, mas nós ainda continuamos a trabalhar com estes, mas estamos a falar que no Tribunal Administrativo ainda temos 12 processos para visto administrativo, nesses vamos reduzir de grande forma o raço, quer dizer, professor-aluno, também iremos melhorar aquilo que é a qualidade, porque os professores estão a segurar a turma, tem segunda turma e atendendo, considerando que outros para receber a segunda turma reclamam bastante por não pagamento de horas extras. Então, este é um grande desafio que o setor está a deparar aqui com os professores para a receber as segundas turmas.
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1: Como nós já sabemos, a situação do nosso país reduziu bastante aquilo que é, de fato, o nível de contratação, o número, né, daquilo que são as vagas de contratação de professores. Mas estamos satisfeitos porque também 19 não é pouco, é um número, de fato, satisfatório para tentar minimizar a situação.
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0: 59 minutos. 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
1: Boa noite, Helena Pitoro. Boa noite, ouvinte. O presidente da República defende a aceleração das reformas económicas e a criação de melhores condições para o setor privado. Daniel Chapo fez o pronunciamento esta quinta-feira em Maputo, durante uma audiência concedida a uma delegação da Fundação para a Competitividade Empresarial, chefiada pelo seu presidente, Agostinho Vuma. No encontro, o chefe do Estado destacou que o governo está empenhado em adotar medidas que permitam transformar o ambiente de negócios, promover o investimento e garantir que os recursos naturais contribuam para o desenvolvimento sustentável do país. Por seu turno, o presidente da Fundec afirmou que a instituição nasceu com a missão de contribuir para o desenvolvimento sustentável através da produção de conhecimento económico baseado em evidências. E esta sexta-feira, o presidente da República dirige no seu gabinete a cerimónia de tomada de posse de Alfeu Constantino Cunha, indicado pela Assembleia Provincial de Gaza como governador da província. A indicação de Alfeu Constantino resulta da vacatura do cargo na sequência da renúncia de Margarida Mapanze Nishongo às funções de governadora da província de Gaza. A antiga governadora de Gaza diz estar pronta para colaborar com o novo chefe do Conselho Executivo Provincial, Alfeu Cunha. Margarida Mapanze Nishongo afirmou que deixa a liderança dos destinos da província com a sensação de missão cumprida.
2: Tenho do fundo do coração a agradecer à população da província de Gaza pelo carinho, pelo suporte que me deram durante o meu mandato. Mas também agradecer à Assembleia Provincial que me sustentou, que me apoiou durante esses 6 anos e meio. E quero aproveitar este momento para saudar o novo governador indicado para que tenha muito sucesso.
1: A antiga governadora de Gaza falava esta quinta-feira em Xai-Xai, no final da segunda sessão extraordinária da Assembleia Provincial. A cólera continua a propagar-se no distrito de Macanga, em Tete. As autoridades sanitárias afirmam que, semanalmente, são notificados 5 casos da doença que eclodiu em setembro do ano passado naquela parcela do país. A chefe do Departamento de Saúde Pública em Tete, Maria João, explica que os casos da doença são registados com maior incidência nas zonas de prática de garimpo artesanal e nas comunidades com dificuldades de acesso à água potável e saneamento.
3: Continuamos com um surto de cólera, estamos a arrastar o surto desde setembro do ano passado, mas felizmente neste momento só temos um distrito a responder ao surto, que é o distrito de Macanga, que tem reportado menos de 5 casos por semana, já há 3 semanas, e estamos neste momento a fazer a monitoria para ver se como é que esses casos de diarreia, de cólera, na verdade, se comportam para podermos também fazer aquilo que é a declaração de fim do surto.
1: Chefe do Departamento de Saúde Pública no Serviço Provincial de Saúde em Tete, Maria João. A Inspeção Geral dos Recursos Minerais e Energia apreendeu 1.870 litros de combustível na cidade de Nampula. Trata-se de 310 litros de gasóleo e 1.560 de gasolina que estavam a ser comercializados ilegalmente na via pública pelos vendedores informais. O chefe do Departamento de Inspeção e Fiscalização de Energia em Nampula, Mohamed Karimo, referiu que na mesma operação foram apreendidas 3 viaturas envolvidas no contrabando de combustível.

0: Nós estamos a fazer operação a estas alturas por uma razão muito simples. Primeiro avançamos com um processo, aliás um programa, que era o programa de sensibilização ao nível da URG. Pensámos que, em algum momento, os vendedores informais, se calhar, tinham algum desconhecimento daquilo que é a atividade que eles estavam a praticar. Então fizemos um trabalho de sensibilização, portanto que esse trabalho envolveu as três instituições, portanto a Polícia da República de Moçambique e Grêmio, Conselho Municipal, e cujo esse trabalho foi feito em toda a urbe, incluindo até nos postos de abastecimento de combustíveis.
1: Mohamed Karimo disse que os envolvidos na comercialização dos combustíveis, ora apreendidos, puseram-se em fuga quando se aperceberam da presença da equipa da inspeção, abandonando o combustível e as viaturas. O membro da Comissão Política da Frelimo, Felipe Paunde, diz que a 11ª Conferência Nacional de Quadros do Partido não deve ser vista apenas como uma reunião partidária, mas um evento de todos os moçambicanos. Felipe Paunde, que é igualmente chefe de logística da 11ª Conferência Nacional de Quadros da Frelimo, diz que a reunião deve ser vista como um encontro que vai trazer soluções para os problemas dos moçambicanos. Paunde recorda que um dos objetivos da Frelimo é criar melhores condições de vida para os moçambicanos.
2: Eu acredito que os moçambicanos têm que ver aquilo como realmente uma reunião que vai trazer soluções para continuarmos a resolver as grandes preocupações da nossa população, que este é o objetivo central da Frelimo desde dos primórdios da sua fundação, é criarmos cada vez mais melhores condições para a nossa população.
1: A 11ª Conferência Nacional de Quadros do Partido Frelimo vai contar com a participação de mais de 3 mil pessoas, entre delegados e convidados. Na atualidade internacional, uma fuga em massa de reclusos da prisão de Sirmane, no oeste da Líbia, culminou com a morte de 3 civis. A evasão dos prisioneiros aconteceu numa altura em que ocorriam confrontos violentos entre grupos armados rivais nas cidades vizinhas de Sirmane e Zawiya, a oeste da capital Trípoli. A polícia judiciária disse ter aberto uma investigação, mas não divulgou o número de prisioneiros que fugiram da prisão. Fechamos com a previsão do tempo. As cidades de Tete e Nampula poderão registrar esta sexta-feira 31 graus centígrados de temperatura máxima. Para Beira e Pemba, prevê-se 28 graus, Inhambane e Quelimane, 27, Maputo, Xai-Xai, Vilanculo e Chimoio, 25, e por último, Lixinga, 23 graus Celsius de temperatura máxima. Apresentamos as notícias das 22 horas, as próximas, às 23 horas e 30 minutos, no último jornal.

0: deixamos uma grande mensagem sobre a decisão que o governo da República de Moçambique tomou, que de junho de 2026 a junho de 2027 a emissão de documentos de identificação como certidão de nascimento, cédula de nascimento e bilhete de identidade são mahala, e que há necessidade de mobilizar a população para que tanto as crianças como os adultos possam ter esses documentos. Certidão de nascimento, cédula pessoal e o bilhete de identidade.
1: Presidente da República, Daniel Chapo.
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0: Helena Pitor e ouvinte, boa noite. São tópicos para o último jornal desta quinta-feira. Autoridades sanitárias do distrito de Macanga, na província de Tete, em alerta máximo face ao aumento de novos casos de cólera. No país, mais de 200 milhões de áreas florestais são perdidas anualmente devido à ação humana e mudanças climáticas. No desporto, os conjuntos moçambicanos da União Desportiva do Songo e ABB já conhecem os seus adversários da primeira eliminatória de acesso à fase de grupos da Liga dos Campeões Africanos em futebol. Fora de portas, três civis morreram esta quinta-feira na sequência de uma fuga em massa de prisioneiros em Samene, oeste da Líbia. Helena, eu volto pontualmente às 23 horas e 30 minutos para o desenvolvimento destas e outras notas da atualidade nacional e internacional no último jornal.
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1: 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Ouvinte, boa noite e bem-vindo ao Último Jornal. São destaques desta edição. Autoridades sanitárias do distrito de Macanga, na província de Tete, em alerta máximo face ao aumento de novos casos de cólera. No país, mais de 200 milhões de áreas florestais são perdidas anualmente devido à ação humana e mudanças climáticas. No desporto, os conjuntos moçambicanos da União Desportiva do Songo e ABB já conhecem os seus adversários na primeira eliminatória de acesso à fase de grupos da Liga dos Campeões Africanos em futebol. E fora de portas, três civis morreram esta quinta-feira na sequência de uma fuga em massa de prisioneiros em Samen, oeste da Líbia. Acompanhe já a seguir o desenvolvimento destas e outras notas da atualidade nacional e internacional. Moussagi Galibo está na sonorização e Júlio Mavota na edição e apresentação. Uma vez mais, boa noite e votos de uma ótima audição.

O presidente da República defende a aceleração das reformas económicas e a criação de melhores condições para o setor privado no país. Daniel Chapo fez este pronunciamento hoje em Maputo, durante uma audiência concedida a uma delegação da Fundação para a Competitividade Empresarial, Fundec, chefiada pelo seu presidente, Agostinho Vuma. No encontro, o chefe de Estado afirmou que o governo está empenhado em adotar medidas que permitam transformar o ambiente de negócios, promover o investimento e garantir que os recursos naturais contribuam para o desenvolvimento sustentável do país. Por seu turno, o presidente da Fundec

0: afirmou que a instituição nasceu com a missão de contribuir para o desenvolvimento sustentável através da produção de conhecimento econômico baseado em evidências. Amanhã, o presidente da República, Daniel Chapo, dirige no seu gabinete de trabalho a cerimônia de tomada de posse do novo governador de Gaza, Alfeu Constantino Cunha, indicado pela Assembleia Provincial. A escolha de Alfeu Constantino Cunha resulta da vacatura do cargo na sequência da renúncia de Margarida Mapanzeni Shongo às funções de governadora da província de Gaza. A tomada de posse assinala o início do mandato do novo governador, que passa a dirigir os destinos da província de Gaza em conformidade com a Constituição da República e demais legislação aplicável, indica um comunicado de imprensa recebido na nossa redação. E o comentarista residente da Rádio Moçambique, Dércio Alfazema, diz que o novo governador de Gaza deve usar a sua energia, visão e inteligência para a materialização dos programas de desenvolvimento daquela província. Leopoldo Agapito, da Redação Central de Informação.
1: Alfazema lembrou que Gaza tem desafios próprios e sempre atuais e que devem ser ultrapassados.
2: Nós vemos essa questão das inundações cíclicas, há questões de inundações que depois vão trazendo outros problemas de infraestruturas, problemas de bolsas de fome, resposta sobre a população animal, sobretudo o gado, que quando vê essas questões todas das inundações, acaba se perdendo parcialmente. Então, há muito trabalho por se fazer, dinamizar e revitalizar este potencial agrícola, fazer os investimentos de infraestrutura para que a província de Gaza ocupe o seu lugar.
1: Para Delcio Alfazema, é importante que o novo governador de Gaza resolva o contexto de instabilidade e dificuldades de relacionamento entre os diferentes poderes na província.
2: O novo governador tem de procurar sarar essas feridas e aproximar as partes, unir os grupos que eventualmente estejam divididos, para que todos possam estar mobilizados para trabalhar em prol da província.
1: Comentarista residente da Rádio Moçambique, Dércio Alfazema, reagindo à indicação de Alfeu Cunha para o cargo de governador da província de Gaza, na sequência da renúncia ao mesmo cargo de Margarida Mapanzeni Shongo.
0: Último jornal no seu receptor. A primeira-dama da República, Geta Chapo, participou hoje em Maputo nas celebrações da Semana Mundial do Aleitamento Materno. Atenta ao evento esteve a nossa colega Lília Langa, da Redação Central de Informação, e reporta.
3: A primeira-dama da República, Geta Chapo, apela ao reforço da promoção do aleitamento materno no país, defendendo que a amamentação é essencial para reduzir a mortalidade infantil, combater a desnutrição e garantir um desenvolvimento saudável das crianças. O apelo foi lançado esta quinta-feira na cidade de Maputo, durante a cerimónia de abertura da Semana Mundial do Aleitamento Materno, que este ano decorre sob o lema Amamentação para um Começo de Vida Sustentável, Fortalecer o que Funciona. Geta Chapo observou que Moçambique continua a registrar progressos na saúde infantil, tendo a mortalidade infantil reduzido de 64 para 39 óbitos por mil nados vivos entre 2011 e 2023.
4: Este resultado, fruto da expansão das vacinas, das melhorias dos cuidados pré- e pós-parto e do combate à malária e diarreia. Atingimos igualmente 56% de aleitamento materno exclusivo nos primeiros 6 meses, superando a meta de 2025, que era de 50%. Este resultado mostra que as famílias moçambicanas confiam na amamentação e que o trabalho dos profissionais de saúde e da comunidade está a dar frutos visíveis.
3: Apesar dos resultados, a primeira-dama entende que o desafio agora é aumentar a taxa de aleitamento materno exclusivo para mais de 60% até 2030, conforme a meta da Assembleia Mundial da Saúde.
4: A decisão de amamentar é da mãe, mas o sucesso depende de todos nós amamentar o bebê desde o seu primeiro dia até

0: pelo menos os 6 meses. Precisamos de fazer mais. É preciso garantir também a alimentação complementar adequada. Só assim vamos reduzir a desnutrição crônica dos atuais 37% para menos de 20% até 2030. E baixar a mortalidade neonatal para 12 e a de menores de 5 anos para 25 por 1000 nados vivos.
1: Durante a cerimônia, o gabinete da primeira-dama ofereceu capulanas, cestas básicas às mães latantes e aos líderes comunitários como forma de apoiar as ações de promoção do aleitamento materno nas comunidades.
0: Nós, como mães, como gabinete, como parceiros do gabinete, trouxemos aqui uma cesta básica para as nossas mães poderem se alimentar e poder produzir um bom leite para os seus filhos. A nossa cesta básica é composta por arroz, farinha, temos açúcar, feijão, óleo, temos sabão. E ainda, nós sabemos que em Moçambique, os nossos bebês são nenecados com... Então, a Mamá Guetta também trouxe capulana para todas vocês.
1: A primeira-dama da República, Guetta Chapo, defendeu ainda o reforço da proteção da amamentação contra a desinformação e a promoção de ambientes favoráveis ao aleitamento materno nas comunidades, unidades sanitárias e locais de trabalho.
2: O distrito de Macanga, na província de Tete, continua a registrar novos casos de cólera, mantendo as autoridades sanitárias em estado de alerta. Jornalista Ignacio Gamay.
3: Semanalmente são notificados 5 novos casos, sobretudo em zonas de prática de garimpo artesanal, onde as condições de higiene e saneamento são consideradas precárias. O surto persiste desde o ano passado, com maior incidência nas comunidades onde o acesso à água potável e ao saneamento básico continua a ser limitado, fatores que favorecem a propagação da doença. A situação preocupa o setor da saúde, uma vez que Macanga é atualmente o único distrito de Tete que continua a reportar casos ativos de cólera. Segundo a chefe do Departamento de Saúde Pública, no Serviço Provincial de Saúde, as equipas de saúde intensificam ações de vigilância epidemiológica, sensibilização das comunidades, promoção da higiene individual e coletiva. Maria João apela à população para reforçar as medidas de prevenção e procurar imediatamente uma unidade sanitária perante sintomas como diarreias intensas e vômitos.
4: Continuamos com um surto de cólera, estamos a arrastar o surto desde setembro do ano passado, mas felizmente neste momento só temos um distrito a responder ao surto, que é o distrito de Macanga, que tem reportado menos de 5 casos por semana, já há 3 semanas, e estamos neste momento a fazer a monitoria para ver se como é que esses casos de diarreia, de cólera, na verdade, se comportam para podermos também fazer aquilo que é a declaração de fim do surto.
3: As autoridades manifestam confiança de que, com o reforço das medidas de prevenção e o envolvimento das comunidades, será possível interromper a cadeia de transmissão e eliminar os últimos focos da doença em Macanga. Ignacio Gamay, cidade de Tete.
2: Ainda em Tete, 59 imigrantes ilegais repatriados esta quinta-feira a partir da fronteira de Biribiri. Jornalista Adriano Bikwane.
5: Deste número, 57 são de nacionalidade de Etíope e 2 malawianos. Segundo o porta-voz da Direção Provincial de Imigração, os imigrantes ilegais foram interceptados nas diversas regiões da província e tinham como destino a República da África do Sul à procura de melhores condições de vida. José Xavier sublinhou que a interceptação resultou de um trabalho que a sua instituição está a intensificar atualmente em colaboração com as comunidades.
6: Destes todos, 9 foram no dia 22 de abril deste ano, em Cabrizante, 11 em Xeuta e 37 no quilômetro 18. Portanto, este é o fruto do nosso trabalho, é o fruto da nossa fiscalização. E hoje, depois de feitos todos os trabalhos que outras instâncias, é o dia do seu repatriamento.
5: Na ocasião,

0: porta-voz da Direção Provincial de Imigração de Tete fez o apelo aos estrangeiros ilegais e à população em geral.
1: Apelamos ao estrangeiro para legalizar a situação aqui em Moçambique. Apelamos também à população, às estruturas que tiverem conhecimento de algum estrangeiro, provavelmente de forma ilegal, para comunicarem à migração, para comunicarem à Polícia da República de Moçambique. Nós estamos aqui para tratarmos desses assuntos.
0: Apelo do porta-voz da Direção Provincial de Migração em Tete, depois de fazer o repatriamento de 59 imigrantes que entraram no país de forma clandestina. José Xavier disse que a sua instituição, em coordenação com as outras, vão continuar a intensificar o trabalho de fiscalização contra a entrada ilegal de cidadãos ao país. Da cidade de Tete, Adriano Big One.
2: 1.870 litros de combustível que estavam a ser comercializados ilegalmente na via pública pelos vendedores informais foram apreendidos esta quarta-feira na cidade de Nampula, Albano Xavier.
3: Trata-se de 310 litros de diesel e 1.560 de gasolina através de uma campanha multissetorial liderada pela Inspeção Geral de Recursos Minerais e Energia de Nampula. O chefe do Departamento de Inspeção e Fiscalização de Energia e Combustíveis na Delegação Provincial de Inspeção Geral de Recursos Minerais e Energia em Nampula, Momad Abdul Karimo, informou que a ação insere-se no âmbito da operação de recolha de combustível que é comercializado ilegalmente na via pública. Segundo Momad Abdul Karimo, do trabalho coordenado levado a cabo pela PRM, Serviço Provincial de Infraestruturas e o Conselho Municipal, foi possível também a apreensão de 3 viaturas, uma minibase e 2 ligeiras envolvidas no contrabando de combustível para posterior especulação do preço.
4: Nós estamos a fazer operação a estas alturas por uma razão muito simples. Primeiro avançamos com um processo, aliás um programa, que era o programa de sensibilização ao nível da URG. Pensámos que, em algum momento, os vendedores informais, se calhar, tinham algum desconhecimento daquilo que é a atividade que eles estavam a praticar. Então, fizemos um trabalho de sensibilização, tanto que esse trabalho envolveu as 3 instituições, portanto, a Polícia da República de Moçambique, e Grêmio, Conselho Municipal. E cujo esse trabalho foi feito em toda a urbe, incluindo até nos postos de abastecimento de combustíveis.
3: A chefe do Departamento de Inspeção e Fiscalização de Energia e Combustíveis na Delegação Provincial de Inspeção Geral de Recursos Minerais e Energia em Nampula, Momad Abdul Karimo. Momad Abdul Karimo avançou que não tem nenhum indivíduo detido, porque os contrabandistas, quando se aperceberam da presença da equipa de inspeção, puseram-se em fuga, deixando o combustível e viaturas. Neste momento está em curso a instrução preparatória do processo relacionado às 3 viaturas e o combustível apreendido para o encaminhamento às entidades competentes. Albano Xavier, em Nampula.
2: A empresa moçambicana de seguros EMOS diz estar a acelerar o processo de informatização dos seus serviços com vista a aproximar cada vez mais os seus serviços ao cliente. Jornalista Rigoberto Chissano, a partir da Matola.
5: O presidente do Conselho de Administração da EMOS disse que, numa altura marcada por avanços tecnológicos, há necessidade de digitalizar os serviços para permitir maior abrangência e celeridade na resposta às solicitações do público.
6: Está mesmo em execução. Nós estamos a informatizar os processos todos, que é de apraz, porque hoje em dia não é possível fazer com facilidade que se impera negócio sem ter os seus processos todos ele informatizado, digitalizado. Então, a Emose não pode estar ligado ao passado. Nós queremos acompanhar a dinâmica e, se calhar, até antecipar os eventos. Por isso que tomamos a decisão de investir massivamente e com convicção na informatização da empresa.
5: Jean-Fara Abdoulaye falava esta quinta-feira aqui na Matola, num momento dedicado à fortificação de negócios com os clientes desta empresa. O PCA da EMOS disse que o país sofre nos últimos tempos com várias calamidades, o que leva muitos agricultores a perder as suas culturas em consequência de várias intempéries. É daí que convida o empresariado a optar igualmente pelo seguro agrícola.
6: E nós temos vários produtos, desde seguro para semente, seguro contra calamidades naturais, falo

0: Falo inundações, quebra de rendimentos, de índice paramétrico. Todos esses visam resolver, portanto, a questão relacionada ao risco ou com a atividade agrícola. Nós temos soluções, sim, como EMOS, para fazermos seguro agrícola aqui em Moçambique.
1: É um evento que contou com a presença do secretário de Estado na província de Maputo, Henrique Bungesse, que desafiou a EMOS a divulgar os seus serviços nas zonas rurais.
2: Nós começamos que esta atividade de seguro no nosso país, temos um papel muito importante de ensinar aqueles que estão no banco para também chegar aos nossos patamares. Isso significa que a EMOSE deve ir até a povoação. Hoje, as grandes empresas estão lá no campo, lá no distrito. Então temos que promover brigadas de divulgação e de angariar pessoas para fazer o seguro a nível da nossa província.
1: Henrique Bungesse, secretário de Estado na província de Maputo, instando a EMOS a expandir os seus serviços fora das cidades e vilas. Rigoberto Chissano, da Turquia da Matola.
3: No país, mais de 200 milhões de áreas florestais das mais de 32 milhões existentes em Moçambique são perdidas anualmente devido à ação humana e mudanças climáticas. Otávio Fonseca.
4: A informação foi avançada esta quarta-feira no distrito de Ribão, em Nampula, pelo secretário de Estado da Terra e Ambiente, Gustavo Djedje, no lançamento do projeto HABS, Restauração da Reserva Florestal de Impalue. Gustavo Djedje indicou que para reduzir este fenómeno no país, no ano passado foram restaurados pouco mais de 36 mil hectares de mudas de diferentes espécies de plantas nativas, de uma meta de 1 milhão previstas para o ano de 2030. O secretário de Estado da Terra e Ambiente, Gustavo Djedje, avançou que durante o processo de restauração da Reserva Florestal de Impalue, no distrito de Ribaue, prevê-se a restauração de 500 hectares de áreas degradadas pelas mudanças climáticas.
5: Queremos, com este projeto, regenerar 400 hectares através do enriquecimento e também termos 100 hectares através de sistemas agroflorestais. Iremos também fortalecer as capacidades nacionais, fortalecer o conhecimento científico. Importa referir que esse processo da restauração não só vai trazer a melhoria da biodiversidade, mas também vai melhorar também os solos, vai melhorar e trazer benefícios aos produtores de mel, vai conservar as fontes de água, as nossas nascentes e vai também trazer...
4: O diretor do gabinete do governador da província de Nampula, Nuno Calquer de Albuquerque, frisou que o processo de restauração da reserva florestal de Impalue vai proteger as nascentes dos rios locais, garantir o abastecimento de água para as gerações vindouras, permitir que as comunidades sejam resilientes das mudanças climáticas e a preservação dos solos.
6: Estamos a investir num modelo de desenvolvimento que não compromete o amanhã, antes o torna possível.
4: O projeto do Centro de Restauração da Reserva Florestal de Impalue, no Ribaue, está avaliado em mais de 1 milhão de meticais e terá a duração de 4 anos. Otávio Fonseca, Vila de Ribaue.
3: O Conselho Municipal de Maputo inaugurou hoje 44 murais implantados na Avenida Marginal. Os murais representam a maior galeria de arte urbana coletiva a céu aberto e resultam da iniciativa 44 murais com 44 artistas subordinada ao tema As Nossas Praias, o Nosso Mar, desenvolvida pelo Conselho Municipal de Maputo em parceria com a empresa Reciclagem e Serviços. O vereador da Educação, Cultura e Desporto, Osvaldo Faquir, diz que a iniciativa visa consciencializar a sociedade sobre a necessidade de preservar o meio ambiente, principalmente as praias e o mar.
7: Por esta via, decidimos, em parceria com a Reciclagem de Serviços, lançar este concurso de ideias, consideremos assim, para que os nossos artistas pudessem expressar o seu sentimento, pudessem deixar ficar a mensagem principal e educativa, naturalmente, para todos nós, sobre a necessidade de preservar este meio ambiente. Estamos a falar de cerca de mais de 90 concorrentes que apresentaram as suas ideias e selecionamos dessas...

0: cerca de 90 concorrentes, em princípio era para ser 40, mas por causa da qualidade dos trabalhos apresentados, acabamos selecionando 44.
1: Os artistas envolvidos na pintura dos murais receberam menções honrosas e foram premiados pelo trabalho desenvolvido.
2: A caminho da 11ª Conferência Nacional de Quadros da Frelimo.
3: Sabina Martins, levar toda a preocupação de Cabo Delgado, particularmente na parte da violência baseada em gênero, em direção da mulher, no emprego e autoemprego para a mulher.
4: Florindo Rashid, nós como jovens iremos também contribuir para o bem-estar da população e para todo o nosso Moçambique.
5: Feliciano Macuamba Samboqueiro. Preocupação número um é sobre o terrorismo. Considerar este assunto de terrorismo em Cabo Delgado como um assunto nacional.
6: Delegados à 11ª Reunião Nacional de Quadros da província de Cabo Delgado.
2: A caminho da 11ª Conferência Nacional de Quadros da Frelimo.
1: E o membro da Comissão Política da Frelimo, Felipe Paunde, diz que a 11ª Conferência Nacional de Quadros desta formação política não deve ser vista apenas como uma reunião partidária, mas sim como um evento de todos os moçambicanos. Jornalista Cláudio Duan, da Redação Central.
7: A Felipe Paunde é que é igualmente a chefe da logística da 11ª Conferência Nacional de Quadros da Frelimo. Diz que a reunião deve ser vista como um encontro que vai trazer soluções para os problemas dos moçambicanos. A Paunde recorda que um dos objetivos da Frelimo é criar melhores condições de vida para os moçambicanos.
8: Eu acredito que os moçambicanos têm que ver aquilo como realmente uma reunião que vai trazer soluções para continuarmos a resolver as grandes preocupações da nossa população, que este é o objetivo central da Frelimo desde dos primórdios da sua fundação, é criarmos cada vez mais melhores condições para a nossa população.
7: A 11ª Conferência Nacional de Quadros do Partido Frelimo vai contar com a participação de mais de 3 mil pessoas, entre delegados e convidados. O membro da Comissão Política da Frelimo destaca que nas reuniões do partido os debates são sempre abertos e frontais e sublinha que na Conferência de Chimoio também será assim.
8: Tem sido a tradição. Há de notar, ainda bem que você vai, não é? Você vai ver o nível de intervenções. As intervenções nunca são travadas, nem são sugeridas. Nós estamos falando, dissemos aqui, que virão muitos compatriotas, que nem são membros. O que nós queremos é que tragam ideias que construam, que desenvolvam o país. Então, essas ideias não podem ser limitadas. As pessoas que vão intervir são saudadas, porque exatamente nós queremos que as pessoas falem.
7: Questionado sobre a proveniência dos fundos para a realização do evento, o chefe da logística da conferência disse que os membros do partido têm estado a fazer contribuições para garantir a realização da reunião. Felipe Paunde foi mais a fundo e disse que o partido Frelimo é proprietário de algumas empresas que também estão a contribuir para a realização da 11ª Conferência de Quadros.
8: A Frelimo é uma grande organização. A Frelimo sobrevive em grande medida da contribuição dos seus membros, dos seus quadros. Olha que no âmbito de preparação desta conferência, as quantidades de produtos, de ofertas, de contribuições dos membros são bastante. Também devo dizer que há muitos membros, nossos membros, que estão a contribuir com valores monetários. Para além disso,

0: Deve saber que nós também temos as nossas empresas, empresa do partido.
1: Chefe da logística da 11ª Conferência Nacional de Quadros da Frelimo e membro da Comissão Política do Partido, Felipe Paunt, e o ponto de situação dos preparativos do evento a ter lugar de 21 a 23 de agosto na cidade de Chimoio, em Manica.
2: O Ministério dos Combatentes quer envolvimento dos libertadores da pátria na preservação das conquistas do Acordo da Paz e Reconciliação Nacional. Domingos Macalane.
3: O diretor nacional da História no Ministério dos Combatentes, Guilherme Hombi, destaca ser missão dos combatentes salvaguardar o espírito patriótico do país.
4: Os combatentes são guardiões do espírito patriótico deste nosso país, Moçambique. Desde os tempos da luta de libertação nacional até os tempos da defesa da soberania e democracia no pós-independência, sempre estiveram na vanguarda na luta pela paz, reconciliação e unidade dos moçambicanos. E continuam.
3: E Guilherme Hombi falava esta quinta-feira no quadro do 17º Conselho Coordenador da Instituição, que decorre na Matola, província de Maputo. Trata-se de um evento no qual o Ministério dos Combatentes assegurou que a maior parte dos combatentes já tem as suas pensões fixadas no âmbito da melhoria das condições de vida da classe libertadora. Neste momento, mais de 172 mil combatentes, entre veteranos e combatentes da defesa de soberania e democracia, já têm as suas pensões fixadas em todo o território nacional. Na ocasião, a ministra dos Combatentes, Nyelete Mongani, reconheceu haver desafios no contexto da melhoria dos níveis atuais e de pensões que são pagas aos combatentes.
5: A dignificação das pensões dos combatentes permanece pendente na revisão da Lei nº 16/2011, de 10 de agosto, a par da modernização do Cadastro Nacional dos Combatentes. A proteção dos combatentes portadores de deficiência, em particular os de deficiência profunda, carece de meios de compensação adequados e de soluções habitacionais dignas.
3: O 17º Conselho Coordenador do Ministério dos Combatentes, com duração de 2 dias, decorre sob o lema Ministério dos Combatentes, firme na promoção do bem-estar dos combatentes, paz e unidade nacional. Da Matola, Domingos Macalani.
2: No desporto, os representantes moçambicanos nas competições africanas de clubes já conhecem os seus adversários na primeira eliminatória de acesso à fase de grupos. Na Liga dos Campeões, a União Desportiva defronta o 1º de agosto de Angola com o jogo da primeira mão a ter lugar em Maputo entre 4 e 6 de setembro próximo. Na Taça de Confederação, a ABB defronta o Atomic Ngome das Ilhas Comores e a primeira mão será no terreno do adversário. Na atualidade internacional, uma fuga em massa de prisioneiros da prisão de Sormene, no oeste da Líbia, culminou com a morte de 3 civis. A invasão dos reclusos ocorreu esta terça-feira, numa altura em que aconteciam confrontos violentos entre grupos armados rivais nas cidades vizinhas de Sormene e Zawiya, o oeste da capital, Trípoli. A autoridade da Polícia Judiciária disse ter aberto uma investigação, mas não divulgou o número de prisioneiros que escaparam. O tempo. As cidades de Tete e Nampula poderão registrar amanhã 31 graus centígrados de temperatura máxima, seguidas de Beira Pemba com 28 graus, Inhambane e Quelimane 27, Maputo, Xai-Xai, Vilanculo e Chimui 25 e, por último, Lixinga com 23 graus centígrados de temperatura máxima.

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Está completa a informação no último jornal. Despedem-se Júlio Mavota e Moussa Ghalibou. Boa noite e até a próxima.

Boa madrugada, estimado ouvinte. Sim, o meu nome é Albertina Zandamela e com muita alegria faço-lhe companhia esta hora em que abrimos uma jornada. E vamos abri-la com um programa que nos lembra que mesmo longe a nossa identidade floresce e nos une, onde cada história é, portanto, uma ponte entre culturas e afetos. Acompanhe Raízes na Diáspora.

fronteiras, saberes e experiências. Uma jovem mulher, cientista social, que construiu o seu percurso entre Moçambique, Brasil e Chile. Três geografias, três olhares, uma só missão: compreender a sociedade para melhor transformá-la. Somos Estevão Cavelo Júnior, Dalila Miquidade e Rosa Maciel. Desejamos a si, caro ouvinte, uma fantástica escuta.

0: Yara da Guerra é parte de uma nova geração de pensadores africanos, inquieta, comprometida e profundamente conectada com as dinâmicas do nosso tempo. A sua formação internacional não a afastou das raízes. Pelo contrário, ampliou o seu olhar sobre os desafios e as potencialidades do nosso país e do mundo. Nesta conversa, vamos mergulhar no percurso, nas aprendizagens além fronteiras e na forma como a ciência social pode ser uma ferramenta viva para interpretar realidades, influenciar políticas e inspirar mudanças. Ouvir Yara é também abrir espaço para refletir sobre quem somos e para onde queremos ir. Acompanhe esta conversa para lá de interessante.
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0: Yara, bem-vinda ao nosso programa. Quem é Yara?
2: Obrigada pelo convite, por estar aqui à conversa e de certo que, como

0: muitas pessoas atentas nesta escuta. Eu me chamo Yara da Guerra General, tenho um nome bélico, mas sou da paz. É mais fácil falar de mim.
1: Nasceu no tempo da guerra, foi?
0: Não, por acaso não. Meu pai, ele tem um nome comum, João Rafael General, e diz ele que quis se vingar pelo fato de o meu avô, hoje em memória, ter-lhe atribuído um nome comum, sem muita expressão. Então, eu e os meus irmãos é que então, sofremos as consequências.
1: Queria que o nome dos filhos fosse notável, né?
0: Fossem notáveis. Ele até devia pagar-me um psicólogo. Passei toda a vida a tentar explicar o porquê que me chamo Yara da Guerra General e também a dizer que não nasci no tempo da guerra.
1: E nem és pessoa de guerra.
0: Não sou, sou da paz. A voz já denuncia isso.
1: Pois, tem uma voz muito simpática.
0: Obrigada.
1: Yara, o que que a levou a deixar o país e ir para...
0: Para o Chile,
1: para
0: América
1: o Chile.
0: Do Sul. Eu me lembro que desde que me conheço por gente, já escutava narrativas dos meus pais a falar da experiência que eles tiveram por Cuba. Na época após a independência de Moçambique, o presidente Samora Machel enviou vários estudantes moçambicanos a Cuba para que pudessem se formar em áreas que eram emergentes para nós e assim contribuir para o desenvolvimento de Moçambique.
1: Com rapidez.
0: A minha mãe, da zona centro de Moçambique, província da Zambésia, filha de agricultores, teve essa oportunidade na época. Segundo ela, as coisas eram fáceis por cá. Rumo a Cuba, o meu pai também, de um contexto rural, mas mais para o sul de Moçambique, a província de Inhambane, sendo professor na época, a trabalhar desde os 17 anos, foi para contribuir em questões relacionadas ao ensino moçambicano e dar a conhecer os estudantes moçambicanos e africanos sobre a história de Moçambique, história de África, e conheceram-se por lá. Então, essas narrativas dos meus pais sobre Latinoamérica, contexto cultural, importância da educação, algo que sempre foi a base por nossa casa, fez com que tivesse eu a vontade de estudar fora, visualizar outros ambientes, mas na medida que eu ia crescendo, parecia uma realidade muito distante de mim.
1: Okay.
0: Porque eu não conhecia modelos de referência próximos que tinham tido a chance de sair de Moçambique e cursar uma licenciatura, um mestrado. Eu lembro que no ensino primário tinha déficit de aprendizagem. Comecei a dar os primeiros passos da leitura na sexta ou sétima classe, mas os meus pais não notaram, mesmo sendo meu pai professor. Ele não notou que eu tinha essa dificuldade.
1: É a história de não notar o valor que tem dentro do quintal.
0: Dentro do quintal.
1: E começar a ver que o valor está lá, no quintal do vizinho,
0: está lá, do lado de fora. Exatamente isso. Mas no ensino secundário a coisa mudou, porque eu disse, não, eu tenho aqui uma competência muito forte. Por não ser boa em questões teóricas, eu desenvolvi capacidades práticas. Era muito boa na comunicação, percebia e explicava...
1: É boa até agora.
0: Obrigada. Percebia e explicava as coisas de forma rápida. Dispensei a décima classe, a décima segunda, mas pela realidade na qual estava inserida, mesmo tendo uma média 15 de dispensa, eu disse, não, acho que não é para mim. Essa questão de bolsa é direcionada. Curso a faculdade, fecho a minha licenciatura em jornalismo cá por Moçambique e tive uma oportunidade para ir a Brasília e fazer o meu mestrado. Entretanto, veio a pandemia da Covid-19. Perco a bolsa. Fico por cá, me dou a conhecer profissionalmente, já estava a trabalhar. Um belo dia, 2023, no auge dos meus 27 anos, prestes a completar, sim, 27 anos, vejo no WhatsApp um anúncio de uma bolsa para o Chile. Nunca tinha ouvido falar. Não fazia parte do meu radar. E tinha 5 dias para que aquela bolsa pudesse fechar.
1: Uau.
0: Eu disse, bom, não costuma haver uma segunda chance para que a pessoa faça algo pela primeira vez. Eu vou tentar. Entrei em contato com a Universidade Chilena, a pedir uma carta de aceitação, a dizer quem eu era, me apresentei. Fiz uso do chat GPT, que estava muito popular na época, para traduzir o texto de português para o espanhol.
1: Okay.
0: Nos comunicávamos, tratei de outros documentos, fiz a submissão e passei para a entrevista.
1: Fazer isso em 5 dias?
0: Em 5 dias. Quando tu tens aquela força de vontade de fazer, a coisa acontece.
1: E
0: eu já tinha tudo preparado. Eu tinha cartas de referência dos professores há anos guardada por casa. Eu tinha o meu projeto.
1: Já tinha essa vontade
0: guardado
1: de sair
0: por casa.
1: Do país, ok.
0: Sim, eu lembro que na parede do meu quarto tinha ali escritos nomes de mais de 10 países. O Chile nem fazia parte do radar e eu dizia, eu vou sair. Sim ou sim.

0: eu vou sair. Até que fui para a entrevista. Extremamente fácil.
1: E a entrevista
0: assim,
1: foi...
0: Foi pelo Zoom.
1: Pelo Zoom, ok.
0: Na Embaixada do Chile. A senhora, eu sou muito prática. Ela foi simples. Yara, Ciências Sociais e Direitos Humanos, por que é que tu queres cursar esse mestrado? Eu disse, olha, eu venho do contexto comunitário, embora tenha crescido na área urbana. Meu avô, na época pós-independência de Moçambique, usavam o termo régulo, depois passou para chefe do quarteirão, conselheiro. Tratava de questões relacionadas a gênero, direitos humanos, acesso à educação, proteção da rapariga. A minha mãe foi um caso de sucesso, conseguiu estudar. Eu quero dar continuidade a este legado. Estando munida de ferramentas educacionais, possibilidades e oportunidades, para que faça valer o legado deste homem hoje em memória. E ela disse, olha, liga a tua mãe agora. Diga a ela que está de parabéns porque tu foste admitida à bolsa.
1: Uau!
0: No mesmo dia. Ela, mas vamos mandar a informação oficial daqui a um mês, de forma que tu possas te preparar. Eu liguei a minha mãe, ela chorou. Meu pai, muito desconfiado dele, mas isso não existe. Mas assim, no mesmo dia já dizem que tu conseguiste a bolsa. Olha, minha garra chamou por ela e já está. E foi assim que eu rumei ao Chile, um país da América do Sul com pouca expressão de população negra, e me tornei a primeira estudante africana do curso de Ciências Sociais e Direitos Humanos.
1: Vamos por partes, Yara. Vamos por partes.
0: Está.
1: Como foi chegar a Chile? Espanhol não hablavas?
0: Sim.
1: Não tinhas referência nenhuma sobre o Chile? O que é o Chile? Quem vive lá? O que é que se faz lá? Como é que foi a tua interação no primeiro impacto?
0: Estou até arrepiada. Infelizmente os ouvintes não poderão ver, mas eu estou arrepiada.
1: Pois está, estou a ver pele de galinha, como
0: Sim.
1: a gente chama.
0: Eu cheguei ao Chile e percebi que era a minoria. Imagina a situação, uma jovem africana que sempre esteve acostumada a visualizar as pessoas em diferentes tons de pele, principalmente negra, para chegar a um aeroporto e perceber que as pessoas olhavam para mim assim, de maneira estranha, porque eu sou negra. Tomei o voo, não vi negros. Chego à sala de aulas, não vejo negros. Os companheiros da casa que dividiam comigo
1: não eram negros.
0: E eles tinham muita dificuldade em lidar comigo. Porque, primeiro, não sabiam como lidar, como se eu fosse uma extraterrestre. E, segundo, que tinham medo que as falas fossem ofensivas para mim. Porque eles são vizinhos dos brasileiros. Os brasileiros têm essa questão da negritude e tratam de forma diferente que nós, os africanos. O africano não se ofende se lhe chamarem de preto, porque nós somos pretos.
1: Pois.
0: Mas o brasileiro, dependendo da região e das crenças, pode sentir-se ofendido. Então, eles tinham essas reservas. Foi um choque cultural, mas, para mim, o maior choque foi a decepção acadêmica que eu tive. Como se justifica um país da América Latina com maior índice de desenvolvimento humano, numa das melhores universidades públicas, receber pela primeira vez em pleno século XXI, 2024 na época?
1: Mas
0: a primeira...
1: não fizeste essa pergunta a eles?
0: Eu fiz.
1: E o que, que eles responderam?
0: Eles responderam que sempre estiveram abertos em receber estudantes africanos, mas que, entretanto...
1: Eles não complicam a entrada de pessoas?
0: Extremamente fácil. O maior problema
1: então,
0: é a comunicação.
1: Acontece?
0: A comunicação.
1: Okay.
0: Não há memorandos de entendimentos entre universidades chilenas e universidades
1: não
0: moçambicanas. Eu creio que nós, enquanto moçambicanos, não temos olhar centrado para países da América Latina.
1: Ok.
0: Quando pensamos em mestrado...
1: Não, mas Moçambique não é o único país de pessoas negras?
0: Não é. No Chile, eles, a população negra chilena é haitiana. Por conta do terremoto que ocorreu em Porto Príncipe, no ano de 2010, tiveram políticas de portas abertas e os receberam.
1: Okay.
0: É a referência que eles têm de população negra. Vai um e outro brasileiro, mas não chegam a ser negros, propriamente negros como tal... Sim.
1: É uma mistura, são mestiços.
0: Sim, são mestiços. Então, uma negra vir de África...
1: Uma negra pura.
0: Negra pura.
1: Que nem sequer fala espanhol.
0: Que não falava espanhol. E nós, falantes da língua portuguesa, pensamos que espanhol é um idioma fácil. Eu cheguei...
1: Porque tem parecências com português, não tem?
0: Sim, mas não é. Eu cheguei, dizia o muchas gracias, eu... Tenho fome, quero comer algo. E diziam, fome? Que é fome? Tienes hambre?
1: Ai!
0: Hambre? Eu, meu Deus, como é que fome é hambre? Não é hambre, fome é
1: Mas
0: fome.
1: Mas então não tiveste aquele tempo que dão para aprender.

0: Perja a língua.
1: A bolsa não dá, entretanto tive a sorte de fazer parte de uma universidade pública que eles davam um curso de espanhol. Mas eu me foquei essencialmente em questões gramaticais, frequentei o curso por 2 meses, tive a oportunidade de ir ao Brasil e fazer uma especialização que tinha iniciado de forma digital em gestão de projetos de desenvolvimento comunitário. Então, abandonei o meu mestrado, entre aspas, no meio do primeiro semestre. Vou ao Brasil para fazer voluntariado numa comunidade brasileira, por nós chamada de favela, e regresso ao Chile. Sem ânimo de voltar a frequentar as aulas, eu disse, e de aprender na rua. A questão gramatical já está, o resto eu verei com os companheiros latinos. E fluiu muito bem.
0: Desististe da bolsa?
1: Não, do curso de espanhol. Tive de deixar de fazer o curso de espanhol para ir ao Brasil, fechar a especialização prática, fazer o voluntariado. E ao regressar ao Chile, eu senti que já tinha as bases linguísticas e que o resto aprenderia no dia a dia, na rua. Assim o fiz e foi a melhor decisão que eu tomei.
0: Mas outras coisas, já falou desse choque que teve linguístico?
1: Sim.
0: Mas também de interação social, por ser única negra.
1: Sim.
0: Mas outras coisas culturais, comida, movimento dentro da cidade, como é que tu resolveste isto?
1: Eu sou uma pessoa extremamente flexível. Minha maior dificuldade foi mesmo para chegar aos locais utilizando o Google Maps. Não fazia cá por Moçambique. Somos muito de referências.
0: Sim.
1: Eu quero chegar à Rádio Moçambique. Antes dali, tem uma senhora que vende frutas. Sim, ela está de amarelo. Quizás este dia não esteja de amarelo, mas é a nossa referência.
0: E no vendo Chile, umas badias.
1: Exatamente.
0: Aí sempre encontraram um do M-Pesa ali na entrada.
1: Exatamente. Chegou ao Chile, estou perdida, e a pessoa diz, tem isso o teléfono? Podes chamar por Google Maps. Eu estou perdida. E aprendi, fiz uso das plataformas digitais para aprender culturalmente. Um país apaixonante. Pessoas extremamente educadas. A nível de alimentação, também sou muito flexível. Os chilenos consomem muito pão. Tomam muito chá. Por exemplo, a pera abacate no Chile não é consumida como nós consumimos. O esmagar, colocar o açúcar, não. O que eles fazem? Esmagam, entretanto colocam sal e azeite e comem com pão.
0: Normalmente?
1: Normalmente. Quando eu disse que para nós cá em Moçambique era diferente, ficaram assustados.
0: Mas... Sim, nós comemos de forma diferente. Nós comemos ela como uma fruta.
1: Como uma fruta.
0: Não como um acompanhamento de uma refeição com salgado.
1: Sim. Para eles é um acompanhamento.
0: Se bem que ultimamente já tende a ter uma participação em pratos salgados, né?
1: Sim.
0: Se calhar por causa dessa interação com as redes sociais.
1: É verdade,
0: o mundo
1: concordo.
0: Parece estar mais perto. Há uma convivência mais natural com o que acontece no resto do mundo. Já tende. Mas então, quando chegaste lá, disseste, não, nós só comemos isso com açúcar.
1: Sim, eles ficaram assustados. Perguntaram se eu poderia preparar da forma moçambicana. Não perdi a oportunidade. Quais são os outros pratos que vocês fazem por lá? Não tinha amendoim. Eu disse, olha, eu posso preparar um doce de coco. E os dei para provar. E trazia capulanas, muitas capulanas, para oferecer às pessoas que iam marcar a minha vida. Fui oferecendo, quando tinha conferências na universidade, eu amarrava a minha capulana, ia para lá, verbalizava. Eu queria contar uma narrativa de África diferente daquela que eles conheciam.
0: Que se conta, assim, de fome, de guerra. De...
1: Fome, guerra, pobreza. Eles perguntavam-me, e as crianças de África, como é que está a questão da fome? Aquilo me entristecia. Por vezes eu acabava por ser um pouco simpática. Por exemplo, com os colegas colombianos que chegavam para mim e diziam, Yara, e a fome de África? E a pobreza, a vulnerabilidade? E a questão da droga na Colômbia? Como é que está? Como é que vocês estão a lidar com essa questão?
0: Em Moçambique?
1: Sim, eu fui, olha, por Moçambique, nós temos medo de vocês. Aos 13 anos já consomem.
0: Sim.
1: Mas era uma forma de lhes fazer perceber que nós
0: tínhamos
1: de desconstruir. esses estereótipos.
0: Temos problemas, é verdade, mas não é bem, não é nosso dia a dia.
1: E eles reagiam de forma assustada. Não, essa questão da droga não é bem assim. Por África também a fome não é assim. Em todos os continentes.

0: Em todos os países há vulnerabilidades, mas nós não podemos ser conhecidos por essa vulnerabilidade. Da mesma forma que a Colômbia
1: Temos
0: também não deve
1: coisas
0: ser
1: boas,
0: conhecida
1: sim.
0: pela questão da droga. Eu falava das potencialidades. Dizia que nós temos a terceira maior baía do mundo.
1: E
0: que temos mais de 30 dialetos que derivam da língua banto por Moçambique. Contei a eles que nós somos um país jovem, com 50 anos de independência. Falei que fomos uma colônia de Portugal, à mesma semelhança do Brasil, que é um país culturalmente próximo
1: sim,
0: a eles. Contém muitas narrativas sobre nós e há aqueles que até diziam, olha, por ignorância eu não conheço Moçambique. Diz-me de que parte da África do Sul está Moçambique. Sempre que eu quisesse falar do nosso país, eu tinha de dizer que nós somos vizinhos da África do Sul. Porque é o país africano que eles mais conhecem,
1: sim.
0: A África do Sul. Mas foi uma experiência boa e despertou-me muita atenção a questão do respeito social pelas mulheres. No Chile é comum que uma casa de estudantes seja mista, tenham homens e mulheres, e os rapazes protegem as meninas. Quando saí de Moçambique, a proposta que a universidade fez foi que eu estivesse a residir numa casa mista. Pelo contexto cultural, eu tive medo. Tive medo que os rapazes me fizessem mal, mas o meu pai disse não. Tudo isso vai depender da forma com que tu irás te posicionar. E os latinos são educados, os latinos são simpáticos. E eu visualizei isso na prática. Saía do banho, o colega passar pelo corredor, ele virava a cara e pedia desculpas.
1: Mas também saías do banho como de toalha?
0: Sim, porque nós tínhamos as casas de banhos femininas por baixo e as masculinas no primeiro andar. Era normal, por exemplo, que os rapazes descessem e por lá não é um problema, as pessoas não vestem na casa de banho, não é cultural. A casa de banho é minúscula, solamente para que a pessoa possa higienizar-se e sair. Então estava de frente ao meu quarto. Se um colega estivesse a descer as escadas e me visse, já virava a cara e pedia desculpas. Por quê? Porque sabiam que o meu contexto cultural é diferente, eu poderia ficar assustada com isso, uma vez que não podia trocar de roupa na casa de banho. Eles tratavam de evitar olhar para mim quando estivesse desses trajes. Sempre muito educados, muito respeitosos. Tu estás a andar à rua, às 2 da madrugada, a polícia aparece e pergunta se quer que ele o acompanhe à casa. No Chile, não se consome álcool
1: na rua,
0: lugares públicos.
1: Pois.
0: Não. Quer consumir álcool num bar, por fora já tem muitos táxis. Toma o táxi, vai para casa. Não consegue, pede ao polícia que o acompanhe à casa. Isso contribui para que eles sejam mais
1: próximos,
0: mais flexíveis, mais receptivos. Tomas o transporte público, tu é que fazes o teu troco se o motorista estiver muito ocupado. Não há a figura do cobrador. A pessoa desce do transporte público e diz muito obrigada.
1: Mas as questões de criminalidade não existem? Existem, mas...
0: Existem, mas não na mesma escala que por Moçambique. Por exemplo, as casas não são gradeadas, a iluminação em todos os pontos, as vias de acesso são excelentes. A criminalidade chilena, ela começou a se manifestar a partir da população imigrante, que são os venezuelanos que estão por lá. Então, eles têm essa espécie de rixa com a Venezuela, mas deve-se também pela vulnerabilidade que a Venezuela tem sofrido nos últimos anos. Então, os venezuelanos, por não ter oportunidades de emprego, já por terem esse perfil social de uma população que está um pouco marginalizada no Chile, são os que praticam pequenos delitos, uma minoria quase que inexistente, mas porque o país não tem resquícios de criminalidade, acaba por parecer algo muito forte. É um país seguro, extremamente seguro.
1: Mas conseguiu plantar lá nas interações que teve a necessidade dos chilenos virem conhecer o país, virem investir no país, esse tipo de coisas, né?
0: Sim.
1: Porque nós, precisamos. Apesar de tudo, somos embaixadores do nosso país quando
0: somos.
1: Estamos fora do nosso território.
0: Conseguiu
1: plantar essas sementinhas?
0: Não só consegui plantar, como este ano, creio que daqui a uns 3 meses, uma estudante moçambicana irá para o Chile cursar o mestrado na segunda maior e melhor universidade do país, muito à frente da Universidade de La Frontera, a qual fiz parte. Participei de várias conferências, cimeiras, e mostrei-me aberta para poder

0: licitar o Chile em termos de educação, de forma que outros estudantes moçambicanos tenham a mesma oportunidade que eu tive. Sou mentora acadêmica para oportunidades de bolsa de estudo, muito abordada pelas redes sociais, e tenho muito gosto em ajudar as pessoas a fazerem parte deste processo. Respeito quem o faz por vias financeiras, é necessário, há megabytes, entre outras coisas.
1: E mas tu fazes gratuitamente?
0: Faço gratuitamente.
1: Quem quiser entrar em contato contigo, onde é que te encontra?
0: Facebook.
1: Como te encontra?
0: Meu Facebook é Yara da Guerra General, o meu Instagram, o mesmo nome, e também o LinkedIn. Eu vejo mensagens todos os dias das primeiras coisas que faço. E tenho todos os anos turmas de mentoria, não somente para a Bolsa do Chile.
1: Já
0: mas...
1: estou a ouvir que estás a misturar
0: as minhas desculpas.
1: Não, mas isso é interessante. É o que eu ia te perguntar já a seguir. Que impacto é que essa experiência no Chile teve na tua vida como moçambicana que tu és, com a cultura que tu tens, a cultura que foste aprender e vivenciar Sim. no Chile? Que Yara é que nasceu depois dessa interação?
0: Esta pergunta é muito profunda e me emociona. Eu estou mais patriótica. Quando estamos por cá, principalmente sendo jovens, reclamamos muito, mas pouco fazemos. É fácil despertar e dizer: ah, neste país as coisas já acontecem assim, eu já sabia. Mas eu, enquanto Yara, o que fiz para mudar a realidade? Eu, por exemplo, resido num bairro que, quando chove, a situação é caótica. A minha rua fica cheia de água. Mas eu nunca tinha pensado em mobilizar as jovens ali da rua e dizer: eu quero vos conhecer, que tal carregarmos os nossos sacos vazios de arroz, enchermos de areia, contarmos com a ajuda dos rapazes aqui e fazermos isso. Mas eu fiz isso no Brasil, quando fui fazer o trabalho comunitário por lá, e me despertou a atenção em relação ao meu país. Se eu mobilizei aqui, por que é que eu não posso mobilizar por Moçambique? Tornei-me mais patriótica. Eu descobri que a capulana não é somente um pano que nós envolvemos no corpo. É uma forma de expressão cultural. A capulana foi a imagem mais próxima que eu tive da minha mãe, das minhas tias e das minhas avós. A capulana foi o bem-vindos a Moçambique, a partir daquele pano que eu amarava e explicava sobre quem somos nós. Volto hoje mais leve. Estive a residir num país de pessoas extremamente educadas. Cá também somos educados, mas talvez não tenhamos essa cultura de dizer muito obrigada ao descer do transporte público. Mas que tal conversar com um colaborador de forma mais leve? Lembro que tomei o transporte no primeiro dia. Eu disse: não, quero voltar, quero tomar o transporte público, quero ver como é. Desconhecia os preços atualizados. Tomei o chapa no Patrício, fui até o jardim. Dei 15 meticais ao cobrador, ele disse: está a faltar dinheiro. Eu, quanto? Ele: 3 meticais ao cobrador. Peço desculpas. Da próxima vez, trago os 3 meticais, mas agradeço se tu me deixares descer sem fazer o pagamento, porque tenho uma nota pesada. Ele olhou para mim, abanou a cabeça e acolheu. Agora imagine se eu tivesse falado de forma extremamente desrespeitosa. Não, eu não tenho 3 meticais a mais daqui ao jardim. Não, eu não vou pagar. Então volto mais leve, mais atenta aos detalhes. Uma Yara mais permissiva, no sentido de conversar com os meus, para que eles possam operar mudanças também no ambiente onde nós estejamos inseridos. Eu descobri que o ser moçambicana, o ser patriótica, não é sobre tu pertenceres ou não pertenceres a um partido político, e sim sobre tu operares mudança no local onde tu estarás. Pensamos que os nossos modelos de referência são aquelas pessoas que têm destaque na mídia. Minha mãe é o meu modelo de referência. O meu avô, hoje, em memória da comunidade que não sabia ler e escrever, me moveu para que hoje eu estivesse aqui. A minha irmã, o meu irmão mais velho, o meu pai, os meus amigos, os meus professores que agregaram, são os meus modelos de referência. Em memória a todos esses modelos de referência que nós tivemos e temos ao longo da vida, o que fazemos para transformar? O que fazemos para mudar? Há tantos jovens formados, por exemplo, em engenharia informática. Residem num bairro que, em época de inundação, Isso. passam mal. Por que não desenvolve uma pequena plataforma ali no bairro, de forma que possa acionar nos WhatsApps e, quando esteja a começar a

0: para as pessoas saibam que hoje aqui não vamos dormir. Será que é necessário que o Estado, o governo, uma entidade internacional faça isso por nós? A implementação daquilo que aprendemos na academia, onde é que fica? WhatsApp! Temos um grupo do bairro ali que partilhamos questões pontuais. Não podemos estar reunidos presencialmente. Mas que tal aquela reunião do bairro, ajudarmos o nosso chefe do quarteirão que tem dificuldades de se expressar na língua portuguesa, mostrar a ele que o digital já faz parte e ele pode mandar um áudio a explicar e não sair a gritar reunião, Munzugo, às 14 horas. Por que não? Então são estas questões. Eu volto mais permissiva, mais aberta e com sede de operar mudança. Parece um discurso tão romântico, pois, politicamente correto.
1: Porque parece estamos... um discurso político, não é?
0: É, estamos... Político até que diria que não.
1: Mas é um discurso forte.
0: Estamos em África, nós conhecemos as vulnerabilidades de África. É difícil falar sobre paz, transformação para um continente que é marginalizado a nível do Ocidente, para um continente que tem tantas carências, mas nós temos tantos recursos, tantos. Eu há dias via uma reportagem que o Presidente da República exortava que os moçambicanos a residir no exterior voltassem para transformar. Há tantos estudantes, vou aproveitar e falar em nome dos muitos jovens moçambicanos que se formaram fora. Há muitos estudantes moçambicanos que se formaram fora, voltam a Moçambique, sequer têm uma oportunidade para estagiar. E sabe o que acontece com esse jovem? Fica desiludido, arruma as malas, vai para um outro país e sequer opera na área de formação. Trabalha na área da restauração. É um trabalho digno. Nós precisamos de médicos, nós precisamos de cientistas sociais, precisamos de engenheiros, de arquitetos. Mas quando voltamos, não temos essa oportunidade. Só ver um médico. Eu tenho uma amiga médica, formada na Rússia, voltou a Moçambique e ficou seis meses.
1: Há pouco tempo o ministro da Saúde disse que o número que existe de médicos é muito inferior daquela que é necessária para o número de população que nós temos.
0: Sim.
1: E a Yara vem dizer-me aqui que conhece uma médica. O que que acontece com ela?
0: Formada na Rússia, ela foi fazer um mestrado muito antes de mim. Regressa a Moçambique, fica seis meses por casa em busca de uma oportunidade para poder estagiar.
1: Não existem essas oportunidades?
0: Por acaso existem, mas o processo é muito vagaroso. E olha que ela é extremamente flexível. Consegue a oportunidade de estágio num hospital público e fica um ano a estagiar. Até que houve uma oportunidade e ela acabou por ser empregue. Passou pelos exames, foi empregue. Mas ela ficou um ano, ela resistiu. Imagine para aquele jovem moçambicano que depois de estar em Cuba, por exemplo, volta com aquela sede de mudança e não tem a mesma paciência. Perdemos um grande médico porque estamos desatentos. Da mesma forma que há plataformas digitais que nos informam sobre muitas coisas, que tal se criar uma plataforma digital onde tem um banco de dados em relação aos estudantes moçambicanos formados fora? Tu tens uma oportunidade de bolsa, colocas ali o teu cadastro. Yara da Guerra General, Chile, Ciências Sociais e Direitos Humanos, 2024-2026. E na época aquilo apita. O Ministério da Educação já está atento. A Yara termina daqui a dois meses. Yara, em Xibabava, precisamos de cientistas sociais para trabalhar com aquelas mulheres da comunidade na área do gênero. É chamada a transformar aqui no país. A Yara volta, tem sua oportunidade, capacita, transforma, está a operar. Mas a Yara volta, não é essa plataforma, o Jorge, a Catarina,
1: ninguém
0: a Sofia...
1: Ninguém conhece, ninguém sabe ninguém que a Yara sabe. Voltou, que tem essas competências...
0: Ninguém sabe.
1: E que está disponível.
0: Ninguém sabe. Então, eu penso que nós tínhamos de aproveitar melhor, porque até pouparíamos recursos. Um moçambicano formado fora, que traz esta bagagem, conversa de maneira mais fácil com um moçambicano que ficou, que é médico, que é cientista social, que é arquiteto, do que um médico cubano, por exemplo, que chega, tem a limitação linguística, a limitação cultural, o medo racial, que é uma realidade. Tendemos a nos tornar mais submissos quando a pessoa é de um tom de pele mais claro.
1: Clara,
0: então, este moçambicano que vem, que traz, isso é mais próximo, é mais revolucionário, de transformação. E eu penso que nós poderíamos usar as plataformas digitais de forma mais...

0: inteligente, de forma mais flexível.
1: Ao invés de espalhar boatos e contradições, podíamos usar isso para...
0: O ChatGPT foi o meu professor de espanhol. Eu estabelecia conversas com o chat, escrevia em espanhol, ele corrigia. Sim, eu escrevia em espanhol, o chat corrigia e depois disso mandava a minha resposta. Quando o chat mandasse a resposta, eu já começava a perceber como é que funcionava a dinâmica comunicacional. Tive o e-mail do diretor do mestrado em Ciências Sociais a partir do ChatGPT e muitas outras oportunidades que foram aparecendo. O Brasil, uma amiga minha que falou do projeto, mas para entender bem a conjuntura do projeto, conversei com as plataformas digitais, usarmos de maneira inteligente o Google Maps, usamos o Google, o ChatGPT e outras plataformas digitais para nos comunicarmos com o mundo e nos darmos a conhecer.
1: Yara, eu estou aqui, como é que se diz? Também estou a ficar com a pele de galinha,
0: ah,
1: né?
0: Estou
1: emocionada de ouvi-la falar e a imaginar. A Yara passou por essas experiências. O que é que pretende fazer daqui para frente, tendo consciência dessas dificuldades que já teve a oportunidade de expor aqui algumas? Qual é que vai ser a tua contribuição agora, daqui para frente, para tornar este nosso espaço mais inclusivo, mais inteligente, com os recursos que nós temos, que não são poucos e são importantes? Como é que vai ser o teu agir daqui para frente?
0: As perguntas de hoje estão a ser muito profundas. Primeiro, eu estou com os pés assentes no chão e eu sei que não sou melhor que os meus que ficaram por cá, que se formaram em Moçambique e não tiveram a mesma oportunidade de desbravar academicamente, socialmente e fazer redes de contactos no exterior. Conheço as realidades e vulnerabilidades de Moçambique e, em função disso, eu vou me posicionar. De que forma? Buscar por oportunidades de emprego que estejam alinhadas à minha área de formação e que pautem pelo desenvolvimento do lugar que os meus pais, que os meus avós saíram e que fez com que eu tivesse um sim para o Chile, a comunidade. Não tenho interesse em estar na área urbana. Eu quero estar na comunidade, eu quero operar na comunidade, quero mostrar àquelas mulheres da comunidade que elas podem desenvolver métodos de comunicação eficaz para que se façam compreender. O problema de muitos projetos que são implementados na comunidade é que não aproximam o projeto à comunidade. Estamos em Nampula, por exemplo, falamos em Makua, chega um doador que só fala inglês, e aparece uma Yara a traduzir do inglês para o português, naquele português gramaticalmente correto, refinado. A minha tia Sofia vai perceber. Ela, voltando a casa, dirá: estiveram os brancos e disseram que temos de usar rede mosquiteira, senão o bebê vai morrer. Mas e se eu pego aquele líder comunitário, aquele modelo de referência, lhe capacito em Makua, lhe capacito muito bem, fala o coordenador do projeto em inglês, vê uma Yara que se desconstrói do português de alto padrão para fazer perceber ao tradutor da comunidade, e ele diz: estes dizem que malária mata, temos de proteger os nossos bebés e teremos sessões, vamos vos ensinar a usar rede mosquiteira na comunidade todas as terças e quintas-feiras. Os vossos maridos devem vos acompanhar ao hospital quando estejam grávidas, porque devem dar parto no hospital. É importante. A criança pode nascer doente. A criança deve tomar vacina. Não é algo complicado. Já houve vários boatos na comunidade. Eu fiz parte de um projeto.
1: Sim, agora por causa da cólera, as pessoas vivem se acusando. Alguém vai lá para tratar a água. Não, você está a vir meter veneno. Você quer vir nos dar
0: comunicação.
1: Doença. Comunicação.
0: Eu estive num projeto por Nampula. Eu trabalhei na Mapa. Era até eu fazia limite com Xiure. E na Mapa nós ficávamos 3, 4 dias sem corrente elétrica. Eu era assistente de gênero e saúde sexual e reprodutiva. Tinha 10 ativistas comunitários. Muitos dos meus ativistas não dominavam a leitura e a escrita, mas eram bons, excelentes na comunicação com a comunidade. O meu ativista,
1: na língua deles.
0: Na língua deles.
1: Pois.
0: O meu ativista, que mal sabia ler e escrever, era excelente em mobilizar homens da comunidade para que participassem de palestras e ele pudesse falar sobre a importância

0: importância dos partos no hospital. E eu, por conhecer a lacuna desse meu ativista, sentava com ele e acabei por desenvolver ferramentas de compreender a escrita dele, o ajudar na leitura, para que eu pudesse fazer a captação dos dados que ele acabava por conseguir ali na comunidade. Então nós temos de tornar os projetos de transformação social mais acessíveis. Não se transforma a casa de alguém sem que tu te apropries da mesma. Não se pode chegar a uma comunidade e querer implementar ou transformar.
1: Sem saber como é que ela se comunica, como é que ela se interage, como é que ela,
0: transmitimos,
1: quais são os valores dela.
0: Sequer transmitimos o conteúdo em Xangana, em Bitonga, em Mácoa, mas queremos que haja sucesso. Sequer colocamos membros daquela comunidade como ativistas, simples ativistas, para que quando nós não estejamos se dê continuidade deste legado. E dizemos que os projetos não são eficazes. São, sim. Nós é que não sabemos como fazer. Nós é que não estamos a comunicar de forma correta. Da mesma forma que a Universidade de La Frontera limitou-se em dizer-me que quer estudantes africanos, mas eles não têm como entrar em contato. Se eu fiz uso do chat para conversar com eles, por que que eles não podem fazer uso de mim para ter contato com essas universidades? Por que que nós não podemos fazer uso daquele jovem da comunidade? Fez a 12ª classe, mas que não tem oportunidade para ser um ativista.
1: Pois.
0: Não puxemos ativista de fora, aquele ali de dentro, que chegará e dirá, mamá, tem de usar a rede. Eu sou ativista deste projeto. Vamos tratar desta e daquela forma. Por que não fazer isso? Então, esta vivência, essa visão e
1: neste
0: esta
1: momento,
0: vontade que eu tenho.
1: Neste momento já descobriste um projeto ou ainda estás à procura?
0: Neste momento estou aberta a oportunidades.
1: Ou estás a desenvolver tu um projeto?
0: Sim,
1: para...
0: por acaso tenho o meu projeto, gostava de o desenvolver na comunidade. Tenho um projeto meu há alguns anos e agora mais preparada com as ferramentas.
1: Em que consiste esse projeto?
0: Vou dar algumas bases. Consiste em fazer uso da comunicação para mudança de comportamento na comunidade, principalmente em questões relacionadas a... saúde sexual e reprodutiva, a questão dos partos no hospital e também a questão da educação. Incutir nos homens e mulheres da comunidade, pais e encarregados de educação, que é extremamente importante que as crianças tenham esse acesso à educação e façam uso das ferramentas próximas e que seja estabelecer uma comunicação entre o Ministério da Educação a nível local, a nível distrital, para que essa criança da comunidade que é de 1ª a 7ª classe e não tem como dar continuidade aos seus estudos,
1: pois,
0: possa ter a oportunidade de estar numa vila maior, de estar num centro de acolhimento juvenil, de estar numa casa de padres, de estar numa igreja, para que ela possa dar continuidade a esses estudos e também ter abertura para oportunidades de bolsa de estudos.
1: Pois.
0: Eu descobri que há bolsas direcionadas a órfãos. Órfãos de pai, órfãos de mãe, de uma das partes. Descobri que há bolsas direcionadas a pessoas que os pais têm um salário inferior a $100 mensais. Mas há pouca informação, há pouco acesso. A nível local, por que que não se fala? O Ministério da Educação poderia aproximar, essas embaixadas poderiam aproximar a essas escolas comunitárias, por exemplo. Fazerem um mapa, uma radiografia desses estudantes que estão nessa situação e darem mentoria. Nós, de forma geral, não conseguiremos entrar numa plataforma de uma universidade chilena, por exemplo, subir documentos, editar isto e aquilo, sequer estamos a aprender a usar o Word, que o diga ter de fazer aquelas transformações. Por que é que não temos mentores? A nível das embaixadas que dizem que há pouca adesão às bolsas, dê-nos mentores para que nós estudemos, então. Chegue a nós para que a informação venha. Se dizem que há distorção, vão estudantes moçambicanos, por exemplo, que não são do nível acadêmico que eles querem. Então que eles vão à comunidade, encontrem esses rostos, façam essa radiografia toda e depois transformem. Então que haja mais flexibilidade comunicacional, que haja mais proximidade entre beneficiário e doador. E que a transformação aconteça, mas a base é aquela comunicação.
1: Mas a Yara já está a trabalhar nessa área de orientar as pessoas para encontrarem bolsas em função das condições que as pessoas têm ou não.
0: Sim, eu faço isso de forma gratuita.
1: E encontram a Yara pelas redes sociais, como já tinha feito
0: referência. Sim, pelas redes sociais, pelas redes sociais.
1: O projeto que está a desenvolver, em que área que pretende executar?

0: na sua origem?
1: Eu não gostava de me centrar na província da Zambeze, que é a base da minha mãe, ou a província de Inhambane. Gostava de começar pela
0: zona... Mas tens começado de algum lugar, não é?
1: Tenho que começar pela zona norte do país. Nampula foi uma província extremamente permissiva para mim. Okay. Foi lá onde eu desenvolvi o ativismo social pela primeira vez. Trabalhei com crianças em questões relacionadas à educação, saúde sexual e reprodutiva. E faria muito sentido para mim, primeiro, por ter contactos, conhecer o local, conhecer a base, desenvolver esse projeto por Nampula, espalhar para outros pontos. Cabo Delgado desperta muito a minha atenção. É uma província que está num processo de reconstrução. Uhum. As crianças que estiveram, que estão nos centros de reassentamento, acolhimento, como é que está a funcionar a questão da educação? Os jovens que foram para lá, tendo já concluído o ensino secundário, tiveram uma oportunidade para uma formação profissional? Para uma bolsa de estudos, há bolsas direcionadas a refugiados de guerra. Há bolsas direcionadas a pessoas que vêm de contextos políticos um pouco distorcidos. Mas nós não falamos sobre isso. E se levar essa informação para lá, para esse jovem que quer estudar, para esse jovem que perdeu a documentação, mas que tem a chance de estudar, evolucionar e transformar. Então, eu quero começar pelo norte de Moçambique. Pouco se fala sobre Niassa.
0: Niassa, a província esquecida.
1: A província esquecida.
0: Pelo
1: sim.
0: menos é assim apelidada.
1: Sim, assim apelidada. Como é que são implementados os projetos educacionais por Niassa? Quem são as crianças que compõem os dados estatísticos por Niassa? Falamos tanto de números, de dados estatísticos. Quais são os rostos? Quem são essas pessoas? Eu tenho uma frase de impacto que diz: uma causa que não favorece a maioria constitui um desejo restrito. Eu não preciso ser alguém politicamente ou socialmente exposta para que eu possa operar uma mudança. Eu sou mentora acadêmica para oportunidades de bolsa de estudos. Converso com pessoas que até ontem eram totalmente desconhecidas para mim. Eu desperto e opero uma mudança na vida de alguém. O médico que passa pela minha mentoria amanhã pode ser a pessoa que vai atender a minha mãe no hospital. O jovem que está a fazer, que vai fazer um mestrado em arquitetura, por exemplo, arquitetura para resiliência, calamidades naturais, será aquela pessoa que vai ajudar a minha prima distante da área urbana, que talvez não convivemos, que lá no bairro de Machaquene em 2030, 50 e 40 e alguns terá algum problema, mas aquele jovem que eu dei mentoria vai dar o suporte. Pode vir a ser o professor do meu filho. Então eu me foco e me esforço para que a minha causa não constitua um desejo restrito e favoreça a maioria.
0: Yara, eu parece que quero ficar contigo aqui a vida inteira, não é? Porque é inspirador falar contigo.
1: Obrigada.
0: Não é?
1: É,
0: abre um espectro maior sobre como de forma simples podemos resolver questões que nos afligem. Mas eu tenho pouco tempo de programa para ficar aqui a conversar muito contigo, mas eu vou-te dar alguns minutos para deixares aqui uma mensagem para quem te está a ouvir agora. Não sei se vais mandar isso para quem está a gerir o país, se vais mandar isso para jovens que precisam de participar na construção de um país melhor, se vais mandar essa mensagem para os pais que têm a responsabilidade de orientar os seus filhos. O microfone é teu.
1: Obrigada. Eu vou falar com o jovem e com toda aquela pessoa que tem sede de mudança e transformação social. Opere mudança. A tua licenciatura é em ensino de língua portuguesa. Não pode aceitar ficar na carteira por 4 anos de ensino de língua portuguesa e nunca ter ensinado ninguém a ler e a escrever. Não pode. Se a tua licenciatura é, por exemplo, em geografia, não pode se permitir residir num bairro que tem problemas de inundações e nunca ter pegado num saco vazio de 25 quilos e colocar um saco de areia para reduzir ou permitir que pelo menos as pessoas passem sem colocar o pé naquela água que está contaminada. É formado em comunicação, não pode aceitar fazer uso das redes sociais para partilhar somente memes. Não é mau, é bom, distrai a mente, mas que tal seguir aquelas plataformas de oportunidades, de bolsas de estudos, aquelas plataformas de redes e isto, mais aquilo diferenciado para dinamizar a comunicação? É formado em comunicação, tem um telemóvel, tem uma câmera, está em busca de estágio há 3, 4 meses, cria o seu podcast.

0: chame seus amigos formados em outras áreas. Deem dicas, deem sugestões, transformem. E o mais importante, não se permita entrar para a estatística daquelas pessoas que têm objetivos que constituam desejos restritos. Podemos todos operar uma mudança, podemos todos operar uma transformação. Sejamos mais gentis, sejamos mais permissivos e não nos limitemos com a realidade que está ao nosso alcance. Eu sou filha de professora. Nós sabemos qual é a realidade dos professores no nosso país. Meu pai não tem nenhum contacto, eu sequer tenho um contacto, mas eu me permiti, tive 5 dias para me aplicar a uma bolsa. Eu fiz e consegui.
1: Não é por acaso que és guerra. Eu acho que o teu pai não fez uma escolha à toa, não.
0: Obrigada.
1: Então, Yara,
0: obrigada.
1: Foi muito bom conversar contigo.
0: Digo mesmo.
1: E eu vou continuar a seguir-te. Vou precisar de conversar contigo mais vezes. Vou precisar,
0: obrigada,
1: que estejas aqui na rádio mais vezes para partilhar as coisas que fazes, os contributos que vais dando para a nossa sociedade. Desejo-te a maior sorte do mundo. E sobretudo, não é bem sorte, desempenho. Desejo-te um
0: muito
1: bom,
0: obrigada,
1: desempenho.
0: O nome é militar, não tenho patência, mas pelas honras militares que só me foram concebidas no nome, prometo fazer jus às palavras simpáticas, bonitas e estimulantes que deixou para mim nesta conversa. Muito obrigada.
1: Obrigada, Yara. Bom desempenho, mais
0: obrigada.
1: Uma vez.
0: Obrigada.
2: Histórias de vida.
1: E assim chegamos ao fim desta conversa com Yara, uma voz jovem, mas firme, que nos lembra que o conhecimento ganha verdadeiro sentido quando se coloca ao serviço da sociedade. Entre Moçambique, Brasil e Chile, Yara construiu mais do que um percurso académico. Construiu pontes de pensamento, de cultura e, sobretudo, de compromisso. E é precisamente essa capacidade de cruzar mundos que hoje se revela essencial para enfrentar os desafios complexos do nosso tempo. Que esta conversa sirva de inspiração, sobretudo para os jovens que sonham, que buscam oportunidades além fronteiras e que carregam consigo o desejo de contribuir para o desenvolvimento do nosso país. Porque, no fim, o verdadeiro valor do saber está na capacidade de transformar realidades. Eu sou Rosa Maciel. Com Estevão Mucavelo Júnior e Dalila Miquidade, agradecemos a sua companhia. Continuamos juntos a dar voz às histórias que inspiram e constroem futuro. Até daqui a 8 dias.

De posse de Alfeu Constantino Cunha, indicado pela Assembleia Provincial de Gaza como governador da província. A indicação de Alfeu Constantino Cunha resulta da vacatura do cargo na sequência da renúncia de Margarida Mapanzeni Shongo às funções de governadora da província de Gaza. A tomada de posse assinala o início do mandato do novo governador, que para fora da província de Gaza.

Boa noite. Bem-vindo às notícias apresentadas por Vítor Rufino. O presidente da República, Daniel Chapo, dirige esta sexta-feira no seu gabinete a cerimónia de tomada

0: capacidade prática e pragmática que tem vindo a demonstrar enquanto membro da Assembleia Provincial. Espere da bancada da Frelimo o total apoio nesta jornada que hoje inicia.
1: Chefe da bancada da Frelimo na Assembleia Provincial de Gaza, Rebecca Chambal. A República da Itália assegura que vai continuar a apoiar o governo moçambicano no processo de formação profissional dos jovens no país. A garantia foi dada esta quinta-feira pelo vice-embaixador da República da Itália em Moçambique durante um workshop sobre o futuro da formação profissional no país. Eugenive Rotaruve sublinha que nesta cooperação a Itália vai priorizar ações que visam elevar os níveis de competência técnica dos formandos para fazer face aos desafios atuais.
2: Formar talentos que o mercado não absorve gera frustração. Formar em sintonia com o mercado e com o apoio material do que me emprego, gera dignidade e gera futuro. Esta é a diferença que uma verdadeira aliança pode fazer. A Itália renova hoje aqui o seu compromisso de continuar a caminhar ao lado de Moçambique nessa jornada. Acreditamos que investir na formação é investir na estabilidade, na prosperidade e na esperança de toda uma geração moçambicana.
1: Na ocasião, o ministro da Juventude e Desporto, Kaifadin Manasse, reconheceu que a formação profissional dos jovens enfrenta atualmente desafios devido às exigências do mercado de trabalho. Os Serviços Provinciais de Imigração no Niassa repatriaram semana finda 33 cidadãos estrangeiros por entrada e permanência ilegal na província. Trata-se de cidadãos de nacionalidade malawiana e tanzaniana que entraram de forma ilegal na província através dos postos fronteiriços de Mandimba, Entre Lagos e Machedi e foram interpelados na cidade de Lixinga. O porta-voz da 11ª Sessão Ordinária do Conselho dos Serviços de Representação do Estado de Niassa, Paulo Kazimoto, disse que a medida tem em vista desencorajar a entrada clandestina de estrangeiros no território nacional.
3: Engajar as populações para o reforço à vigilância segurança pública. Reforçar as medidas de controle, fiscalização e inspeção migratória no quadro de prevenção ao combate à imigração ilegal e outros crimes.
1: Serviços Provinciais de Imigração no Niassa repatriaram semana finda 33 cidadãos estrangeiros por entrada e permanência ilegal na província. O administrador do Guru, em Manica, exorta os funcionários públicos a transformarem os conhecimentos adquiridos no primeiro simpósio distrital sobre boa governação em instrumentos de trabalho diário para uma atuação mais responsável e centrada nas necessidades da população. Segundo João Pedro Amade, o distrito de Guru pretende afirmar-se como referência em matéria de boa governação através do reforço da capacidade dos seus quadros e da melhoria contínua da qualidade dos serviços públicos. O dirigente sublinhou que os certificados atribuídos aos participantes do primeiro simpósio distrital sobre boa governação devem representar o compromisso de aplicar os conhecimentos adquiridos.
4: Cada vez que você tem a oportunidade e o privilégio de apreciar o seu certificado, pendurado ou guardado, pense de que tem uma missão por cumprir, que é servir cada vez melhor o nosso povo, cada vez melhor a nossa população, o nosso grupo-alvo, a razão da existência deste governo. Já não tem motivos de trabalhar na escuridão. Já foi dado a vela e o fósforo. Acenda e ilumine o distrito. Queremos ser um exemplo na governação.
1: A administrador do distrito de Guru, em Manica, exorta os funcionários públicos a transformarem os conhecimentos adquiridos no primeiro simpósio distrital sobre boa governação em instrumentos de trabalho diário. No estrangeiro, o governo angolano reconhece que o país está a enfrentar uma crise de combustíveis. O ministro angolano dos Recursos Minerais, Petróleo e Gás, Diamantino Azevedo, avançou ainda que a petrolífera estatal Sonangol está a enfrentar dificuldades financeiras para o abastecimento. Segundo o ministro, o problema está a ser resolvido, destacando que Angola é atualmente o quarto país com o preço de derivados de petróleo mais baratos em África. As autoridades do enclave espanhol de Ceuta

de abrir um escritório de pessoas desaparecidas para ajudar as famílias que buscam por parentes que se perderam durante a tentativa de imigração em massa da semana passada. De acordo com o governo local citado pela Africa News, as equipas já recolheram até o momento dados de pelo menos 29 pessoas desaparecidas. Do lado do Marrocos, familiares continuam a chegar ao centro da Guarda Civil, próximo à passagem de fronteira de Tarajal, fornecendo detalhes que ajudem na identificação dos parentes desaparecidos. O tempo. As cidades de Tete e Nampula poderão registrar esta sexta-feira 31 graus Celsius de temperatura máxima. Para Beira e Pemba prevê-se 28 graus, Inhambane e Quelimane 27, Maputo, Xai-Xai, Vilanculi e Chimoi 25 e, por último, Lixinga 23 graus Celsius de temperatura máxima. Apresentamos as notícias a esta hora, as próximas às 2 horas.

0: Minhas senhoras, meus senhores, desde a proclamação da nossa independência nacional em 1975, a 25 de junho, Moçambique percorreu um longo caminho na construção de um sistema nacional de saúde mais inclusivo, mais acessível e mais resiliente. Por isso, neste momento, com a aprovação da nova lei do Sistema Nacional de Saúde, estamos focados a cuidar do subsistema de saúde comunitário, com a construção de postos de saúde comunitário para cuidar o nosso povo, desde a povoação, da localidade, do posto administrativo, e aliviarmos a pressão dos hospitais distritais, hospitais provinciais, incluindo os nossos hospitais centrais. Vamos cuidar do nosso povo a partir do local onde o povo se encontra.
1: Presidente da República, Daniel Chapo.
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Eu tava louco, eu tava ansioso. Eu cheguei de Luanda agora há pouco tempo, às 20 horas. E vim aqui para vos dar um beijo, um abraço a todos vocês. Estamos juntos, família!

conhece. Aqui na banda quem manda é o Matias Damásio. É que se eu não cantar, ele não toca. Eles estão todos à minha espera lá atrás. E eu ainda estou a olhar para vocês, porque estou completamente apaixonado por vocês. Uma salva de palmas para todos vocês. Muito obrigado por terem vindo.

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pessoas, se vocês quiserem participar. E nós estamos, queremos encontrar qual é a cidade que canta o Logos com mais força, com mais emoção, com mais amor. Vocês querem participar disso, meu irmão? Vocês querem participar disso? Agora? Querem? Então assim, mas eu, isso tem que ser vocês a cantarem, agora eu posso ajudar também. Eu vou dar uma força assim, né? Mas só vocês a cantarem.

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Boa noite. Bem-vindo às notícias apresentadas por Vítor Rufino. O presidente da República, Daniel Chapo, dirige esta sexta-feira no seu gabinete a cerimónia de tomada de posse de Alfeu Constantino Cunha, indicado pela Assembleia Provincial de Gaza como governador da província. A indicação de Alfeu Constantino Cunha resulta da vacatura do cargo na sequência da renúncia de Margarida Mapanzeni Shongo às funções de governadora da província de Gaza. A tomada de posse assinala o início do mandato do novo governador, que passa a dirigir os destinos da província de Gaza em conformidade com a Constituição da República e demais legislação aplicável. Entretanto, os membros da Assembleia Provincial de Gaza garantem total apoio e colaboração com o novo governador de Gaza, Alfeu Cunha, indicado esta quinta-feira em Xai-Xai pela bancada da Frelimo. A chefe da bancada da Frelimo na Assembleia Provincial de Gaza, Rebeca Chambal, diz estar ciente dos desafios que o novo governador terá pela frente, mas